0: agora. Imagine a cena, Josué está diante de Jericó, a grande cidade fechada, a primeira batalha da terra prometida, e de repente ele levanta os olhos e vê um homem de pé com a espada desembainhada na mão. Josué pergunta, és dos nossos ou dos nossos inimigos? E a resposta vem firme, não. Eu sou o chefe do exército do Senhor. Percebeu uma coisa? O anjo aparece aqui de espada em punho, como um comandante. Porque a caminhada da fé é um combate. Você não foi chamado apenas a descansar nas promessas de Deus também. Mas você foi chamado a lutar por elas, a perseverar, a resistir. E veja o que Josué faz. Ele se prostra com o rosto em terra. Aquele guerreiro experiente reconhece que antes de qualquer batalha, é preciso ajoelhar, adorar. A primeira vitória acontece assim, de joelhos. Quantas vezes você já se ajoelhou diante de Deus? Repare agora no papel desse anjo na sua vida. Os padres da igreja ensinam que quando passamos por provações, por amor da verdade, Deus envia o seu mensageiro para nos fortalecer. Isaac de Nínive diz que o anjo apareceu a Josué, como antes a Jacó e depois a Pedro, para animá-los e fortalecer a sua fé. E esse é o trabalho do anjo, não lutar no seu lugar, entenda, mas lutar ao seu lado, para que você não recue, para que a sua fé amadureça no meio do combate, chegue inteira ao fim. E ainda um detalhe precioso, o anjo diz a Josué, tira as sandálias dos seus pés, porque o lugar que estás é santo. Jericó estava ocupada por inimigos, e mesmo assim ela se torna chão santo. Por quê? Porque em Sinorígenes, onde se faz presente o príncipe do exército de Deus, aquele lugar é santificado. Guarde isto. O lugar da sua batalha, por mais hostil que pareça, vira terra santa quando o céu se faz presente. Já aconteceu com você? Certamente. Seja qual for a sua Jericó agora, uma muralha que não se abre, uma luta que se arrasta, não tenha medo, porque você não está só diante dela. O chefe do exército do Senhor já chegou. O propósito de hoje é simples. Antes de enfrentar a sua maior dificuldade, faça como Josué. Pare, ajoelhe-se, nem que seja por um minuto, mas ajoelhe-se de verdade e diga a Deus, Senhor, esta batalha é tua. Eu entro nela contigo. Essa é a sua primeira vitória do dia. Ela começa assim, de joelhos. Amanhã, abrindo a segunda etapa da nossa quaresma, o combate espiritual, você verá este anjo agindo na noite da Páscoa do Egito e entenderá que existe uma proteção que vela por você, mesmo quando você não vê. Agora juntos, rezemos as orações próprias da quaresma de São Miguel.
1: Em nome do Pai, do Filho e do Espírito Santo. Amém. São Miguel Arcanjo, defendei-nos no combate. Seja o nosso refúgio contra as maldades e as ciladas do demônio. Ordene-lhe Deus, instantemente o pedimos. E vós, príncipe da milícia celeste, pela virtude divina, precipitai no inferno a Satanás e a todos os espíritos malignos que vagueiam no mundo para a perdição das almas. Ladainha de São Miguel Arcanjo. Senhor, tende piedade de nós. Jesus Cristo, tende piedade de nós. Senhor, tende piedade de nós. Jesus Cristo, ouvi-nos. Jesus Cristo, atendei-nos. Pai Celeste, que sois Deus, tende piedade de nós. Filho Redentor do mundo, que sois Deus, tende piedade de nós. Espírito Santo, que sois Deus, tende piedade de nós. Trindade Santa, que sois um único Deus, tende piedade de nós. Santa Maria, Rainha dos Anjos, rogai por nós. São Miguel, rogai por nós. São Miguel, cheio da graça de Deus, rogai por nós. São Miguel, perfeito adorador do Verbo Divino, rogai por nós. São Miguel, coroado de honra e glória, rogai por nós. São Miguel, poderosíssimo príncipe dos exércitos do Senhor, rogai por nós. São Miguel, porta-estandarte da Santíssima Trindade, rogai por nós. São Miguel, guardião do paraíso, rogai por nós. São Miguel, guia e consolador do povo israelita, rogai por nós. São Miguel, esplendor e fortaleza da igreja militante, rogai por nós. São Miguel, honra e alegria da Igreja triunfante, rogai por nós. São Miguel, luz dos anjos, rogai por nós. São Miguel, baluarte dos cristãos, rogai por nós. São Miguel, força daqueles que combatem pelo estandarte da cruz, rogai por nós. São Miguel, luz e confiança das almas no último momento da vida, rogai por nós. São Miguel, socorro muito certo, rogai por nós. São Miguel, nosso auxílio em todas as adversidades, rogai por nós. São Miguel, arauto da sentença eterna, rogai por nós. São Miguel, consolador das almas que estão no purgatório, rogai por nós. São Miguel, a quem o Senhor incumbiu de receber as almas depois da morte, rogai por nós. São Miguel, nosso príncipe, rogai por nós. São Miguel, nosso advogado, rogai por nós. Cordeiro de Deus, que tirais o pecado do mundo, perdoai-nos, Senhor. Cordeiro de Deus, que tirais o pecado do mundo, ouvi-nos, Senhor. Cordeiro de Deus, que tirais o pecado do mundo, tende piedade de nós. Cristo, ouvi-nos. Cristo, atendei-nos. Rogai por nós, ó glorioso São Miguel, príncipe da Igreja de Jesus Cristo, para que sejamos dignos de suas promessas. Oremos. Senhor Jesus Cristo, santificai-nos por vossa bênção sempre nova e concedei-nos pela intercessão de São Miguel essa sabedoria que nos ensina a juntar as riquezas no céu e trocar os bens do tempo pela eternidade. Vós que viveis e reinais pelos séculos dos séculos. Amém. Consagração a São Miguel Arcanjo. Gloriosíssimo príncipe das hierarquias angélicas, valente arauto do Deus Altíssimo, zeloso campeão da glória do Senhor, terror dos anjos rebeldes, amor e delícia dos anjos fiéis, meu diletíssimo arcanjo São Miguel, desejando pertencer ao número de vossos devotos e servos, hoje eu me ofereço a vós, dou-me e consagro-me a vós. Coloco a minha pessoa, a minha família, os meus bens sob a vossa potentíssima proteção. É muito pouca coisa a oferta que vos faço, sendo eu um miserável pecador, mas não duvido de que vós querereis aumentar o fervor no meu coração e proteger aquele que a vós recorre. Recordai aquele que hoje se coloca sob o vosso patrocínio e de hoje em diante protegei-me, assisti-me em todas as dificuldades da minha existência terrena, alcançai-me o perdão dos meus muitos e graves pecados, a graça de amar de todo o coração o meu Deus, o meu doce Salvador Jesus e a minha doce Mãe Maria. Impetrai-me os auxílios necessários para obter a coroa da glória. Defendei a minha alma contra todos os seus inimigos e quando chegar a hora de deixar este mundo, vinde então, Príncipe Gloriosíssimo, assisti-me na luta final e que o vosso gládio potente afaste para longe, para os abismos da morte e do inferno, o anjo apóstata e soberbo que derrotastes em combate no céu. Amém.
2: Hoje eu quero rezar com você pelos jovens que estão presos a um mundo inexistente, preso às telas, aqueles jovens que não estão vivendo na vida real, que estão vivendo uma vida sem rumo, que às vezes trabalham, estudam, mas não tem um sentido para a vida. Hoje, aqui desta gruta, um local onde São Miguel tem realizado muitos milagres ao longo dos séculos, daqui nós fazemos essa oração e pedimos que o próprio Deus atenda as nossas súplicas pela restauração desse jovem por quem nós rezamos. Se você, jovem, está acompanhando esse momento de oração, que essa bênção também alcance você com a graça que você mais necessita. Que Deus te abençoe por intercessão de São Miguel Arcanjo. Em nome do Pai, e do Filho, e do Espírito Santo. Amém.
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4: 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Versículo
5: do dia. Esse é mais um versículo do dia. Que o nosso Deus venha preencher o seu coração. Pelo que exortai-vos uns aos outros e edificai-vos uns aos outros como também o fazeis. 1 Tessalonicenses 5:11.
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0: Louvado seja nosso Senhor Jesus Cristo, para sempre seja louvado. Seja bem-vindo para mais um programa Jovem Coragem. Que bom poder estar com você aí, filhos e filhas de Deus, Padre Clébio Evangelista, para tudo, né, gente? Para tudo para poder estar junto com você nesse momento de crescermos na fé, de crescermos na palavra. Você sabe que é uma pregação diferente, e o que chega aqui no site do Padre, pessoas falando sobre as pregações. Quero mandar um abraço muito especial para todos aqueles que estão nos acompanhando nesse imenso Brasil, pelo site do Padre Reginaldo Manzotti, quem acompanha o Jovem Coragem por lá. É, gente, tem muita gente aí, juntinho com a gente. Lá em Belo Horizonte, Paulo já está entrando aqui com o Padre Clébio Evangelista. Olá, Padre Clébio, a sua bênção. Eu ontem segui um conselho muito importante que o senhor me deu, foi muito importante para mim há muitos anos. Não me confessava, por vergonha de falar com o padre tantas coisas ruins, mas me libertei. Graças a Deus, padre, sair leve. Ô, Paulo, Deus abençoe, viu? Maria também, da Paraíba, que está comigo. Eu tinha um desânimo profundo depois das pregações do Padre Clébio, seu evangelista. Melhorei muito. Hoje sou outra pessoa. Ô, Maria, que maravilha. Vamos ver se você vai gostar hoje da pregação que o padre vai colocar para você, meu anjo. Matheus de Ouro Preto, Minas Gerais. Padre, sua bênção, tudo bem? Acabei de ver um vídeo que o senhor postou. Obrigado, padre. Amo o seu programa Jovem Coragem e acompanho todas as pregações pelo Facebook, ele coloca aqui. E também pode curtir a página lá, viu, Matheus? Que depois você vai recebendo também as pregações, se não curtiu ainda. Alice de Minas Gerais, padre Cleberson. Agradeço de coração a sua intenção. Para pedido de oração para minha filha, libertação dos vícios. Eu rezei e a graça aconteceu. Alice de Minas Gerais, todos deixando o padre feliz lá, porque acompanha, né, gente, porque participa. Então, todos bem acolhidos já, e tem gente já se perguntando qual é a pregação que hoje o padre vai mandar aí pra gente. Todo o programa Jovem Coragem, uma pregação diferente a gente manda aqui, tá? Vamos lá, abra os ouvidos aí para você acompanhar a pregação de hoje.
1: Sabe qual é a oração que abala o inferno? Presta atenção no que eu vou dizer. A oração de louvor. Louvar significa exaltar. A oração de louvor é aquela oração de exaltação. Sabe quando a pessoa começa a exaltar a Deus? Obrigado, Senhor, pela minha vida, pela minha família. Louvar significa você entoar até hinos a um ser. E é claro que nós estamos falando de oração de louvor, louvar a Deus. Eu não sei se você tem esse costume, de vez em quando está até com uma música, né? Cantando, louvando a Deus, agradecendo a Deus. Mas, filho, a grande maioria das pessoas só sabem pedir, pedir, pedir. Poucos são aqueles que louvam a Deus. E a oração que abala o inferno, não sou eu que estou dizendo, são os espiritualistas, os padres exorcistas. Eu já vou explicar o porquê. Abala o inferno. Satanás não suporta essa tal de oração de louvor. Você exaltando a Deus, você fazendo um hino de louvor. Está lá lavando aquela loucinha, hein? A dona de casa está cantando lá, está com um hino de louvor, está agradecendo a Deus pela vida. Quando acorda de manhã, já agradecendo por estar vivo. A maioria das pessoas não fazem esse tipo de oração. Quando fazem oração, pedem. Olha, se vocês forem ver as caixinhas de oração, os pedidos que chegam, a nossa responsabilidade é rezar, é 99%. É gente pedindo, e às vezes até pedidos egoístas. É tudo meu e minha. Senhor, pela minha família, pelo meu filho, é pelo meu. Se cai um avião em São Paulo, ninguém reza, não tinha parente meu lá dentro. É só meu. Cuidado, filho, a gente precisa aprender a rezar. A oração de louvor, ela pode transformar vidas, né? Esses pedintes, né? Que às vezes você está nessa. Nunca agradece. Olha aqui, olha para trás na tua vida para você ver o que Deus já fez por você. E o louvor, e o agradecimento a Deus, é o que abala, que estremece o inferno. Nada. É por isso que tem gente que diz: quanto mais eu rezo, pior estou ficando. Nem sabe rezar. É louvor, é louvor. Olha o que diz a palavra aqui, preste atenção. Diz a palavra assim: em tudo dai graças, porque é da vontade de Deus em Cristo Jesus para convosco. 1 Tessalonicenses 5,18. Então, você já se perguntou: por que eu tenho que louvar a Deus? Primeiro motivo: porque é da vontade de Deus. Deus diz: louvai sempre. E sempre é sempre. Sempre quer dizer na alegria, quer dizer na tristeza, Quer dizer, quando você tiver dinheiro no bolso, quando tiver desempregado. É até fácil a gente louvar quando está tudo bem, né? Agora, e quando parece que o mundo está desabando sobre a nossa cabeça? Louvar a Deus, padre, é bíblico, filho. Se você louvar a Deus na tribulação, se você acordar de manhã, às vezes acordar de manhã com aquela pessoa do teu lado que é uma encrenca, acordar de manhã desempregado, acordar de manhã com aquele mau humor, porque a situação não está fácil, mas dizer, obrigado, Senhor, hoje eu não quero te pedir nada, o Senhor já sabe o que eu preciso, só quero te agradecer. Ai, eu estou respirando, Senhor. Quanta gente não respira mais hoje, porque nem vida tem. Aí a palavra ainda de Deus diz assim, em 2 Crônicas 5:13, que os levitas entoaram hinos de louvor a Deus, e no templo houve uma calmaria e uma brisa. Essa segunda característica é essa: o ambiente é transformado, o ambiente se enche de paz. A Bíblia está dizendo, os levitas louvaram e o ambiente foi tomado de profunda paz. Olha aqui, filho, eu não sei como que está o clima na tua casa. Eu sei que tem gente que diz assim, padre, eu me sinto bem, tudo não tem lugar, mas entro dentro da minha casa, é um clima pesado. Talvez tenha pouco louvor lá.
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0: É isso aí, povo amado de Deus. Vai acompanhando essas pregações aí, vai crescendo na fé. Eu fico muito feliz de saber que posso semear a palavra e você colher também, né? Depois vai colher os frutos dessa semente que o padre está colocando no teu coração. Padre Kleber, seu evangelista com Jovem Coragem, daqui a pouquinho voltando com você. Não sai daí que tem mais pregação para você.

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1: 21 horas e 22 minutos.
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0: É, filhos e filhas amados de Deus, eu jogo coragem para você com o Padre Kleber, seu evangelista. E a palavra de Deus, ela transforma, tem a capacidade de transformar a vida das pessoas. Você acredita nisso ou não? Tem muita gente aí testemunhando o que a palavra de Deus faz. Vai entrando lá no site do padre, padrekleberssonevangelista.com.br. Pode entrar no site, padrekleberssonevangelista.com.br. Você pode ali conhecer o trabalho do padre, as missões que o padre tem desenvolvido nesse Brasil todo. E também você pode curtir a página do padre para receber as pregações, tá? Vamos lá, dando continuidade à pregação, que está tocando o coração hoje no Jovem Coragem. Roda lá.
1: Talvez não tenha ninguém que louve a Deus lá naquela casa. Sabe, aquele rádio, ao invés de estar ligado numa rádio católica, às vezes uma musiquinha católica, sabe? Tocando aqueles louvores. Às vezes você está fazendo trabalho naquele louvor, é só palavrão dentro daquela casa. Não se louva a Deus, mas se louva o demônio, se louva o diabo, porque qualquer coisa é um pé de guerra. Vocês estão entendendo por que o clima, ao invés de ser de paz, é clima de maldição, é clima pesado? Filho, comece a louvar mais a Deus lá. E quando eu falo louvar, é até o que você vai ouvir na rádio. Aquela televisão só ligada em programa policial, meu Deus do céu. Aquele rádio que, se parece torcer, aquele rádio sai sangue. É só desgraça naquilo lá. Muda seus hábitos. De manhã cedo já coloca um louvor. Já coloca numa rádio católica. Assista já uma missa de manhã cedo pela TV. Deixa o louvor entrar na tua casa. O clima vai ser de bênção. O clima vai ser de paz. É importante louvar porque é sinal de gratidão. A pessoa que é grata a Deus, ela louva. E diz a palavra assim: louvai a Deus que te fez grandes coisas que teus olhos puderam ver. Olha aqui para mim. Louvai a Deus que te fez grandes coisas que teus olhos puderam ver. Tem muita gente que sabe. Você sabe muito bem o que Deus já fez por você. Conforme diz aqui a palavra de Deuteronômio 10, 21. Olha, filho, teve momentos da tua vida que você achou que você não ia vencer o sofrimento. Você já passou por coisas na tua vida que você chegou a pensar: meu Deus, eu não vou suportar isso que eu estou passando. E você venceu. Sabe por que você venceu? Porque Deus estava ali. Tem gente aqui que já passou por situações na vida, você sabe disso, que muitos no seu lugar já teriam ter morrido. Tinha entrado numa depressão, por exemplo. Mas você venceu. O que você tem hoje talvez seja até muito mais do que aquilo que você merece. O que Deus tem resolvido a tua vida aqui dentro, é ou não é verdade? Então a Bíblia diz: louvai a Deus, porque você tem motivos de sobra para louvar. Os teus olhos já viram o que Deus fez. E aí tem gente que é capaz de dizer: louvar a Deus para quê? Por quê? Olha a minha vida do jeito que está. Para de ser urubu, de ficar olhando só para a carniça. Olha para o que Deus fez para você. Que tem gente que parece um urubu, só olha para a desgraça. Presta atenção no quarto motivo que nós devemos louvar a Deus. O louvor nos faz ter intimidade com Deus. O louvor. Olha o que Jesus fala aqui, Mateus 11:25. Eu te louvo, Pai, Senhor do céu e da terra. Várias orações Jesus começa louvando, né? Quando ressuscitou Lázaro, um pouco antes da ressurreição, ele louva Deus. Na última ceia, antes de partir o pão e o vinho, ele dá graças a Deus. O homem que sabia louvar, o homem que sabia agradecer a Deus, tudo Jesus estava louvando. Eu te louvo, Pai, Senhor do céu e da terra, porque escondestes as coisas dos sábios, dos inteligentes, e revelastes aos humildes. Como é gostoso ver uma pessoa humilde, né, gente? O humilde sempre está louvando e agradecendo a Deus. O soberbo, não. O soberbo, as graças que Deus dá, ele diz que foi ele que fez. O superpoderoso. Você já viu gente assim que ele não louva a Deus, mas ele diz: ah, sabe o que eu fiz? Sabe aonde eu cheguei? Quer dizer, é de irritar. Você vê uma pessoa que só fica se vangloriando, uma pessoa que só se autoelogia. Ela está se auto-vangloriando. É de dar nojo. Agora, quem é humilde, tudo ele diz: graças a Deus. Se não fosse Deus, eu não tinha chegado lá. Foi Deus que fez, né? O humilde louva. O soberbo, ele só reclama. ou ele pede mais. O demônio não quer que você louve a Deus. O demônio não quer que você agradeça a Deus. Então ele põe quase que uma venda nos teus olhos para você viver reclamando. Porque o diabo sabe, se você louvar, ele está perdido. Se você começar a exaltar a Deus, ele sabe que ele está perdendo você. O diabo não suporta essa oração de louvor. Agora, olha o que eu vou dizer para você. Sexto motivo, estou encerrando. Sexto motivo pelo qual nós devemos louvar a Deus. A oração de louvor tem poder de enfraquecer o mal. Repita comigo essa frase. A oração de louvor tem poder de enfraquecer o mal. Eu não sei se você ultimamente está sendo meio perseguido, porque talvez você saiba que o diabo está na tua cola aí. Tem gente que está enxergando você demais. Tem gente que tem inveja de você. Misericórdia. Parece que aonde você está, você chama atenção. Uma pessoa essa semana me disse: padre, eu não consigo trabalho porque eu começo a trabalhar, tem gente que parece que quer me destruir lá dentro, começa com inveja de mim, começa a querer puxar meu tapete. A inveja destrói mesmo.
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0: É, povo de Deus, é o programa Jovem Coragem com pregações fortes como essa, né? Que maravilha. Espero que essa pregação esteja tocando no teu coração e que ela dê frutos depois, né, gente? Porque a palavra de Deus é assim, ela não passa, ela marca a vida das pessoas. Já volto, povo de Deus!

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1: 21 horas e 31 minutos.
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0: Louvemos ao Pai.
1: É isso aí, povo amado de Deus, programa Jovem Coragem, novamente aqui com você. O programa tá voando hoje, né, gente? O programa, quando é bom, passa rápido que a gente nem vê. O padre está aqui com o programa Jovem Coragem, o padre Kleber, seu evangelista. Quem quiser conhecer o meu site lá, é padrekleberseuevangelista.com.br, tá? Faça como esse povo de Deus que está pedindo oração. Aliás, tem muita gente que pede, tem muita gente que depois agradece pelas curas, pelas libertações, né? Por exemplo, aqui a Eneide de Fraiburgo, Santa Catarina. Muito linda a sua pregação, padre. Abraço, escuta o senhor. E as pregações que o padre manda aqui para o Jovem Coragem são pregações que o padre prega por aí, gente. Eu tenho certeza que vai tocando o coração de quem está aí ligadinho no Jovem Coragem, né? Vamos sem mais, sem menos, dar continuidade da nossa pregação, porque hoje essa pregação tá bombando, né, gente? Tá tocando o coração, que eu sei. Roda lá.
2: Agora, as hostes espirituais é que às vezes começam a nos cegar. E você precisa enfraquecer o mal, filho. Enfraquecer essas invejas, enfraquecer essas coisas negativas sobre a tua vida. Então, preste atenção. Nem que você vá forçar isso dentro de você, mas a partir de hoje, muito mais louvar, muito mais agradecer do que pedir. Último motivo, por que que eu devo louvar? Por que a minha oração de louvor é importante? Porque é uma atitude de honestidade diante de Deus. Quer dizer, é bonito isso, ser honesto diante de Deus, né? Porque a honestidade está vinculada com a justiça. Os homens e as mulheres que mais chamaram a atenção de Deus na Bíblia, olha aqui para mim, os homens e as mulheres que mais chamaram a atenção são chamados de justos. Capítulo 6 de Gênesis, Deus fez uma aliança com Noé, porque ele era um homem justo. É? Primeiro capítulo de Mateus, de Lucas, diz que Deus fez homem, se encarnou, e o pai de Jesus era São José, um homem justo. Quem louva a Deus está sendo justo com Deus. E tem gente que parece que nunca chama a atenção de Deus. Sabe que aqui em cima é como se tivesse um olhão gigante aqui, Deus olhando para nós. Agora eu sei, tem alguns que estão chamando a atenção de Deus aqui. E Deus sabe, filho, mesmo através de tudo que você tem passado, você nunca esquece de agradecer, hein? Acorda de manhã, já faz o sinal da cruz, agradece pela vida, pelo dia. Não come sem agradecer pelo alimento. Que oração de louvor bonita que você faz. Nem que seja um pensamento lá no trabalho, obrigado, Senhor, por esse alimento. Quando você tem um livramento, já percebe que foi Deus. Nossa, Senhor, só pode ser por Deus mesmo. Fui livrado agora. Meu Deus, podia ter batido esse carro, podia ter acontecido isso. Quando o filho chega em casa, né, mãe, que você estava esperando lá, o filho chega bem, ou o marido chega do trabalho, sei lá, você já agradece, obrigado, Senhor. Chegou bem em casa. Agora, quem não sabe fazer oração de louvor, ele levanta de manhã, nem o sinal da cruz ele faz. Não se esqueça, filho. Tem tanta coisa aí que Deus tem feito por você. Você tem tantos motivos para louvar o Senhor. Vamos mudar um pouco o foco da nossa vida, parar de pedir tanto e começar a louvar mais. Porque o louvor abala o inferno. A oração de louvor é a oração poderosa. Põe a mão no teu coração, deixa eu orar por você. Obrigado, Senhor, eu quero te louvar e te bendizer por cada um que está aqui, porque eu tenho certeza, Senhor, nós vamos abalar o inferno, nós vamos estremecer, Senhor, o maligno, com as orações que nós vamos começar a fazer daqui para frente, porque nós sabemos, Senhor, que o Senhor tem nos dado muito mais, muito além do que aquilo que nós necessitamos, e sabemos que não vai nos faltar, que não vai nos faltar o necessário para que a gente possa vencer. Desde já nós louvamos, na alegria, na tristeza, na saúde, na doença, diante da bonança, diante das tribulações, nós te louvamos. Reza assim comigo: eu te louvo, Pai.
3: Eu te louvo, Pai.
2: Por tudo aquilo que eu sou.
3: Por tudo aquilo que eu sou.
2: Por tudo aquilo que eu tenho.
3: Por tudo aquilo que eu tenho.
2: E até mesmo pelas tribulações que eu estou passando.
3: E até mesmo pelas tribulações que eu estou passando.
2: Porque se eu vencer essa prova.
3: Porque se eu vencer esta prova.
2: Eu sei que vem vitória para mim lá para frente.
3: Eu sei que vem vitória para mim lá na frente.
2: Eu sei que o Senhor nunca esqueceu.
3: Eu sei que o Senhor nunca esqueceu.
2: E nunca vai se esquecer de mim.
3: E nunca vai se esquecer de mim.
2: Obrigado, Senhor.
3: Obrigado, Senhor.
2: Eu não tenho nem palavras para te agradecer.
3: Eu não tenho nem palavras para te agradecer.
2: Por eu estar aqui na tua presença.
3: Por eu estar aqui na tua presença.
2: Obrigado, Senhor.
3: Obrigado, Senhor.
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1: É isso aí, povo amado de Deus. Daqui a pouquinho o padre vai voltar com o programa Jovem Coragem para você e volto já com os melhores momentos de cura e de libertação. Aqueles momentos fervorosos de oração que o padre sempre faz durante a Santa Missa, você vai sentir, vai se sentir tocado, tocada em casa, que eu sei. Daqui a pouquinho o padre tá voltando e tem bênção especial. Prepara o copo com água, carteira de trabalho, chave do carro da casa, põe aí pro padre abençoar.

0: 21h39.
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0: Povo amado de Deus, Padre Cleberson Evangelista, com você, com Jovem Coragem, saudando todos aqueles que vão chegando. Tem várias pessoas aqui postando que estão gostando da pregação, que está ajudando, né? E no programa Jovem Coragem, o Padre sempre gosta de colocar os melhores momentos, gente, de espiritualidade das pregações que o Padre faz. Você vai ouvir aí, momento forte de cura interior dessa missa que o Padre celebrou, e eu tenho certeza que você vai ser tocado em casa. Nesse momento, a palavra vai tocar o teu coração. Aguarde e ouça com atenção e daqui a pouquinho tem bênção.
1: Quem aqui é devoto mesmo de Nossa Senhora? Que eu sei que tem gente até de outras denominações aqui. Sejam bem-vindos. Não tem problema nenhum se você não é devoto de Maria. Agora o problema é se você terminar todo esse novenário e não ficar apaixonado por ela. Porque eu tenho certeza, Nossa Senhora vai convencer você, filho, pelo amor. Nós vamos nos consagrar a ela com essa canção. Eu quero pedir, mãe, através dos anjos, e nós temos como padroeiro o anjo da guarda, é apenas uma imagem que nós temos aqui, mas uma imagem de alguém especial, como eu tenho certeza que quem tem a mãezinha já falecida, destaca a imagem da mãe lá para não esquecer nunca daquela que foi especial para você. É por isso que a imagem de Nossa Senhora vai nos ajudar a entender que ela é a Senhora dos Anjos também. Porque no céu aparece uma mulher coroada com uma coroa de 12 estrelas. Quem é essa mulher, meu Deus do céu? Põe a mão no teu coração. Eu me consagro a ti. Mãe de Deus.
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1: Feche teus olhos agora um instante e põe a mão aí no coração, tá? E junto com

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1: Eu me consagro a ti.
0: Os intercessores já vão intercedendo por você. E a partir desse momento, o milagre já começa a acontecer. Mais uma vez eu quero ouvir isso. Eu me consagro a ti. Só isso.

0: lindo. Diga pra ela te ouvir.
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0: Diga assim, mestra e rainha.
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0: Acaso não sabeis que eu sou da Imaculada?
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0: Oh, mãe. Esse povo é apaixonado por essa música, mano.
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0: Só quem já foi órfão

0: Segura aí essa mão nesse coração. Filho, eu não sei se você tem a sua mãezinha ainda ou não, mas aqueles que não têm, eu tenho certeza que cantam essa música com mais entusiasmo ainda. Porque quem é órfão, quem não tem pai, quem não tem mãe, fica num mundo meio que perdido. E talvez você cresceu, você tenha o teu esposo, ou você tem tua esposa, você tem muitas pessoas que te amam, mas se você não tem mãe, falta alguma coisa, não falta? Se você não tem mãe, falta o alicerce na tua vida, falta um ombro para chorar, falta alguém para te dar um conselho lá de vez em quando. Tem gente que tem saudade até do cheirinho da mãe, porque mãe tem cheiro. Talvez a tua mãe não foi lá aquelas mães, mas eu quero dizer para você, filho, antes de Jesus subir aos céus, Jesus sabia muito bem o quanto que a igreja ia necessitar da presença feminina. Então Jesus disse para o discípulo amado: eis aí sua mãe. Maria se tornou mãe de todos os viventes naquele momento. Seja bem-vindo nessa paróquia, mãe. Hoje nós iniciamos uma nova campanha. Tem gente com a velhinha aí nas mãos para ser ungida. Vai acender em casa. E tem demônio que vai pular janela, porque não vai suportar aquela que esmaga a cabeça da serpente. Satanás, ele não suporta a unção dessa mulher, porque a Bíblia nos conta que uma mulher esmagaria a cabeça da serpente. E a Bíblia não esconde que essa serpente é a prefiguração de Satanás. Acaso não sabeis? Eu sou da Imaculada. Cante com o ministério assim.
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0: O inferno precisa saber disso, filho, para te respeitar.
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0: Acaso não sabeis? Eu tenho uma advogada.

0: Nossa Senhora. Nossa Senhora me faz ter uma imagem agora de uma mãe sentada na beira de uma cama, ensinando para a criança a oração da Ave Maria. Oh mãe, se você tem ensinado para o teu filho a oração de Nossa Senhora, aquela oração, mãezinha do céu, Nossa Senhora está defendendo a sua cria, mãe. E você é inteligente, porque Maria pode ir em tantos lugares que nem você pode entrar. O Senhor me dá uma imagem aqui forte de Nossa Senhora entrando numa ruazinha sem saída. É um lugar muito feio, muito feio. Aonde Maria está entrando com aquele manto azul sagrado. E ela me mostra uma pessoa usando drogas. E Maria ali. Sabe por quê? Porque tem uma mãe rezando o terço. Tem uma mãe clamando pelo filho. E Nossa Senhora indo buscar aquilo que é dela. Que é o filho. Que é a filha. Hoje nós temos aqui esses jovens que concluíram o tratamento na nossa casa de recuperação. E eu fico imaginando, mãe, quantas vezes a senhora foi buscar esses filhos. Quantas vezes a senhora livrou do mal, livrou da morte esses jovens que aqui estão hoje. Graças a Deus, pela intercessão da Virgem Maria, o teu filho está vivo hoje, mãe. Pela intercessão da Virgem Maria, graças a Deus, hoje o teu filho está com saúde. E você sabe quantas vezes você pediu para Nossa Senhora, sobre vários títulos, Nossa Senhora Aparecida, Nossa Senhora das Graças, talvez a nossa copadroeira, Nossa Senhora dos Anjos, pediu a intercessão. E hoje você canta essa realidade. Só quem já foi órfão sabe o valor de uma mãe. Vamos mais uma vez nos consagrar a ela. Eu me consagro a ti, mãe de Deus e minha. Bem bonito.
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0: Mais uma vez, posso ouvir as mulheres cantando Eu Me Consagro?
1: Eu me consagro.
0: Lindo. São tuas filhas, mãe.
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3: Oh, amado de Deus, tudo que é bom dura pouco, né? É, o programa Jovem Coragem tá acabando, mas o padre não sai daqui, não vou sair daqui sem poder te dar uma bênção especial. Você que acompanhou o Jovem Coragem, as pregações aqui do padre Kleberson, nesse momento vai rezar junto comigo. Momento de oração.

Senhor Deus da vida, Deus da paz, Deus da esperança, quantos filhos nesse momento me acompanhando no Jovem Coragem e necessitando dessa bênção, Senhor? Quantas pessoas foram tocadas com essa pregação? Por isso eu quero pedir, Senhor, que tudo aquilo que não provém de Ti, que caia por terra, e que esse Teu filho, essa Tua filha, que nesse momento foi tocada com essa palavra, possa dizer o Seu sim, possa colocar agora em prática. E que no próximo programa Jovem Coragem, ele possa estar aqui para aprender ainda mais, Senhor, o conteúdo de fé. Eu traço o sinal da cruz e abençoo. Em nome do Pai, do Filho e do Espírito Santo. Amém. Muito obrigado você que participou do programa Jovem Coragem. E é claro, um abraço do Padre Cleber, seu evangelista. E até a próxima, povo de Deus.

0: 21h54.
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1: Nem sempre precisamos provar que sabemos mais, que estamos certos ou que conseguimos fazer tudo sozinhos. A humildade nos permite reconhecer limites, aceitar conselhos e aprender com outras pessoas. Deus pode usar até uma correção para nos fazer crescer. Não tenha medo de admitir quando precisar aprender, mudar ou pedir ajuda. Um coração humilde não perde valor por reconhecer suas limitações. Ele encontra espaço para amadurecer. Quanto menos o orgulho ocupa o coração, mais espaço existe para Deus ensinar algo novo.
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1: 22 horas, em ponto.

hoje, 22 de agosto, dia de Nossa Senhora Rainha. Um abençoado final de semana para você. Hoje é dia de Nossa Senhora Rainha, uma festa em continuação com a solenidade da Assunção da Virgem Maria. No céu, de corpo e alma, como um dia estaremos, ela participa da glória de Deus. O Papa Leão XIV destaca com frequência a figura de Nossa Senhora Rainha, invocando-a como sinal de esperança, consolação e intercessão pela paz mundial. Recordando a celebração litúrgica da memória da bem-aventurada Virgem Maria Rainha, que é comemorada hoje, dia 22 de agosto, sábado, o Papa deixou esse convite: Maria é mãe dos que acreditam aqui na terra e é invocada também como Rainha da Paz, enquanto a nossa terra continua a ser ferida por guerra em muitas regiões. Convido todos os fiéis a viverem o dia 22 de agosto em súplica ao Senhor para que nos conceda paz e justiça e que enxugue as lágrimas daqueles que sofrem por causa dos conflitos armados em curso. Maria, Rainha da Paz, interceda para que os povos encontrem o caminho da paz. Estamos começando o nosso Tempo de Paz. E para iniciar bem o nosso encontro de hoje, busquemos as luzes do alto, peçamos a bênção de Deus e lhe consagremos este sábado. Reze comigo. Eu te adoro, meu Deus, e te amo de todo o coração. Agradeço-te por me teres criado, feito cristão e conservado até hoje.

0: ofereço-te as ações deste dia. Faz que sejam todas segundo a tua santa vontade, para maior glória tua. Preserva-me do pecado e de todo o mal. Esteja a tua graça sempre comigo e com todos os meus caros. Assim seja. Mensagem do Venerável Dom Antônio Lustosa. São João Eudes, grande devoto do Coração Puríssimo de Maria, fundou a Sociedade do Coração da Mãe de Deus e propagou a bela devoção. Hoje são várias congregações religiosas empenhadas em propagar o culto ao Coração de Maria. É do coração que procede a vida espiritual. A vida é tão intimamente ligada aos sentimentos que brotam no coração que este parece regular toda a vida espiritual. Quando prestamos nossa homenagem ao Coração Santíssimo de Maria, nós o consideramos como fonte das inúmeras graças que recebemos da Virgem Mãe de Deus. Assim nos portamos diante da Mãe de Deus e Mãe Nossa. Assim entendemos que, ao seu compassivo coração, somos devedores da piedade que ela manifesta para conosco. Ela, Mãe do Altíssimo, diz ser simples serva. A pureza de Maria era uma consequência do seu intenso amor a Deus. Amor que purifica todo o afeto, do modo mais perfeito. E esta é a palavra que está iluminando este sábado. Ele reinará para sempre sobre os descendentes de Jacó, e o seu reino não terá fim. Lucas 1, versículo 33.
1: Uma saudação a todos os componentes da AMA. Meu nome é Ciro Nepomuceno e atualmente moro no Canadá. Queria parabenizar todos os componentes da AMA pela passagem desses 30 anos de aniversário. Diariamente assisto com o padre João Carlos a meditação da Palavra do Senhor. E nesse período que aqui estou, venho assistir os cursos da Segunda Bíblia. É um momento de muita alegria saber que esse projeto está sendo agraciado pela bênção divina e que espero que continue assim, porque podemos só assim divulgar a palavra de Jesus.
0: Olá, Ciro. Estamos juntos na meditação da palavra do Senhor, juntos no estudo da palavra de Deus na Segunda Bíblica. Muito obrigado pelas felicitações. 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
0: 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Há um convite insistente para que cada seguidor ou seguidora de Jesus seja um apóstolo, um missionário, uma missionária. Hora de arregaçar as mangas. A Igreja tem um corpo de servidores bem formados, extremamente dedicados e que gozam de grande reconhecimento social. Eu estou falando dos servidores que na Igreja são ordenados, os diáconos, os padres, os bispos. Com eles, há igualmente um bom número de servidores consagrados com extrema dedicação na Igreja, as irmãs, os frades, os monges, os religiosos e as religiosas das congregações. Esse é o motivo para louvarmos a Deus, contarmos com animadores, líderes, servidores e servidoras tão dedicados e comprometidos. Ocorre, porém, que grande parte do povo de Deus, exatamente por contar com lideranças tão bem formadas e dedicadas, se despreocupa da missão, cruza os braços e não se sente responsável pela tarefa que o Senhor Jesus deixou para todos. Penso que você esteja me entendendo. Muita gente não se sente responsável pela evangelização. Acha que é a responsabilidade dos padres, das freiras, dos que se especializaram nisso. Mas, como a messe é grande, isto é, há muito o que fazer, e os operários são poucos, essa mentalidade acaba por empobrecer a igreja. A caminhada da igreja hoje pede uma participação mais ativa, mais responsável de todos os seus membros, de todos. Como membros da igreja, todos somos responsáveis pela missão que Cristo nos deixou. Cada batizado, pela sua condição de estar inserido em Cristo, está habilitado a participar de sua missão. Não é só uma obrigação, é mais do que isso, é graça, é bondade de Deus. Temos que nos conscientizar. Todos podemos fazer alguma coisa pela missão, a começar pela oração. A oração é que sustenta a missão. Hora de arregaçar as mangas. Na missa de ação de graças dos 30 anos da AMA, quarta-feira passada, o Evangelho foi um convite para que cada membro da igreja se comprometa com o trabalho na vinha do Senhor. Vocês também vão para a minha vinha. Olha a pergunta para a nossa conversa de hoje. Você desempenha alguma atividade, algum serviço ou ministério em sua comunidade?
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0: Irani Pereira Rocha, eu moro em Vila Franca d'Asti, na Itália, próximo ao Colle Don Bosco. Eu recebi uma mensagem do Padre João Carlos com a sua meditação e já há alguns anos, e a partir daí eu me associei e com todo prazer continuo até hoje. É muito bom poder fazer parte dessa associação, dessa família e poder ajudar os nossos irmãos. Muito obrigada, obrigado ao Padre João Carlos, obrigado a todos vocês.
1: E você, Irani, sabe, a missão é da igreja e toda essa comunidade dos discípulos de Jesus, portanto, nossa também. Nós juntos como associação, você inclusive, estamos participando da missão da igreja, levando Jesus, testemunhando nosso amor a Ele e aos irmãos. Muito obrigado por sua mensagem e por sua participação na AMA. Muito da ansiedade que nos domina é a nossa falta de conhecimento e de experiência do amor de Deus. Escute só essa canção.

0: É isso, posso andar tranquilo, porque Deus é meu abrigo, Jesus é minha paz. E vem shows por aí. Hoje faço show em Caetés, Abreu e Lima, dentro dos festejos de São João Bosco, padroeiro. Em Araripina, o show é no dia 29 de agosto. Em setembro, tem show em Manaus, no dia 5, em Fortaleza, na Paróquia da Piedade, no dia 11, e em Jaboatão, na Romaria da Família Salesiana, no dia 20. Para maior participação no programa, nós temos vários grupos de ouvintes no WhatsApp. Na hora do programa, o grupo fica aberto para a sua participação.
1: Eu sou a Leodete Aleixo aqui de Caraguatatuba. 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
2: Sou aqui de Fortaleza e eu escuto na Rádio Dom Bosco FM 96.1. 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
3: Eu me chamo Edivaldo Dias da Silva, estou vendo a rádio através da Rádio 91 FM, Rádio Rural de Natal.
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0: Toda sexta-feira, nosso programa Tempo de Paz contempla os ouvintes com brindes e presentes. 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Na missa de ação de graças dos 30 anos da AMA, quarta-feira passada, o Evangelho foi um convite para que cada membro da igreja se comprometa com o trabalho na vinha do Senhor. Vocês também vão para a minha vinha. Olha a pergunta para a nossa conversa de hoje. Você desempenha alguma atividade, algum serviço ou ministério em sua comunidade? Enquanto você providencia sua participação, a gente vai para um breve intervalo, mas volta já.
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0: Dentro do mês vocacional, essa semana é dedicada à vocação dos leigos e leigas. A vocação dos leigos é o chamado de Deus para a santidade e a missão. Com o seu amor a Cristo e a sua igreja, o leigo, a leiga, leva a luz e a bênção de Deus para o cotidiano da família, do trabalho, da política, da economia, do lazer. Leigos e leigas iluminam essas realidades com a luz do Senhor. Diz a Lumen Gentium, o primeiro documento do Concílio Vaticano II. Pelo batismo, os cristãos leigos e leigas são incorporados a Cristo e fazem parte do povo de Deus, recebendo a missão de buscar o reino de Deus através das funções familiares e sociais. Nelas, vivendo o Evangelho, os leigos santificam o mundo. Imbuídos do Espírito de Cristo, colaboram na busca da justiça, da caridade e da paz. Mas também leigos e leigas têm tarefas e funções de participação dentro da comunidade eclesial, dentro da igreja. É a nossa conversa de hoje. Na sua opinião, alguma coisa dificulta a participação ativa dos cristãos leigos e leigas na igreja? Quer dizer a sua opinião? Ligue para cá.
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0: Paz. Na sua opinião, alguma coisa dificulta a participação ativa dos cristãos leigos e leigas na igreja? É a nossa enquete de hoje. Estão chegando muitas mensagens de texto, de áudio, mas vamos começar por quem já está aguardando na linha. A gente conversa por primeiro com Maria da Graça, que está em Duque de Caxias, Rio de Janeiro. Maria da Graça, seja bem-vinda, está lembrada da enquete de hoje, não é? Estamos perguntando o que é que dificulta a participação dos leigos na igreja. É com você.
17: O que dificulta, padre, é o comprometimento. As pessoas, infelizmente, até aquelas pessoas que têm cargo na igreja, às vezes se negam de ter aquele compromisso de estar sempre na igreja, se dedicar com carinho, com amor na igreja, porque não querem ter compromisso, só querem ter títulos, infelizmente. Isso é a minha opinião.
0: Interessante isso, Maria da Graça, que você está colocando aqui. Você está nos dizendo que identifica nessa busca de títulos, de cargos, uma dificuldade, porque nem sempre essa busca corresponde a comprometimento de fato, a compromisso real na comunidade, disponibilidade, portanto, para o serviço da comunidade. Ô Maria da Graça, a conversa está boa. Eu queria que você explicasse melhor esse assunto.
17: Eu faço parte da igreja onde eu vivo, entendeu? E eu vejo, é uma falta de amor, é uma falta de desinteresse, entendeu? Eles acham, muitos acham, que se fizer alguma coisa... por exemplo, eu vou dar um exemplo para o senhor. A gente chega... Aí, vamos abrir a igreja, vamos fazer a janela, fazer a limpeza da igreja. Eles acham que, ah, mas fulano não veio para fazer. Não importa, faça você, porque você não está fazendo para fulano, nem para A, nem para B, você está fazendo para Jesus. Tudo para ele tem que ser perfeito, tudo para ele tem que ser com amor. E as pessoas, falta esse amor nas pessoas, falta compaixão, sabe? Não tem união. Hoje em dia as pessoas estão muito assim, sem amor para dar, sabe? E é isso. Só quero ideia, eu quero um título dela. Aí faz curso para ministro, faz curso para isso, faz curso para... Mas falta, e sabe? É uma dificuldade. Por quê? Quer ter o título. Eu sou ministro, eu sou isso, eu sou aquilo na igreja. Mas não chega na hora que tem que fazer as coisas, não faz. Falta, dá desculpa. Isso não é comprometimento com Cristo.
0: Você falando, Maria da Graça, e eu me lembrando de Jesus, na comunidade dele, a primeira comunidade cristã, os apóstolos, digamos assim, ele notou que as pessoas estavam procurando cargos, funções, não é? Lugar importante para ocupar, querendo ser o primeiro, ou estar ao lado de Jesus. E Jesus chamou todo mundo a atenção: entre vocês não pode ser assim. Quem quiser ser o maior, seja o menor, o servidor de todos. Essa é a função do líder, ele é o servidor de todos. Do contrário, nós estamos importando, repetindo, reproduzindo o esquema de poder do mundo em qualquer outra instituição. Se disputam cargos, funções importantes para dar visibilidade, importância social às pessoas, não exatamente para servir.
17: Na minha opinião, só pedi a minha opinião, né? Eu estou falando, eu acho o seguinte, eu acho isso, entendeu? Quando a gente faz por amor, a gente não tem dificuldade para nada. A gente vai, tá chovendo, a gente vai, tá sol, a gente vai. É de noite, vamos fazer reunião para fazer o melhor, para termos dia de domingo a nossa celebração, quando não pode fazer celebração, quando é dia de missa, melhor ainda, entendeu? Eu penso assim, tá? É a minha opinião.
0: Uma boa opinião, Maria da Graça, nos dizendo que essa busca de títulos não correspondida com serviço real, com comprometimento com a comunidade, precisa ser corrigida pelo amor. O amor a Cristo que nos leva a servir de maneira desinteressada, generosa, alegre, em união com os irmãos e a serviço dos outros. Maria da Graça, muito obrigado por sua participação. Um abraço aí na sua comunidade.
17: Eu moro aqui em Duque de Caxias, paróquia Santa Cruz da Serra, tá? E eu faço parte da comunidade Nossa Senhora da Aparecida.
0: Muito obrigado, Maria da Graça, por sua participação. E você, liga para cá para a gente continuar essa conversa. Na sua opinião, alguma coisa dificulta a participação ativa dos cristãos leigos e leigas na igreja? Bom, quem já está na linha é Maria do Socorro, de Goiânia, Pernambuco. É com você, Socorro.
18: Eu tiro por mim. A minha dificuldade de ir para a igreja é problema da saúde. Tenho problema, muita dor nos ossos, dor nas pernas. Aí dificulta de eu ir. Mas as outras da turma que eu participo, da Legião de Maria, muitas vão. Ainda ontem uma botou uma mensagem para mim de boa noite, que já tinha acabado de chegar de um bairro que tem chamado Boa Vista. Aí ela dizendo que acabei de chegar, minha irmã, agora nós fomos fazer uma visita, rezando o terço. Sempre as outras vão. Eu que estou com dificuldade por causa da saúde, que está lá embaixo. Mas quando melhora, eu melhoro um pouquinho, sigo para a igreja. Agora tem muita gente por aqui onde eu moro, gente que não vai à igreja, não.
0: Ô Maria do Socorro, então você que tem um engajamento, um comprometimento missionário com o seu grupo, parece que é a Legião de Maria que você falou, não é? Você disse que não está podendo participar agora e a razão é saúde, falta de saúde. Agora tem gente que não participa mesmo tendo saúde, não é?
18: Entristeço até, né? Porque fico um pouco afastada, não posso estar indo. Acostumada ativa de ir, aí quando não posso ir, mas Deus vai me ajudar.
0: Um testemunho muito precioso esse, Maria do Socorro, é o seu próprio testemunho de uma pessoa comprometida com a missão da igreja, no seu grupo da Legião de Maria. que agora não pode participar, mas pode estar em sintonia, como você nos disse, que recebe as mensagens, né, pelo WhatsApp, pode estimular, pode rezar por esse trabalho, continuar interessada nesse trabalho, como está fazendo através dessa sua ligação. E nos dizendo que Legião de Maria e Terço dos Homens na sua comunidade estão se movimentando, estão trabalhando, estão realizando a missão. Isso é muito bom. Participando, é isso que nós queremos. Muito obrigado por sua participação, Socorro.
18: É assim mesmo, tem que agradecer a Deus por tudo, né?
0: A gente perguntando aqui o que é que dificulta a participação ativa dos cristãos leigos na igreja. Tem muitos áudios, muitos textos chegando. Vamos ouvir alguma coisa.
19: Meu nome é Elite Ribeiro Valotto. Eu falo da comunidade da paróquia Santa Mena de Guarulhos. Sou participante como ministra da Eucaristia também. Na minha opinião, quem não participa, ou uma grande parte de quem não participa, é porque não tiveram um encontro real com Cristo. Outro ponto, por absoluto comodismo. Mais um ponto, acreditar que receber a Eucaristia aos domingos é suficiente. Outro ponto seria a liturgia nas missas, elas permanecem ritualística, apesar do Papa estar pedindo a sinodalidade. Essas, na minha opinião, são algumas observações.
0: Boa contribuição nos trouxe Elite Ribeiro de Guarulhos. Falou várias coisas aqui sobre coisas que dificultam, né? Deixa eu me lembrar de duas aqui. Uma, ela disse que não participam porque nunca tiveram um encontro pessoal com Cristo. Isso é uma coisa muito séria. O encontro pessoal com Cristo é uma experiência de amor, de conhecimento, de proximidade, de comunhão com Jesus, que é o centro de nossa fé. De fato, se você não teve isso, você ainda está, ainda está sobrando, ainda está tudo parecido. Ainda não tem um centro a sua vida cristã, que é Cristo Jesus, a quem nós amamos e seguimos. E depois ela mencionou o comodismo, com razão. Muita gente se acomoda ou se habitua à rotina que a vida já nos impõe, não é? E termina por não participar com seriedade, não é? não se integrar e não participar efetivamente da comunidade na missão. Uma boa contribuição essa de Elite Ribeiro. Solidão, insegurança, indiferença. Essas são marcas da vida na grande cidade. Um campo especial para a missão dos leigos e leigas da igreja. Cidade, cante comigo.
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0: Desafio número 1 hoje é a evangelização da cidade. Tarefa especial de leigos e leigas, fermento na massa, como disse Jesus. 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Para participar, mande um zap para a gente, 81 99644-4899. Diga o seu nome e a rádio que você está escutando. Encontramos aquele de quem Moisés escreveu na lei e também os profetas, Jesus de Nazaré, o filho de José. João capítulo 1, versículo 45. Palavra que vamos meditar no próximo bloco. Por favor, prepare água para a bênção. A gente volta já.
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4: 22 horas e 37 minutos.
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0: Encontramos aquele de quem Moisés escreveu na lei e também os profetas. Jesus de Nazaré, o filho de José. Vamos abrir o livro da Palavra de Deus, hoje em João capítulo 1. Filipe encontrou-se com Natanael e lhe disse: encontramos aquele de quem Moisés escreveu na lei e também os profetas. Jesus de Nazaré, o filho de José. Natanael disse: de Nazaré pode sair coisa boa? Filipe respondeu: vem ver. Jesus viu Natanael que vinha para ele e comentou: aí vem um israelita de verdade, um homem sem falsidade. Palavra da Salvação. Encontramos aquele de quem Moisés escreveu na lei e também os profetas, Jesus de Nazaré, o filho de José. João capítulo 1, versículo 45. Como hoje é dia do apóstolo São Bartolomeu, o evangelho de hoje nos traz uma cena em que ele está presente. Esse nome Bartolomeu se encontra na lista dos 12 apóstolos. Mas nesse início do Evangelho de São João, ele é chamado de Natanael. Bem, Jesus tinha chamado Filipe para segui-lo, isto é, para ser seu discípulo. Filipe aceitou o convite e começou a andar com Jesus. Este Filipe encontrou-se com Natanael e falou-lhe sobre Jesus. Filipe e Natanael eram da mesma aldeia, Betsaida. Filipe passou para o seu amigo Natanael a informação de que tinha encontrado o Messias. Natanael, claro, ficou logo muito curioso. Encontrou o Messias? Puxa, e quem é ele? Filipe informou que era Jesus, do povoado de Nazaré, o filho de José carpinteiro. Tinha certeza que ele era o Messias, aquele de quem Moisés e os profetas tinham escrito. E levou Natanael para conhecer Jesus. É importante eu lhe lembrar que Natanael fez certa dificuldade diante da novidade do seu amigo. Saiu-se com uma expressão que poderia ter deixado Filipe desanimado. Por acaso pode sair alguma coisa boa de Nazaré? Olha o preconceito desse moço. Bom, mas hoje é festa dele, não é dia de chamar atenção sobre as suas falhas. Deixemos assim. Importante é que Filipe não se deixou abater nem desanimar. Olha qual foi a reação dele. Vem ver. Veja que interessante. Filipe tinha tido um encontro com Jesus. Jesus o tinha convidado para o seu grupo de discípulos. E ele, muito feliz com essa novidade, passou a notícia para o seu amigo Natanael. Contou-lhe que tinha encontrado o Messias que Deus prometera a Israel. O mesmo já tinha acontecido com André. André era discípulo de João Batista e passou a seguir Jesus. Foi André que evangelizou Pedro, num certo modo de dizer. Escute o que André disse a Pedro, que era o seu irmão. Encontramos o Messias. Então André falou-lhe do seu encontro com Jesus e o levou até ele. Observe bem, antes de Filipe e André irem avisar alguém, Filipe avisou a Natanael, André avisou a Pedro. Antes disso, eles tiveram um encontro pessoal com o Senhor. Desse encontro com Jesus é que nasce a necessidade quase natural de comunicar aos outros a boa notícia: encontrei Jesus, o Messias, e comunicá-la aos parentes e amigos, ao seu círculo de amizade. A gente sempre quer partilhar com os outros as coisas boas que nos acontecem, as novidades que nós tomamos conhecimento. Com a fé é assim também. Quem encontrou Jesus parte para evangelizar os seus parentes e amigos, como fez Filipe. Então o missionário nasce no encontro com o Senhor. Assim, se você ainda não é um missionário, um cristão que testemunha a sua fé, que procura envolver outros nas coisas da igreja, que leva outros a Cristo, talvez seja porque você ainda não encontrou seriamente o Senhor, ou não deixou que Ele o encontrasse. Vamos guardar a mensagem. Festejamos hoje o apóstolo São Bartolomeu. Ele foi, segundo a tradição, o grande evangelizador do povo da Índia e da Armênia. Com o evangelho de hoje, ficamos sabendo que foi o seu amigo Filipe que lhe falou de Jesus e o levou até ele. Foi assim também no caso de André, que evangelizou seu irmão Pedro. A grande lição de hoje é que nós precisamos de verdade ter esse encontro com Jesus para nos tornarmos seus missionários. Sem encontro sério com Jesus, não parte um missionário, uma missionária. Encontramos aquele de quem Moisés escreveu na lei. João capítulo 1, versículo 45. Cinco segundos para você falar com Deus. Senhor Jesus, hoje eu quero imitar teu discípulo Filipe. Depois de ter esse encontro contigo, quero anunciar-te aos meus parentes e amigos, como ele fez com o seu amigo Natanael. Quero falar de ti e trazê-los à tua presença. Com esse evangelho de hoje, aprendo também que preciso ser perseverante, e não me deixar impressionar pela primeira cara feia. Apesar dos preconceitos de Natanael contra o povo de Nazaré, Filipe insistiu para que ele fosse com ele te conhecer. E Natanael ficou encantado com a tua acolhida. Dá-me, Senhor, um coração missionário. Eu também quero trazer os meus amigos para te conhecer. Quero evangelizá-los. Seja bendito o teu santo nome, hoje e sempre. Amém. E agora, por favor, incline sua cabeça, pois vou invocar a bênção de Deus sobre você. O Senhor te abençoe e te guarde. Diga amém. O Senhor tenha misericórdia de ti. Amém. O Senhor te dê saúde e paz. Amém. E te abençoe o Deus Todo-Poderoso, Pai e Filho e Espírito Santo. Amém. Vamos viver a palavra. Em sintonia com a festa do apóstolo Bartolomeu, hoje convide um amigo ou parente para um encontro com Jesus. Se não tiver ideia melhor, compartilhe a meditação de hoje com ele ou com ela. Hora de abençoar a água. Por favor, apresente aí o seu copo com água.
6: Eu te peço desta água que tu tens. És água viva, meu Senhor.
0: Deus eterno e todo-poderoso, fonte e origem de toda a vida, abençoa esta água e renova em nós a fonte da vida de tua graça, a fim de que nos livre de todos os males e possamos nos aproximar de ti com o coração puro e receber a tua salvação. Por Cristo nosso Senhor. Amém.

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4: A Arquidiocese de Goiânia sediou o 16º Encontro dos Bispos das Grandes Cidades. 22 bispos de 14 regionais refletiram sobre iniciação à vida cristã, pequenas comunidades e os desafios da evangelização urbana. Esta foi a primeira edição organizada oficialmente pela CNBB. A Escola de Teologia da Arquidiocese de Maringá realiza de 22 a 24 de setembro a Semana Bíblica 2026. O encontro terá como tema o Livro de Daniel e acontecerá na Paróquia Santo Antônio de Pádua. A Arquidiocese de Olinda e Recife, com profundo pesar, comunicou o falecimento nesse final de semana do padre Edivaldo Manuel da Silva, pároco da Paróquia de Santa Rita de Cássia, em Olinda, em virtude de um AVC. O sepultamento está marcado para esta terça-feira, amanhã, após a última missa exequial, presidida esta pelo arcebispo Dom Paulo Jackson. E todo mundo já está informado. No YouTube nos encontramos semanalmente na Segunda Bíblica, às 8 da noite, estudando o livro do Apocalipse. Quinta-feira, dia eucarístico, tem a Santa Missa às 11 horas pelo rádio e pelo YouTube, celebrada na Basílica Salesiana do Sagrado Coração de Jesus, no Recife. E todos os dias o Terço Mariano em rede com diversas emissoras às 18 horas. E a partir das 10 da noite, a programação religiosa Noite de Paz, acontecendo também em rede, com a participação do radialista Brendo Carvalho. Bendigamos a Deus pelo encontro de hoje. Obrigado, Senhor, pois Teu é o reino, o poder e a glória para sempre. Até amanhã, se Deus quiser.
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5: 22 horas e 54 minutos.
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0: Deus abençoe você e toda a sua família. Que alegria estar aqui com você, começando mais um programa Eu Seguirei. Eu tenho certeza de que Deus vai falar muito ao seu coração através deste programa. Olha, se você pode, eu já quero convidar você a pegar a sua Bíblia, porque hoje nós vamos meditar a palavra de Deus. A palavra de Deus é o nosso alimento, a palavra de Deus que é o nosso sustento. Eu tenho certeza que essa palavra vai mover seu coração. Olha, aqui você vai ouvir a palavra de Deus, aqui você vai poder cantar. São minutos que ficaremos juntos, onde você vai fazer uma experiência com Deus. Lembrando que tudo que você ouvir aqui, depois fica registrado no meu canal do YouTube, Frei Gilson barra Som do Monte, no meu Instagram, no meu Facebook, todos com o mesmo nome, Frei Gilson barra Som do Monte. Para que você possa também compartilhar essa palavra com os seus amigos, tá bom? Então, vamos escutar a palavra de Deus.
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0: João 1:48 diz assim: Natanael perguntou: De onde me conheces? Interessante. Natanael não conhecia Jesus, mas Jesus conhecia Natanael. Sabe, teve um momento na minha vida que eu não conhecia Jesus, mas Jesus me conhecia. Teve um momento na sua vida que você não conhecia Jesus, mas Jesus te conhecia. E teve um momento que eu não conhecia nada de Jesus. E Jesus, ele sabia tudo de mim. Teve um momento na sua vida que você não conhecia nada de Jesus, mas Jesus sabia tudo de você. Então Natanael inocentemente pergunta: De onde me conheces? Jesus respondeu: Antes que Filipe te chamasse, enquanto estavas debaixo da figueira, eu te vi. Um dia também Deus viu eu e você debaixo da figueira. Você sabe o que significa estar debaixo da figueira? O que significa Jesus falar para Natanael: Eu te vi enquanto estavas debaixo da figueira? Eu posso dizer a você que Deus também nos viu enquanto nós estávamos debaixo da figueira. Em nome do Pai, do Filho e do Espírito Santo. Amém. João capítulo 1, versículo de 45 a 51. Filipe encontrou-se com Natanael e lhe disse: Encontramos aquele de quem Moisés escreveu na lei e também os profetas, Jesus de Nazaré, o filho de José. Natanael disse: De Nazaré pode sair coisa boa? Filipe respondeu: Vem ver. Jesus viu Natanael que vinha para ele e comentou: Aí vem um israelita de verdade, um homem sem falsidade. Natanael perguntou: De onde me conheces? Jesus respondeu: Antes que Filipe te chamasse, enquanto estavas debaixo da figueira, eu te vi. Natanael respondeu: Rabi, tu és o filho de Deus, tu és o rei de Israel. Jesus disse: Tu crês porque te disse eu te vi debaixo da figueira? Coisas maiores que esta verás. E Jesus continuou: em verdade, eu vos digo, vereis o céu aberto e os anjos de Deus subindo e descendo sobre o Filho do Homem. Palavra da salvação. Santo Agostinho, sobre esta palavra, diz assim: No Evangelho, quando o Senhor viu Natanael, disse: Eis um verdadeiro israelita em quem não há dolo. E aquele israelita, que ainda não sabia quem lhe falava, respondeu: Como me conheces? E o Senhor lhe disse: Antes que Filipe te chamasse, estando tu debaixo da figueira, eu te vi. Como se dissesse, quando estava sob

0: da sombra do pecado, eu te predestinei. Olha que bonito isso, gente. Para Santo Agostinho, eu te vi debaixo da figueira era quando você estava na sombra do pecado, eu te vi e eu te predestinei. O que é predestinar? Só existe, na Bíblia só existe uma predestinação. Todos nós estamos predestinados ao céu, estamos predestinados à santidade. Então, eu te vi, Felipe. Eu te predestinei para o paraíso, eu te predestinei para a salvação. E chegou o momento da tua escolha. Ah, amado irmão, isso um dia aconteceu na minha vida. Isso um dia aconteceu na sua vida, foi um dia mais feliz. E talvez você teve alguém para lhe ajudar, como no caso aqui, Felipe. Talvez você teve um amigo, você teve um irmão que falou, vem ver, assiste esse vídeo, participa deste rosário, vamos para aquela missa, vamos para aquele grupo de oração, vamos para aquele encontro. Talvez teve um Felipe na sua vida que fez você sair da sombra do pecado. E Natanael, lembrando que estivera debaixo da figueira onde o Senhor não se achava, Santo Agostinho continua, reconheceu nele a divindade e respondeu, tu és o Filho de Deus, tu és o Rei de Israel. Apesar de estar debaixo da figueira, ele não se tornou uma figueira seca, ele reconheceu Cristo. Que texto bonito de Santo Agostinho. Eu ainda quero continuar com Santo Agostinho, um outro texto, que ele diz assim, sabeis de que folhas de árvore nossos primeiros pecadores, Adão e Eva, fizeram aventais? Lembra de Adão e Eva? Quando pecaram, fizeram-se aventais com folhas de figueira. Eu te vi, Natanael, debaixo da figueira. E os nossos primeiros pais tinham se cobrido com folhas de figueira, para cobrir suas partes vergonhosas, pois foi pecando que se viram envergonhados delas. Então, o que mais poderia significar? Quando estavas debaixo da figueira, eu te vi, senão, tu não virias ao que limpa o coração, a menos que ele primeiro te viesse à sombra do pecado. Aquele que estava à sombra do pecado, agora vem para aquele que vai santificá-lo. E que bonito é que Felipe diz para ele, Rabi, tu és o Filho de Deus, tu és o Rei de Israel. Agostinho continua, para que víssemos, fomos vistos, para que amássemos, fomos amados. Deus te viu na sombra do pecado. Irmão, irmã, isso acontece. Essa aqui também é a minha história, essa aqui também é a sua história. Abra sua Bíblia em Romanos capítulo 5, versículo 8. Mas eis aqui uma prova brilhante do amor de Deus por nós, quando éramos ainda pecadores, Cristo morreu por nós. Cristo veio atrás de nós para nos amar, como está amando Natanael. 1 João capítulo 4, versículo 19, mas amamos porque Deus nos amou primeiro. Quem amou primeiro, Natanael ou Jesus? Jesus. Jesus sempre nos ama primeiro. Um dia Deus me viu na sombra do pecado. Pai, Filho, Espírito Santo. Amém.
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0: Resposta a essa palavra, eu quero convidar você agora a cantar comigo.
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3: O programa de hoje está bom demais e eu quero lembrar você, se você quiser ouvir mais pregações, mais meditação da palavra, basta você me acompanhar no meu canal do YouTube, Frei Gilson / Som do Monte, no meu Instagram, no meu Facebook, no meu TikTok, e lá você vai encontrar muito mais palavra de Deus para você.
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3: Nós vamos terminar este programa rezando. Eu quero clamar agora por você, quero clamar pela sua família. Senhor Deus, libera agora o Teu Espírito Santo sobre cada pessoa que acompanha este programa. Vem, Espírito Santo, enche todos os que estão acompanhando este programa agora. Libera, Senhor, para esta pessoa o que ela mais precisa, para o corpo e para a alma. Libera, Senhor, curas e libertações em nome de Jesus para esta pessoa que assiste, que acompanha, que escuta e para toda a sua família. Eu clamo a Tua poderosa bênção. Visita agora com bênção de proteção. A bênção que só o Senhor pode dar. Abençoe-vos o Deus Todo-Poderoso, Pai e Filho e Espírito Santo. Amém.
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6: Quero convidar você a erguer os teus braços o mais alto que você pode. O Espírito Santo quer ser derramado sobre nós. Irmãos e irmãs, o Espírito Santo já foi liberado. O Espírito Santo já foi derramado. Se nós clamarmos, se nós abrirmos o coração, o Espírito irá transformar as nossas vidas, amém?
7: Amém.
6: Você quer que o Espírito Santo transforme a sua vida?
7: Sim.
6: Ergue teus braços.

Deus quer encher pessoas que estão vazias. Você que está vivendo a depressão, você que está vivendo a tristeza, você que está vivendo a angústia, você que chega a dizer: eu não tenho mais alegria de viver. O Espírito Santo quer entrar na tua alma. O Espírito Santo quer te refazer de novo. O Espírito Santo quer te tocar de novo. O Espírito Santo quer se mover dentro de você. Você só precisa abrir seu coração. Aumenta o volume da sua voz. Aumenta o volume da sua voz. Aumenta o volume da sua voz.

A palavra que o Senhor me dá para essa noite, para este momento agora, é restauração. Muitas pessoas aqui estão em ruínas, muitas pessoas aqui estão em pedaços, muitas pessoas aqui estão em lágrimas, muitas pessoas aqui estão mortas, e a palavra de Deus para você hoje é: eu vou restaurar a sua vida esta noite. Eu vou restaurar o seu casamento essa noite.

Nós viemos para sermos tratados por Deus, para sermos cuidados por Deus, para sermos restaurados por Deus. Deus quer restaurar você, homem, que está tão fraco na fé. Você que pensou em desistir de tudo, abandonar tudo. Homem de Deus, Deus está te restaurando essa noite. Você, mãe, você, esposa, que está destroçada, Deus está restaurando você essa noite. Eu quero convidar você, igreja, agora, erguendo seus braços, a soltar sua voz no Espírito. Porque nós não sabemos orar como convém. É o Espírito que ora em nós com gemidos inefáveis. Solta sua voz.

restaurando muita gente essa noite aqui. Alegria invade tua alma agora. Alegria invade tua alma agora. Deus penetra o teu coração nessa hora. Pra terminar, ergue teu braço, canta, sente.

Unidos a você em oração, ao final desta segunda-feira, nós recordamos o Salmo 85, versículo 2. Protegei-me, que sou vosso amigo, e salvai vosso servo, meu Deus, que espera e confia em vós. Nós somos cristãos e depositamos toda a nossa esperança e confiança no nosso Deus. Ele nos protege, Ele é nosso amigo e nós devemos, como seus servos, crescer nesta amizade dia após dia. Iniciemos com você esta oração da noite, em nome do Pai, e do Filho, e do Espírito Santo. Amém. Anjo da guarda, minha doce companhia, não me desampare nem de noite nem de dia, até que me entregues nos braços da Virgem Maria. Sob a proteção do nosso anjo da guarda, encerrando os trabalhos deste dia, ouçamos a palavra de Deus. Leitura da carta de São Paulo aos Romanos, capítulo 1, versículos de 13 a 15. Aliás, irmãos, não quero que ignoreis que muitas vezes me propus ir até vós, mas até agora tenho sido impedido, a fim de colher algum fruto, tanto entre vós como entre as demais nações. Sou devedor, tanto aos gregos quanto aos bárbaros, tanto aos letrados quanto aos sem instrução. Por isso, desejo anunciar o Evangelho também a vós que estáis em Roma. Palavra do Senhor. Graças a Deus. São Paulo anuncia à comunidade que está em dívida com uma visita para eles, assim como também uma visita de evangelização para outras nações e outras comunidades. De qualquer forma, São Paulo sempre alimenta interiormente esse desejo de estar presente com as comunidades para evangelizar, para levar a Jesus Cristo. O desejo de São Paulo não é por outros motivos, a não ser o Evangelho. Por isso, no versículo 15, ele diz: desejo anunciar o Evangelho também a vós que estáis em Roma. A vida de São Paulo, depois de sua conversão, de fato ela respira a evangelização. Ele tem uma missão: levar o nome de Jesus a todos os lugares. E por isso, o ímpeto que há dentro de si é alimentado pelo Espírito Santo. Ninguém evangeliza tanto como São Paulo se não for impulsionado pelo Espírito Santo. Às vezes, em nossas comunidades, nós queremos evangelizar, mas esquecemos de fazer o primeiro passo, que é pedir que Deus, através de seu Espírito Santo, nos conduza. É viver espiritualmente e buscar as virtudes e os dons em nossa vida, para que assim possamos, impulsionados por Deus e por sua graça, anunciar a Jesus. Que assim seja em nossas vidas e que nós saibamos partilhar uns com os outros também os nossos dons que recebemos e colher os frutos espirituais de uma vida intimamente ligada com Deus. Hoje São Paulo pode interceder por nós lá no céu, para que sejamos fiéis ao anúncio do Evangelho, principalmente com o testemunho de nossa vida. Ao final deste dia, vamos agora fazer o nosso exame de consciência. Disse Jesus: amai-vos uns aos outros, como eu vos amei. Tenho amado meus irmãos, como Jesus nos ensinou? Tenho amado meus inimigos? A prioridade da minha vida é viver o Evangelho?

Nesta segunda-feira, unidos na fé e inspirados na promessa de Nossa Senhora, a Santa Matilde, rezemos as três Ave-Marias pedindo a perseverança final até o último dia de nossas vidas e que Maria, nossa Mãe, nos livre de cair em pecado mortal. Pelo poder que o Pai Eterno te concedeu, ó Maria, rezemos. Ave Maria, cheia de graça, o Senhor é convosco. Bendita sois vós entre as mulheres, e bendito é o fruto do vosso ventre, Jesus. Santa Maria, Mãe de Deus, rogai por nós, pecadores, agora e na hora de nossa morte. Amém. Pela sabedoria que Deus Filho te concedeu, rezemos. Ave Maria, cheia de graça, o Senhor é convosco. Bendita sois vós entre as mulheres, e bendito é o fruto do vosso ventre, Jesus. Santa Maria, Mãe de Deus, rogai por nós, pecadores, agora e na hora de nossa morte. Amém. Pelo amor que o Espírito Santo te concedeu, rezemos. Ave Maria, cheia de graça, o Senhor é convosco. Bendita sois vós entre as mulheres, e bendito é o fruto do vosso ventre, Jesus. Santa Maria, Mãe de Deus, rogai por nós, pecadores, agora e na hora de nossa morte. Amém. Por vossa conceição imaculada, ó Maria, purificai nosso corpo e santificai nossa alma. Oremos. Ó Deus, que iluminais a noite e fazeis brilhar a luz depois das trevas, concedei-nos passar esta noite livres do tentador e, ao raiar um novo dia, dar-vos graças em vossa presença. Isto vos pedimos por Cristo nosso Senhor. Amém. O Senhor esteja convosco. Ele está no meio de nós. A nossa proteção está no nome do Senhor, que fez o céu e a terra. O Senhor Jesus Cristo esteja contigo para te proteger. Esteja à tua frente para te conduzir e atrás de ti para te guardar. Olhe por ti, te conserve e te abençoe nesta noite. Amém. E a bênção de Deus Todo-Poderoso, Pai e Filho e Espírito Santo, desça sobre vós e permaneça para sempre. Amém. Com Deus me deito, com Deus me levanto, com a graça divina do Espírito Santo. Abençoada noite a você e sua família.

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1: Em nome do Pai, do Filho e do Espírito Santo.
2: Amém.
1: Pai nosso, que estais nos céus, santificado seja o vosso nome. Venha a nós o vosso reino. Seja feita a vossa vontade, assim na terra como no céu. O pão nosso de cada dia nos dai hoje. Perdoai-nos as nossas ofensas, assim como nós perdoamos a quem nos tem ofendido. E não nos deixeis cair em tentação, mas livrai-nos do mal. Amém.
3: Ave Maria, cheia de graça, o Senhor é convosco. Bendita sois vós entre as mulheres. Bendito é o fruto do vosso ventre, Jesus. Santa Maria, Mãe de Deus, rogai por nós, pecadores, agora e na hora de nossa morte. Amém.
4: Professemos a nossa fé.
5: Creio em Deus, Pai Todo-Poderoso, Criador do céu e da terra, e em Jesus Cristo, seu único Filho, nosso Senhor, que foi concebido pelo poder do Espírito Santo, nasceu da Virgem Maria, padeceu sob Pôncio Pilatos, foi crucificado, morto e sepultado, desceu à mansão dos mortos, ressuscitou ao terceiro dia, subiu aos céus, está sentada à direita de Deus Pai Todo-Poderoso, donde há de vir a julgar os vivos e os mortos. Creio no Espírito Santo, na Santa Igreja Católica, na comunhão dos santos, na remissão dos pecados, na ressurreição da carne, na vida eterna. Amém.
6: Nesta primeira dezena, nós colocamos aos pés de Jesus misericordioso a sua vida, suas intenções, suas necessidades mais profundas do íntimo do seu coração. Nos unimos às almas do purgatório, rezamos pela conversão dos pecadores do mundo inteiro, pela conversão da nossa família. Eterno Pai,
7: eu vos ofereço o corpo e o sangue, a alma e a divindade de vosso diletíssimo Filho, nosso Senhor Jesus Cristo, em expiação dos nossos pecados e os do mundo inteiro.
6: Pela sua dolorosa paixão,
8: tende misericórdia de nós e do mundo inteiro.
6: Pela sua dolorosa paixão,
8: tende misericórdia de nós e do mundo inteiro.
6: Pela sua dolorosa paixão,
8: tende misericórdia de nós e do mundo inteiro.
6: Pela sua dolorosa paixão,
8: tende misericórdia de nós e do mundo inteiro.
6: Pela sua dolorosa paixão,
8: tende misericórdia de nós e do mundo inteiro.
6: Pela sua dolorosa paixão,
8: tende misericórdia de nós e do mundo inteiro.
6: Pela sua dolorosa paixão,
8: tende misericórdia de nós e do mundo inteiro.
6: Pela sua dolorosa paixão,
8: tende misericórdia de nós e do mundo inteiro.
6: Pela sua dolorosa paixão,
8: tende misericórdia de nós e do mundo inteiro.
6: Pela sua dolorosa paixão,
8: tende misericórdia de nós e do mundo inteiro.
4: Nesta segunda dezena, nós rezamos por você que está doente, por você no leito do hospital, por você que traz uma doença incurável, e com você dizemos: Jesus, eu confio em vós. Convidamos você agora a abandonar-se inteiramente na misericórdia de Jesus que o envolve agora. Nós colocamos aos pés de Jesus todos os enfermos, aqueles que nós conhecemos e amamos, e especialmente rezamos por aqueles enfermos esquecidos, pelos quais ninguém mais reza, e por isso rezamos com imensa confiança. Eterno Pai,
5: eu vos ofereço o corpo e o sangue, a alma e a divindade de vosso diletíssimo Filho, nosso Senhor Jesus Cristo, em expiação dos nossos pecados
2: e os do mundo inteiro.
9: Pela sua dolorosa paixão,
10: tende misericórdia de nós e do mundo inteiro.
9: Pela sua dolorosa paixão,
10: tende misericórdia de nós e do mundo inteiro.
9: Pela sua dolorosa paixão,
10: tende misericórdia de nós e do mundo inteiro.
9: Pela sua dolorosa paixão,
10: tende misericórdia de nós e do mundo inteiro.
9: Pela sua dolorosa paixão,
10: tende misericórdia de nós e do mundo inteiro.
9: Pela sua dolorosa paixão,
10: tende misericórdia de nós e do mundo inteiro.
9: Pela sua dolorosa paixão,
10: tende misericórdia de nós e do mundo inteiro.
9: Pela sua dolorosa paixão,
10: tende misericórdia de nós e do mundo inteiro.
9: Pela sua dolorosa paixão,
10: tende misericórdia de nós e do mundo inteiro.
9: Pela sua dolorosa paixão,
10: tende misericórdia de nós e do mundo inteiro. Nesta terceira dezena, nós apresentamos a Jesus misericordioso toda e qualquer forma de desespero. Nós pedimos que o sangue e água que jorram do diletíssimo coração de Jesus envolva agora, na paz que vem do Senhor, toda e qualquer pessoa que se sente em desespero, as famílias, os doentes, os agonizantes deste dia, os endividados, que recebam agora, no nome de Jesus, do coração misericordioso de Jesus, a paz que o mundo não conhece. Rezemos agora com imensa confiança. É Jesus misericordioso quem nos visita. Eterno Pai,
11: eu vos ofereço o corpo e o sangue, a alma e a divindade de vosso diletíssimo Filho, nosso Senhor Jesus Cristo, em expiação dos nossos pecados e os do mundo inteiro.
10: Pela sua dolorosa paixão,
9: tende misericórdia de nós e do mundo inteiro.
10: Pela sua dolorosa paixão,
9: tende misericórdia de nós e do mundo inteiro.
10: Pela sua dolorosa paixão,
9: tende misericórdia de nós e do mundo inteiro.
10: Pela sua dolorosa paixão,
9: tende misericórdia de nós e do mundo inteiro.
10: Pela sua dolorosa paixão,
9: tende misericórdia de nós e do mundo inteiro.
10: Pela sua dolorosa paixão,
9: tende misericórdia de nós e do mundo inteiro.
10: Pela sua dolorosa paixão,
9: tende misericórdia de nós e do mundo inteiro.
10: Pela sua dolorosa paixão,
9: tende misericórdia de nós e do mundo inteiro.
10: Pela sua dolorosa paixão,
9: tende misericórdia de nós e do mundo inteiro.
10: Pela sua dolorosa paixão,
9: tende misericórdia de nós e do mundo inteiro. Nesta quarta dezena, nós apresentamos a Jesus as necessidades mais íntimas de cada um de nós. E por isso agora você apresenta a sua necessidade. Fale com Jesus agora, que ouve-nos em oração. Porque Jesus tudo pode, nós queremos também nesta dezena pedir por nossas famílias e em especial por todos aqueles que precisam de um trabalho. Jesus, nós pedimos por todo pai de família, por toda mãe de família, por todo jovem que precisa trabalhar. Nós pedimos, Senhor, que tua divina misericórdia, unida à tua divina providência, abra os caminhos para todos os trabalhadores que precisam hoje de um emprego. Rezemos com imensa confiança. Eterno Pai,
11: eu vos ofereço o corpo e o sangue, a alma e a divindade de vosso diletíssimo Filho, nosso Senhor Jesus Cristo, em expiação dos nossos pecados e os do mundo inteiro.
9: Pela sua dolorosa paixão,
10: tende misericórdia de nós e do mundo inteiro.
9: Pela sua dolorosa paixão,
10: tende misericórdia de nós e do mundo inteiro.
9: Pela sua dolorosa paixão,
10: tende misericórdia de nós e do mundo inteiro.
9: Pela sua dolorosa paixão,
10: tende misericórdia de nós e do mundo inteiro.
9: Pela sua dolorosa paixão,
10: tende misericórdia de nós e do mundo inteiro.
9: Pela sua dolorosa paixão,
10: tende misericórdia de nós e do mundo inteiro.
9: Pela sua dolorosa paixão,
4: paixão.
10: Tende misericórdia de nós e do mundo inteiro.
4: Pela sua dolorosa paixão.
10: Tende misericórdia de nós e do mundo inteiro.
4: Pela sua dolorosa paixão.
10: Tende misericórdia de nós e do mundo inteiro.
4: Pela sua dolorosa paixão.
10: Tende misericórdia de nós e do mundo inteiro. Nesta quinta dezena, nós apresentamos a Jesus tudo aquilo que para nós não tem solução aos olhos humanos. Nesta dezena nós rezamos por aquilo que é impossível aos nossos olhos, mas não é para Jesus. Pedimos a Jesus pelas curas físicas, por todas aquelas enfermidades que diante da medicina não há cura, por todos os desenganados, por todos aqueles que passam nesse exato momento por muitas aflições e provações na própria carne. Nós pedimos, Jesus, cura, libertação, restauração, pelo poder da tua infinita misericórdia. Jesus, tu és a nossa solução. Nós pedimos por todas as causas impossíveis, pedimos a tua presença, pedimos a tua fortaleza e nós convidamos nesse instante você que reza conosco, que de maneira especial recorra à intercessão de Santa Faustina, aquela que foi e é a secretária da Divina Misericórdia. Jesus disse a Santa Faustina: peçam muito, muito mesmo, porque o meu desejo é dar muito. Faça seu pedido e reze com um coração feliz e repleto de confiança. Eterno Pai,
12: eu vos ofereço o corpo e o sangue, a alma e a divindade de vosso diletíssimo Filho, nosso Senhor Jesus Cristo, em expiação dos nossos pecados e os do mundo inteiro.
10: Pela sua dolorosa paixão,
4: tende misericórdia de nós e do mundo inteiro.
10: Pela sua dolorosa paixão,
4: tende misericórdia de nós e do mundo inteiro.
10: Pela sua dolorosa paixão,
4: tende misericórdia de nós e do mundo inteiro.
10: Pela sua dolorosa paixão,
4: tende misericórdia de nós e do mundo inteiro.
10: Pela sua dolorosa paixão,
4: tende misericórdia de nós e do mundo inteiro.
10: Pela sua dolorosa paixão,
4: tende misericórdia de nós e do mundo inteiro.
10: Pela sua dolorosa paixão,
4: tende misericórdia de nós e do mundo inteiro.
10: Pela sua dolorosa paixão,
4: tende misericórdia de nós e do mundo inteiro.
10: Pela sua dolorosa paixão,
4: tende misericórdia de nós e do mundo inteiro.
10: Pela sua dolorosa paixão,
4: tende misericórdia de nós e do mundo inteiro.
12: Deus Santo, Deus Forte, Deus Imortal, tende piedade de nós e do mundo inteiro. Deus Santo, Deus Forte, Deus Imortal, tende piedade de nós e do mundo inteiro. Deus Santo, Deus Forte, Deus Imortal, tende piedade de nós e do mundo inteiro.
4: Em nome do Pai, do Filho e do Espírito Santo.
10: Amém.

Vamos preparar agora o nosso coração e receber a bênção. Senhor nosso Deus, apresentamos a vós tudo aquilo que mais amamos. A nossa família, os nossos amigos, os nossos filhos, os nossos pais, as pessoas que nos rodeiam. E vos pedimos, Senhor, abençoai-os, trazendo sobre eles a vossa proteção e paz. Livrai-nos, Senhor, livrai-os de todos os males, de todos os perigos. Dai-nos encontrar em vós, Senhor, a verdadeira felicidade. Fazei com que possamos encontrar repouso em vosso coração, alívio para as nossas dores e aflições. Vos pedimos a vossa bênção, Senhor, confiando no vosso auxílio poderoso. E confiamos em vós, Senhor, para que possamos ter todas as nossas dores sanadas e todas as nossas enfermidades curadas. Abençoai-nos e principalmente acolhei no vosso coração aqueles que estão doentes, aqueles que estão tristes, aqueles que estão longe do vosso amor. Que possam de novo em vós, Senhor, recuperarem-se e que possam sentir em vós a presença amorosa do Deus que nos faz renascer. A bênção do Deus Todo-Poderoso venha sobre nós e sobre esta água que humildemente colocamos diante do vosso amor. A bênção do Deus Pai, Filho e Espírito Santo. Amém.

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Obrigado, Senhor. Boa noite, meu Pai.

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1: Meia-noite, em ponto.
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4: Bom dia, minha amiga. Bom dia, meu amigo. Comece o dia feliz nesta terça-feira. Desejo um dia maravilhoso, que você possa vivê-lo da melhor forma possível. Realmente desejo que seu dia seja maravilhoso. Para isso, é preciso que você esteja disposto, disposta a encarar de frente, cabeça erguida, seja o que for. Se não está ao seu alcance, peça ajuda. Se você é capaz de enfrentar sozinho, sozinha, vá. Às vezes é bom pedir ajuda. Pedir ajuda não é feio. Mas precisamos ir adiante para que realmente nós possamos dar uma resposta a Deus que preparou com tanto carinho o dia. E como é a nossa resposta? Vivendo para Ele, para honra e glória do Senhor Jesus. Vamos fazer nossa oração. Inspirai-nos, ó Deus, para que em vós comece e termine tudo o que fizermos. Amém. O evangelho de hoje está em Mateus capítulo 23, versículos de 23 a 26. Naquele tempo disse Jesus: Ai de vós, mestres da lei, fariseus hipócritas! Vós pagais o dízimo da hortelã, da erva doce e do cominho, e deixais de lado os ensinamentos mais importantes da lei, como a justiça, a misericórdia e a fidelidade. Vós deveríeis praticar isto sem, contudo, deixar aquilo. Guia cegos. Vós filtrais o mosquito, mas engolis o camelo. Ai de vós, mestres da lei, fariseus hipócritas. Vós limpais o copo e o prato por fora, mas por dentro estáis cheios de roubo e cobiça. Fariseu cego, limpa primeiro o copo por dentro, para que também por fora fique limpo. Minha amiga, meu amigo, Jesus continua na mesma contundência. Jesus continua na mesma firmeza, para não dizer na mesma dureza, com os fariseus, com os doutores da lei, no que diz respeito à sua vivência em Deus. Por isso que, na atitude do termo ai e hipócritas, Jesus está chamando também a nossa atenção, para que nós não caiamos nesta mesma realidade de, usando uma expressão muito conhecida nossa, por fora bela viola, por dentro pão bolorento. Aquilo que vai sendo maquinado, organizado na nossa vida, isso não é pauta de cristão, de católico. Às vezes a maldade, o interesse escuso que vemos acontecer em muitas pessoas, esse não é o papel do cristão. Por isso, é preciso que nós estejamos abertos para aprender com Jesus que devemos sim estar abertos para Deus, mesmo que isso acarrete a nós e em nós rejeições, incompreensões. Por isso, estejamos sempre unidos a Cristo. Reze comigo. Pai nosso que estais nos céus, santificado seja o vosso nome, venha a nós o vosso reino, seja feita a vossa vontade, assim na terra como no céu. O pão nosso de cada dia nos dai hoje, perdoai-nos as nossas ofensas, assim como nós perdoamos a quem nos tem ofendido. E não nos deixeis cair em tentação, mas livrai-nos do mal. Amém. Ave Maria, cheia de graça, o Senhor é convosco. Bendita sois vós entre as mulheres. Bendito é o fruto do vosso ventre, Jesus. Santa Maria, Mãe de Deus, rogai por nós, pecadores, agora e na hora de nossa morte. Amém. Glória ao Pai, ao Filho e ao Espírito Santo.
5: Como era no princípio, agora e sempre. Amém.
4: Vamos pedir a benção da

0: Deus eterno e todo-poderoso, que tendo escolhido a água, fonte de vida e pureza, para nos dar a graça batismal, quisestes também aparecer no rio Paraíba a imagem da Virgem Imaculada. Abençoai esta água e fazei que ela nos recorde o nosso batismo, para que, purificados de nossas faltas, vivamos como cristãos, membros da vossa igreja, e cheguemos um dia à vida eterna. Por Cristo Senhor nosso. Amém. Um grande abraço do Padre Sandro Henrique, diretamente da casa do glorioso mártir São Sebastião, em Alpinópolis, Minas Gerais. E que Deus nos abençoe em nome do Pai, do Filho e do Espírito Santo. Amém. Um beijo no seu coração.
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2: Você é um sonhador? Você consegue transformar os seus sonhos em realidade? Eu espero que sim, espero que grande parte dos seus sonhos possa ter se tornado real. Sonho em casar, em ter uma mulher bacana, em ter um teto para morar. E o brasileiro é um cidadão que tem muitos sonhos, né? Sonho de ter um país melhor, de ter um país mais justo, sem desigualdades. Sonhar faz bem. Se você não sonha, você está morto. Basicamente isso. Mensagem de hoje: sonhos são para serem realizados. Tudo que sonhamos, seja fácil ou difícil de alcançar, nunca deve ser colocado apenas como um fruto da nossa imaginação, muito menos como algo impossível. Certamente o nível de dificuldade, de empenho que deverá ser depositado, irá variar, mas jamais permita que seus sonhos sejam esquecidos simplesmente por não tentar conquistá-los. Com tantos exemplos de superação e vitórias, como você pode achar que apenas os seus sonhos são impossíveis de realizar? A diferença pode estar na simples ação de levantar e realmente se movimentar para concretizar. Se você ficar esperando que o mundo se organize para transformar o seu sonho em realidade, pode até acontecer, pois nunca se sabe. Mas, com certeza, a espera pode ser eterna, com grandes chances de permanecer para sempre como lindos pensamentos. Mas, ao tentar com todo o seu empenho e força de vontade, as chances de um final feliz aumentam em infinitas quantidades.
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4: Oi, gente, tudo bem? A partir de agora tem Adoração Católica aqui na sua rádio. As mais lindas canções do segmento católico de um jeito especial. Sejam bem-vindos.
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1: Voltamos daqui a pouco com mais Adoração Católica. A Adoração Católica volta depois do intervalo.
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3: Meia-noite e 32 minutos.
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0: Olá, estamos aqui para mais um momento especial de profunda paz. Que Deus fale alto ao seu coração. Se você tem vivido momentos de solidão, de dureza, de tristeza, se você anda desamparado pela vida, pelos amigos, pela família, então preste atenção, você não está só. Deus te ama. Talvez pareçam palavras vazias, Deus te ama. Mas na verdade, Deus é o Criador do Universo. Toda a complexidade da natureza, a complexidade da vida, a complexidade do Universo, tudo isso afirma. Deus existe. Ele está olhando para você. Dos propósitos de Deus, temos dificuldades em compreender, em saber, em conhecer efetivamente. Mas através da palavra de Deus, temos a certeza de que Ele não nos abandona, de que Deus é seu amigo. Em João 15:13 está escrito: ninguém tem maior amor do que aquele que dá a sua vida pelos seus amigos. Jesus quer ser seu amigo mais próximo. Ele lhe ama tanto que decidiu morrer para lhe salvar. O que muda tudo? Em Romanos 6:9, o apóstolo Paulo diz: quando Jesus foi levantado dos mortos, isso foi um sinal de que a morte não seria mais o destino final. A ressurreição de Jesus é um sinal explosivo que anuncia para todos os que buscam com sinceridade que é seguro crer. Por causa da ressurreição, tudo muda. A morte muda. Antes era o final, agora é o começo. Se você perdeu alguém, saiba que por isso o cemitério muda. As pessoas antes iam lá se despedir, mas agora vão para dizer: estaremos juntos outra vez. Até o caixão muda. Não é mais uma caixa onde escondemos corpos. Agora é um casulo no qual o corpo é guardado até Deus nos libertar para voar. Em João 14:3, Jesus diz: voltarei e os levarei para mim, para que vocês estejam onde eu estiver. E para provar que ele falava sério sobre esta promessa, a rocha foi tirada e seu corpo foi ressuscitado dos mortos. Tem dificuldade de crer? Então faça comigo esta oração.
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0: Deus querido, em nome de Jesus pedimos, Pai, que o Espírito Santo ronde os corações destes tantos ouvintes, o meu também, os nossos corações, que possamos ter fé suficiente para crer plenamente, para ver com perfeição, com clareza, ter fé no Criador, Pai. Sabemos que tudo muda quando temos fé. Sabemos que a nossa vida de insignificante passa a ter um significado extraordinário. Sabemos que a morte muda, que tudo muda, Pai, que nossos problemas se tornam pequenos e insignificantes quando olhamos para a perspectiva eterna, da vida eterna, da salvação em Jesus Cristo, Deus. Mas temos dificuldades de crer. Precisamos de Ti. Deixe o Espírito Santo fazer isso em nós, Pai. Fé é o que te pedimos, em nome de Jesus.
2: Que privilégio ter a mesma mão que fez o universo e espalhou as estrelas, escrevendo seu nome no livro da vida. Louve a Deus por isso e declare agora Cristo como seu Senhor e Salvador, buscando a partir daqui o perdão e uma vida correta. Deus alegra-se por todo aquele que assim desejar de todo o coração.

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2: Senhoras e senhores, estamos de volta com o Adoração Católica.
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1: Valeu, gente. Estamos chegando ao fim de mais uma Adoração Católica. Obrigado pela sua companhia. Fiquem com Deus e até a próxima edição.
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3: Uma hora e um minuto.
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5: Olá, ouvintes, grande abraço. Eu quero falar hoje sobre algo extremamente perigoso: falsidade. Você conhece alguém falso? Você já foi vítima de falsidade? Em Mateus capítulo 10, verso 16, Jesus fala que nós devemos ser simples como a pomba, porém prudente como uma serpente. Só através da prudência, do cuidado, do estar atento, é que nós conseguimos decifrar onde estão os sinais de falsidade. Devemos reconhecer que uma mulher conhece isso com muito mais facilidade do que o homem, mas o fato é que muitas pessoas sofrem diariamente por lidarem com pessoas falsas, pessoas que não conseguem atrair o mínimo de confiança possível. Para pessoas como esta, você precisa ter todo o cuidado possível, porque Jesus já alertou: a nossa prudência tem que ser igual a serpente. A serpente é um animal astuto e muito prudente. Nunca é demais alertar. Muito cuidado. A falsidade já destruiu amizades, destrói casamentos, destrói famílias e pode acabar com a sua vida. Que Deus te abençoe.
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1: E aí, cheguei com mais um Conexão Católica. J. Lu na sua boa companhia. Vamos conectar com a palavra de Deus, com o melhor da música. Vamos conectar com Deus agora, Conexão Católica.
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2: Ei, você que está sofrendo. Sim, você que perdeu alguém. Você que está na solidão. Você que está na depressão. Preste atenção. Sua presença é real. Entregue sua vida, problemas. Fale com Deus. Ele vai ajudar.

0: fale com Deus. Ele vai ajudar você.
1: Após a dor, vem a alegria.
0: Pois Deus é a

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1: Padre Zezinho, a gentileza e o prazer de poder cantar 12 dos seus maiores sucessos e parabenizá-lo pelos seus 45 anos de canção. Deus lhe abençoe.
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1: Opa, Conexão Católica já de volta no seu dial, na boa companhia. Fica aí, só uma aguinha e já tô de volta com mais um bloco super show pra você, viu? Fica aí.
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0: 1:23.
1: Pai, graças pela salvação e transformação à semelhança de Jesus. Desejo me submeter ao teu Espírito. Olá, querido amigo do Pão Diário, muito bem-vindo à nossa mensagem de esperança e encorajamento do dia. Hoje lerei o texto de Ruth Van Lau, com o título Instrumentos Moldados por Deus. Tido como um dos maiores videogames já feitos, a lenda de Zelda, a Ocarina do Tempo, da Nintendo, vendeu mais de 7 milhões de cópias no mundo e popularizou a ocarina, um pequeno e antigo instrumento musical feito de argila. A ocarina não se parece com um instrumento musical, mas quando tocada, soprando-se em seu bocal e cobrindo vários orifícios ao redor de seu corpo disforme, produz um som muito sereno e firme. O fabricante usou um pouco de argila, aplicou pressão e calor e transformou a ocarina em um belo instrumento musical. Vejo nisso um retrato de Deus e nós. Lemos em Isaías, capítulo 64, versículo 6 e também entre os versículos 8 e 9. Estamos todos impuros. Apesar de tudo, ó Senhor, és nosso Pai. Nós somos o barro e tu és o oleiro. Não te ires tanto conosco. O profeta estava dizendo, Deus, tu estás no comando. Somos todos pecadores. Molda-nos em belos instrumentos para ti. Isso é exatamente o que Deus faz. Em sua misericórdia, ele enviou Jesus para morrer por nosso pecado. E agora nos transforma enquanto caminhamos em sintonia com o seu Espírito. Assim como o sopro do fabricante da ocarina flui no instrumento para produzir uma linda música, Deus age através de nós, seus instrumentos para cumprir sua vontade. Sermos mais e mais a imagem de Jesus, conforme Romanos capítulo 8, versículo 29. Querido amigo, saber que somos um vaso da misericórdia de Deus impacta o que você pensa, diz e faz? De que modo você se submete à sua transformação? Pense nisso. Eu sou Clarice Fogaça e essa foi a nossa mensagem do dia.
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4: Esse é o seu Conexão Católica, de volta com muito mais música. Participem, vão mandando seu alô pra gente aí, tô aguardando no zap.
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0: E essa experiência da intimidade, meus filhos, intimidade com o Senhor, não prende a gente em si mesmo. Nunca pense nisso. Deixa eu dizer, chamar isso de intimismo é heresia. É que nunca entendeu de intimidade com o Senhor. Pelo contrário, a gente sente um impulso, um elan de ir para os outros, de ir anunciar aquele que a gente experimentou, provou. Então a gente adquire pés de uma leveza fora do comum e sai pelo mundo a anunciar a boa nova às nações, porque até os pés da gente se tornam belos.
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1: Conexão Católica, vamos pro break. Já já tô retornando com mais pedidos e também participações aqui. Fique aí.
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3: 1:44.
4: 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Versículo
5: do dia. Esse é mais um versículo do dia. Que o nosso Deus venha preencher o seu coração. Pelo que exortai-vos uns aos outros e edificai-vos uns aos outros como também o fazeis. 1 Tessalonicenses 5:11.
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1: Voltamos com mais Conexão Católica. Bom estar ao seu lado sempre, sempre aqui na sua número 1. Vamos com mais músicas? Show de bola, vamos lá.
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0: Nosso Deus, com toda a força, Jesus, digno de todo louvor, de toda adoração, pode ser mais forte. Viva Jesus! Viva Jesus!
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0: Assim diz a Bíblia.
1: Mais uma semente de fé sendo lançada. Assim diz a Bíblia. Deleita-te também no Senhor, e Ele te concederá o que deseja o teu coração. Salmo 37:4. A qualquer instante, mais palavra que transforma vidas.
0: Voltaremos a qualquer momento com mais. Assim diz a Bíblia.
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0: Oi, povo de Deus. Estamos chegando com mais uma edição do programa Unção Católica. As mais tocadas no segmento católico irão passar por aqui. Sejam bem-vindos. Está no ar Unção Católica.
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7: Senhor Jesus, aonde mais eu poderia estar ou ir do que a Tua presença? A Tua presença no Santíssimo Sacramento me refaz, me completa. É o melhor lugar, Senhor. Que eu posso mais buscar. Somente a Tua presença me completa e me refaz.

O Senhor esteja convosco. Ele está no meio de nós. Que desça sobre vós e vossas famílias a bênção de Deus Todo-Poderoso, Pai, Filho e Espírito Santo. Amém. 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
2: Unção Católica encerrando esse bloco. Depois do intervalo, voltaremos com mais pra você. Segura aí.
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4: 2:16.
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6: O Cordeiro é a sua lâmpada. Apocalipse 21:23. Em silêncio, contemple o Cordeiro como a luz do céu. Luz, nas Escrituras, é o emblema da alegria. A alegria dos santos no céu está compreendida nisto. Jesus nos escolheu, nos amou, nos comprou, nos limpou, nos vestiu, nos manteve e nos glorificou. Estamos aqui inteiramente por meio do Senhor Jesus. Cada um desses pensamentos será como um cacho de uvas de Escol, de Números 13:23. A luz é também a causa da beleza. Nenhuma beleza subsiste quando a luz se vai. Sem luz, não há o brilho radiante da safira, nem o pacífico brilho da pérola. Portanto, toda a beleza dos santos no céu vem de Jesus. Tal como os planetas, eles refletem a luz do Sol da Justiça. Eles vivem como raios provenientes da esfera central. Se ele se retirar, eles morrerão. Se sua glória for encoberta, a glória deles irá expirar. A luz também é o emblema do conhecimento. No céu, o nosso conhecimento será perfeito, mas o próprio Senhor Jesus será a fonte dele. Providências obscuras nunca antes compreendidas serão claramente vistas e tudo o que nos intriga se tornará claro na luz do Cordeiro. Oh, que desdobramentos irão ocorrer e que glorificação ao Deus de amor! Luz também significa manifestação. A luz se manifesta. Neste mundo, ainda não se manifestou aquilo que havemos de ser. O povo de Deus é um povo escondido. No entanto, quando Cristo receber seu povo no céu, ele irá tocá-los com a vara de seu próprio amor e transformá-los à imagem de sua glória manifesta. Eles eram pobres e miseráveis, porém, que transformação! Eles estavam manchados com o pecado, porém, um toque de seu dedo e eles estarão brilhando como o sol e puros como cristal. Oh, que manifestação! Tudo isso procede do Cordeiro exaltado. O que quer que possa haver de radiante esplendor, Jesus deve ser o centro e a alma de tudo. Oh, estar presente e vê-lo em sua própria luz, o Rei dos Reis e Senhor dos Senhores.
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2: Sempre com os melhores louvores pra você. Depois do intervalo, tem mais. Não saia daí.
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4: 2:34.
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6: Cristo, que é a nossa vida. Cristo, que é a nossa vida. Colossenses capítulo 3, versículo 4. Esta expressão maravilhosamente rica do apóstolo Paulo indica que Cristo é a fonte de nossa vida. Ele vos deu a vida. Efésios capítulo 2, versículo 1. Aquela mesma voz que trouxe Lázaro para fora do sepulcro nos ressuscitou para andarmos em novidade de vida. Romanos capítulo 6, versículo 4. Agora, ele é a essência de nossa vida espiritual, e é por intermédio da vida dele que nós vivemos. Cristo está em nós, a esperança da glória, a causa de nossas ações, o pensamento central que direciona os demais pensamentos. Jesus é o alimento de nossa vida. De que mais o crente pode se alimentar além da carne e sangue de Jesus? Este é o pão que desceu do céu, para que todo o que dele comer não pereça. João capítulo 6, versículo 50. Ó cansados peregrinos neste deserto de pecado, vocês nunca conseguirão um bocado que sacie a fome de seus espíritos, a menos que o encontre em Jesus. Ele é a consolação de nossa vida. Todas as nossas verdadeiras alegrias procedem de Cristo. Em tempos de provação, Ele é a nossa consolação. Não existe outro ser pelo qual vale a pena vivermos, exceto o Senhor Jesus. E a graça dele é melhor do que a vida. Salmo 63, versículo 3. Cristo é o objetivo de nossa vida. Como o navio se apressa rumo ao porto, assim o crente se apressa rumo ao ancoradouro do coração de seu Salvador. Como a flecha voa até seu alvo, assim o crente voa até o aperfeiçoamento de sua comunhão com Cristo Jesus. Assim como o soldado luta por seu capitão, sendo recompensado quando seu capitão conquista a vitória, assim também o crente luta por Cristo, obtendo seu triunfo nos triunfos de seu Senhor. Para mim, o viver é Cristo. Filipenses capítulo 1, versículo 21. Cristo é o exemplo de nossa vida. Onde existe a mesma vida no interior, haverá, em grande medida, os mesmos resultados no exterior. Se vivemos em comunhão íntima com o Senhor Jesus, amadureceremos como Ele. Devemos colocá-lo diante de nós, como nosso modelo divino, pois assim nos esforçaremos para andar nos passos dele, até que ele se torne a coroa de nossa vida, na glória. Oh, quão seguro, quão honrável, quão alegre é o crente cuja vida é Cristo.
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3: Essas são as últimas de hoje do nosso Unção Católica. Na próxima edição, voltaremos com mais pra você. Obrigado e até lá!
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0: Os solteiros têm diante de si uma pergunta de difícil resposta. O que devo escolher? Me casar com alguém que não considero a pessoa ideal ou viver solitário pelo resto da vida? Daqui a instantes, um especialista nos dará a sua opinião na edição de hoje de Valor para a Família. Meu nome é Rosa Maria, trazendo até você Valor para a Família. Um programa de conselhos práticos com o psicólogo e conselheiro familiar, Dr. Dobson. Hoje falaremos de um assunto de que ele tratou em seu livro Você Pode Confiar em Suas Emoções? Dr. Dobson, em seu livro, o senhor fez a pergunta: o que é melhor, casar-se com uma pessoa errada ou permanecer solteiro e solitário pelo resto da vida?
1: Falando de um modo geral, Rosa Maria, é menos doloroso permanecer em busca de um fim para a solidão do que se envolver no conflito emocional de um casamento azedado. No entanto, a ameaça de ficar para a titia faz com que muitas moças peguem o primeiro bonde que passa pelos trilhos matrimoniais. Quase sempre, isso é uma viagem sem volta para o completo desastre.
0: É, o medo de nunca acharem um cônjuge as faz ignorar o bom senso e abrir mão de seus padrões morais.
1: Faz, sim. As mais jovens, especialmente, pensam consigo mesmas: bem, o Marcos não é crente, mas eu posso influenciá-lo depois que nos casarmos. Ele bebe mais do que devia, mas deve ser porque ainda é jovem e sem compromisso. A gente não tem muita coisa em comum, mas tenho certeza que vou aprender a amá-lo mais com o passar do tempo. Além disso, o que poderia ser pior do que viver solteira? Esse tipo de racionalização, Rosa Maria, se baseia numa esperança suicida por um milagre matrimonial. E finais felizes raramente acontecem nesses casos da vida real. Quando alguém mergulha no casamento, apesar de sinais claros de perigo, está fazendo uma aposta arriscadíssima com o restante da sua vida.
0: O senhor poderia dar uma palavra de encorajamento àqueles que gostariam muito de já estar casados?
1: Eu espero que todos os solteiros acreditem em mim quando digo que um casamento infeliz é uma das experiências mais infelizes em todo o mundo. Num casamento assim, há todo tipo de rejeição, mágoa, gritaria, filhos confusos e noites mal dormidas. Certamente, por mais solitária que seja a caminhada do solteiro, ainda pode ser uma vida significativa e gratificante. Pelo menos não envolve uma casa dividida contra si mesma.
0: Solteiros, não fiquem desesperados porque ainda não se casaram. Como ouvimos, a vida de solteiro tem muitas vantagens, entre as quais estão a liberdade de tomar suas próprias decisões, gastar seu dinheiro como quiser e morar onde bem entender. Sua vida pode ter significado e realização se você procurar meios de servir aos outros e manter-se envolvido com o restante da humanidade. Francisco Borges interpretou a voz do Dr. Dobson neste programa. Meu nome é Rosa Maria e convido você a estar conosco novamente na próxima edição de Valor para a Família.
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3: do dia. Esse é mais um versículo do dia. Que o nosso Deus venha preencher o seu coração. Pelo que exortai-vos uns aos outros e edificai-vos uns aos outros como também o fazeis. 1 Tessalonicenses 5:11.
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4: 2 horas e 59 minutos.
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9: 3 horas, em ponto.
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10: Na presença das Santas Chagas de Jesus, convido você e sua família para este momento abençoado na nossa programação. Vamos juntos colocar nas Santas Chagas de Jesus o nosso pedido de oração, a nossa intenção. Prepare o seu ambiente de oração com as fotos, as roupas de família e, de modo particular, lembrando dos enfermos. Traga os nomes por quem vamos interceder e pedir cura e libertação de todos os sofrimentos e dores.
11: Por tuas chagas, Senhor, curados.
12: Olá, queridos filhos e filhas, é terça-feira, por excelência, dia que, como obra evangelizar é preciso, rezamos o dia inteiro por todos os doentes que se recomendam às nossas orações. E você pode fazê-lo, 0 operadora 41 3221 6060, dígito 1. Portanto, por todos os que pediram nossa intercessão, rezemos o Terço das Santas Chagas. Em nome do Pai, e do Filho, e do Espírito Santo. Amém. Terço das Santas Chagas. Em nome do Pai, e do Filho, e do Espírito Santo.

0: está sentado à direita de Deus Pai Todo-Poderoso, de onde há de vir julgar os vivos e os mortos. Creio no Espírito Santo, na Santa Igreja Católica, na comunhão dos santos, na remissão dos pecados, na ressurreição da carne, na vida eterna. Amém. Ó Jesus, Divino Redentor, tende misericórdia de nós e do mundo inteiro. Deus Santo, Deus Forte, Deus Imortal, tende piedade de nós e do mundo inteiro. Graça, misericórdia, meu Jesus, nos perigos presentes, cobri-nos com vosso preciosíssimo sangue. Pai Eterno, tende misericórdia de nós, pelo sangue de Jesus Cristo, vosso Filho unigênito, tende misericórdia de nós, vos suplicamos. Amém. Neste primeiro mistério do Terço das Santas Chagas, contemplamos a traição de Judas e prisão de Jesus. Como fruto desta dezena das Santas Chagas, vamos pedir por todos os enfermos que estão angustiados, em busca de um diagnóstico certo, rezemos. Eterno Pai, eu vos ofereço as santas chagas de nosso Senhor Jesus Cristo, para curar as de nossas almas.
1: Meu Jesus, perdão e misericórdia.
2: Pelos méritos de vossas santas chagas.
1: Meu Jesus, perdão e misericórdia.
2: Pelos méritos de vossas santas chagas.
1: Meu Jesus, perdão e misericórdia.
2: Pelos méritos de vossas santas chagas.
1: Meu Jesus, perdão e misericórdia.
2: Pelos méritos de vossas santas chagas.
1: Meu Jesus, perdão e misericórdia.
2: Pelos méritos de vossas santas chagas.
1: Meu Jesus, perdão e misericórdia.
2: Pelos méritos de vossas santas chagas.
1: Meu Jesus, perdão e misericórdia.
2: Pelos méritos de vossas santas chagas.
1: Meu Jesus, perdão e misericórdia.
2: Pelos méritos de vossas santas chagas.
1: Meu Jesus, perdão e misericórdia.
2: Pelos méritos de vossas santas chagas.
1: Meu Jesus, perdão e misericórdia.
2: Pelos méritos de vossas santas chagas.
0: Neste segundo mistério do Terço das Santas Chagas, contemplamos a condenação de Jesus à morte. Rezemos este mistério por todos os enfermos que estão acamados, impedidos pela doença de uma vida plena. Eterno Pai, eu vos ofereço as santas chagas de nosso Senhor Jesus Cristo, para curar as de nossas almas.
3: Meu Jesus, perdão e misericórdia.
2: Pelos méritos de vossas santas chagas.
3: Meu Jesus, perdão e misericórdia.
2: Pelos méritos de vossas santas chagas.
3: Meu Jesus, perdão e misericórdia.
2: Pelos méritos de vossas santas chagas.
3: Meu Jesus, perdão e misericórdia.
2: Pelos méritos de vossas santas chagas.
3: Meu Jesus, perdão e misericórdia.
2: Pelos méritos de vossas santas chagas.
3: Meu Jesus, perdão e misericórdia.
2: Pelos méritos de vossas santas chagas.
3: Meu Jesus, perdão e misericórdia.
2: Pelos méritos de vossas santas chagas.
3: Meu Jesus, perdão e misericórdia.
2: Pelos méritos de vossas santas chagas.
3: Meu Jesus, perdão e misericórdia.
2: Pelos méritos de vossas santas chagas.
3: Meu Jesus, perdão e misericórdia.
2: Pelos méritos de vossas santas chagas.
0: Neste terceiro mistério do Terço das Santas Chagas, contemplamos Jesus é pregado na cruz. Ofereçamos esta dezena do Terço das Santas Chagas por todas as pessoas que trabalham e cuidam dos doentes, que tenham paciência e muita serenidade e força. Eterno Pai, eu vos ofereço as santas chagas de nosso Senhor Jesus Cristo para curar as de nossas almas.
4: Meu Jesus, perdão e misericórdia.
2: Pelos méritos de vossas santas chagas.
4: Meu Jesus, perdão e misericórdia.
2: Pelos méritos de vossas santas chagas.
4: Meu Jesus, perdão e misericórdia.
2: Pelos méritos de vossas santas chagas.
4: Meu Jesus, perdão e misericórdia.
2: Pelos méritos de vossas santas chagas.
4: Meu Jesus, perdão e misericórdia.
2: Pelos méritos de vossas santas chagas.
4: Meu Jesus, perdão e misericórdia.
2: Pelos méritos de

0: vossas santas chagas.
1: Meu Jesus, perdão e misericórdia.
0: Pelos méritos de vossas santas chagas.
1: Meu Jesus, perdão e misericórdia.
0: Pelos méritos de vossas santas chagas.
1: Meu Jesus, perdão e misericórdia.
0: Pelos méritos de vossas santas chagas.
1: Meu Jesus, perdão e misericórdia.
0: Pelos méritos de vossas santas chagas.
2: Neste quarto mistério do Terço das Santas Chagas, contemplamos, entregando-se ao Pai, Jesus morre na cruz. E vamos juntos oferecer esta oração por todos aqueles que estão fazendo tratamento invasivos, hemodiálise, quimioterapia, radioterapia e todos os outros tratamentos necessários, porém, que levam a um calvário vivo. Rezemos. Eterno Pai, eu vos ofereço as santas chagas de nosso Senhor Jesus Cristo, para curar as de nossas almas.
3: Meu Jesus, perdão e misericórdia.
0: Pelos méritos de vossas santas chagas.
3: Meu Jesus, perdão e misericórdia.
0: Pelos méritos de vossas santas chagas.
3: Meu Jesus, perdão e misericórdia.
0: Pelos méritos de vossas santas chagas.
3: Meu Jesus, perdão e misericórdia.
0: Pelos méritos de vossas santas chagas.
3: Meu Jesus, perdão e misericórdia.
0: Pelos méritos de vossas santas chagas.
3: Meu Jesus, perdão e misericórdia.
0: Pelos méritos de vossas santas chagas.
3: Meu Jesus, perdão e misericórdia.
0: Pelos méritos de vossas santas chagas.
3: Meu Jesus, perdão e misericórdia.
0: Pelos méritos de vossas santas chagas.
3: Meu Jesus, perdão e misericórdia.
0: Pelos méritos de vossas santas chagas.
3: Meu Jesus, perdão e misericórdia.
0: Pelos méritos de vossas santas chagas.
2: No quinto mistério do Terço das Santas Chagas, contemplamos: Jesus é transpassado pela lança por um soldado. Rezemos este mistério por todas as pessoas que sofrem desolação e falta de amor. Eterno Pai, eu vos ofereço as santas chagas de nosso Senhor Jesus Cristo, para curar as de nossas almas.
4: Meu Jesus, perdão e misericórdia.
0: Pelos méritos de vossas santas chagas.
4: Meu Jesus, perdão e misericórdia.
0: Pelos méritos de vossas santas chagas.
4: Meu Jesus, perdão e misericórdia.
0: Pelos méritos de vossas santas chagas.
4: Meu Jesus, perdão e misericórdia.
0: Pelos méritos de vossas santas chagas.
4: Meu Jesus, perdão e misericórdia.
0: Pelos méritos de vossas santas chagas.
4: Meu Jesus, perdão e misericórdia.
0: Pelos méritos de vossas santas chagas.
4: Meu Jesus, perdão e misericórdia.
0: Pelos méritos de vossas santas chagas.
4: Meu Jesus, perdão e misericórdia.
0: Pelos méritos de vossas santas chagas.
4: Meu Jesus, perdão e misericórdia.
0: Pelos méritos de vossas santas chagas.
4: Meu Jesus, perdão e misericórdia.
0: Pelos méritos de vossas santas chagas.
2: Rezemos três vezes. Eterno Pai, eu vos ofereço as santas chagas de nosso Senhor Jesus Cristo, para curar as de nossas almas. Eterno Pai, eu vos ofereço as santas chagas de nosso Senhor Jesus Cristo, para curar as de nossas almas. Eterno Pai, eu vos ofereço as santas chagas de nosso Senhor Jesus Cristo, para curar as de nossas almas. Amém. Queridos filhos e filhas, tendo rezado o Terço das Santas Chagas, vamos agora fazer a oração de todos os dias, que é a novena das Santas Chagas de nosso Senhor Jesus Cristo. Rezemos. Por suas santas chagas, suas chagas gloriosas, o Cristo Senhor me proteja e me guarde. Senhor Jesus, foste levado na cruz para que por vossas santas chagas sejam curadas as de nossas almas. Eu vos louvo e agradeço pelo vosso ato redentor. Carregaste em vosso próprio corpo os meus pecados e de toda a humanidade. Nas vossas santas chagas, coloco minhas intenções, minhas preocupações, ansiedades e angústias, minhas enfermidades físicas e psíquicas, meus sofrimentos, dores, alegrias e necessidades. Em vossas santas chagas, Senhor, coloco minha família. Envolvei, Senhor, a mim e meus familiares, protegendo-nos do mal. Coloque a sua intenção. Senhor, ao mostrar vossas santas chagas gloriosas a Tomé e o mandando tocar em vosso lado aberto, o curaste da incredulidade. Eu vos peço, Senhor, permita-me refugiar em vossas santas chagas e, por mérito desses sinais de vosso amor, curai a minha falta de fé. Ó Jesus, pelos méritos de vossa paixão, morte e ressurreição, dai-me a graça de viver os frutos da nossa redenção. Amém.

0: queridos filhos e filhas, o intervalo foi rápido, nós estamos aqui na Hora da Misericórdia. 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Escute esse testemunho, dá tempo. Vai lá, sacristão.
1: Oi, padre.
0: Oi.
1: Aqui é Suelen, do estado do Pará.
0: Pois
1: após
0: não.
1: O milagre da cura do alcoolismo, no ano de 2019, o grande sonho era a chegada de um bebê. Naquele ano, o senhor estava determinado a rezar por mulheres que gostariam de ter o dom da gravidez. E de novena em novena, lá fomos nós. Em novembro de 2021, veio a graça. Meu filho vai fazer 4 anos. Toca o sino, sacristão. São José rogou.
0: São José providenciou.
1: Obrigado, padre.
0: Amém.
1: Muito obrigado por tudo.
0: Lá, Suelen do Pará. Bíblia aberta, cartilha de oração.

Senhor esteja convosco. Ele está no meio de nós. Proclamação do Evangelho de Jesus Cristo segundo São Mateus. Glória a vós, Senhor. Ai de vós, escribas e fariseus, hipócritas. Pagais o dízimo da hortelã, do endro e do cominho, e desprezais os preceitos mais importantes da lei: a justiça, a misericórdia, a fidelidade. Eis o que era preciso praticar em primeiro lugar, sem contudo deixar o restante. Guiais cegos. Filtrais um mosquito e engolis um camelo. Ai de vós, escribas e fariseus, limpais por fora o copo e o prato, e por dentro estáis cheios de roubo e de intemperança. Fariseu cego, limpai primeiro o interior do copo e do prato, para que também o que está fora fique limpo. Palavra da salvação, glória a vós, Senhor. Misericórdia de Deus. Jesus pegou pesado, hein? Vamos lá. Presta atenção. Ei, faz favor de desligar a televisão. Faz favor de escutar o que Deus está dando hoje. Uma lavada, está passando um pito em nós que você não imagina. Em nós, eu me incluo. Não que Jesus não diga que não seja importante pagar o dízimo na sua paróquia. Sim, é importante. Tanto diz, é preciso praticar isso sem, no entanto, deixar aquilo, que quer dizer o dízimo. Mas existem três coisas que Jesus coloca como mais importante do que tudo. A prática da justiça, a prática da misericórdia e a prática da fidelidade. Padre, onde o senhor está lendo isso? Gente, é Mateus 23, 23, 26. Você pode encontrar, é bom grifar na tua Bíblia. Três coisas Jesus coloca como prioritária: a prática da justiça, a prática da misericórdia e da fidelidade. E olha que em vista disso Jesus chama cambada de hipócrita. Será que eu estou no meio, Senhor? Faça essa mesma pergunta a você que está do outro lado. Será que Jesus não está me chamando de hipócrita? Porque Jesus diz: ficam cuidando para não comer mosca, mas acabam comendo um camelo. Aqui, ó. Filtrais um mosquito, mas engolis um camelo. Ficam preocupados em limpar o copo por fora, e na hora que você vai tomar um suco, percebe que a sujeira está dentro. Somos nós. Nós que às vezes ficamos com tanto asseio por fora, com gel álcool para não pegar nada, lavando a mão, tem que fazer. Mas será que a verdadeira limpeza não é por dentro? Hoje é terça-feira. Nesse espírito de Santa Mônica, de Santo Agostinho, semana inteira tem algo que está me tocando nesse assunto. Percebe como os evangelhos dão cada lambada na gente? Necessidade da conversão. E aí o Padre Zezinho, nosso ícone da música, já cantou: filosofia não me deu felicidade.

0: feliz.
1: É, presta atenção.
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1: Tá escutando? Minha casa, a tua casa, é a casa do Senhor.
0: Minha casa é a casa do Senhor.
1: Esse homem é muito iluminado, né? Eu admiro demais, Padre Zezinho.
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1: Senhor,
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1: A tua palavra hoje nos questiona. A tua palavra hoje nos desafia. Pela vossa misericórdia, que quando terminar esse programa eu não volte a viver do jeito que eu vivia. Me dê forças para mudar, forças para ser diferente. Abençoai, Senhor, os doentes. Hoje é terça-feira. Abençoai, Senhor, os que estão nos hospitais. Como diz um filho lá de Fortaleza, que acompanha o texto das Santas Chagas, como tem vindo testemunho de Joinville, tem vindo testemunho de Minas Gerais, pessoas que acompanham nos hospitais, nos postos de saúde. Abençoai, santificai, em nome do Pai, do Filho e do Espírito Santo. Amém.

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2: 3:23.
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4: Você já se sentiu encurralado no meio de vários problemas ao mesmo tempo e o pior, sem saída? Eu te falo isso de um lugar muito especial. Eu estou no Monte Gargano, na gruta onde o próprio São Miguel apareceu e tocou a terra. E é daqui que eu quero te dizer. Nessa dificuldade que você está vivendo, existe alguém que se coloca no meio. Você vai entender. Seja bem-vindo ao 9º dia da quaresma de São Miguel. E você que chegou agora, caminhe conosco a partir de agora, você viverá coisas incríveis. Deus quer abençoar cada vez mais a sua vida. Hoje nós abrimos uma nova etapa, o combate espiritual. E começamos com uma das cenas mais dramáticas de toda a Escritura. Abra a sua Bíblia, Êxodo, capítulo 14, no versículo 19. Então o anjo de Deus, que andava à frente das tropas de Israel, tomou posição atrás deles. Imagine a cena. O povo de Israel acaba de sair da escravidão, mas de repente olha para trás e vê o quê? O exército inimigo avançando. Cavalos, carros de guerra, toda a força do Egito e à frente o Mar Vermelho, fechado e intransponível. Ou seja, estão sem saída humana nenhuma. É exatamente aí que a Bíblia nos mostra o anjo. Repare bem no que ele faz. O anjo de Deus, que até então ia à frente do povo, abrindo o caminho, levanta-se e muda de posição. Ele vai para a retaguarda. Ele se coloca exatamente entre o exército inimigo e o povo de Deus. Perceba a grandeza disso? O anjo não recua para um canto seguro. Ele faz o contrário. Ele vai para o ponto mais perigoso. Ele vai para onde o perigo vem, onde o povo precisa de proteção. Ou seja, ele se torna um muro vivo entre perseguidor e perseguido. Uma verdadeira fortaleza para o povo de Deus. A Bíblia diz algo belíssimo. Aquela mesma presença era escuridão para os egípcios e era luz para Israel. O mesmo anjo, ao mesmo tempo, é defesa contra o mal e claridade para os filhos de Deus. Olha o detalhe que muda tudo. O anjo se interpõe enquanto o mar ainda está fechado. A salvação ainda não veio. O caminho ainda não se abriu. Mas a proteção já está posta. Antes do milagre, já existe alguém entre você e aquilo que te persegue. Esse é o coração da nossa quaresma. Os anjos de Deus são enviados para se colocar no meio, entre você e aquilo que hoje te ameaça. É esse o serviço do seu anjo da guarda. Não esperar do lado de fora do perigo, não, mas postar-se exatamente entre você e ele. Para isso, claro, você precisa invocá-lo. Você pode não ver o mar se abrir hoje, mas o anjo já está em posição. Quantas vezes algo que vinha contra você simplesmente parou, perdeu força, não chegou. Você não viu o muro, mas ele estava lá. E o propósito de hoje é: pense naquilo que parece estar te perseguindo agora. Uma preocupação, um medo, uma ameaça que vem por trás, e faça este ato de confiança. Reze ao seu anjo da guarda com essas palavras: Santo anjo do Senhor, coloca-te entre mim e aquilo que me faz mal. Eu confio que tu estás em posição. E siga o seu dia em paz, mesmo que o mar ainda não tenha se aberto. E amanhã, no 10º dia da quaresma de São Miguel, você verá um homem que caminhava cego para o perigo sem perceber, até que o anjo se pôs no meio do caminho para detê-lo. A história de Balaão vai lhe mostrar que, às vezes, o obstáculo que você reclama é o próprio anjo de Deus protegendo você. Daqui, do Monte Gargano, eu peço a São Miguel que se ponha entre você e todo o mal. Agora, juntos, rezemos as orações próprias da Quaresma de São Miguel.
2: Em nome do Pai, do Filho e do Espírito Santo. Amém. São Miguel Arcanjo, defendei-nos no combate. Seja o nosso refúgio contra as maldades e as ciladas do demônio. Ordene-lhe Deus, instantemente o pedimos. E vós, príncipe da milícia celeste, pela virtude divina, precipitai no inferno a Satanás e a todos os espíritos malignos que vagueiam no mundo para a perdição das almas. Ladainha de São Miguel Arcanjo. Senhor, tende piedade de nós. Jesus Cristo, tende piedade de nós. Senhor, tende piedade de nós. Jesus Cristo, ouvi-nos. Jesus Cristo, atendei-nos. Pai Celeste, que sois Deus, tende piedade de nós. Filho Redentor do mundo, que sois Deus, tende piedade de nós. Espírito Santo, que sois Deus, tende piedade de nós. Trindade Santa, que sois um único Deus, tende piedade de nós. Santa Maria, Rainha dos Anjos, rogai por nós. São Miguel, rogai por nós. São Miguel, cheio da graça de Deus, rogai por nós. São Miguel, perfeito adorador do Verbo Divino, rogai por nós. São Miguel, coroado de honra e glória, rogai por nós. São Miguel, poderosíssimo príncipe dos exércitos do Senhor, rogai por nós. São Miguel, porta-estandarte da Santíssima Trindade, rogai por nós. São Miguel, guardião do paraíso, rogai por nós. São Miguel, guia e consolador do povo israelita, rogai por nós. São Miguel, esplendor e fortaleza da Igreja militante, rogai por nós. São Miguel, honra e alegria da Igreja triunfante, rogai por nós. São Miguel, luz dos anjos, rogai por nós. São Miguel, baluarte dos cristãos, rogai por nós. São Miguel, força daqueles que combatem pelo estandarte da cruz, rogai por nós. São Miguel, luz e confiança das almas no último momento da vida, rogai por nós. São Miguel, socorro muito certo, rogai por nós. São Miguel, nosso auxílio em todas as adversidades, rogai por nós. São Miguel, arauto da sentença eterna, rogai por nós. São Miguel, consolador das almas que estão no purgatório, rogai por nós. São Miguel, a quem o Senhor incumbiu de receber as almas depois da morte, rogai por nós. São Miguel, nosso príncipe, rogai por nós. São Miguel, nosso advogado, rogai por nós. Cordeiro de Deus, que tirais o pecado do mundo, perdoai-nos, Senhor. Cordeiro de Deus, que tirais o pecado do mundo, ouvi-nos, Senhor. Cordeiro de Deus, que tirais o pecado do mundo, tende piedade de nós. Cristo, ouvi-nos. Cristo, atendei-nos. Rogai por nós, ó glorioso São Miguel, príncipe da Igreja de Jesus Cristo, para que sejamos dignos de suas promessas. Oremos. Senhor Jesus Cristo, santificai-nos por vossa bênção sempre nova e concedei-nos pela intercessão de São Miguel, essa sabedoria que nos ensina a juntar as riquezas no céu e trocar os bens do tempo pela eternidade. Vós que viveis e reinais pelos séculos dos séculos. Amém. Consagração a São Miguel Arcanjo. Gloriosíssimo príncipe das hierarquias angélicas, valente arauto do Deus Altíssimo, zeloso campeão da glória do Senhor, terror dos anjos rebeldes, amor e delícia dos anjos fiéis, meu diletíssimo arcanjo São Miguel, desejando pertencer ao número de vossos devotos e servos, hoje eu me ofereço a vós, dou-me e consagro-me a vós. Coloco a minha pessoa, a minha família, os meus bens, sob a vossa potentíssima proteção. É muito pouca coisa a oferta que vos faço, sendo eu um miserável pecador, mas não duvido de que vós querereis aumentar o fervor no meu coração e proteger aquele que a vós recorre. Recordai aquele que hoje se coloca sob o vosso patrocínio e de hoje em diante protegei-me, assisti-me em todas as dificuldades da minha existência terrena, alcançai-me o perdão dos meus muitos e graves pecados, a graça de amar de todo o coração o meu Deus, o meu doce Salvador Jesus e a minha doce Mãe Maria. Impetrai-me os auxílios necessários para obter a coroa da glória. Defendei a minha alma contra todos os seus inimigos e quando chegar a hora de deixar este mundo, vinde então, Príncipe Gloriosíssimo, assisti-me na luta final e que o vosso gládio potente afaste para longe, para os abismos da morte e do inferno, o anjo apóstata e soberbo que derrotastes em combate no céu. Amém.
5: Hoje eu quero rezar com você que viveu uma vida de erro e de pecado no passado e tem dificuldade de acolher o perdão de Deus. Aqui, na gruta de São Miguel Arcanjo do Monte Gargano, o próprio arcanjo disse que seria um lugar de misericórdia, onde a gruta se abrisse, lá os pecados seriam perdoados. Lembra que Deus é Pai e misericordioso. Você se confessa e depois do perdão do sacerdote você está completamente perdoado. E hoje eu quero com essa bênção alcançar o seu coração para que você reconheça essa grande graça do perdão, não tenha vergonha da misericórdia de Deus e caminhe firme nos passos do Senhor. Que Deus te abençoe, proteja e guarde, em nome do Pai e do Filho e do Espírito Santo. Amém.
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1: 3:42.
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3: Bom dia, ouvintes da Rádio Barroso Mix. Estamos iniciando os 15 minutos com Deus, nos colocando na presença do Senhor. Eu sou o Altair Show e te convido a rezar comigo.
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5: Ó Deus, em meu auxílio, socorrei-me sem demora. Glória ao Pai, ao Filho e ao Espírito Santo, como era no princípio, agora e sempre. Amém. Abri os meus lábios, ó Senhor, e minha boca anunciará o vosso louvor. Vinde, exultemos de alegria no Senhor, aclamemos o rochedo que nos salva. Ao seu encontro caminhemos com louvores e com cantos de alegria os celebremos. Na verdade, o Senhor é o grande Deus, o grande Rei, muito maior que os deuses todos. Tem nas mãos as profundezas dos abismos e as alturas das montanhas lhe pertencem. O mar é dele, pois foi ele quem o fez, e a terra firme suas mãos a modelaram. Vinde, adoremos e prostemo-nos por terra, e ajoelhemos ante o Deus que nos criou. Porque Ele é o nosso Deus, nosso pastor, e nós somos o seu povo e seu rebanho, as ovelhas que conduz com sua mão. Oxalá ouvisseis hoje a sua voz, não fecheis os corações como em Meriba, como em Massa no deserto aquele dia em que outrora vossos pais me provocaram, apesar de terem visto as minhas obras. 40 anos desgostou-me aquela raça, e eu disse: eis um povo transviado. Seu coração não conheceu os meus caminhos, e por isso lhe jurei na minha ira: não entrarão no meu repouso prometido. Glória ao Pai, ao Filho e ao Espírito Santo, como era no princípio, agora e sempre. Amém. Pelo sinal da Santa Cruz, livrai-nos, Senhor nosso Deus, dos nossos inimigos. Em nome do Pai, do Filho e do Espírito Santo. Amém. O Senhor que encaminha os nossos corações para o amor de Deus e a constância de Cristo esteja conosco. Bendito seja Deus que nos reuniu no amor de Cristo.
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0: do Espírito Santo. Vinde, Espírito Santo, enchei os corações dos vossos fiéis e acendei neles o fogo do vosso amor. Enviai o vosso Espírito e tudo será criado, e renovareis a face da terra. Oremos, ó Deus, que instruís os corações dos vossos fiéis com a luz do Espírito Santo. Fazei que apreciemos retamente todas as coisas segundo o mesmo Espírito e gozemos da sua consolação. Por Cristo Senhor nosso. Amém. Santo anjo do Senhor, meu zeloso e guardador, se a ti me confiou a piedade divina, sempre me rege, me guarda, me governa, ilumina. Amém. Oração do Ângelus. O anjo do Senhor anunciou a Maria e ela concebeu do Espírito Santo. Eis aqui a serva do Senhor, faça-se em mim segundo a vossa palavra. E o Verbo se fez carne e habitou entre nós. Ave Maria, cheia de graça, o Senhor é convosco. Bendita sois vós dentre as mulheres e bendito é o fruto do vosso ventre, Jesus. Santa Maria, Mãe de Deus, rogai por nós, pecadores, agora e na hora de nossa morte. Amém. Oremos, infundi, Senhor, vos rogamos a graça em nossos corações, para que nós, conhecendo pela anunciação do anjo a encarnação de Jesus Cristo, vosso Filho, por sua paixão e morte de cruz, cheguemos à glória da ressurreição. Pelo mesmo Cristo nosso Senhor. Amém.
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0: coração do creio. Creio em Deus Pai Todo-Poderoso, Criador do céu e da terra, e em Jesus Cristo, seu único Filho, nosso Senhor, que foi concebido pelo poder do Espírito Santo, nasceu da Virgem Maria, padeceu sob Pôncio Pilatos, foi crucificado, morto e sepultado, desceu à mansão dos mortos, ressuscitou ao terceiro dia, subiu aos céus, está sentado à direita de Deus Pai Todo-Poderoso, onde há de vir julgar os vivos e os mortos. Creio no Espírito Santo, na Santa Igreja Católica, na comunhão dos santos, na remissão dos pecados, na ressurreição da carne, na vida eterna. Amém. Rezemos a oração que Jesus Cristo nos ensinou. Pai nosso que estais no céu, santificado seja o vosso nome. Venha a nós o vosso reino, seja feita a vossa vontade, assim na terra como no céu. O pão nosso de cada dia nos dai hoje. Perdoai as nossas ofensas, assim como nós perdoamos a quem nos tem ofendido. E não nos deixeis cair em tentação, mas livrai-nos do mal. Amém. Oferecimento de si mesmo. Recebei, Senhor, minha liberdade inteira. Recebei minha memória, minha inteligência e toda a minha vontade. Tudo que tenho ou possuo de vós me veio. Tudo vos devolvo e entrego sem reservas, para que a vossa vontade tudo governe. Dai-me somente vosso amor e vossa graça, e nada mais vos peço, pois já serei bastante rico. Amém. Oração dos Sete Passos para a Vida. Senhor, eu te agradeço por ter nascido para ser feliz. Eu busco em minha vida a felicidade que vem de ti. Senhor, eu te agradeço por ter a família como a base da vida e vivamos nos doando uns aos outros a cada momento. Senhor, eu te agradeço por minha vida estar em minhas mãos. Eu saiba cuidar, valorizando esse precioso dom. Senhor, eu te agradeço por me dar o sentido da vida e o caminho iluminado pela graça da tua presença. Senhor, eu te agradeço por eu poder decidir a minha vida e as escolhas que eu fizer seja segundo a tua vontade. Senhor, eu te agradeço por ter me feito uma pessoa capaz. Eu tenha fé para superar todos os obstáculos. Senhor, eu te agradeço por ser livre para viver. Eu vivo acolhendo, amando e cuidando de toda a vida. Amém. Consagração a Nossa Senhora Aparecida. Ó Maria Santíssima, pelos méritos de nosso Senhor Jesus Cristo, em vossa querida imagem de Aparecida, espalhais inúmeros benefícios sobre todo o Brasil. Eu, embora indigno de pertencer ao número de vossos filhos e filhas, mas cheio do desejo de participar dos benefícios de vossa misericórdia, prostrado a vossos pés, consagro-vos o meu entendimento para que sempre pense no amor que mereceis. Consagro-vos a minha língua para que sempre vos louve e propague a vossa devoção. Consagro-vos o meu coração para que, depois de Deus, vos ame sobre todas as coisas. Recebei-me, ó incomparável, vós que o Cristo crucificado deu-nos por mãe, no ditoso número de vossos filhos e filhas. Acolhei-me debaixo de vossa proteção. Socorrei-me em todas as minhas necessidades espirituais e temporais, sobretudo na hora da minha morte. Abençoai-me, ó celestial cooperadora, e com vossa poderosa intercessão fortalecei-me em minha fraqueza, a fim de que, servindo-vos fielmente nesta vida, possa louvar-vos, amar-vos, dar-vos graças no céu por toda a eternidade. Assim seja. Oração da Salve Rainha. Salve Rainha, Mãe de Misericórdia, vida, doçura e esperança, nosso salve. A vós bradamos, degredados filhos de Eva, a vós suspiramos, gemendo e chorando neste vale de lágrimas. Eia, pois, advogada nossa, esses vossos olhos misericordiosos a nós volvei. E depois desse desterro nos mostrai Jesus. Bendito o fruto do vosso ventre, ó clemente, ó piedosa, ó doce sempre Virgem Maria. Rogai por nós, Santa Mãe de Deus, para que sejamos dignos das promessas de Cristo. Novena Perpétua das Santas Chagas. Por suas chagas gloriosas, o Cristo Senhor me proteja e me guarde. Senhor Jesus, foste levado na cruz para que por vossas santas chagas sejam curadas as de nossas almas. Eu vos louvo e agradeço pelo vosso ato redentor. Carregastes em vosso próprio corpo os meus pecados de toda a humanidade. Nas vossas santas chagas coloco as minhas intenções, minhas preocupações, ansiedades e angústias, minhas enfermidades físicas e psíquicas, meus sofrimentos, dores, alegrias e necessidades. Em vossas santas chagas, Senhor, coloco a minha família. Envolvei, Senhor, a mim e as meus familiares, protegendo-nos do mal. Senhor, ao mostrar vossas santas chagas gloriosas a Tomé e o mandaste tocar em vosso lado aberto, o curaste da incredulidade. Eu vos peço, Senhor, permita-me refugiar em vossas santas chagas e, por mérito desses sinais de amor, curai a minha falta de fé. Ó Jesus, pelos méritos de vossa paixão, morte e ressurreição, dai-me a graça de viver os frutos da nossa redenção. Amém.
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2: Cântico de Maria. A minha alma engrandece o Senhor e se alegrou meu espírito em Deus, meu Salvador, pois ele viu a pequenez de sua serva. Desde agora as gerações hão de chamar-me de bendita. O Poderoso fez em mim maravilhas e santo é o seu nome. Seu amor de geração em geração chega a todos os que o respeitam. Demonstrou o poder de seu braço, dispersou os orgulhosos, derrubou os poderosos de seus tronos e os humildes exaltou. De bênçãos saciou os famintos e despediu sem nada os ricos. Acolheu Israel, seu servidor, fiel ao seu amor, como havia prometido aos nossos pais, em favor de Abraão e de seus filhos para sempre. Glória ao Pai, ao Filho e ao Espírito Santo, como era no princípio, agora e sempre. Amém. O Senhor esteja conosco, Ele está no meio de nós. E por intercessão de nossa Mãe Maria Santíssima, abençoe-nos o Deus Todo-Poderoso, em nome do Pai, do Filho e do Espírito Santo. Amém. A alegria do Senhor seja a nossa força. Vamos em paz e que o Senhor nos acompanhe. Graças a Deus.
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1: Estou chegando aqui na Rádio Barroso Mix. Estamos aí chegando para rezar com você o Santo Rosário. Acabamos aí de rezar os 15 minutos com Deus e agora nós vamos aí rezar o Santo Rosário. Momento de oração, momento de nos colocarmos na presença de Nossa Senhora e de seu Filho Jesus. Você já está com o Santo Terço na mão? Você já preparou a sua intenção, o seu agradecimento? Já reuniu aí as pessoas para passar essa madrugada juntinho com a gente? Seja bem-vindo, ouvintes da Barroso Mix. Estamos juntos nessa jornada da madrugada em oração. Vamos ver aí como é que tá a turma da alegria. Será que eles vieram rezar o terço hoje?
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1: Convertido, como meu nome diz, eu sou o mais orante dessa turma. O pessoal lá em casa reza o Santo Terço todos os dias, mas na hora que fala pra rezar o Rosário na madrugada, eles ficam com aquela preguiça, Altaricho.
3: Eu sou o Caipirinha, tô chegando aqui pra rezar o Terço, é o Santo Rosário, na verdade, né? Rezar o Santo Rosário aqui na Rádio Barroso Mix. Estou muito feliz, estou recebendo muitas graças aqui nessa terça-feira. Vamos nos entregar a Mãezinha do Céu e seu Filho Jesus Cristo.
1: Meu brother, eu sou pervertido, mas eu acredito que até o final dessa semana, rezando tanto assim como a gente está, eu devo me converter. E você que está aí do outro lado, jovem, vem rezar com a gente, é aqui na Barroso Mix. Fala, Altair Show!
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1: Estamos juntos, estamos fiéis aí. Hoje, terça-feira, vocês que rezaram aí na segundona, agora terça-feira aqui na Rádio Barroso Mix. É muito bom ter você aí, meu amigo e minha amiga, como companhia. Pode mandar suas mensagens, participar juntinho com a gente. Esse é o Santo Rosário nessa madrugada. Seja bem-vindo, seja bem-vinda. Dentro de alguns instantes, vamos aí iniciar o nosso Santo Rosário.

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2: 4 horas em ponto.

Estamos iniciando esse momento especial do Santo Rosário. Vamos contemplar os mistérios gozosos, a alegria de Jesus e Maria, este grande sim que transformou a humanidade. Nos mistérios luminosos contemplaremos a vida de Jesus que caminhou no meio de nós, realizando milagres. Esse Jesus que se tornou o pão vivo na Eucaristia para nos alimentar a cada momento, a cada dia. Nos mistérios dolorosos, junto com Nossa Senhora, vamos contemplar este Cristo que padece numa cruz, se entrega totalmente para nos salvar. Nos mistérios gloriosos contemplaremos a vitória de Jesus sobre a cruz. Nos mistérios gloriosos contemplaremos a vitória de Jesus

que a partir de agora iremos rezar com muita fé e com muita devoção, porque através de Maria chegaremos ao seu Filho Jesus. Rezemos com muita fé

em Deus Pai Todo-Poderoso, Criador do céu e da terra, e em Jesus Cristo, seu único Filho, nosso Senhor, que foi concebido pelo poder do Espírito Santo, nasceu da Virgem Maria, padeceu sob Pôncio Pilatos, foi crucificado, morto e sepultado, desceu à mansão dos mortos, ressuscitou ao terceiro dia, subiu aos céus, está sentada à direita de Deus Pai Todo-Poderoso, donde há de vir a julgar os vivos e os mortos. Creio no Espírito Santo, na Santa Igreja Católica, na comunhão dos santos, na remissão dos pecados, na ressurreição da

Pai nosso que estais no céu, santificado seja o vosso nome. Venha a nós o vosso reino, seja feita a vossa vontade, assim na terra como no céu. O pão nosso de cada dia nos dai hoje, perdoai as nossas ofensas, assim como nós perdoamos a quem nos tem ofendido. E não nos deixeis cair em tentação, mas livrai-nos.

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1: Mistérios gozosos ou da alegria, alegria da manifestação da nova vida. Esses mistérios contemplam o evento da vinda de Jesus, a encarnação do Espírito Crístico e a sua passagem pela terra.
0: Contemplemos o primeiro mistério gozoso.

Pai nosso que estais no céu, santificado seja o vosso nome. Venha a nós o vosso reino, seja feita a vossa vontade, assim na terra como no céu. O pão nosso de cada dia nos dai hoje, perdoai as nossas ofensas, assim como nós perdoamos a quem nos tem ofendido. E não nos deixeis cair em tentação, mas livrai-nos do mal. Amém. Ave Maria, cheia de graça, o Senhor é convosco. Bendita sois vós dentre as mulheres, e bendito é o fruto do vosso ventre, Jesus. Santa Maria, Mãe de Deus, rogai por nós, pecadores, agora e na hora de nossa morte. Amém. Ave Maria, cheia de graça, o Senhor é convosco. Bendita sois vós dentre as mulheres, e bendito é o fruto do vosso ventre, Jesus. Santa Maria, Mãe de Deus, rogai por nós, pecadores, agora e na hora de nossa morte. Amém. Ave Maria, cheia de graça, o Senhor é convosco. Bendita sois vós dentre as mulheres, e bendito é o fruto do vosso ventre, Jesus. Santa Maria, Mãe de Deus, rogai por nós, pecadores, agora e na hora de nossa morte. Amém. Ave Maria, cheia de graça, o Senhor é convosco. Bendita sois vós dentre as mulheres, e bendito é o fruto do vosso ventre, Jesus. Santa Maria, Mãe de Deus, rogai por nós, pecadores, agora e na hora de nossa morte. Amém. Ave Maria, cheia de graça, o Senhor é convosco. Bendita sois vós dentre as mulheres, e bendito é o fruto do vosso ventre, Jesus. Santa Maria, Mãe de Deus, rogai por nós, pecadores, agora e na hora de nossa morte. Amém. Ave Maria, cheia de graça, o Senhor é convosco. Bendita sois vós dentre as mulheres, e bendito é o fruto do vosso ventre, Jesus. Santa Maria, Mãe de Deus, rogai por nós, pecadores, agora e na hora de nossa morte. Amém. Ave Maria, cheia de graça, o Senhor é convosco. Bendita sois vós dentre as mulheres, e bendito é o fruto do vosso ventre, Jesus. Santa Maria, Mãe de Deus, rogai por nós, pecadores, agora e na hora de nossa morte. Amém. Ave Maria, cheia de graça, o Senhor é convosco. Bendita sois vós entre as mulheres, e bendito é o fruto do vosso ventre, Jesus. Santa Maria, Mãe de Deus, rogai por nós, pecadores, agora e na hora de nossa morte. Amém. Ave Maria, cheia de graça, o Senhor é convosco. Bendita sois vós dentre as mulheres, e bendito é o fruto do vosso ventre, Jesus. Santa Maria, Mãe de Deus, rogai por nós, pecadores, agora e na hora de nossa morte. Amém. Ave Maria, cheia de graça, o Senhor é convosco. Bendita sois vós dentre as mulheres, e bendito é o fruto do vosso ventre, Jesus. Santa Maria, Mãe de Deus, rogai por nós, pecadores, agora e na hora de nossa morte. Amém. Glória ao Pai, ao Filho e ao Espírito Santo, como era no princípio, agora e sempre. Amém. Ó meu Jesus, perdoai-nos e livrai-nos do fogo do inferno. Levai as almas todas para o céu e socorrei principalmente aquelas que mais precisarem da vossa misericórdia. Sagrada Família, rogai por nós. Nossa Senhora Aparecida, rogai por nós. Enchei-vos do Espírito Santo de Deus.

No segundo mistério gozoso, contemplamos a visitação de Nossa Senhora, a sua prima Santa Isabel.

Pai nosso que estais no céu, santificado seja o vosso nome. Venha a nós o vosso reino, seja feita a vossa vontade, assim na terra como no céu. O pão nosso de cada dia nos dai hoje, perdoai as nossas ofensas, assim como nós perdoamos a quem nos tem ofendido. E não nos deixeis cair em tentação, mas livrai-nos do mal. Amém. Ave Maria, cheia de graça, o Senhor é convosco. Bendito sois vós dentre as mulheres, e bendito é o fruto do vosso ventre, Jesus. Santa Maria, Mãe de Deus, rogai por nós, pecadores, agora e na hora de nossa morte. Amém. Ave Maria, cheia de graça, o Senhor é convosco. Bendito sois vós dentre as mulheres, e bendito é o fruto do vosso ventre, Jesus. Santa Maria, Mãe de Deus, rogai por nós, pecadores, agora e na hora de nossa morte. Amém. Ave Maria, cheia de graça, o Senhor é convosco. Bendita sois vós dentre as mulheres, e bendito é o fruto do vosso ventre, Jesus. Santa Maria, Mãe de Deus, rogai por nós, pecadores, agora e na hora de nossa morte. Amém. Ave Maria, cheia de graça, o Senhor é convosco. Bendita sois vós dentre as mulheres, e bendito é o fruto do vosso ventre, Jesus. Santa Maria, Mãe de Deus, rogai por nós, pecadores, agora e na hora de nossa morte. Amém. Ave Maria, cheia de graça, o Senhor é convosco. Bendita sois vós dentre as mulheres, e bendito é o fruto do vosso ventre, Jesus. Santa Maria, Mãe de Deus, rogai por nós, pecadores, agora e na hora de nossa morte. Amém. Ave Maria, cheia de graça, o Senhor é convosco. Bendita sois vós dentre as mulheres, e bendito é o fruto do vosso ventre, Jesus. Santa Maria, Mãe de Deus, rogai por nós, pecadores, agora e na hora de nossa morte. Amém. Ave Maria, cheia de graça, o Senhor é convosco. Bendita sois vós dentre as mulheres, e bendito é o fruto do vosso ventre, Jesus. Santa Maria, Mãe de Deus, rogai por nós, pecadores, agora e na hora de nossa morte. Amém. Ave Maria, cheia de graça, o Senhor é convosco. Bendita sois vós entre as mulheres, e bendito é o fruto do vosso ventre, Jesus. Santa Maria, Mãe de Deus, rogai por nós, pecadores, agora e na hora de nossa morte. Amém. Ave Maria, cheia de graça, o Senhor é convosco. Bendita sois vós dentre as mulheres, e bendito é o fruto do vosso ventre, Jesus. Santa Maria, Mãe de Deus, rogai por nós, pecadores, agora e na hora de nossa morte. Amém. Ave Maria, cheia de graça, o Senhor é convosco. Bendita sois vós dentre as mulheres, e bendito é o fruto do vosso ventre, Jesus. Santa Maria, Mãe de Deus, rogai por nós, pecadores, agora e na hora de nossa morte. Amém. Glória ao Pai, ao Filho e ao Espírito Santo, como era no princípio, agora e sempre. Amém. Ó meu Jesus, perdoai-nos e livrai-nos do fogo do inferno. Levai as almas todas para o céu e socorrei principalmente aquelas que mais precisarem da vossa misericórdia. Sagrada Família, rogai por nós. Nossa Senhora Aparecida, rogai por nós. Enchei-vos do Espírito Santo de Deus.

Pai nosso que estais no céu, santificado seja o vosso nome. Venha a nós o vosso reino, seja feita a vossa vontade, assim na terra como no céu. O pão nosso de cada dia nos dai hoje, perdoai as nossas ofensas, assim como nós perdoamos a quem nos tem ofendido. E não nos deixeis cair em tentação, mas livrai-nos do mal. Amém. Ave Maria, cheia de graça, o Senhor é convosco. Bendita sois vós dentre as mulheres, e bendito é o fruto do vosso ventre, Jesus. Santa Maria, Mãe de Deus, rogai por nós, pecadores, agora e na hora de nossa morte. Amém. Ave Maria, cheia de graça, o Senhor é convosco. Bendita sois vós dentre as mulheres, e bendito é o fruto do vosso ventre, Jesus. Santa Maria, Mãe de Deus, rogai por nós, pecadores, agora e na hora de nossa morte. Amém. Ave Maria, cheia de graça, o Senhor é convosco. Bendita sois vós dentre as mulheres, e bendito é o fruto do vosso ventre, Jesus. Santa Maria, Mãe de Deus, rogai por nós, pecadores, agora e na hora de nossa morte. Amém. Ave Maria, cheia de graça, o Senhor é convosco. Bendita sois vós dentre as mulheres, e bendito é o fruto do vosso ventre, Jesus. Santa Maria, Mãe de Deus, rogai por nós, pecadores, agora e na hora de nossa morte. Amém. Ave Maria, cheia de graça, o Senhor é convosco. Bendita sois vós dentre as mulheres, e bendito é o fruto do vosso ventre, Jesus. Santa Maria, Mãe de Deus, rogai por nós, pecadores, agora e na hora de nossa morte. Amém. Ave Maria, cheia de graça, o Senhor é convosco. Bendita sois vós dentre as mulheres, e bendito é o fruto do vosso ventre, Jesus. Santa Maria, Mãe de Deus, rogai por nós, pecadores, agora e na hora de nossa morte. Amém. Ave Maria, cheia de graça, o Senhor é convosco. Bendita sois vós dentre as mulheres, e bendito é o fruto do vosso ventre, Jesus. Santa Maria, Mãe de Deus, rogai por nós, pecadores, agora e na hora de nossa morte. Amém. Ave Maria, cheia de graça, o Senhor é convosco. Bendita sois vós entre as mulheres, e bendito é o fruto do vosso ventre, Jesus. Santa Maria, Mãe de Deus, rogai por nós, pecadores, agora e na hora de nossa morte. Amém. Ave Maria, cheia de graça, o Senhor é convosco. Bendita sois vós dentre as mulheres, e bendito é o fruto do vosso ventre, Jesus. Santa Maria, Mãe de Deus, rogai por nós, pecadores, agora e na hora de nossa morte. Amém. Ave Maria, cheia de graça, o Senhor é convosco. Bendita sois vós dentre as mulheres, e bendito é o fruto do vosso ventre, Jesus. Santa Maria, Mãe de Deus, rogai por nós, pecadores, agora e na hora de nossa morte. Amém. Glória ao Pai, ao Filho e ao Espírito Santo, como era no princípio, agora e sempre. Amém. Ó meu Jesus, perdoai-nos e livrai-nos do fogo do inferno, levai as almas todas para o céu e socorrei principalmente aquelas que mais precisarem da vossa misericórdia. Sagrada Família, rogai por nós. Nossa Senhora Aparecida, rogai por nós. Enchei-vos do Espírito Santo de Deus.

Quarto mistério gozoso, contemplamos a apresentação de Jesus no templo. Pai nosso que estais no céu, santificado seja o vosso nome. Venha a nós o vosso reino, seja feita a vossa vontade, assim na terra como no céu. O pão nosso de cada dia nos dai hoje, perdoai as nossas ofensas, assim como nós perdoamos a quem nos tem ofendido. E não nos deixeis cair em tentação, mas livrai-nos do mal. Amém. Ave Maria, cheia de graça, o Senhor é convosco. Bendita sois vós dentre as mulheres, e bendito é o fruto do vosso ventre, Jesus. Santa Maria, Mãe de Deus, rogai por nós, pecadores, agora e na hora de nossa morte. Amém. Ave Maria, cheia de graça, o Senhor é convosco. Bendita sois vós dentre as mulheres, e bendito é o fruto do vosso ventre, Jesus. Santa Maria, Mãe de Deus, rogai por nós, pecadores, agora e na hora de nossa morte. Amém. Ave Maria, cheia de graça, o Senhor é convosco. Bendita sois vós dentre as mulheres, e bendito é o fruto do vosso ventre, Jesus. Santa Maria, Mãe de Deus, rogai por nós, pecadores, agora e na hora de nossa morte. Amém. Ave Maria, cheia de graça, o Senhor é convosco. Bendita sois vós dentre as mulheres, e bendito é o fruto do vosso ventre, Jesus. Santa Maria, Mãe de Deus, rogai por nós, pecadores, agora e na hora de nossa morte. Amém. Ave Maria, cheia de graça, o Senhor é convosco. Bendita sois vós dentre as mulheres, e bendito é o fruto do vosso ventre, Jesus. Santa Maria, Mãe de Deus, rogai por nós, pecadores, agora e na hora de nossa morte. Amém. Ave Maria, cheia de graça, o Senhor é convosco. Bendita sois vós dentre as mulheres, e bendito é o fruto do vosso ventre, Jesus. Santa Maria, Mãe de Deus, rogai por nós, pecadores, agora e na hora de nossa morte. Amém. Ave Maria, cheia de graça, o Senhor é convosco. Bendita sois vós dentre as mulheres, e bendito é o fruto do vosso ventre, Jesus. Santa Maria, Mãe de Deus, rogai por nós, pecadores, agora e na hora de nossa morte. Amém. Ave Maria, cheia de graça, o Senhor é convosco. Bendita sois vós entre as mulheres, e bendito é o fruto do vosso ventre, Jesus. Santa Maria, Mãe de Deus, rogai por nós, pecadores, agora e na hora de nossa morte. Amém. Ave Maria, cheia de graça, o Senhor é convosco. Bendita sois vós dentre as mulheres, e bendito é o fruto do vosso ventre, Jesus. Santa Maria, Mãe de Deus, rogai por nós, pecadores, agora e na hora de nossa morte. Amém. Ave Maria, cheia de graça, o Senhor é convosco. Bendita sois vós dentre as mulheres, e bendito é o fruto do vosso ventre, Jesus. Santa Maria, Mãe de Deus, rogai por nós, pecadores, agora e na hora de nossa morte. Amém. Glória ao Pai, ao Filho e ao Espírito Santo, como era no princípio, agora e sempre. Amém. Ó meu Jesus, perdoai-nos e livrai-nos do fogo do inferno. Levai as almas todas para o céu e socorrei principalmente aquelas que mais precisarem da vossa misericórdia. Sagrada Família, rogai por nós. Nossa Senhora Aparecida, rogai por nós. Enchei-vos do Espírito Santo de Deus.

0: contemplaremos o quinto mistério gozoso.
1: No quinto mistério gozoso, contemplamos o encontro de Jesus no templo, falando e escutando sobre as coisas de seu Pai.

Pai nosso que estais no céu, santificado seja o vosso nome. Venha a nós o vosso reino, seja feita a vossa vontade, assim na terra como no céu. O pão nosso de cada dia nos dai hoje, perdoai as nossas ofensas, assim como nós perdoamos a quem nos tem ofendido. E não nos deixeis cair em tentação, mas livrai-nos do mal. Amém. Ave Maria, cheia de graça, o Senhor é convosco. Bendita sois vós dentre as mulheres, e bendito é o fruto do vosso ventre, Jesus. Santa Maria, Mãe de Deus, rogai por nós, pecadores, agora e na hora de nossa morte. Amém. Ave Maria, cheia de graça, o Senhor é convosco. Bendita sois vós dentre as mulheres, e bendito é o fruto do vosso ventre, Jesus. Santa Maria, Mãe de Deus, rogai por nós, pecadores, agora e na hora de nossa morte. Amém. Ave Maria, cheia de graça, o Senhor é convosco. Bendita sois vós dentre as mulheres, e bendito é o fruto do vosso ventre, Jesus. Santa Maria, Mãe de Deus, rogai por nós, pecadores, agora e na hora de nossa morte. Amém. Ave Maria, cheia de graça, o Senhor é convosco. Bendita sois vós dentre as mulheres, e bendito é o fruto do vosso ventre, Jesus. Santa Maria, Mãe de Deus, rogai por nós, pecadores, agora e na hora de nossa morte. Amém. Ave Maria, cheia de graça, o Senhor é convosco. Bendita sois vós dentre as mulheres, e bendito é o fruto do vosso ventre, Jesus. Santa Maria, Mãe de Deus, rogai por nós, pecadores, agora e na hora de nossa morte. Amém. Ave Maria, cheia de graça, o Senhor é convosco. Bendita sois vós dentre as mulheres, e bendito é o fruto do vosso ventre, Jesus. Santa Maria, Mãe de Deus, rogai por nós, pecadores, agora e na hora de nossa morte. Amém. Ave Maria, cheia de graça, o Senhor é convosco. Bendita sois vós dentre as mulheres, e bendito é o fruto do vosso ventre, Jesus. Santa Maria, Mãe de Deus, rogai por nós, pecadores, agora e na hora de nossa morte. Amém. Ave Maria, cheia de graça, o Senhor é convosco. Bendita sois vós entre as mulheres, e bendito é o fruto do vosso ventre, Jesus. Santa Maria, Mãe de Deus, rogai por nós, pecadores, agora e na hora de nossa morte. Amém. Ave Maria, cheia de graça, o Senhor é convosco. Bendita sois vós dentre as mulheres, e bendito é o fruto do vosso ventre, Jesus. Santa Maria, Mãe de Deus, rogai por nós, pecadores, agora e na hora de nossa morte. Amém. Ave Maria, cheia de graça, o Senhor é convosco. Bendita sois vós dentre as mulheres, e bendito é o fruto do vosso ventre, Jesus. Santa Maria, Mãe de Deus, rogai por nós, pecadores, agora e na hora de nossa morte. Amém. Glória ao Pai, ao Filho e ao Espírito Santo, como era no princípio, agora e sempre. Amém. Ó meu Jesus, perdoai-nos e livrai-nos do fogo do inferno. Levai as almas todas para o céu e socorrei principalmente aquelas que mais precisarem da vossa misericórdia. Sagrada Família, rogai por nós. Nossa Senhora Aparecida, rogai por nós. Enchei-vos do Espírito Santo de Deus.

mistérios luminosos ou da luz, a vida que manifesta a luz. Esses mistérios contemplam a vida pública de Jesus, trazendo a luz ao mundo.

Pai nosso que estais no céu, santificado seja o vosso nome. Venha a nós o vosso reino, seja feita a vossa vontade, assim na terra como no céu. O pão nosso de cada dia nos dai hoje, perdoai as nossas ofensas, assim como nós perdoamos a quem nos tem ofendido. E não nos deixeis cair em tentação, mas livrai-nos do mal. Amém. Ave Maria, cheia de graça, o Senhor é convosco. Bendita sois vós dentre as mulheres, e bendito é o fruto do vosso ventre, Jesus. Santa Maria, Mãe de Deus, rogai por nós, pecadores, agora e na hora de nossa morte. Amém. Ave Maria, cheia de graça, o Senhor é convosco. Bendita sois vós dentre as mulheres, e bendito é o fruto do vosso ventre, Jesus. Santa Maria, Mãe de Deus, rogai por nós, pecadores, agora e na hora de nossa morte. Amém. Ave Maria, cheia de graça, o Senhor é convosco. Bendita sois vós dentre as mulheres, e bendito é o fruto do vosso ventre, Jesus. Santa Maria, Mãe de Deus, rogai por nós, pecadores, agora e na hora de nossa morte. Amém. Ave Maria, cheia de graça, o Senhor é convosco. Bendita sois vós dentre as mulheres, e bendito é o fruto do vosso ventre, Jesus. Santa Maria, Mãe de Deus, rogai por nós, pecadores, agora e na hora de nossa morte. Amém. Ave Maria, cheia de graça, o Senhor é convosco. Bendita sois vós dentre as mulheres, e bendito é o fruto do vosso ventre, Jesus. Santa Maria, Mãe de Deus, rogai por nós, pecadores, agora e na hora de nossa morte. Amém. Ave Maria, cheia de graça, o Senhor é convosco. Bendita sois vós dentre as mulheres, e bendito é o fruto do vosso ventre, Jesus. Santa Maria, Mãe de Deus, rogai por nós, pecadores, agora e na hora de nossa morte. Amém. Ave Maria, cheia de graça, o Senhor é convosco. Bendita sois vós dentre as mulheres, e bendito é o fruto do vosso ventre, Jesus. Santa Maria, Mãe de Deus, rogai por nós, pecadores, agora e na hora de nossa morte. Amém. Ave Maria, cheia de graça, o Senhor é convosco. Bendita sois vós entre as mulheres, e bendito é o fruto do vosso ventre, Jesus. Santa Maria, Mãe de Deus, rogai por nós, pecadores, agora e na hora de nossa morte. Amém. Ave Maria, cheia de graça, o Senhor é convosco. Bendita sois vós dentre as mulheres, e bendito é o fruto do vosso ventre, Jesus. Santa Maria, Mãe de Deus, rogai por nós, pecadores, agora e na hora de nossa morte. Amém. Ave Maria, cheia de graça, o Senhor é convosco. Bendita sois vós dentre as mulheres, e bendito é o fruto do vosso ventre, Jesus. Santa Maria, Mãe de Deus, rogai por nós, pecadores, agora e na hora de nossa morte. Amém. Glória ao Pai, ao Filho e ao Espírito Santo, como era no princípio, agora e sempre. Amém. Ó meu Jesus, perdoai-nos e livrai-nos do fogo do inferno, levai as almas todas para o céu e socorrei principalmente aquelas que mais precisarem da vossa misericórdia. Sagrada Família, rogai por nós. Nossa Senhora Aparecida, rogai por nós. Enchei-vos do Espírito Santo de Deus.

Pai nosso que estais no céu, santificado seja o vosso nome. Venha a nós o vosso reino, seja feita a vossa vontade, assim na terra como no céu. O pão nosso de cada dia nos dai hoje, perdoai as nossas ofensas, assim como nós perdoamos a quem nos tem ofendido. E não nos deixeis cair em tentação, mas livrai-nos do mal. Amém. Ave Maria, cheia de graça, o Senhor é convosco. Bendita sois vós dentre as mulheres, e bendito é o fruto do vosso ventre, Jesus. Santa Maria, Mãe de Deus, rogai por nós, pecadores, agora e na hora de nossa morte. Amém. Ave Maria, cheia de graça, o Senhor é convosco. Bendita sois vós dentre as mulheres, e bendito é o fruto do vosso ventre, Jesus. Santa Maria, Mãe de Deus, rogai por nós, pecadores, agora e na hora de nossa morte. Amém. Ave Maria, cheia de graça, o Senhor é convosco. Bendita sois vós dentre as mulheres, e bendito é o fruto do vosso ventre, Jesus. Santa Maria, Mãe de Deus, rogai por nós, pecadores, agora e na hora de nossa morte. Amém. Ave Maria, cheia de graça, o Senhor é convosco. Bendita sois vós dentre as mulheres, e bendito é o fruto do vosso ventre, Jesus. Santa Maria, Mãe de Deus, rogai por nós, pecadores, agora e na hora de nossa morte. Amém. Ave Maria, cheia de graça, o Senhor é convosco. Bendita sois vós dentre as mulheres, e bendito é o fruto do vosso ventre, Jesus. Santa Maria, Mãe de Deus, rogai por nós, pecadores, agora e na hora de nossa morte. Amém. Ave Maria, cheia de graça, o Senhor é convosco. Bendita sois vós dentre as mulheres, e bendito é o fruto do vosso ventre, Jesus. Santa Maria, Mãe de Deus, rogai por nós, pecadores, agora e na hora de nossa morte. Amém. Ave Maria, cheia de graça, o Senhor é convosco. Bendita sois vós dentre as mulheres, e bendito é o fruto do vosso ventre, Jesus. Santa Maria, Mãe de Deus, rogai por nós, pecadores, agora e na hora de nossa morte. Amém. Ave Maria, cheia de graça, o Senhor é convosco. Bendita sois vós entre as mulheres, e bendito é o fruto do vosso ventre, Jesus. Santa Maria, Mãe de Deus, rogai por nós, pecadores, agora e na hora de nossa morte. Amém. Ave Maria, cheia de graça, o Senhor é convosco. Bendita sois vós dentre as mulheres, e bendito é o fruto do vosso ventre, Jesus. Santa Maria, Mãe de Deus, rogai por nós, pecadores, agora e na hora de nossa morte. Amém. Ave Maria, cheia de graça, o Senhor é convosco. Bendita sois vós dentre as mulheres, e bendito é o fruto do vosso ventre, Jesus. Santa Maria, Mãe de Deus, rogai por nós, pecadores, agora e na hora de nossa morte. Amém. Glória ao Pai, ao Filho e ao Espírito Santo, como era no princípio, agora e sempre. Amém. Ó meu Jesus, perdoai-nos e livrai-nos do fogo do inferno. Levai as almas todas para o céu e socorrei principalmente aquelas que mais precisarem da vossa misericórdia. Sagrada Família, rogai por nós. Nossa Senhora Aparecida, rogai por nós. Enchei-vos do Espírito Santo de Deus.

Pai nosso que estais no céu, santificado seja o vosso nome. Venha a nós o vosso reino, seja feita a vossa vontade, assim na terra como no céu. O pão nosso de cada dia nos dai hoje, perdoai as nossas ofensas, assim como nós perdoamos a quem nos tem ofendido. E não nos deixeis cair em tentação, mas livrai-nos do mal. Amém. Ave Maria, cheia de graça, o Senhor é convosco. Bendito sois vós dentre as mulheres, e bendito é o fruto do vosso ventre, Jesus. Santa Maria, Mãe de Deus, rogai por nós, pecadores, agora e na hora de nossa morte. Amém. Ave Maria, cheia de graça, o Senhor é convosco. Bendito sois vós dentre as mulheres, e bendito é o fruto do vosso ventre, Jesus. Santa Maria, Mãe de Deus, rogai por nós, pecadores, agora e na hora de nossa morte. Amém. Ave Maria, cheia de graça, o Senhor é convosco. Bendita sois vós dentre as mulheres, e bendito é o fruto do vosso ventre, Jesus. Santa Maria, Mãe de Deus, rogai por nós, pecadores, agora e na hora de nossa morte. Amém. Ave Maria, cheia de graça, o Senhor é convosco. Bendita sois vós dentre as mulheres, e bendito é o fruto do vosso ventre, Jesus. Santa Maria, Mãe de Deus, rogai por nós, pecadores, agora e na hora de nossa morte. Amém. Ave Maria, cheia de graça, o Senhor é convosco. Bendita sois vós dentre as mulheres, e bendito é o fruto do vosso ventre, Jesus. Santa Maria, Mãe de Deus, rogai por nós, pecadores, agora e na hora de nossa morte. Amém. Ave Maria, cheia de graça, o Senhor é convosco. Bendita sois vós dentre as mulheres, e bendito é o fruto do vosso ventre, Jesus. Santa Maria, Mãe de Deus, rogai por nós, pecadores, agora e na hora de nossa morte. Amém. Ave Maria, cheia de graça, o Senhor é convosco. Bendita sois vós dentre as mulheres, e bendito é o fruto do vosso ventre, Jesus. Santa Maria, Mãe de Deus, rogai por nós, pecadores, agora e na hora de nossa morte. Amém. Ave Maria, cheia de graça, o Senhor é convosco. Bendita sois vós entre as mulheres, e bendito é o fruto do vosso ventre, Jesus. Santa Maria, Mãe de Deus, rogai por nós, pecadores, agora e na hora de nossa morte. Amém. Ave Maria, cheia de graça, o Senhor é convosco. Bendita sois vós dentre as mulheres, e bendito é o fruto do vosso ventre, Jesus. Santa Maria, Mãe de Deus, rogai por nós, pecadores, agora e na hora de nossa morte. Amém. Ave Maria, cheia de graça, o Senhor é convosco. Bendita sois vós dentre as mulheres, e bendito é o fruto do vosso ventre, Jesus. Santa Maria, Mãe de Deus, rogai por nós, pecadores, agora e na hora de nossa morte. Amém. Glória ao Pai, ao Filho e ao Espírito Santo, como era no princípio, agora e sempre. Amém. Ó meu Jesus, perdoai-nos e livrai-nos do fogo do inferno. Levai as almas todas para o céu e socorrei principalmente aquelas que mais precisarem da vossa misericórdia. Sagrada Família, rogai por nós. Nossa Senhora Aparecida, rogai por nós. Enchei-vos do Espírito Santo de Deus.

Pai nosso que estais no céu, santificado seja o vosso nome. Venha a nós o vosso reino, seja feita a vossa vontade, assim na terra como no céu. O pão nosso de cada dia nos dai hoje, perdoai as nossas ofensas, assim como nós perdoamos a quem nos tem ofendido. E não nos deixeis cair em tentação, mas livrai-nos do mal. Amém. Ave Maria, cheia de graça, o Senhor é convosco. Bendito sois vós dentre as mulheres, e bendito é o fruto do vosso ventre, Jesus. Santa Maria, Mãe de Deus, rogai por nós, pecadores, agora e na hora de nossa morte. Amém. Ave Maria, cheia de graça, o Senhor é convosco. Bendita sois vós dentre as mulheres, e bendito é o fruto do vosso ventre, Jesus. Santa Maria, Mãe de Deus, rogai por nós, pecadores, agora e na hora de nossa morte. Amém. Ave Maria, cheia de graça, o Senhor é convosco. Bendita sois vós dentre as mulheres, e bendito é o fruto do vosso ventre, Jesus. Santa Maria, Mãe de Deus, rogai por nós, pecadores, agora e na hora de nossa morte. Amém. Ave Maria, cheia de graça, o Senhor é convosco. Bendita sois vós dentre as mulheres, e bendito é o fruto do vosso ventre, Jesus. Santa Maria, Mãe de Deus, rogai por nós, pecadores, agora e na hora de nossa morte. Amém. Ave Maria, cheia de graça, o Senhor é convosco. Bendita sois vós dentre as mulheres, e bendito é o fruto do vosso ventre, Jesus. Santa Maria, Mãe de Deus, rogai por nós, pecadores, agora e na hora de nossa morte. Amém. Ave Maria, cheia de graça, o Senhor é convosco. Bendita sois vós dentre as mulheres, e bendito é o fruto do vosso ventre, Jesus. Santa Maria, Mãe de Deus, rogai por nós, pecadores, agora e na hora de nossa morte. Amém. Ave Maria, cheia de graça, o Senhor é convosco. Bendita sois vós dentre as mulheres, e bendito é o fruto do vosso ventre, Jesus. Santa Maria, Mãe de Deus, rogai por nós, pecadores, agora e na hora de nossa morte. Amém. Ave Maria, cheia de graça, o Senhor é convosco. Bendita sois vós entre as mulheres, e bendito é o fruto do vosso ventre, Jesus. Santa Maria, Mãe de Deus, rogai por nós, pecadores, agora e na hora de nossa morte. Amém. Ave Maria, cheia de graça, o Senhor é convosco. Bendita sois vós dentre as mulheres, e bendito é o fruto do vosso ventre, Jesus. Santa Maria, Mãe de Deus, rogai por nós, pecadores, agora e na hora de nossa morte. Amém. Ave Maria, cheia de graça, o Senhor é convosco. Bendita sois vós dentre as mulheres, e bendito é o fruto do vosso ventre, Jesus. Santa Maria, Mãe de Deus, rogai por nós, pecadores, agora e na hora de nossa morte. Amém. Glória ao Pai, ao Filho e ao Espírito Santo, como era no princípio, agora e sempre. Amém. Ó meu Jesus, perdoai-nos e livrai-nos do fogo do inferno, levai as almas todas para o céu e socorrei principalmente aquelas que mais precisarem da vossa misericórdia. Sagrada Família, rogai por nós. Nossa Senhora Aparecida, rogai por nós. Enchei-vos do Espírito Santo de Deus.

Pai nosso que estais no céu, santificado seja o vosso nome. Venha a nós o vosso reino, seja feita a vossa vontade, assim na terra como no céu. O pão nosso de cada dia nos dai hoje, perdoai as nossas ofensas, assim como nós perdoamos a quem nos tem ofendido. E não nos deixeis cair em tentação, mas livrai-nos do mal. Amém. Ave Maria, cheia de graça, o Senhor é convosco. Bendita sois vós dentre as mulheres, e bendito é o fruto do vosso ventre, Jesus. Santa Maria, Mãe de Deus, rogai por nós, pecadores, agora e na hora de nossa morte. Amém. Ave Maria, cheia de graça, o Senhor é convosco. Bendita sois vós dentre as mulheres, e bendito é o fruto do vosso ventre, Jesus. Santa Maria, Mãe de Deus, rogai por nós, pecadores, agora e na hora de nossa morte. Amém. Ave Maria, cheia de graça, o Senhor é convosco. Bendita sois vós dentre as mulheres, e bendito é o fruto do vosso ventre, Jesus. Santa Maria, Mãe de Deus, rogai por nós, pecadores, agora e na hora de nossa morte. Amém. Ave Maria, cheia de graça, o Senhor é convosco. Bendita sois vós dentre as mulheres, e bendito é o fruto do vosso ventre, Jesus. Santa Maria, Mãe de Deus, rogai por nós, pecadores, agora e na hora de nossa morte. Amém. Ave Maria, cheia de graça, o Senhor é convosco. Bendita sois vós dentre as mulheres, e bendito é o fruto do vosso ventre, Jesus. Santa Maria, Mãe de Deus, rogai por nós, pecadores, agora e na hora de nossa morte. Amém. Ave Maria, cheia de graça, o Senhor é convosco. Bendita sois vós dentre as mulheres, e bendito é o fruto do vosso ventre, Jesus. Santa Maria, Mãe de Deus, rogai por nós, pecadores, agora e na hora de nossa morte. Amém. Ave Maria, cheia de graça, o Senhor é convosco. Bendita sois vós dentre as mulheres, e bendito é o fruto do vosso ventre, Jesus. Santa Maria, Mãe de Deus, rogai por nós, pecadores, agora e na hora de nossa morte. Amém. Ave Maria, cheia de graça, o Senhor é convosco. Bendita sois vós entre as mulheres, e bendito é o fruto do vosso ventre, Jesus. Santa Maria, Mãe de Deus, rogai por nós, pecadores, agora e na hora de nossa morte. Amém. Ave Maria, cheia de graça, o Senhor é convosco. Bendita sois vós dentre as mulheres, e bendito é o fruto do vosso ventre, Jesus. Santa Maria, Mãe de Deus, rogai por nós, pecadores, agora e na hora de nossa morte. Amém. Ave Maria, cheia de graça, o Senhor é convosco. Bendita sois vós dentre as mulheres, e bendito é o fruto do vosso ventre, Jesus. Santa Maria, Mãe de Deus, rogai por nós, pecadores, agora e na hora de nossa morte. Amém. Glória ao Pai, ao Filho e ao Espírito Santo, como era no princípio, agora e sempre. Amém. Ó meu Jesus, perdoai-nos e livrai-nos do fogo do inferno, levai as almas todas para o céu e socorrei principalmente aquelas que mais precisarem da vossa misericórdia. Sagrada Família, rogai por nós. Nossa Senhora Aparecida, rogai por nós. Enchei-vos do Espírito Santo de Deus.

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Pai nosso que estais no céu, santificado seja o vosso nome. Venha a nós o vosso reino, seja feita a vossa vontade, assim na terra como no céu. O pão nosso de cada dia nos dai hoje, perdoai as nossas ofensas, assim como nós perdoamos a quem nos tem ofendido. E não nos deixeis cair em tentação, mas livrai-nos do mal. Amém. Ave Maria, cheia de graça, o Senhor é convosco. Bendita sois vós dentre as mulheres, e bendito é o fruto do vosso ventre, Jesus. Santa Maria, Mãe de Deus, rogai por nós, pecadores, agora e na hora de nossa morte. Amém. Ave Maria, cheia de graça, o Senhor é convosco. Bendita sois vós dentre as mulheres, e bendito é o fruto do vosso ventre, Jesus. Santa Maria, Mãe de Deus, rogai por nós, pecadores, agora e na hora de nossa morte. Amém. Ave Maria, cheia de graça, o Senhor é convosco. Bendita sois vós dentre as mulheres, e bendito é o fruto do vosso ventre, Jesus. Santa Maria, Mãe de Deus, rogai por nós, pecadores, agora e na hora de nossa morte. Amém. Ave Maria, cheia, Mãe de Deus, rogai por nós, pecadores, agora e na hora de nossa morte.

Ave Maria, cheia de graça, o Senhor é convosco. Bendita sois vós dentre as mulheres, e bendito é o fruto do vosso ventre, Jesus. Santa Maria, Mãe de Deus, rogai por nós, pecadores, agora e na hora de nossa morte. Amém. Ave Maria, cheia de graça, o Senhor é convosco. Bendita sois vós dentre as mulheres, e bendito é o fruto do vosso ventre, Jesus. Santa Maria, Mãe de Deus, rogai por nós, pecadores, agora e na hora de nossa morte. Amém. Ave Maria, cheia de graça, o Senhor é convosco. Bendita sois vós entre as mulheres, e bendito é o fruto do vosso ventre, Jesus. Santa Maria, Mãe de Deus, rogai por nós, pecadores, agora e na hora de nossa morte. Amém. Ave Maria, cheia de graça, o Senhor é convosco. Bendita sois vós dentre as mulheres, e bendito é o fruto do vosso ventre, Jesus. Santa Maria, Mãe de Deus, rogai por nós, pecadores, agora e na hora de nossa morte. Amém. Ave Maria, cheia de graça, o Senhor é convosco. Bendita sois vós dentre as mulheres, e bendito é o fruto do vosso ventre, Jesus. Santa Maria, Mãe de Deus, rogai por nós, pecadores, agora e na hora de nossa morte. Amém. Glória ao Pai, ao Filho e ao Espírito Santo, como era no princípio, agora e sempre. Amém. Ó meu Jesus, perdoai-nos e livrai-nos do fogo do inferno. Levai as almas todas para o céu e socorrei principalmente aquelas que mais precisarem da vossa misericórdia. Sagrada Família, rogai por nós. Nossa Senhora Aparecida, rogai por nós. Enchei-vos do Espírito Santo de Deus.

Pai nosso que estais no céu, santificado seja o vosso nome. Venha a nós o vosso reino, seja feita a vossa vontade, assim na terra como no céu. O pão nosso de cada dia nos dai hoje, perdoai as nossas ofensas, assim como nós perdoamos a quem nos tem ofendido. E não nos deixeis cair em tentação, mas livrai-nos do mal. Amém. Ave Maria, cheia de graça, o Senhor é convosco. Bendita sois vós dentre as mulheres, e bendito é o fruto do vosso ventre, Jesus. Santa Maria, Mãe de Deus, rogai por nós, pecadores, agora e na hora de nossa morte. Amém. Ave Maria, cheia de graça, o Senhor é convosco. Bendita sois vós dentre as mulheres, e bendito é o fruto do vosso ventre, Jesus. Santa Maria, Mãe de Deus, rogai por nós, pecadores, agora e na hora de nossa morte. Amém. Ave Maria, cheia de graça, o Senhor é convosco. Bendita sois vós dentre as mulheres, e bendito é o fruto do vosso ventre, Jesus. Santa Maria, Mãe de Deus, rogai por nós, pecadores, agora e na hora de nossa morte. Amém. Ave Maria, cheia de graça, o Senhor é convosco. Bendita sois vós dentre as mulheres, e bendito é o fruto do vosso ventre, Jesus. Santa Maria, Mãe de Deus, rogai por nós, pecadores, agora e na hora de nossa morte. Amém. Ave Maria, cheia de graça, o Senhor é convosco. Bendita sois vós dentre as mulheres, e bendito é o fruto do vosso ventre, Jesus. Santa Maria, Mãe de Deus, rogai por nós, pecadores,

agora e na hora de nossa morte. Amém. Ave Maria, cheia de graça, o Senhor é convosco. Bendita sois vós dentre as mulheres, e bendito é o fruto do vosso ventre, Jesus. Santa Maria, Mãe de Deus, rogai por nós, pecadores, agora e na hora de nossa morte. Amém. Ave Maria, cheia de graça, o Senhor é convosco. Bendita sois vós dentre as mulheres, e bendito é o fruto do vosso ventre, Jesus. Santa Maria, Mãe de Deus, rogai por nós, pecadores, agora e na hora de nossa morte. Amém. Ave Maria, cheia de graça, o Senhor é convosco. Bendita sois vós entre as mulheres, e bendito é o fruto do vosso ventre, Jesus. Santa Maria, Mãe de Deus, rogai por nós, pecadores, agora e na hora de nossa morte. Amém. Ave Maria, cheia de graça, o Senhor é convosco. Bendita sois vós dentre as mulheres, e bendito é o fruto do vosso ventre, Jesus. Santa Maria, Mãe de Deus, rogai por nós, pecadores, agora e na hora de nossa morte. Amém. Ave Maria, cheia de graça, o Senhor é convosco. Bendita sois vós dentre as mulheres, e bendito é o fruto do vosso ventre, Jesus. Santa Maria, Mãe de Deus, rogai por nós, pecadores, agora e na hora de nossa morte. Amém. Glória ao Pai, ao Filho e ao Espírito Santo, como era no princípio, agora e sempre. Amém. Ó meu Jesus, perdoai-nos e livrai-nos do fogo do inferno. Levai as almas todas para o céu e socorrei principalmente aquelas que mais precisarem da vossa misericórdia. Sagrada Família, rogai por nós. Nossa Senhora Aparecida, rogai por nós. Enchei-vos do Espírito Santo de Deus.

Pai nosso que estais no céu, santificado seja o vosso nome. Venha a nós o vosso reino, seja feita a vossa vontade, assim na terra como no céu. O pão nosso de cada dia nos dai hoje, perdoai as nossas ofensas, assim como nós perdoamos a quem nos tem ofendido. E não nos deixeis cair em tentação, mas livrai-nos do mal. Amém. Ave Maria, cheia de graça, o Senhor é convosco. Bendita sois vós dentre as mulheres, e bendito é o fruto do vosso ventre, Jesus. Santa Maria, Mãe de Deus, rogai por nós, pecadores, agora e na hora de nossa morte. Amém. Ave Maria, cheia de graça, o Senhor é convosco. Bendita sois vós dentre as mulheres, e bendito é o fruto do vosso ventre, Jesus. Santa Maria, Mãe de Deus, rogai por nós, pecadores, agora e na hora de nossa morte. Amém. Ave Maria, cheia de graça, o Senhor é convosco. Bendita sois vós dentre as mulheres, e bendito é o fruto do vosso ventre, Jesus. Santa Maria, Mãe de Deus, rogai por nós, pecadores, agora e na hora de nossa morte. Amém. Ave Maria, cheia de graça, o Senhor é convosco. Bendita sois vós dentre as mulheres, e bendito é o fruto do vosso ventre, Jesus. Santa Maria, Mãe de Deus, rogai por nós, pecadores, agora e na hora de nossa morte. Amém. Ave Maria, cheia de graça, o Senhor é convosco. Bendita sois vós dentre as mulheres, e bendito é o fruto do vosso ventre, Jesus. Santa Maria, Mãe de Deus, rogai por nós, pecadores, agora e na hora de nossa morte. Amém. Ave Maria, cheia de graça, o Senhor é convosco. Bendita sois vós dentre as mulheres, e bendito é o fruto do vosso ventre, Jesus. Santa Maria, Mãe de Deus, rogai por nós, pecadores, agora e na hora de nossa morte. Amém. Ave Maria, cheia de graça, o Senhor é convosco. Bendita sois vós dentre as mulheres, e bendito é o fruto do vosso ventre, Jesus. Santa Maria, Mãe de Deus, rogai por nós, pecadores, agora e na hora de nossa morte. Amém. Ave Maria, cheia de graça, o Senhor é convosco. Bendita sois vós entre as mulheres, e bendito é o fruto do vosso ventre, Jesus. Santa Maria, Mãe de Deus, rogai por nós, pecadores, agora e na hora de nossa morte. Amém. Ave Maria, cheia de graça, o Senhor é convosco. Bendita sois vós dentre as mulheres, e bendito é o fruto do vosso ventre, Jesus. Santa Maria, Mãe de Deus, rogai por nós, pecadores, agora e na hora de nossa morte. Amém. Ave Maria, cheia de graça, o Senhor é convosco. Bendita sois vós dentre as mulheres, e bendito é o fruto do vosso ventre, Jesus. Santa Maria, Mãe de Deus, rogai por nós, pecadores, agora e na hora de nossa morte. Amém. Glória ao Pai, ao Filho e ao Espírito Santo, como era no princípio, agora e sempre. Amém. Ó meu Jesus, perdoai-nos e livrai-nos do fogo do inferno, levai as almas todas para o céu e socorrei principalmente aquelas que mais precisarem da vossa misericórdia. Sagrada Família, rogai por nós. Nossa Senhora Aparecida, rogai por nós. Enchei-vos do Espírito Santo de Deus.

Pai nosso que estais no céu, santificado seja o vosso nome. Venha a nós o vosso reino, seja feita a vossa vontade, assim na terra como no céu. O pão nosso de cada dia nos dai hoje, perdoai as nossas ofensas, assim como nós perdoamos a quem nos tem ofendido. E não nos deixeis cair em tentação, mas livrai-nos do mal. Amém. Ave Maria, cheia de graça, o Senhor é convosco. Bendita sois vós dentre as mulheres, e bendito é o fruto do vosso ventre, Jesus. Santa Maria, Mãe de Deus, rogai por nós, pecadores, agora e na hora de nossa morte. Amém. Ave Maria, cheia de graça, o Senhor é convosco. Bendita sois vós dentre as mulheres, e bendito é o fruto do vosso ventre, Jesus. Santa Maria, Mãe de Deus, rogai por nós, pecadores, agora e na hora de nossa morte. Amém. Ave Maria, cheia de graça, o Senhor é convosco. Bendita sois vós dentre as mulheres, e bendito é o fruto do vosso ventre, Jesus. Santa Maria, Mãe de Deus, rogai por nós, pecadores, agora e na hora de nossa morte. Amém. Ave Maria, cheia de graça, o Senhor é convosco. Bendita sois vós dentre as mulheres, e bendito é o fruto do vosso ventre, Jesus. Santa Maria, Mãe de Deus, rogai por nós, pecadores, agora e na hora de nossa morte. Amém. Ave Maria, cheia de graça, o Senhor é convosco. Bendita sois vós dentre as mulheres, e bendito é o fruto do vosso ventre, Jesus. Santa Maria, Mãe de Deus, rogai por nós, pecadores, agora e na hora de nossa morte. Amém. Ave Maria, cheia de graça, o Senhor é convosco. Bendita sois vós dentre as mulheres, e bendito é o fruto do vosso ventre, Jesus. Santa Maria, Mãe de Deus, rogai por nós, pecadores, agora e na hora de nossa morte. Amém. Ave Maria, cheia de graça, o Senhor é convosco. Bendita sois vós dentre as mulheres, e bendito é o fruto do vosso ventre, Jesus. Santa Maria, Mãe de Deus, rogai por nós, pecadores, agora e na hora de nossa morte. Amém. Ave Maria, cheia de graça, o Senhor é convosco. Bendita sois vós entre as mulheres, e bendito é o fruto do vosso ventre, Jesus. Santa Maria, Mãe de Deus, rogai por nós, pecadores, agora e na hora de nossa morte. Amém. Ave Maria, cheia de graça, o Senhor é convosco. Bendita sois vós dentre as mulheres, e bendito é o fruto do vosso ventre, Jesus. Santa Maria, Mãe de Deus, rogai por nós, pecadores, agora e na hora de nossa morte. Amém. Ave Maria, cheia de graça, o Senhor é convosco. Bendita sois vós dentre as mulheres, e bendito é o fruto do vosso ventre, Jesus. Santa Maria, Mãe de Deus, rogai por nós, pecadores, agora e na hora de nossa morte. Amém. Glória ao Pai, ao Filho e ao Espírito Santo, como era no princípio, agora e sempre. Amém. Ó meu Jesus, perdoai-nos e livrai-nos do fogo do inferno. Levai as almas todas para o céu e socorrei principalmente aquelas que mais precisarem da vossa misericórdia. Sagrada Família, rogai por nós. Nossa Senhora Aparecida, rogai por nós. Enchei-vos do Espírito Santo de Deus.

Pai nosso que estais no céu, santificado seja o vosso nome. Venha a nós o vosso reino, seja feita a vossa vontade, assim na terra como no céu. O pão nosso de cada dia nos dai hoje, perdoai as nossas ofensas, assim como nós perdoamos a quem nos tem ofendido. E não nos deixeis cair em tentação, mas livrai-nos do mal. Amém. Ave Maria, cheia de graça, o Senhor é convosco. Bendita sois vós dentre as mulheres, e bendito é o fruto do vosso ventre, Jesus. Santa Maria, Mãe de Deus, rogai por nós, pecadores, agora e na hora de nossa morte. Amém. Ave Maria, cheia de graça, o Senhor é convosco. Bendita sois vós dentre as mulheres, e bendito é o fruto do vosso ventre, Jesus. Santa Maria, Mãe de Deus, rogai por nós, pecadores, agora e na hora de nossa morte. Amém. Ave Maria, cheia de graça, o Senhor é convosco. Bendita sois vós dentre as mulheres, e bendito é o fruto do vosso ventre, Jesus. Santa Maria, Mãe de Deus, rogai por nós, pecadores, agora e na hora de nossa morte. Amém. Ave Maria, cheia de graça, o Senhor é convosco. Bendita sois vós dentre as mulheres, e bendito é o fruto do vosso ventre, Jesus. Santa Maria, Mãe de Deus, rogai por nós, pecadores, agora e na hora de nossa morte. Amém. Ave Maria, cheia de graça, o Senhor é convosco. Bendita sois vós dentre as mulheres, e bendito é o fruto do vosso ventre, Jesus. Santa Maria, Mãe de Deus, rogai por nós, pecadores, agora e na hora de nossa morte. Amém. Ave Maria, cheia de graça, o Senhor é convosco. Bendita sois vós dentre as mulheres, e bendito é o fruto do vosso ventre, Jesus. Santa Maria, Mãe de Deus, rogai por nós, pecadores, agora e na hora de nossa morte. Amém. Ave Maria, cheia de graça, o Senhor é convosco. Bendita sois vós dentre as mulheres, e bendito é o fruto do vosso ventre, Jesus. Santa Maria, Mãe de Deus, rogai por nós, pecadores, agora e na hora de nossa morte. Amém. Ave Maria, cheia de graça, o Senhor é convosco. Bendita sois vós entre as mulheres, e bendito é o fruto do vosso ventre, Jesus. Santa Maria, Mãe de Deus, rogai por nós, pecadores, agora e na hora de nossa morte. Amém. Ave Maria, cheia de graça, o Senhor é convosco. Bendita sois vós dentre as mulheres, e bendito é o fruto do vosso ventre, Jesus. Santa Maria, Mãe de Deus, rogai por nós, pecadores, agora e na hora de nossa morte. Amém. Ave Maria, cheia de graça, o Senhor é convosco. Bendita sois vós dentre as mulheres, e bendito é o fruto do vosso ventre, Jesus. Santa Maria, Mãe de Deus, rogai por nós, pecadores, agora e na hora de nossa morte. Amém. Glória ao Pai, ao Filho e ao Espírito Santo, como era no princípio, agora e sempre. Amém. Ó meu Jesus, perdoai-nos e livrai-nos do fogo do inferno. Levai as almas todas para o céu e socorrei principalmente aquelas que mais precisarem da vossa misericórdia. Sagrada Família, rogai por nós. Nossa Senhora Aparecida, rogai por nós. Enchei-vos do Espírito Santo de Deus.

mistérios gloriosos ou da glória. A glória de cumprir integralmente o propósito de Deus. Esses mistérios contemplam a glorificação, a vida eterna de Jesus e de Maria no reino de Deus.

Pai nosso que estais no céu, santificado seja o vosso nome. Venha a nós o vosso reino, seja feita a vossa vontade, assim na terra como no céu. O pão nosso de cada dia nos dai hoje, perdoai as nossas ofensas, assim como nós perdoamos a quem nos tem ofendido. E não nos deixeis cair em tentação, mas livrai-nos do mal. Amém. Ave Maria, cheia de graça, o Senhor é convosco. Bendita sois vós dentre as mulheres, e bendito é o fruto do vosso ventre, Jesus. Santa Maria, Mãe de Deus, rogai por nós, pecadores, agora e na hora de nossa morte. Amém. Ave Maria, cheia de graça, o Senhor é convosco. Bendita sois vós dentre as mulheres, e bendito é o fruto do vosso ventre, Jesus. Santa Maria, Mãe de Deus, rogai por nós, pecadores, agora e na hora de nossa morte. Amém. Ave Maria, cheia de graça, o Senhor é convosco. Bendita sois vós dentre as mulheres, e bendito é o fruto do vosso ventre, Jesus. Santa Maria, Mãe de Deus, rogai por nós, pecadores, agora e na hora de nossa morte. Amém. Ave Maria, cheia de graça, o Senhor é convosco. Bendita sois vós dentre as mulheres, e bendito é o fruto do vosso ventre, Jesus. Santa Maria, Mãe de Deus, rogai por nós, pecadores, agora e na hora de nossa morte. Amém. Ave Maria, cheia de graça, o Senhor é convosco. Bendita sois vós dentre as mulheres, e bendito é o fruto do vosso ventre, Jesus. Santa Maria, Mãe de Deus, rogai por nós, pecadores, agora e na hora de nossa morte. Amém. Ave Maria, cheia de graça, o Senhor é convosco. Bendita sois vós dentre as mulheres, e bendito é o fruto do vosso ventre, Jesus. Santa Maria, Mãe de Deus, rogai por nós, pecadores, agora e na hora de nossa morte. Amém. Ave Maria, cheia de graça, o Senhor é convosco. Bendita sois vós dentre as mulheres, e bendito é o fruto do vosso ventre, Jesus. Santa Maria, Mãe de Deus, rogai por nós, pecadores, agora e na hora de nossa morte. Amém. Ave Maria, cheia de graça, o Senhor é convosco. Bendita sois vós entre as mulheres, e bendito é o fruto do vosso ventre, Jesus. Santa Maria, Mãe de Deus, rogai por nós, pecadores, agora e na hora de nossa morte. Amém. Ave Maria, cheia de graça, o Senhor é convosco. Bendita sois vós dentre as mulheres, e bendito é o fruto do vosso ventre, Jesus. Santa Maria, Mãe de Deus, rogai por nós, pecadores, agora e na hora de nossa morte. Amém. Ave Maria, cheia de graça, o Senhor é convosco. Bendita sois vós dentre as mulheres, e bendito é o fruto do vosso ventre, Jesus. Santa Maria, Mãe de Deus, rogai por nós, pecadores, agora e na hora de nossa morte. Amém. Glória ao Pai, ao Filho e ao Espírito Santo, como era no princípio, agora e sempre. Amém. Ó meu Jesus, perdoai-nos e livrai-nos do fogo do inferno. Levai as almas todas para o céu e socorrei principalmente aquelas que mais precisarem da vossa misericórdia. Sagrada Família, rogai por nós. Nossa Senhora Aparecida, rogai por nós. Enchei-vos do Espírito Santo de Deus.

Pai nosso que estais no céu, santificado seja o vosso nome. Venha a nós o vosso reino, seja feita a vossa vontade, assim na terra como no céu. O pão nosso de cada dia nos dai hoje, perdoai as nossas ofensas, assim como nós perdoamos a quem nos tem ofendido. E não nos deixeis cair em tentação, mas livrai-nos do mal. Amém. Ave Maria, cheia de graça, o Senhor é convosco. Bendita sois vós dentre as mulheres, e bendito é o fruto do vosso ventre, Jesus. Santa Maria, Mãe de Deus, rogai por nós, pecadores, agora e na hora de nossa morte. Amém. Ave Maria, cheia de graça, o Senhor é convosco. Bendita sois vós dentre as mulheres, e bendito é o fruto do vosso ventre, Jesus. Santa Maria, Mãe de Deus, rogai por nós, pecadores, agora e na hora de nossa morte. Amém. Ave Maria, cheia de graça, o Senhor é convosco. Bendita sois vós dentre as mulheres, e bendito é o fruto do vosso ventre, Jesus. Santa Maria, Mãe de Deus, rogai por nós, pecadores, agora e na hora de nossa morte. Amém. Ave Maria, cheia de graça, o Senhor é convosco. Bendita sois vós dentre as mulheres, e bendito é o fruto do vosso ventre, Jesus. Santa Maria, Mãe de Deus, rogai por nós, pecadores, agora e na hora de nossa morte. Amém. Ave Maria, cheia de graça, o Senhor é convosco. Bendita sois vós dentre as mulheres, e bendito é o fruto do vosso ventre, Jesus. Santa Maria, Mãe de Deus, rogai por nós, pecadores, agora e na hora de nossa morte. Amém. Ave Maria, cheia de graça, o Senhor é convosco. Bendita sois vós dentre as mulheres, e bendito é o fruto do vosso ventre, Jesus. Santa Maria, Mãe de Deus, rogai por nós, pecadores, agora e na hora de nossa morte. Amém. Ave Maria, cheia de graça, o Senhor é convosco. Bendita sois vós dentre as mulheres, e bendito é o fruto do vosso ventre, Jesus. Santa Maria, Mãe de Deus, rogai por nós, pecadores, agora e na hora de nossa morte. Amém. Ave Maria, cheia de graça, o Senhor é convosco. Bendita sois vós entre as mulheres, e bendito é o fruto do vosso ventre, Jesus. Santa Maria, Mãe de Deus, rogai por nós, pecadores, agora e na hora de nossa morte. Amém. Ave Maria, cheia de graça, o Senhor é convosco. Bendita sois vós dentre as mulheres, e bendito é o fruto do vosso ventre, Jesus. Santa Maria, Mãe de Deus, rogai por nós, pecadores, agora e na hora de nossa morte. Amém. Ave Maria, cheia de graça, o Senhor é convosco. Bendita sois vós dentre as mulheres, e bendito é o fruto do vosso ventre, Jesus. Santa Maria, Mãe de Deus, rogai por nós, pecadores, agora e na hora de nossa morte. Amém. Glória ao Pai, ao Filho e ao Espírito Santo, como era no princípio, agora e sempre. Amém. Ó meu Jesus, perdoai-nos e livrai-nos do fogo do inferno, levai as almas todas para o céu e socorrei principalmente aquelas que mais precisarem da vossa misericórdia. Sagrada Família, rogai por nós. Nossa Senhora Aparecida, rogai por nós. Enchei-vos do Espírito Santo de Deus.

Pai nosso que estais no céu, santificado seja o vosso nome. Venha a nós o vosso reino, seja feita a vossa vontade, assim na terra como no céu. O pão nosso de cada dia nos dai hoje, perdoai as nossas ofensas, assim como nós perdoamos a quem nos tem ofendido. E não nos deixeis cair em tentação, mas livrai-nos do mal. Amém. Ave Maria, cheia de graça, o Senhor é convosco. Bendita sois vós dentre as mulheres, e bendito é o fruto do vosso ventre, Jesus. Santa Maria, Mãe de Deus, rogai por nós, pecadores, agora e na hora de nossa morte. Amém. Ave Maria, cheia de graça, o Senhor é convosco. Bendita sois vós dentre as mulheres, e bendito é o fruto do vosso ventre, Jesus. Santa Maria, Mãe de Deus, rogai por nós, pecadores, agora e na hora de nossa morte. Amém. Ave Maria, cheia de graça, o Senhor é convosco. Bendita sois vós dentre as mulheres, e bendito é o fruto do vosso ventre, Jesus. Santa Maria, Mãe de Deus, rogai por nós, pecadores, agora e na hora de nossa morte. Amém. Ave Maria, cheia de graça, o Senhor é convosco. Bendita sois vós dentre as mulheres, e bendito é o fruto do vosso ventre, Jesus. Santa Maria, Mãe de Deus, rogai por nós, pecadores, agora e na hora de nossa morte. Amém. Ave Maria, cheia de graça, o Senhor é convosco. Bendita sois vós dentre as mulheres, e bendito é o fruto do vosso ventre, Jesus. Santa Maria, Mãe de Deus, rogai por nós, pecadores, agora e na hora de nossa morte. Amém. Ave Maria, cheia de graça, o Senhor é convosco. Bendita sois vós dentre as mulheres, e bendito é o fruto do vosso ventre, Jesus. Santa Maria, Mãe de Deus, rogai por nós, pecadores, agora e na hora de nossa morte. Amém. Ave Maria, cheia de graça, o Senhor é convosco. Bendita sois vós dentre as mulheres, e bendito é o fruto do vosso ventre, Jesus. Santa Maria, Mãe de Deus, rogai por nós, pecadores, agora e na hora de nossa morte. Amém. Ave Maria, cheia de graça, o Senhor é convosco. Bendita sois vós entre as mulheres, e bendito é o fruto do vosso ventre, Jesus. Santa Maria, Mãe de Deus, rogai por nós, pecadores, agora e na hora de nossa morte. Amém. Ave Maria, cheia de graça, o Senhor é convosco. Bendita sois vós dentre as mulheres, e bendito é o fruto do vosso ventre, Jesus. Santa Maria, Mãe de Deus, rogai por nós, pecadores, agora e na hora de nossa morte. Amém. Ave Maria, cheia de graça, o Senhor é convosco. Bendita sois vós dentre as mulheres, e bendito é o fruto do vosso ventre, Jesus. Santa Maria, Mãe de Deus, rogai por nós, pecadores, agora e na hora de nossa morte. Amém. Glória ao Pai, ao Filho e ao Espírito Santo, como era no princípio, agora e sempre. Amém. Ó meu Jesus, perdoai-nos e livrai-nos do fogo do inferno, levai as almas todas para o céu e socorrei principalmente aquelas que mais precisarem da vossa misericórdia. Sagrada Família, rogai por nós. Nossa Senhora Aparecida, rogai por nós. Enchei-vos do Espírito Santo de Deus.

Pai nosso que estais no céu, santificado seja o vosso nome. Venha a nós o vosso reino, seja feita a vossa vontade, assim na terra como no céu. O pão nosso de cada dia nos dai hoje, perdoai as nossas ofensas, assim como nós perdoamos a quem nos tem ofendido. E não nos deixeis cair em tentação, mas livrai-nos do mal. Amém. Ave Maria, cheia de graça, o Senhor é convosco. Bendita sois vós dentre as mulheres, e bendito é o fruto do vosso ventre, Jesus. Santa Maria, Mãe de Deus, rogai por nós, pecadores, agora e na hora de nossa morte. Amém. Ave Maria, cheia de graça, o Senhor é convosco. Bendita sois vós dentre as mulheres, e bendito é o fruto do vosso ventre, Jesus. Santa Maria, Mãe de Deus, rogai por nós, pecadores, agora e na hora de nossa morte. Amém. Ave Maria, cheia de graça, o Senhor é convosco. Bendita sois vós dentre as mulheres, e bendito é o fruto do vosso ventre, Jesus. Santa Maria, Mãe de Deus, rogai por nós, pecadores, agora e na hora de nossa morte. Amém. Ave Maria, cheia de graça, o Senhor é convosco. Bendita sois vós dentre as mulheres, e bendito é o fruto do vosso ventre, Jesus. Santa Maria, Mãe de Deus, rogai por nós, pecadores, agora e na hora de nossa morte. Amém. Ave Maria, cheia de graça, o Senhor é convosco. Bendita sois vós dentre as mulheres, e bendito é o fruto do vosso ventre, Jesus. Santa Maria, Mãe de Deus, rogai por nós, pecadores, agora e na hora de nossa morte. Amém. Ave Maria, cheia de graça, o Senhor é convosco. Bendita sois vós dentre as mulheres, e bendito é o fruto do vosso ventre, Jesus. Santa Maria, Mãe de Deus, rogai por nós, pecadores, agora e na hora de nossa morte. Amém. Ave Maria, cheia de graça, o Senhor é convosco. Bendita sois vós dentre as mulheres, e bendito é o fruto do vosso ventre, Jesus. Santa Maria, Mãe de Deus, rogai por nós, pecadores, agora e na hora de nossa morte. Amém. Ave Maria, cheia de graça, o Senhor é convosco. Bendita sois vós entre as mulheres, e bendito é o fruto do vosso ventre, Jesus. Santa Maria, Mãe de Deus, rogai por nós, pecadores, agora e na hora de nossa morte. Amém. Ave Maria, cheia de graça, o Senhor é convosco. Bendita sois vós dentre as mulheres, e bendito é o fruto do vosso ventre, Jesus. Santa Maria, Mãe de Deus, rogai por nós, pecadores, agora e na hora de nossa morte. Amém. Ave Maria, cheia de graça, o Senhor é convosco. Bendita sois vós dentre as mulheres, e bendito é o fruto do vosso ventre, Jesus. Santa Maria, Mãe de Deus, rogai por nós, pecadores, agora e na hora de nossa morte. Amém. Glória ao Pai, ao Filho e ao Espírito Santo, como era no princípio, agora e sempre. Amém. Ó meu Jesus, perdoai-nos e livrai-nos do fogo do inferno. Levai as almas todas para o céu e socorrei principalmente aquelas que mais precisarem da vossa misericórdia. Sagrada Família, rogai por nós. Nossa Senhora Aparecida, rogai por nós. Enchei-vos do Espírito Santo de Deus.

Pai nosso que estais no céu, santificado seja o vosso nome. Venha a nós o vosso reino, seja feita a vossa vontade, assim na terra como no céu. O pão nosso de cada dia nos dai hoje, perdoai as nossas ofensas, assim como nós perdoamos a quem nos tem ofendido. E não nos deixeis cair em tentação, mas livrai-nos do mal. Amém. Ave Maria, cheia de graça, o Senhor é convosco. Bendita sois vós dentre as mulheres, e bendito é o fruto do vosso ventre, Jesus. Santa Maria, Mãe de Deus, rogai por nós, pecadores, agora e na hora de nossa morte. Amém. Ave Maria, cheia de graça, o Senhor é convosco. Bendita sois vós dentre as mulheres, e bendito é o fruto do vosso ventre, Jesus. Santa Maria, Mãe de Deus, rogai por nós, pecadores, agora e na hora de nossa morte. Amém. Ave Maria, cheia de graça, o Senhor é convosco. Bendita sois vós dentre as mulheres, e bendito é o fruto do vosso ventre, Jesus. Santa Maria, Mãe de Deus, rogai por nós, pecadores, agora e na hora de nossa morte. Amém. Ave Maria, cheia de graça, o Senhor é convosco. Bendita sois vós dentre as mulheres, e bendito é o fruto do vosso ventre, Jesus. Santa Maria, Mãe de Deus, rogai por nós, pecadores, agora e na hora de nossa morte. Amém. Ave Maria, cheia de graça, o Senhor é convosco. Bendita sois vós dentre as mulheres, e bendito é o fruto do vosso ventre, Jesus. Santa Maria, Mãe de Deus, rogai por nós, pecadores, agora e na hora de nossa morte. Amém. Ave Maria, cheia de graça, o Senhor é convosco. Bendita sois vós dentre as mulheres, e bendito é o fruto do vosso ventre, Jesus. Santa Maria, Mãe de Deus, rogai por nós, pecadores, agora e na hora de nossa morte. Amém. Ave Maria, cheia de graça, o Senhor é convosco. Bendita sois vós dentre as mulheres, e bendito é o fruto do vosso ventre, Jesus. Santa Maria, Mãe de Deus, rogai por nós, pecadores, agora e na hora de nossa morte. Amém. Ave Maria, cheia de graça, o Senhor é convosco. Bendita sois vós entre as mulheres, e bendito é o fruto do vosso ventre, Jesus. Santa Maria, Mãe de Deus, rogai por nós, pecadores, agora e na hora de nossa morte. Amém. Ave Maria, cheia de graça, o Senhor é convosco. Bendita sois vós dentre as mulheres, e bendito é o fruto do vosso ventre, Jesus. Santa Maria, Mãe de Deus, rogai por nós, pecadores, agora e na hora de nossa morte. Amém. Ave Maria, cheia de graça, o Senhor é convosco. Bendita sois vós dentre as mulheres, e bendito é o fruto do vosso ventre, Jesus. Santa Maria, Mãe de Deus, rogai por nós, pecadores, agora e na hora de nossa morte. Amém. Glória ao Pai, ao Filho e ao Espírito Santo, como era no princípio, agora e sempre. Amém. Ó meu Jesus, perdoai-nos e livrai-nos do fogo do inferno. Levai as almas todas para o céu e socorrei principalmente aquelas que mais precisarem da vossa misericórdia. Sagrada Família, rogai por nós. Nossa Senhora Aparecida, rogai por nós. Enchei-vos do Espírito Santo de Deus.

0: nós agora louvar a nossa mãe. Infinitas graças vos damos, soberana rainha, pelos benefícios que todos os dias recebemos de vossas mãos liberais. Dignai-vos agora e para sempre tomarmos debaixo de vosso poderoso amparo. Para mais vos obrigar, vos saudamos com a salve, rainha.
1: Salve.
2: Salve Rainha, Mãe de Misericórdia, vida, doçura, esperança nossa, salve. A vós bradamos, degredados filhos de Eva, a vós suspiramos, gemendo e chorando neste vale de lágrimas. Eia, pois, advogada nossa, esses vossos olhos misericordiosa nós volvei. E depois desse desterro, mostrai-nos Jesus. Bendito é o fruto do vosso ventre. Ó clemente, ó piedosa, ó doce sempre Virgem Maria, rogai por nós, Santa Mãe de Deus, para que sejamos dignos das promessas de Cristo.

0: Meu amigo, minha amiga, estamos chegando ao final do nosso Santo Rosário. Deus abençoe a sua vida, a sua família. Que por intercessão de Nossa Senhora, possa o Deus da vida te abençoar. Em nome do Pai, do Filho e do Espírito Santo. Amém.
1: Como foi bom, meu amigo, como foi bom, minha amiga, rezar com você nessa madrugada. Fizemos aí esse caminho de oração juntinho com a Mãezinha do Céu e seu Filho Jesus. Passamos aí pelos principais mistérios da vida de Jesus e Maria. É isso aí, meu amigo e minha amiga. Desejo a você um dia abençoado na graça de Deus. Que Nossa Senhora e seu Filho Jesus possa continuar iluminando a sua vida. E vamos se manter fiel, hein? Vamos se manter fiéis aí à madrugada de oração com Altair Show, Santo Rosário, todos os dias. Eu e a turma da alegria aqui, como você ouviu, tá bom? Reze, reze o Santo Rosário todos os dias. Tem essa devoção especial, Nossa Mãezinha do Céu. Um bom dia pra você, meu

0: 5:56.
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2: Viver em santidade não significa nunca cometer erros. Significa escolher diariamente aquilo que aproxima a você de Deus. Algumas atitudes parecem pequenas, mas podem enfraquecer a fé e tirar a paz do coração. Por isso, observe o que você alimenta em seus pensamentos, palavras e ações. Quando perceber que algo está afastando você do caminho certo, não tenha medo de mudar. Deus oferece forças para vencer hábitos, abandonar caminhos antigos e construir uma vida diferente. A santidade começa quando o desejo de agradar a Deus se torna maior do que a vontade de seguir qualquer impulso.
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2: Rádio Barroso Mix informa a hora certa.
3: 6 horas, em ponto.
4: Bom dia!

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1: Olá, ouvinte do Momento da Ave Maria. Seja muito bem-vindo, minha irmã, meu irmão, ao nosso momento de oração e intimidade com o céu. O lar de Nazaré nos mostra que a santidade se constrói no cotidiano, no suor do trabalho e no afeto da mesa repartida. Maria, com suas mãos calejadas e coração cheio de graça, transformou o serviço simples em uma liturgia de amor. Seguir os ensinamentos da fé é compreender que cada gesto de caridade no trabalho ou em casa nos aproxima do Criador. Deixemos que o amor molde nossas ações. Sob o manto da Mãe, trazemos hoje as intenções de nossas famílias para que sejam santuários da paz. Rezemos pelos trabalhadores formais e informais, para que vejam o fruto do seu esforço respeitado. Lembramos dos doentes crônicos e de todos aqueles que lutam por moradia e dignidade. Elevemos nossas mãos e corações àquela que é consoladora dos aflitos. Rezemos com amor.

Ave Maria, cheia de graça, o Senhor é convosco, bendita sois vós entre as mulheres, e bendito é o fruto do vosso ventre, Jesus. Santa Maria, Mãe de Deus, rogai por nós, pecadores, agora e na hora de nossa morte. Amém.

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1: tempestade. 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
1: Bom dia, queridos filhos e filhas. Vamos juntos rezar pedindo a verdadeira conversão por intercessão de Santa Mônica de Santo Agostinho. No início deste dia, eu quero dizer, se você quiser receber um e-mail meu, faça o seu cadastro no www.padrereginaldomanzotti.com.br. Terei imenso prazer de toda semana mandar um e-mail com orientações espirituais, notícias. Vamos rezar? Em nome do Pai, do Filho e do Espírito Santo. Amém. Senhor, razão de nosso existir e ponto de chegada de toda a nossa busca humana e existencial. No início desta manhã, queremos pedir a nossa própria conversão. Dai-nos, Senhor, a graça da verdadeira conversão. Ó Deus, por intercessão de Santa Mônica e Santo Agostinho, dai-nos a graça da verdadeira conversão. Ó Santa Mônica, que pela oração e pelas lágrimas alcançaste de Deus a conversão de vosso filho e de vosso marido, olhai para o meu coração amargurado e nesta manhã eu coloco esta pessoa em particular para que possa ser abençoada também com a conversão. Santa Mônica, que perseverou na oração e é um exemplo e modelo de mãe, que vossas orações se juntem às minhas para comover o bom Deus, a fim de que Ele, Deus vivo e verdadeiro, faça com que esta pessoa, por quem rezo, possa voltar ao bom caminho. Ó Deus, por intercessão de Santa Mônica, chame de volta à casa paterna este filho pródigo. Dai-me, ó Deus, por intercessão de Santa Mônica, esta alegria e serei para sempre agradecido. Nesta manhã, reze comigo, oremos. Ó Deus, consolador dos aflitos, saúde dos que em vós esperam, que aceitaste misericordiosamente as piedosas lágrimas da bem-aventurada mãe Mônica pela conversão do filho Agostinho e do marido Patrício. Concedei-nos pela vossa intercessão que choremos nossos próprios pecados e encontremos a indulgência de vossa graça. Por nosso Senhor Jesus Cristo, vosso Filho, na unidade do Espírito Santo, e rezemos um Pai Nosso, pedindo a nossa conversão e a conversão dos nossos familiares. Pai Nosso, que estais no céu, santificado seja o vosso nome, venha a nós o vosso reino, seja feita a vossa vontade, assim na terra como no céu. O pão nosso de cada dia nos dai hoje, perdoai-nos nas nossas ofensas, assim como nós perdoamos a quem nos tem ofendido, e não nos deixeis cair em tentação, mas livrai-nos do mal. Amém. O Senhor esteja convosco, Ele está no meio de nós. Que nesta manhã a bênção de Deus recaia sobre todos. Abençoe a água pela efusão do Espírito Santo, a roupa dos enfermos, as fotos de família e a jornada de trabalho. Em nome do Pai, do Filho, do Espírito Santo. Amém. Santa Mônica,

0: rogai a Deus por nós. Amém.
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0: queridos filhos e filhas, o intervalo foi rápido, nós estamos aqui na hora da misericórdia. Ei,
1: 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Escute esse testemunho, dá tempo. Vai lá, sacristão.
2: Oi, padre.
1: Oi.
2: Aqui é Suelen, do estado do Pará.
1: Pois
2: após
1: não.
2: O milagre da cura do alcoolismo, no ano de 2019, o grande sonho era a chegada de um bebê. Naquele ano, o senhor estava determinado a rezar por mulheres que gostariam de ter o dom da gravidez. E de novena em novena, lá fomos nós. Em novembro de 2021, veio a graça. Meu filho vai fazer 4 anos. Toca o sino, sacristão. São José rogou.
1: São José providenciou.
2: Obrigado, padre.
1: Amém.
2: Muito obrigado por tudo.
1: Lá, Suelen do Pará. Bíblia aberta, cartilha de oração.

Senhor esteja convosco. Ele está no meio de nós. Proclamação do Evangelho de Jesus Cristo segundo São Mateus. Glória a vós, Senhor. Ai de vós, escribas e fariseus, hipócritas. Pagais o dízimo da hortelã, do endro e do cominho, e desprezais os preceitos mais importantes da lei: a justiça, a misericórdia, a fidelidade. Eis o que era preciso praticar em primeiro lugar, sem contudo deixar o restante. Guiais cegos, filtrais um mosquito e engolis um camelo. Ai de vós, escribas e fariseus, limpais por fora o copo e o prato, e por dentro estáis cheios de roubo e de intemperança. Fariseu cego, limpai primeiro o interior do copo e do prato, para que também o que está fora fique limpo. Palavra da salvação, glória a vós, Senhor. Misericórdia de Deus. Jesus pegou pesado, hein? Vamos lá. Presta atenção. Ei, faz favor de desligar a televisão. Faz favor de escutar o que Deus está dando hoje. Uma lavada, está passando um pito em nós que você não imagina. Em nós, eu me incluo. Não que Jesus não diga que não seja importante pagar o dízimo na sua paróquia. Sim, é importante. Tanto diz, é preciso praticar isso sem, no entanto, deixar aquilo, que quer dizer o dízimo. Mas existem três coisas que Jesus coloca como mais importante do que tudo: a prática da justiça, a prática da misericórdia e a prática da fidelidade. Padre, onde o senhor está lendo isso? Gente, é Mateus 23, 23, 26. Você pode encontrar, é bom grifar na tua Bíblia. Três coisas Jesus coloca como prioritária: a prática da justiça, a prática da misericórdia e da fidelidade. E olha que em vista disso Jesus chama cambada de hipócrita. Será que eu estou no meio, Senhor? Faça essa mesma pergunta a você que está do outro lado. Será que Jesus não está me chamando de hipócrita? Porque Jesus diz: ficam cuidando para não comer mosca, mas acabam comendo um camelo. Aqui, ó. Filtrais um mosquito, mas engolis um camelo. Ficam preocupados em limpar o copo por fora, e na hora que você vai tomar um suco, percebe que a sujeira está dentro. Somos nós. Nós que às vezes ficamos com tanto asseio por fora, com gel álcool para não pegar nada, lavando a mão 10, tem que fazer. Mas será que a verdadeira limpeza não é por dentro? Hoje é terça-feira. Nesse espírito de Santa Mônica, de Santo Agostinho, semana inteira tem algo que está me tocando nesse assunto. Percebe como os evangelhos dão cada lambada na gente? Necessidade da conversão. E aí o Padre Zezinho, nosso ícone da música, já cantou: filosofia não me deu felicidade.

0: feliz.
1: É, presta atenção.
0: Minha casa é a casa do Senhor.
1: Tá escutando? Minha casa, a tua casa, é a casa do Senhor.
0: Minha casa é a casa do Senhor.
1: Esse homem é muito iluminado, né? Eu admiro demais, Padre Zezinho.
0: É a casa do Senhor.
1: Senhor,
0: eu me afastei porque eu pensei ser meu direito.
1: A tua palavra hoje nos questiona. A tua palavra hoje nos desafia. Pela vossa misericórdia, que quando terminar esse programa eu não volte a viver do jeito que eu vivia. Me dê forças para mudar, forças para ser diferente. Abençoai, Senhor, os doentes. Hoje é terça-feira. Abençoai, Senhor, os que estão nos hospitais. Como diz um filho lá de Fortaleza, que acompanha o texto das Santas Chagas, como tem vindo testemunho de Joinville, tem vindo testemunho de Minas Gerais, pessoas que acompanham nos hospitais, nos postos de saúde. Abençoai, santificai, em nome do Pai, do Filho e do Espírito Santo. Amém.

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0: E vamos juntos rezar com fé, com fervor, profunda confiança, o quinto dia da novena perpétua de Jesus das Santas Chagas. E eu convido você a mandar as suas intenções, 41-3221-6060. Rezemos. Por suas santas chagas, suas chagas gloriosas, o Cristo Senhor me proteja e me guarde. Senhor Jesus, foste levado na cruz, para que por vossas santas chagas sejam curadas as de nossas almas. Eu vos louvo e agradeço pelo vosso ato redentor. Carregaste em vosso próprio corpo os meus pecados e de toda a humanidade. Nas vossas santas chagas coloco as minhas intenções, minhas preocupações, ansiedades e angústias, minhas enfermidades físicas e psíquicas, meus sofrimentos, dores, alegrias e necessidades. Em vossas santas chagas, Senhor, coloco minha família. Envolvei, Senhor, a mim e meus familiares, protegendo-nos do mal. Senhor, ao mostrar vossas santas chagas gloriosas a Tomé e o mandando tocar em vosso lado aberto, curaste da incredulidade. Eu vos peço, Senhor, permita-me refugiar em vossas santas chagas e, por mérito desses sinais de vosso amor, curai a minha falta de fé. Ó Jesus, pelos méritos de vossa paixão, morte e ressurreição, dai-me a graça de viver os frutos da nossa redenção. Queridos filhos e filhas, vamos agora escutar este testemunho e deixar que Deus nos fortaleça na fé e na confiança de que Deus é o Deus dos milagres. Acompanhe.
1: Há 5 anos eu tinha me afastado da igreja, eu não acreditava mais em Deus. E surgiu um câncer de mama. E foi aí que eu voltei para Deus, pedi perdão para Deus por ter me afastado da igreja, por ter desistido de acreditar nele. E ele me curou. Hoje eu estou bem, graças a Deus. E só venho agradecer a Deus e pedir perdão por não ter crido que ele ia me ajudar, por ter me afastado da igreja, por meu pai ter falecido. Mas hoje eu estou de volta para a igreja. Em nome de Jesus, eu venho aqui pedir a graça agora por mim. Estou bem, graças a Deus. E peço pela minha irmã que está lutando contra um câncer agora, minha irmã Alzira, e dizer para ela que tudo vai ficar bem. Creio em Deus que tudo vai ficar bem. Graça alcançada, graça testemunhada. Toque o sino, sacristão.
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0: 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E vamos à bênção da casa. Que a vossa divina bênção os acompanhe. Que o Espírito Santo ilumine os seus pensamentos e que seu poder haja por eles em toda parte. Tudo que se encontra nesta casa, os que nela entram, os que dela saem, que Jesus, nas suas santas chagas, nos abençoe e vos preserve do mal, para que nenhuma desgraça se aproxime de vós. O Senhor vos abençoe e vos guarde, que Ele faça seu rosto brilhar sobre vós, que Ele se compadeça de vós e vos dê a paz. Em nome do Pai, do Filho e do Espírito Santo. Amém.

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3: Rádio Barroso Mix informa a hora certa.
4: 6:28.
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9: Você já se sentiu encurralado no meio de vários problemas ao mesmo tempo e o pior, sem saída? Eu te falo isso de um lugar muito especial. Eu estou no Monte Gargano, na gruta onde o próprio São Miguel apareceu e tocou a terra. E é daqui que eu quero te dizer, nessa dificuldade que você está vivendo, existe alguém que se coloca no meio. Você vai entender. Seja bem-vindo ao 9º dia da quaresma de São Miguel. E você que chegou agora, caminhe conosco a partir de agora, você viverá coisas incríveis. Deus quer abençoar cada vez mais a sua vida. Hoje nós abrimos uma nova etapa, o combate espiritual. E começamos com uma das cenas mais dramáticas de toda a Escritura. Abra a sua Bíblia, Êxodo, capítulo 14, no versículo 19. Então, o anjo de Deus, que andava à frente das tropas de Israel, tomou posição atrás deles. Imagine a cena. O povo de Israel acaba de sair da escravidão, mas de repente olha para trás e vê o quê? O exército inimigo avançando. Cavalos, carros de guerra, toda a força do Egito e à frente o Mar Vermelho, fechado e intransponível, ou seja, estão sem saída humana nenhuma. É exatamente aí que a Bíblia nos mostra o anjo. Repare bem no que ele faz. O anjo de Deus, que até então ia à frente do povo, abrindo caminho, levanta-se e muda de posição. Ele vai para a retaguarda. Ele se coloca exatamente entre o exército inimigo e o povo de Deus. Perceba a grandeza disso? O anjo não recua para um canto seguro, ele faz o contrário, ele vai para o ponto mais perigoso. Ele vai para onde o perigo vem, onde o povo precisa de proteção. Ou seja, ele se torna um muro vivo entre perseguidor e perseguido. Uma verdadeira fortaleza para o povo de Deus. A Bíblia diz algo belíssimo. Aquela mesma presença era escuridão para os egípcios e era luz para Israel. O mesmo anjo, ao mesmo tempo, é defesa contra o mal e claridade para os filhos de Deus. Olha o detalhe que muda tudo. O anjo se interpõe enquanto o mar ainda está fechado. A salvação ainda não veio. O caminho ainda não se abriu. Mas a proteção já está posta. Antes do milagre, já existe alguém entre você e aquilo que te persegue. Esse é o coração da nossa quaresma. Os anjos de Deus são enviados para se colocar no meio, entre você e aquilo que hoje te ameaça. É esse o serviço do seu anjo da guarda. Não esperar do lado de fora do perigo, não, mas postar-se exatamente entre você e ele. Para isso, claro, você precisa invocá-lo. Você pode não ver o mar se abrir hoje, mas o anjo já está em posição. Quantas vezes algo que vinha contra você simplesmente parou, perdeu força, não chegou. Você não viu o muro, mas ele estava lá. E o propósito de hoje é, pense naquilo que parece estar te perseguindo agora. Uma preocupação, um medo, uma ameaça que vem por trás e faça este ato de confiança, reze ao seu anjo da guarda com essas palavras. Santo anjo do Senhor, coloca-te entre mim e aquilo que me faz mal. Eu confio que tu estás em posição. E siga o seu dia em paz, mesmo que o mar ainda não tenha se aberto. E amanhã, no 10º dia da quaresma de São Miguel, você verá um homem que caminhava cego para o perigo sem perceber, até que o anjo se pôs no meio do caminho para detê-lo. A história de Balaão vai lhe mostrar que, às vezes, o obstáculo que você reclama é o próprio anjo de Deus protegendo você. Daqui, do Monte Gargano, eu peço a São Miguel que se ponha entre você e todo o mal. Agora, juntos, rezemos as orações próprias da quaresma de São Miguel.
4: Em nome do Pai, do Filho e do Espírito Santo. Amém. São Miguel Arcanjo, defendei-nos no combate. Seja o nosso refúgio contra as maldades e as ciladas do demônio. Ordene-lhe Deus, instantemente o pedimos. E vós, príncipe da milícia celeste, pela virtude divina, precipitai no inferno a Satanás e a todos os espíritos malignos que vagueiam no mundo para a perdição das almas. Ladainha de São Miguel Arcanjo. Senhor, tende piedade de nós. Jesus Cristo, tende piedade de nós. Senhor, tende piedade de nós. Jesus Cristo, ouvi-nos. Jesus Cristo, atendei-nos. Pai Celeste, que sois Deus, tende piedade de nós. Filho Redentor do mundo, que sois Deus, tende piedade de nós. Espírito Santo, que sois Deus, tende piedade de nós. Trindade Santa, que sois um único Deus, tende piedade de nós. Santa Maria, Rainha dos Anjos, rogai por nós. São Miguel, rogai por nós. São Miguel, cheio da graça de Deus, rogai por nós. São Miguel, perfeito adorador do Verbo Divino, rogai por nós. São Miguel, coroado de honra e glória, rogai por nós. São Miguel, poderosíssimo príncipe dos exércitos do Senhor, rogai por nós. São Miguel, porta-estandarte da Santíssima Trindade, rogai por nós. São Miguel, guardião do paraíso, rogai por nós. São Miguel, guia e consolador do povo israelita, rogai por nós. São Miguel, esplendor e fortaleza da Igreja militante, rogai por nós. São Miguel, honra e alegria da Igreja triunfante, rogai por nós. São Miguel, luz dos anjos, rogai por nós. São Miguel, baluarte dos cristãos, rogai por nós. São Miguel, força daqueles que combatem pelo estandarte da cruz, rogai por nós. São Miguel, luz e confiança das almas no último momento da vida, rogai por nós. São Miguel, socorro muito certo, rogai por nós. São Miguel, nosso auxílio em todas as adversidades, rogai por nós. São Miguel, arauto da sentença eterna, rogai por nós. São Miguel, consolador das almas que estão no purgatório, rogai por nós. São Miguel, a quem o Senhor incumbiu de receber as almas depois da morte, rogai por nós. São Miguel, nosso príncipe, rogai por nós. São Miguel, nosso advogado, rogai por nós. Cordeiro de Deus, que tirais o pecado do mundo, perdoai-nos, Senhor. Cordeiro de Deus, que tirais o pecado do mundo, ouvi-nos, Senhor. Cordeiro de Deus, que tirais o pecado do mundo, tende piedade de nós. Cristo, ouvi-nos. Cristo, atendei-nos. Rogai por nós, ó glorioso São Miguel, príncipe da Igreja de Jesus Cristo, para que sejamos dignos de suas promessas. Oremos. Senhor Jesus Cristo, santificai-nos por vossa bênção sempre nova e concedei-nos pela intercessão de São Miguel essa sabedoria que nos ensina a juntar as riquezas no céu e trocar os bens do tempo pela eternidade. Vós que viveis e reinais pelos séculos dos séculos. Amém. Consagração a São Miguel Arcanjo. Gloriosíssimo príncipe das hierarquias angélicas, valente arauto do Deus Altíssimo, zeloso campeão da glória do Senhor, terror dos anjos rebeldes, amor e delícia dos anjos fiéis, meu diletíssimo arcanjo São Miguel, desejando pertencer ao número de vossos devotos e servos, hoje eu me ofereço a vós, dou-me e consagro-me a vós. Coloco a minha pessoa, a minha família, os meus bens, sob a vossa potentíssima proteção. É muito pouca coisa a oferta que vos faço, sendo eu um miserável pecador, mas não duvido de que vós querereis aumentar o fervor no meu coração e proteger aquele que a vós recorre. Recordai aquele que hoje se coloca sob o vosso patrocínio e de hoje em diante protegei-me, assisti-me em todas as dificuldades da minha existência terrena, alcançai-me o perdão dos meus muitos e graves pecados, a graça de amar de todo o coração o meu Deus, o meu doce Salvador Jesus e a minha doce Mãe Maria. Impetrai-me os auxílios necessários para obter a coroa da glória. Defendei a minha alma contra todos os seus inimigos e quando chegar a hora de deixar este mundo, vinde então, Príncipe Gloriosíssimo, assisti-me na luta final e que o vosso gládio potente afaste para longe, para os abismos da morte e do inferno, o anjo apóstata e soberbo que derrotastes em combate no céu. Amém.
10: Hoje eu quero rezar com você, que viveu uma vida de erro e de pecado no passado e tem dificuldade de acolher o perdão de Deus. Aqui, na gruta de São Miguel Arcanjo do Monte Gargano, o próprio arcanjo disse que seria um lugar de misericórdia, onde a gruta se abrisse, lá os pecados seriam perdoados. Lembra que Deus é Pai e misericordioso. Você se confessa e depois do perdão do sacerdote você está completamente perdoado. E hoje eu quero com essa bênção alcançar o seu coração para que você reconheça essa grande graça do perdão, não tenha vergonha da misericórdia de Deus e caminhe firme nos passos do Senhor. Que Deus te abençoe, proteja e guarde, em nome do Pai e do Filho e do Espírito Santo. Amém.
9: Envie esta bênção para alguém que tanto necessita hoje, faça um convite. Venha rezar junto comigo, venha rezar junto com o Instituto Hesed, a Quaresma de São Miguel 2026. Será uma alegria receber você aqui todos os dias.
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3: Rádio Barroso Mix informa a hora certa.
14: 6:45.
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16: Deus abençoe você e toda a sua família. Que alegria estar aqui com você, começando mais um programa Eu Seguirei. Eu tenho certeza de que Deus vai falar muito ao seu coração através deste programa. Olha, se você pode, eu já quero convidar você a pegar a sua Bíblia, porque hoje nós vamos meditar a palavra de Deus. A palavra de Deus é o nosso alimento, a palavra de Deus que é o nosso sustento. Eu tenho certeza que essa palavra vai mover seu coração. Olha, aqui você vai ouvir a palavra de Deus, aqui você vai poder cantar. São minutos que ficaremos juntos, onde você vai fazer uma experiência com Deus. Lembrando que tudo que você ouvir aqui, depois fica registrado no meu canal do YouTube, Frei Gilson / Som do Monte, no meu Instagram, no meu Facebook, todos com o mesmo nome, Frei Gilson / Som do Monte, para que você possa também compartilhar essa palavra com os seus amigos, tá bom? Então, vamos escutar a palavra de Deus.
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16: Por que que Deus não revela para nós o dia que Ele vai voltar? Não seria melhor Deus falar para nós o dia que Ele vai voltar para a gente se preparar melhor? Imagina uma visita que chega na sua casa sem avisar e você não está preparado, a casa está desarrumada, está tudo fora de ordem, mas se essa visita avisasse, você se prepararia. Será que não seria bom Deus nos dizer: olha, o dia que eu vou voltar é este, o ano que eu vou voltar é este, a hora que eu vou voltar é esta. Ao mesmo tempo, com a nossa morte, se Deus nos avisasse o dia que morreríamos, também nos prepararíamos melhor para a morte. Por que que Deus não nos deixa saber estas coisas? Fique conosco até o final desse vídeo. Em nome do Pai, do Filho e do Espírito Santo. Amém. 2 Tessalonicenses, capítulo 2, versículo de 1 a 13, versículo de 14 a 17. No que se refere à vinda de nosso Senhor Jesus Cristo e à nossa união com Ele, nós os pedimos, irmãos, não deixeis tão facilmente transtornar a vossa cabeça, nem vos alarmeis por causa de alguma revelação ou carta atribuída a nós, afirmando que o dia do Senhor está próximo. Que ninguém vos engane de modo algum. Deus vos chamou para que, por meio do nosso Evangelho, alcanceis a glória de nosso Senhor Jesus Cristo. Assim, portanto, irmãos, ficai firmes e conservai firmemente as tradições que vos ensinamos de viva voz ou por carta. Nosso Senhor Jesus Cristo e Deus, nosso Pai, que nos amou em sua graça e nos proporcionou uma consolação eterna e feliz esperança, animem os vossos corações e vos confirmem em toda a boa ação e palavra. Palavra do Senhor. Santo Atanásio, sobre esta palavra, diz assim: e ainda não saber quando será o fim, ou quando ocorrerá o dia do fim, é realmente algo bom. Então, a primeira coisa, você não saber o dia da volta do Senhor é algo bom. Você não saber o dia da sua morte é algo bom. Santo Atanásio continua: se as pessoas soubessem o tempo do fim, poderia começar a negligenciar o tempo presente enquanto esperassem pelos dias finais. Talvez começassem a argumentar que deveriam focar apenas em si mesmas. Por isso, Deus também se manteve em silêncio quanto ao tempo de nossa morte. Parece, né? Parece que nós, como eu comecei falando no vídeo, pode parecer que nós nos prepararíamos melhor se a gente soubesse o dia que Jesus vinha. Agora eu pergunto para você, será? Será que saber o dia, preste atenção, será que saber o dia que Jesus voltará, nos prepararíamos melhor? Será que saber o dia da nossa morte nos prepararíamos melhor? Ou o ser humano do jeito que é? Vamos dizer, hoje eu tenho 39 anos. E aí Deus me revela que eu vou morrer com 70 anos, vai. 70 anos eu vou morrer. E aí o ser humano, o que já passa na cabeça do ser humano? Ah, então vou aproveitar a vida. Vou viver tudo que eu tenho para viver. E eu digo viver de mundo, né? E quando chegar perto, já que eu vou morrer com 70 anos, quando chegar ali perto, ó, quando eu tiver com 68, aí eu vou me arrepender, aí eu vou parar de fazer o que eu estava fazendo. Você acha que o ser humano não pensaria assim? E se Jesus revelasse: olha, o ano que eu vou voltar vai ser no ano 3000. 3000 é o ano que eu vou voltar. Ah, então nós estamos tranquilos, nós nem vamos chegar até lá, então... E ainda agora, eu ainda sei até o dia da minha morte, então, quando chegar perto, eu mudo. Gente, Deus sabe o que faz. Por isso, Deus também se manteve em silêncio quanto ao tempo de nossa morte. Santo Atanásio continua: se as pessoas soubessem o dia de sua morte, imediatamente começariam a descuidar de si mesmas durante a maior parte da sua vida. O Verbo então escondeu tanto o fim de todas as coisas como o tempo de nossa própria morte, pois no fim de todas as coisas encontra-se também o fim de cada um, e no fim de cada um compreende-se o fim de todos. Isso para que, quando as coisas permanecem certas e sempre em perspectiva, avancemos dia a dia como se fôssemos convocados, prosseguindo para as coisas que estão adiante e esquecendo as que ficam para trás. Abra a sua Bíblia. Marcos capítulo 13, versículo de 32 a 33. A respeito, porém, daquele dia ou daquela hora, ninguém o sabe, nem os anjos do céu, nem mesmo o Filho, mas somente o Pai. Ficai de sobreaviso, vigiai, porque não sabeis quando será o tempo. Essa palavra é importante. Você não sabe o dia nem da sua morte, nem da volta de Cristo. Por que que Deus não nos fala para que a gente vigie o tempo todo, para que a gente não viva uma vida à toa? Abra a sua Bíblia. Em Atos dos Apóstolos, capítulo 1, versículo 7, respondeu-lhes: não vos pertence a vós saber os tempos nem os momentos que o Pai fixou em seu poder. Não compete a nós saber o dia da volta de Cristo e nem o dia da nossa morte. Não compete a nós. E isto é bom para nós. Abra sua Bíblia em Lucas, capítulo 12, versículo 40. Estai, pois, preparados, porque a hora em que não pensais virá o Filho do Homem. Ah, se eu soubesse que hora viria a visita, minha casa estaria preparada. Então, meu filho, como você não sabe que hora que vai chegar essa visita, esteja sempre preparado. Como você não sabe o dia da sua morte, como você não sabe a volta de Cristo, esteja sempre preparado. E esta atitude que Deus espera de nós. Eu preciso estar sempre preparado. Pai, Filho e Espírito Santo. Amém.
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16: Resposta a essa palavra, eu quero convidar você agora a cantar comigo.
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2: O programa de hoje está bom demais e eu quero lembrar você, se você quiser ouvir mais pregações, mais meditação da palavra, basta você me acompanhar no meu canal do YouTube, Frei Gilson / Som do Monte, no meu Instagram, no meu Facebook, no meu TikTok, e lá você vai encontrar muito mais palavra de Deus para você.
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2: Nós vamos terminar este programa rezando. Eu quero clamar agora por você, quero clamar pela sua família. Senhor Deus, libera agora o teu Espírito Santo sobre cada pessoa que acompanha este programa. Vem, Espírito Santo, enche todos os que estão acompanhando este programa agora. Libera, Senhor, para esta pessoa o que ela mais precisa, para o corpo e para a alma. Libera, Senhor, curas e libertações em nome de Jesus para esta pessoa que assiste, que acompanha, que escuta e para toda a sua família. Eu clamo a tua poderosa bênção. Visita agora com bênção de proteção. A bênção que só o Senhor pode dar. Abençoe-vos o Deus Todo-Poderoso, Pai e Filho e Espírito Santo. Amém.
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0: Rádio Barroso Mix informa a hora certa.
1: 7 horas, em ponto.
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0: Figura Cristã. Alô, povo de Deus! Alô, cowboys de Cristo! Sejam bem-vindos ao nosso programa Mensagem Sertaneja, com o melhor da música sertaneja católica e também sertanejo mensagem. E é uma alegria ter a sua companhia nesse momento tão abençoado. Prepare-se para mais uma jornada de fé com músicas que tocam o coração. Fique ligado e sinta a presença de Deus em cada música e em cada reflexão. A paz de Jesus, o amor de Maria e a alegria do Espírito Santo esteja com todos nós. Eu sou Gilson Fernandes, o DJ Cowboy de Cristo, mas não estou sozinho. Sempre bem acompanhado do Pai, do Filho e do Espírito Santo, do nosso mascotinho Pé de Pano e com ela, a cantora sertaneja católica Adriana Gil.
1: Salve, salve, cowboys de Cristo, a paz e bem. Que momento feliz que é estar juntinho de vocês aí para mais um programa Mensagem Sertaneja, que hoje tá muito chique. Teremos a nossa história para pensar com o tema O Vulcão.
0: Na nossa dica do dia, falaremos sobre o Antigo Testamento.
1: O nosso mascotinho Pé de Pano vai trazer abraços para os nossos ouvintes.
0: Vamos aumentar o nosso conhecimento sobre a Palavra de Deus através da nossa charadinha bíblica.
1: E não pode faltar o nosso zap zap mensagem sertaneja.
0: Além de muita música sertaneja católica, sertanejo mensagem, momento de oração e de reflexão.
1: Mande a sua mensagem, o seu pedido musical e participe do nosso programa através das nossas redes sociais. Mande a sua mensagem, o seu pedido musical e participe do nosso programa através das nossas...

0: WhatsApp!
1: E tem mensagem no Zap Zap do Mensagem Sertaneja. Quem nos escreve é Maria Lourdes, lá de Camboriú, Santa Catarina. E ela diz o seguinte: oi, tudo bem com vocês? Ouço vocês pela Rádio Divino Oleiro, FM 90.9 de Camboriú, Santa Catarina. O programa de vocês é bom demais. Deus abençoe vocês e os nossos irmãos do Rio Grande do Sul.
0: Ô Maria de Lourdes, que alegria receber a sua mensagem. Muito obrigada pelo carinho. Que Deus abençoe você, sua família, todo o povo aí de Camboriú, Santa Catarina e o povo do Rio Grande do Sul.
1: E para os nossos irmãos do Rio Grande do Sul vai uma canção chique na graça. Escutem aí, Acredite, Vai Passar. Essa canção foi gravada pelos cantores sertanejos Daniel, Fernando Sorocaba, César Minotti, Fabiano, Paula Fernandes e muitos outros.
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1: Não importa quanto difícil seja o caminho, o amor de Deus é o combustível que nos impulsiona para frente. Tchê, tchê, tchê, tchê, você ouviu? Acredite, vai passar, com os cantores sertanejos.
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3: O Senhor te dá aquele que pode preencher o vazio do seu coração neste momento presente, que pode te devolver a vontade de viver e de seguir sua missão, o Espírito Santo. Não tenha medo, não se entregue mais à tristeza e ao abandono. Você é templo vivo do Espírito Santo. Dentro de você existe uma força de Deus que pode te levantar do chão. Abandone o mal, se afaste de todas as coisas que conduzem sua vida para longe de Deus. Receba hoje sobre sua vida a força do Espírito Santo, que é fogo para queimar todos os pecados e que retira a frieza do nosso coração. Nada está perdido. Confie no Senhor. O Senhor tem a palavra certa para todos os seus questionamentos e a força para que você lute por aquilo que realmente traz a verdadeira felicidade. Deus está com você. O Espírito Santo está dentro do seu coração.
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1: O amor de Deus é o refúgio seguro em meio às tempestades. E aqui no Mensagem Sertaneja, a música não para, vamos ouvir! Roselis com participação de Álvaro e Daniel. Estou apaixonado!
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6: Alô, turma! Estamos de volta com o nosso programa Mensagem Sertaneja. Lembrando sempre que Deus conhece nossas lutas e, através do seu amor, nos dá a força necessária para vencê-las. E você que está ligadinho aí, já conhece a nossa campanha 1 mais 1? Não? Vou te dar uma dica bacana. Participe da nossa campanha. Assim nós vamos aumentando cada vez mais a nossa corrente de evangelização. Basta você convidar mais alguém para conhecer e ouvir o nosso programa.
7: E todo aquele que divulga algum conteúdo de evangelização também é evangelizador. E nós agradecemos a você que está sempre ligadinho aqui no Mensagem Sertaneja, que já participa da campanha. E você que está conhecendo hoje, venha participar conosco também.
6: Segura, pé de pano, cavalinho chucro! Quando o nosso mascotinho pé de pano chega na área, é hora do que, Adriana Gil?
7: É hora de mandar abraço. Ai, eu amo demais essa hora. E vamos começar mandando abraço para Elza Helena de Itaperuna, no Rio de Janeiro.
6: Para Ilene de Mesquita, Minas Gerais.
7: Para Amélia de Palames, Bahia.
6: Para Dinalva Maria, de Praia Grande, São Paulo.
7: Para Nilda Oliveira, de Castelo, Espírito Santo.
6: Para Maria Aparecida, de Barra Mansa, Rio de Janeiro.
7: Para Creuza, lá de Cruz das Almas, na Bahia.
6: E para Lúcia Vanzelli, de Eleodora, Minas Gerais. Para esse povo abençoado, vai a próxima canção. Vamos ouvir Antônio Alves, Explosão de Alegria.
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0: Com Deus ao nosso lado, nenhum desafio é grande demais para superarmos. Tchê, tchê, tchê, tchê. Você ouviu Antônio Alves, explosão de alegria.
1: Fé, amor e confiança são pilares importantíssimos para a nossa vida. E é sobre isso que nós vamos falar hoje na nossa história para pensar. Vamos escutar O Vulcão.
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0: Era uma vez, em uma pequena vila à sombra do majestoso vulcão Ailani, um casal chamado Helena e Lucas. Eles eram conhecidos por sua bondade e por estarem sempre prontos a ajudar os outros, mas também por sua fé inabalável e esperança, mesmo nas situações mais difíceis. Helena e Lucas haviam construído sua casa com muito esforço e carinho. Viviam felizes, cultivando uma pequena horta e criando algumas galinhas, vivendo uma vida simples, mas plena. O vulcão, embora imponente e às vezes ameaçador, fazia parte do cenário de suas vidas desde que se lembravam. Certa noite, o chão começou a tremer e o céu se iluminou com uma luz alaranjada e ameaçadora. O vulcão, adormecido por décadas, começava a mostrar sinais de atividade. Os moradores da vila entraram em pânico e muitos começaram a fugir, temendo uma erupção iminente. Helena e Lucas, no entanto, não se desesperaram. Reuniram os vizinhos e juntos fizeram uma oração pedindo proteção e orientação. Helena, com sua voz calma e firme, disse: "Precisamos manter a fé. Não sabemos o que vai acontecer, mas podemos nos preparar e estar prontos para ajudar uns aos outros." Durante uma das noites mais agitadas, quando o vulcão parecia estar prestes a explodir, Lucas segurou a mão de Helena e sussurrou: "Independentemente do que acontecer, nós enfrentaremos juntos. Nossa fé nos manterá fortes." Naquela noite, algo incrível aconteceu. O céu começou a clarear e os tremores diminuíram gradualmente. O vulcão, que parecia prestes a entrar em erupção, acalmou-se inesperadamente. Os cientistas que monitoravam a situação ficaram perplexos, chamando o evento de um milagre natural. A vila celebrou em alívio, e Lucas e Helena foram considerados heróis por sua liderança e coragem. A fé e a esperança que eles demonstraram não apenas salvaram muitas vidas, mas também fortaleceram a comunidade, unindo todos em um laço de solidariedade e amor. Vamos pensar?
1: A história de Helena e Lucas demonstra como a fé pode ser uma força transformadora e ativa, especialmente em tempos de adversidade. Também destaca a importância da união e da solidariedade em tempos de crise, mostrando que a fé se fortalece quando compartilhada. Helena e Lucas nos lembram que a fé é uma escolha diária, que nos chama a agir com coragem, apoiar os outros e manter a esperança, independentemente das circunstâncias.
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0: E aqui no nosso programa a música não para. E a próxima canção quero oferecer para a Natalina Lopes, que mandou a mensagem através do YouTube da Adriana Gil. Então, Natalina, para você vai a próxima canção. Vamos ouvir a Adriana Gil. As lágrimas podem durar uma noite.
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2: Voltamos já. 7:29.
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5: É impossível alguém ser o que não se é. Não se torna o que não se pratica. Muitas pessoas repetiram tanto que existe o tal de católico não praticante. E tanta gente repetiu a mesma baboseira que na cabeça de muita gente se tornou uma verdade. Não é possível, pois, ser católico não praticante, pois o que define o ser católico é a prática da religião católica. É a mesma coisa que alguém falar assim: ah, eu sou o marido não praticante. Eu sou esposa não praticante. Um dia eu fui no churrasco, um cara encheu o prato de carne e falou comigo assim: ó, padre, não assusta não. Eu sou vegetariano não praticante. Pra você acreditar que existe um católico não praticante, você tem que me provar que existe um vegetariano não praticante. Na verdade, se o vegetariano come carne, ele simplesmente não é vegetariano. Ele quer falar aquilo para dar uma paz, mas ele está se auto-iludindo, ele está se auto-enganando, né? Isto é incoerente. Você diz que é aquilo que você sabe que não é.
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3: Segura, Cristão!
4: Cada desafio que enfrentamos é a chance de crescer em fé e em confiança no amor eterno de Deus. Alô, povo de Deus espalhado por esse mundão! Vamos em frente com fé em Deus e pé na estrada, que dessa vida não se leva nada. Tchê, tchê, tchê, tchê! Estamos de volta com o nosso programa Mensagem Sertaneja, com esse que vos fala, Gilson Fernandes, e também com a minha companheira de vida, Adriana Gil.
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6: E chegou o momento de aumentarmos o nosso conhecimento sobre a palavra de Deus. Chegou o momento da nossa charadinha bíblica, que hoje está muito especial. Vamos ver se você descobre quem é. Eu sou baixinho. Um dia desses, Jesus passava com uma multidão. Sabendo disso, subi numa árvore para vê-lo e ele me viu. Quem sou eu? Opção A, Pedro. Opção B, Zaqueu. Opção C, Bartimeu. Vou repetir a nossa charadinha de hoje. Eu sou baixinho. Um dia desses, Jesus passava com uma multidão. Sabendo disso, subi numa árvore para vê-lo e ele me viu. Quem sou eu? Opção A, Pedro. Opção B, Zaqueu. Opção C, Bartimeu. Tá fácil demais, né, Gilson?
4: Tá fácil demais, Adriana Gil.
6: É, mas como sempre, a gente vai dar aquele tempinho pro pessoal pensar, né? E enquanto pensa, aqui não pode parar, o quê, Gilson?
4: A música não pode parar. E vamos ouvir Cleiviana, Sofrer Pra Quê?
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0: Cristão.
1: Quando sentimos que estamos no limite, é o amor de Deus que nos sustenta e nos dá esperança. Tchê, tchê, tchê, tchê. Você ouviu? Clay Viana. Sofrer pra quê?
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3: E pra você que gosta de dica, hoje temos a nossa dica do dia. E falaremos sobre o Antigo Testamento. Como você já sabe, a Bíblia Católica é composta por 73 livros de diversos profetas, apóstolos e pessoas que registraram a história da época. A divisão da Bíblia em Antigo e Novo Testamento chama a atenção para todas as formas pelas quais Deus pôde demonstrar seu compromisso eterno com seu povo. Os primeiros livros do Antigo Testamento incluem Gênesis, Êxodo, Levítico, Números e Deuteronômio, conhecidos como Pentateuco ou Livros da Lei, que descrevem o plano de Deus para ajudar o povo de Israel a alcançar a Terra Prometida. O Antigo Testamento é categorizado em quatro seções ou gêneros: Lei, História, Poesia e Profetas. Livros da Lei. O livro de Gênesis começa com a história da criação e explica o plano de Deus para redimir o mundo. Este livro relata como Deus escolheu uma nação como sua própria e escolheu um homem chamado Abraão, cujo neto Jacó teve filhos que se tornaram as 12 tribos de Israel. Os outros livros do gênero da lei descrevem como os israelitas se tornaram o povo de Deus, como quando ele os escolheu e os resgatou do Egito na época de Moisés. Livros históricos. Esses livros narram a história de Israel, incluindo como as 12 tribos se uniram e se tornaram uma única nação, e como mais tarde se separaram em dois reinos, o Reino do Sul de Judá e o Reino do Norte de Israel. Livros sapienciais. Esta seção inclui 5 livros de hinos conhecidos como Salmos, que frequentemente são usados durante a missa. E por fim, Livro dos Profetas. A seção dos profetas é dividida em profetas menores e profetas maiores. Os 4 profetas maiores são livros mais longos, enquanto os 12 profetas menores são livros mais curtos. O tema geral dos livros dos profetas é que aqueles que não se voltarem para Deus enfrentarão o julgamento. E essa foi a nossa dica de hoje. Na verdade, uma pequena catequese, né, gente? No próximo programa, tem mais.
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1: E aqui no nosso programa, a música não para. Vamos ouvir Padre Reginaldo Manzotti com participação de Nayara Azevedo. Hora de amar.
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1: Cada desafio é uma oportunidade de testemunhar o poder transformador do amor de Deus em nossas vidas. Tchê, tchê, tchê, tchê. Você ouviu? Padre Reginaldo Manzotti, com participação de Nayara Azevedo. Hora de amar. E agora nós vamos para a resposta da nossa charadinha bíblica.
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2: Antes da resposta, vamos relembrar a nossa charadinha de hoje. Eu sou baixinho. Um dia desses, Jesus passava com uma multidão. Sabendo disso, subi numa árvore para vê-lo e ele me viu. Quem sou eu? Opção A, Pedro. Opção B, Zaqueu. Opção C, Bartimeu. E a resposta certa é... Opção B, Zaqueu. Zaqueu foi um chefe dos publicanos em Jericó que se tornou seguidor de Jesus. Ele era responsável pela coleta de impostos para os romanos e era odiado pelos judeus. Zaqueu era rico, mas se arrependeu de sua exploração e se dispôs a restituir o que havia roubado. Jesus se hospedou na casa de Zaqueu e lhe anunciou a salvação. A história de Zaqueu está em Lucas, capítulo 19, de 1 a 10. Vale a pena ir lá e conferir essa história nos detalhes. Essa foi a nossa charadinha bíblica de hoje. No próximo programa, mais charadinha para você.
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5: 7:44.
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7: No momento em que mais você se sentir pecador, e para todas as pessoas que um dia chegarem até você dizendo, eu estou cansado de viver. Você sabe que o maior problema hoje chama-se cansaço existencial. A vida, a cobrança da vida está tão grande. Você tem que produzir tanto no teu trabalho. Gente, não é só uma questão de 8 horas. Não é só uma questão de bater o dedo. Nós somos cobrados demais. Parece que viver cansa. É verdade. Você acorda de manhã sendo cobrado. Esse cansaço existencial só tem um lugar de descanso: Jesus Cristo, no coração do Senhor.
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0: O tempo é como um rio. Você nunca poderá tocar na mesma água duas vezes, porque a água que já passou nunca passará novamente. Aproveite cada minuto da sua vida e lembre-se: nunca busque boas aparências porque não existem. Não procure pessoas perfeitas porque não existem. Mas busque, acima de tudo, um alguém que saiba o seu verdadeiro valor.
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2: Alô, turma! Estamos de volta com nossa comitiva Mensagem Sertaneja, com o melhor do sertanejo católico e também do sertanejo mensagem. E aqui o sistema é diferenciado.
0: O importante é sair evangelizado.
2: E Adriana Gil, nós teremos agora lançamento musical.
0: Olha que coisa boa, fazia tempo que não tinha um lançamento musical e a gente está muito feliz em divulgar essa canção.
2: Vamos ouvir Maria, Cuida de Mim, da cantora Lívia Pogian, com participação especial de Lígia Pogian e da dupla Carol e Uran.
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1: O amor maternal de Nossa Senhora nos envolve e nos protege em todos os momentos. Salve, salve Maria Imaculada! Você ouviu? Maria Cuida de Mim, de Lívia Pogian. E aqui no nosso programa, a música não para. Vamos ouvir Edu e Adriano, Mãe.
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1: O amor de Nossa Senhora é a fonte de consolo que enxuga nossas lágrimas e nos dá esperança. Você ouviu? Edu e Adriano, Mãe!
2: E que pena que o programa de hoje já acabou, Gilson. Você acredita que passou tão rápido que a gente nem sentiu?
1: Pois é, Adriana Gil. Tudo que é bom dura pouco. E o nosso coração fica apertadinho nessa hora de despedir dos cowboys de Cristo ligadinho aqui no nosso programa.
2: Mas fique com o coração quentinho, porque a gente tem um encontro marcado no próximo programa. Agradecemos a Deus, agradecemos a toda a equipe da rádio que nos ajuda a levar o programa Mensagem Sertaneja a tantos corações. E agradecemos a você, nosso querido ouvinte, que está sempre ligadinho aqui no programa Mensagem Sertaneja.
1: E eu quero fazer dois convites para você antes de terminar o nosso programa. O primeiro é participe da nossa campanha 1+1. Tá gostando do programa? Convide mais alguém. E assim a gente vai aumentando a nossa corrente de evangelização. E o segundo convite é siga as redes sociais do Mensagem Sertaneja. Seja no Instagram, no Facebook, no YouTube. E assim a gente vai tendo aí um contato maior, que por lá também você pode mandar a sua mensagem.
2: Exatamente. Pode compartilhar os conteúdos, pode curtir, convidar os amigos para seguir também. E assim a gente vai fortalecendo as nossas redes sociais, a nossa família Mensagem Sertaneja.
1: E para encerrar o nosso programa, hoje o nosso momento de oração é com o Padre Reginaldo Manzotti.

0: Senhor Deus, nós te pedimos que todas essas músicas tocadas, essa mensagem de Deus cantada em verso e prosa, possa tocar todos os corações, que todos os ouvintes possam se abrir à graça de Deus e que as bênçãos de Deus misericordioso e bondoso, que nos vem pelas cinco chagas de Jesus, abençoe a todo e cada ouvinte, ao doente dando saúde, ao desesperado a esperança e a fé, e àqueles que se encontram em meio à tribulação, força para superar. Que Deus abençoe a você, Adriana Gil, Gilson Fernandes e a todos os ouvintes do Mensagem Sertaneja. Em nome do Pai, do Filho e do Espírito Santo. Amém.
1: Alô, Cowboys de Cristo, muito obrigada pela sua companhia. Que Deus abençoe, que Nossa Senhora proteja cada um de vocês.
2: Obrigado a você que esteve ligadinho aqui no Mensagem Sertaneja. Até o próximo programa, se Deus quiser. Salve Maria!
1: Salve Maria!

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1: Ah, se todos os ateus prestassem atenção nessa letra.

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1: Palavra de Deus. Eu peguei uma Bíblia que essa passagem eu nunca li. Fiz uma postagem hoje lindíssima. Moisés está com o cajado erguido e os sacerdotes Arão e Ur estão segurando o braço dele. Agora você vai entender o porquê dessa postagem. Estou usando a nova tradução do negócio de hoje. Nunca li essa passagem por aqui. Vamos lá. Êxodo capítulo 17, versículos de 8 até 13, eu acho. Os amalecitas vieram e atacaram os israelitas em Refidim. Em outros lugares fala Rafidim. Então Moisés deu a Josué a seguinte ordem: escolha alguns homens e amanhã cedo vá com eles lutar por nós contra os amalecitas. Eu ficarei no alto do monte, segurando o bastão de Deus, que é a vara, né? Josué fez o que Moisés havia ordenado e foi combater os amalecitas. Enquanto Moisés, Arão e Ur subiram até o alto do monte. Quando Moisés ficava com os braços levantados, os israelitas venciam. Porém, quando ele abaixava os braços, eram os amalecitas que venciam. Quando os braços de Moisés ficaram cansados, Arão e Ur pegaram uma pedra e puseram perto dele para que Moisés se sentasse. E aí os dois, um de cada lado, segurava os braços de Moisés. Desse modo, os seus braços ficaram levantados até o pôr do sol. E assim Josué derrotou completamente os amalecitas. Aqui está o segredo. Mário, quando eu digo às pessoas de Pandinha, ergam os braços. Quando você se reconhece a sua fraqueza, ergue sua mão. A vitória, ela vem. Porque, escute essa música, me viu tão forte hoje. 7 da manhã. Hoje pra mim foi mais difícil. Terça, sexta, mas foi uma bênção. Obrigado, Senhor, por essa quarentena que estamos fazendo. E pela bênção que nós vamos receber.
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São Miguel, o texto de São Miguel. Por favor, diga eu pro Mário aí, Duarte. O Mário tá acompanhando. Mário, fica atento quem está acompanhando. Vai dizer eu e seu nome de batismo.

0: fé e sabedoria, não tinha nem combinado nada, eu sou o nosso fã. Essa é a unção de Deus sobre você.
1: Fala conosco, sobre Senhor. Deus. Lembrando que estamos no SUV, primeiro dia da nossa quarentena. Bandinha, pilha, bom dia, boa tarde, boa noite. Pilas de fé e sabedoria. Fala conosco, Senhor. Receita do dia.
2: Receita do dia, pílula 83. Na Bíblia, tudo que é repetido é porque tem uma atenção especial do que Deus quer nos ensinar. Isaías 48 diz: a erva seca e a flor fenece, mas a palavra de nosso Deus permanece eternamente. E São Mateus 24:35 diz: o céu e a terra passarão, mas as minhas palavras não passarão. O que Deus quer nos ensinar é que tudo que nessa vida passará, moda, filosofias, ideologias, mas a única coisa que não passará é o que a palavra de Deus nos ensina. Por isso precisamos lê-la e vivê-la.
1: Uau! Você vê que o senhor está falando, tá? É o GPS nosso, é o nosso PDS, Prudência, Discernimento, Sabedoria, Inteligência Emocional, Mário Duarte.
3: Pílula 84. Deus quer que o escutemos todos os dias. Leia Isaías 50:4-5. O Senhor Deus deu-me a língua de um discípulo, para que eu saiba reconfortar pela palavra o que está abatido. Cada manhã ele desperta meus ouvidos, para que escute como discípulo. O Senhor Deus abriu meu ouvido e eu não relutei, não me esquivei. Escutemos a Deus, e não somente para a nossa vida, mas para servir e ajudar o outro.
1: Percebo com a conexão, né? Nós não tínhamos combinado nada. O senhor dizia: abra as pílulas, tá? Porque eu vou falar. Deus quer que o escutemos na palavra e tenhamos ouvido aberto. Falando de ouvido aberto, estamos ao vivo aqui nessa bênção que é esse momento de fé que nos mantém. Bendito momento de fé
3: que nos mantém em pé.
1: Mário, conseguiu acompanhar um pouquinho?
3: Ah, consegui, padre, consegui.
1: Deu anotou alguma coisa? Acho consegui, que não, né, Padre? Acho que não, padre, né,
2: consegui, eu consegui, acho sim. Que ele é camisa 10, anotou tudo, hein? Ele fala que escutou um pouquinho.
3: Não, só um pouquinho, só um pouquinho, Pandinha.
2: Um pouquinho o quê? Fala aí, Mário.
1: Vamos ver o que ele anotou. O que ele anotou?
3: Lá, vamos lá. O padre perguntou um momento sobre as profissões, né? Qual a sua profissão? O que você faz, né? E aí veio lá um monte de coisa, eu coloquei. Eu vi aqui porteira, diretora de escola pública, jornalismo, farmacêutica, técnica em química, analista de recursos humanos, psicopedagoga, eu vi também gerador de demanda, auxiliar de limpeza, eu tenho uma máquina de sorvete, então aqui várias policial militar, eu vi aqui várias profissões que eu fui deixando aqui de lado para que me chamaram a atenção. Depois o padre perguntou.
1: Isso, gente, que tá no metrô, gente, metrô lotado, gente, é impressionante.
3: Lotado,
1: esse é o Mário.
3: Fala, gente, pra quem não conhece São Paulo, São Paulo é um fenômeno, é multidão

0: a qualquer hora, em qualquer lugar. Metrô todo dia, qualquer hora. Impressionante. E aí eu vi os pais, o padre perguntou dos países. Aí eu vi uma pessoa do Iraque, no Dubai, pessoa de Dubai. Eu vi pessoas de Portugal.
1: Essa eu não peguei não, mano. Olha como... Gente, o Mário no metrô, todo apertado, pegando o nome e eu não consegui pegar Dubai.
0: Exatamente, exatamente. Dubai. Inclusive, o padre falou assim, que horas são aí? Onde você está agora, de onde você estiver escutando, que horas são? O pessoal, a Ana Paula, de Dubai, colocou aqui, são 14 horas e 41 minutos. Ela colocou aqui, eu achei muito interessante.
1: Não, agora, país eu peguei Tailândia, peguei aí, ô Mário, fiquei tinha Tailândia. Aí eu provoquei os América do Sul, aí veio Paraguai, Uruguai, Chile.
0: Sim, sim. Eu achei legal quando o senhor falou quem tá pela primeira vez. Só quem tá pela primeira vez, coloca eu e o nome. Bastante gente, né, padre? Pela primeira vez me chamou a atenção. Eu achei que a maioria já tava acompanhando. Mas tem aqui, ó.
1: A partir de agora eu vou fazer isso, ó. Quem é a primeira vez? Eu e o nome de batismo. A gente saber o nome da pessoa, né? Para poder acolher a pessoa. Como é bom saber. Porque muitas vezes fica um nome meio estranho, né? Porque a pessoa tem o endereço dela, né?
0: Isso.
1: Então, no meu caso, se eu fosse colocar lá, seria P. Marcelo Rossi, até daria, mas tem outros que fica difícil. Então, o nome de batismo é a melhor coisa, não é apelido, é nome de batismo, né?
0: É bastante gente, viu, padre? Ó, eu, Jaine Cristina dos Reis, eu, Roberta, eu, Sônia Alves, eu, Cláudio
1: Nuno. Mas agora, se fosse aqui nós vamos ficar um tempão. Eu também peguei aqui. Agora, uma coisa que é importante, que eu queria te perguntar, tá? Me fala a verdade. Esse programa está fazendo muita bênção, mas,
0: amém.
1: Mário, como eu fiz uma pergunta. Você, não sei se na hora do metrô você conseguiu. E quem montou seu grupo de WhatsApp? As pessoas estão montando?
0: Estão montando, padre, estão montando. Eu bastante.
1: Então, agora, mas eu dei uma missão para você, tá? Eu, na hora, eu falei assim: ó, o Mário vai ensinar. Mário, que eu não tenho WhatsApp, como que eu faço para fazer um meu grupo de WhatsApp?
0: Vamos lá. Você entra no WhatsApp, tem aqueles três pontinhos aqui no canto superior direito da tela. Você clicando nos três pontinhos, aparece assim: novo grupo. Você aperta novo grupo e aí vai vir todos os seus contatos. E você vai clicando nos contatos que você quer fazer nesse grupo novo. Então você coloca os contatos da sua família, dos seus amigos, você vai clicando nos contatos. Depois tem uma setinha verde embaixo, é só clicar nela que o grupo está criado, padre.
1: Você, por favor, é livre para montar um novo grupo. Mas eu posso dar uma sugestão?
0: Claro.
1: Formiguinhas de Jesus. Tá?
0: Amém.
1: Monta seu grupo de Formiguinhas de Jesus. Gente, vocês não têm noção que vai salvar de pessoas. Monta seu grupo de contatos, de amigos. Como chama? Grupo qual é o nome do grupo de amigos?
0: Vem novo grupo. Quando você clica, aí você coloca o nome no grupo que você quiser.
1: Então, cria com Formiguinhas de Jesus. Vocês não têm noção quantas pessoas vocês vão fazer amizade e vão salvar. Gente, é o que nós vamos levar para o céu. Ajunteis tesouros para o céu. Cada pessoa que você ajuda. E você não tem noção a bênção que está acontecendo. E Pandinha, me ajuda no YouTube, irmão. Pandinha tá. Só que, Pandinha, nós estamos sendo observados pela Ângela. Qualquer coisa errada, ela vai. Pode se explicar tudo errado. Aí eu falo, não, foi Pandinha, brincar com ela. Eu tô junto também, eu tô aprendendo aqui.
2: É bom que ela corrige, né, padre? É ótimo que ela nos corrige.
1: Não, e foi como aconteceu comigo. Tinha uma hora que eu não sabia, eu acho que eu pulei. É o terceiro, fui pro quarto. As pessoas, padre, é o terceiro.
2: Pulou pro quarto e as pessoas falaram que era o terceiro. Eu tava
1: acompanhando. Era o terceiro, já. Né? Então eu falei, obrigado, gente. Uma das coisas mais belas, isso é a pessoa que acha que acha, e se acha, não é achado
2: por Deus. Não é achado por Deus, né, padre? Né?
1: Ora, eu tenho 59 anos, essa aqui, essa precisão, e daria para ver até o horário, tá? Hoje, completando 59 anos, 3 meses, 5 dias, e agora não vou calcular o horário não, que vai ficar muita coisa, mas como é importante a gente fazer com amor. Como que eu faço? Vamos lá, para fazer participar no YouTube.
2: Entrar no YouTube, Padre Marcelo Rossi oficial, hein? Tem lá um sinalzinho, um símbolo azul que identifica que é Padre Marcelo Rossi oficial. Entrou no canal, inscreva-se, tá lá, inscrever-se. Você clica lá, se você não se inscreveu ainda, porque tem muita gente que assiste, padre, e não se inscreveu ainda no canal. É legal você se inscrever no canal para você receber as notificações. E como que eu recebo as notificações do que começou a Coroa de São Miguel, a missa ou qualquer outro programa? Tem um sininho lá. E aí você ativa o sininho para você receber as notificações. Começou a coroa de São Miguel, hoje eu tava vindo pra cá, no metrô também, agora ligou o Mário, e aí veio a notificação, começou a coroa de São Miguel.
1: Mas o seu tava igual o dele também? Bem apertado?
2: Ah, padre, esse horário é horário de pico, né, Mário?
0: É difícil.
2: São Paulo é a locomotiva do Brasil.
0: Não é pra amadores, bom, pessoal.
1: Eu não tava no metrô ontem, mas Deus sabe onde eu tava, no lugar, fui no lugar, eu me senti uma hora que eu tava imagina um açúcar no meio de formigas.
2: Ah, imagino, então, viu, padre? Imagino.
1: Então, Deus sabe, foi uma bênção.
2: E aí entrou, fez tudo isso, né? Se inscreveu, ativou o sino. Começou a assistir, não deixem de curtir. Ah, mas pra que curtir? Eu quero acompanhar. É rápido, você clica lá no joinha, curtiu, porque quando as outras pessoas forem procurar a Coroa de São Miguel, vai aparecer lá em primeiro. Coroa de São Miguel, Padre Mar... vai aparecer o cara do
1: Padinha, me puxa a orelha. Esqueci.
2: Não, mas sem problema, padre.
1: Eu esqueci de falar hoje, né? Não, é que eu tava preocupado com o horário, já tinha deixado tudo montado aqui pra fazer o programa.
2: E
1: eu
2: compartilhar, esqueci, né? É. Que é a mesma
1: não,
2: coisa.
1: Não, compartilhar grupo, eu falei. Mas eu não falei curtir. É a importância.
2: Pode agradecer as pessoas, acho que o Mário tem acompanhado isso, que ele fica no WhatsApp e ele pega tudo, Mário. É goleiro, não deixa escapar nada. Né, Mário?
1: Não, Mário é atacante, é goleiro, rapaz, é o time inteiro.
2: É o time inteiro,
1: é goleiro, é atacante, padre, então é o time inteiro.
2: E assim, as pessoas estão fazendo, aproveitando a inteligência artificial, a gente fala muito da internet, mas agradecer as pessoas que estão fazendo cartões.
0: Divulgando,
2: né, Marcelo?
1: Não, sei se eu vi, já vi na minha rede social.
2: Parabéns aí pra todos.
1: Nossa,
2: aí, pra as formigas de Jesus. Formigueiro, viu, padre? As formigas de Jesus estão de parabéns, viu?
1: Que Deus abençoe. Eu vi também. Obrigado. Ó, e queridos, nós estamos. Vê se fica bem claro, aí nós vamos, né, para o intervalo, né, nos testemunhos. Mas Jesus tem uma frase, uma passagem, Mário, missão para você, eu sei. É, acha aí onde. Não juntei esse tesouro na terra, mas no céu. Tá? O que que Jesus está falando isso? Cada pessoa que eu ajudo, cada pessoa que eu vou lá e sou um instrumento de Deus na vida dela, tenha certeza, isso você está levando para o céu. Lá na hora do cemitério, Mário, caminhão de mudança não vai ter, mas o bem que você fez vai acontecer. E vai ter uma coisa interessante, na hora do velório, as pessoas vão estar lá, tá? Porque tem muita gente, tem vários seguidores, já viu aquele post que eu já coloquei uma vez? As milhões, não digo milhões, mas eram milhares de seguidores da pessoa, e não tinha ninguém no velório. Então, pense nisso, que possamos servir ao Senhor. Formiguinhas de Jesus, e já voltamos.
0: Padre Mateus.
1: Ele achou, vamos lá.
0: Mateus 6,19, não ajunteis tesouros na terra, onde a traça e a ferrugem tudo consome, e onde os ladrões minam e roubam, mas ajuntai tesouros no céu, onde nem a traça nem a ferrugem consomem, e onde os ladrões não minam nem roubam. Porque onde estiver o vosso tesouro, ali também estará o vosso coração.
1: Você conhece alguém que anda triste? Vamos, hoje a oração, ela ganha um poder, porque eu venho do rosário, aliás, da coroa de São Miguel Arcanjo, que é a coroa angélica, né? E vem de uma força, vocês vão ver a oração, o poder dela. Você conhece alguém que está triste? Ligue para alguém, se tem um WhatsApp, já vai montando seu grupo, já vai avisando. Momentos de fé que nos mantém em pé. Já voltamos.
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0: Vamos lá, meus amigos, o padre acabou de chamar essa passagem aqui muito legal, essa passagem muito linda do Evangelho de Mateus, capítulo 6, versículos 19, 20 e 21. Não ajunteis tesouros na terra, onde a traça e a ferrugem tudo consomem, e onde os ladrões minam e roubam, mas ajuntai tesouros no céu, onde nem a traça nem a ferrugem consome, e onde os ladrões não minam nem roubam. Porque onde estiver o vosso tesouro, ali também estará o vosso coração. Muita gente, né, Pandinha, que a gente conhece, as pessoas brigam, lutam, se matam e ficam com ódio, com raiva por causa de coisas que ninguém vai levar nada daqui, né, Pandinha?
2: As pessoas perguntam, né, como juntar tesouros no céu, Mário? É aquilo que nós falamos sempre aqui. Ter intimidade com Jesus aqui na terra.
0: Amém.
2: Como faz para ter essa intimidade com Jesus na terra? Você ser bom consigo e com os outros.
0: Claro.
2: Porque muitas vezes nós queremos ser bom só com os outros e não fazemos o correto. Não falamos não. O padre falou aqui no programa esses dias que o não faz parte da vida também.
0: Claro que faz, claro que faz. É super importante você colocar limites. E muitas pessoas, ó, eu vou falar uma coisa aqui, muitas pessoas pensam que dizer não, às vezes, para um conhecido, para um parente, vai fazer com que essa pessoa tenha raiva de você. Mas em muitas situações, você dizer não vai fazer com que a pessoa te respeite ainda mais, porque ela vai saber que você tem um limite.
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0: Mário, você escolhe testemunhos.
1: Então vamos lá, padre. Então vamos com o primeiro testemunho. É forte, vamos lá.
2: Bom dia, boa tarde, boa noite, padre Marcelo. Eu sou uma amada de Deus e gostaria de dar meu testemunho. Atualmente eu tô com 40 anos e tenho um relacionamento de 12 anos, entre namoro, noivado e casamento. Há cerca de mais ou menos 3 anos a gente decidiu engravidar. Aí ficamos um ano tentando, mas não dava certo. Eu fazia vários exames, porque como eu já sou mais velha, né, inclusive eu sou mais velha com meu marido 2 anos, eu tinha uma insegurança de que o problema pudesse estar comigo, né? Depois desse um ano de tentativa frustrada aí que a gente teve, nós decidimos investigar também meu esposo e descobrimos que o problema era com ele. Devido ao uso de anabolizante ao longo dos anos aí, ele usou aí uns anabolizantes e isso impactou na produção de espermatozoide dele. O que acontece? Pelo que o médico falou, parece que a testosterona do corpo para de ser produzida porque a gente está usando uma testosterona sintética. Aí sim, foi um grande baque para nós, sabe? Meu marido começou a fazer um tratamento, tomava remédio, ia nos médicos, aplicava injeção. Ele sempre com muita fé, ele falava que vai dar certo, ele acreditava. Os médicos falavam, pode ser que volte. Então ele ficou muito abalado, cabisbaixo. Passamos por uma crise nesse período, né? A gente ficou um pouco longe, um pouco afastado. Mas aí, pela graça e honra de Deus, em junho de 2025, a gente descobriu que estava grávido. Não estava esperando, foi uma alegria e um susto no mesmo tempo. Porém, quando a gente estava com 8 semanas, a gente foi fazer uma ultrassonografia e descobrimos que o bebê estava sem batimento. Então, assim, foi outro baque para nós. Fiquei muito abalada e também tive um aborto retido. Depois tive uma hemorragia severa, não foi fácil. Mas aí no programa do ano passado, no dia 12 de novembro, a gente indo trabalhar, que a gente sempre no caminho, a gente vai ouvindo vocês, o senhor falou com a gente. O senhor falou com a gente que a gente tinha tido uma perda de um bebê, que eu ia engravidar de novo, que não ia demorar, mas que a gente teve essa perda porque a gente falou antes dos 3 meses que não pode. Isso a gente já, eu já olhei pra ele, ele olhou pra mim daquele jeito, né? E assim, a gente teve apenas convicção que Deus estava falando com a gente. Depois de um mês, no dia 27 de dezembro, eu descobri o Miguel. E hoje eu tô aqui 38 semanas e um dia esperando o meu Miguel, meu milagre. Graças a Deus, uma gravidez tranquila. Até agora eu não tive nenhum problema, mesmo com a minha idade já, né, com 40 anos. E assim, só tenho a agradecer o senhor pelas palavras, pro senhor ser esse formigão aí de Jesus aí, né? Tá trazendo sempre a palavra pra gente, renovando as esperanças, né? Renovando a fé, que a gente precisa disso, porque palavras movem, testemunhos arrastam. Então eu quero agradecer por tudo e dar esse testemunho, que a gente tá aqui só esperando o Miguel aparecer. Obrigada, padre. Bom dia, boa tarde, boa noite pra vocês.
0: Não, agora imagina essa sensação, tá? Você tá no lugar, Mário, e aí você começa. Ele é Miguel, ele é Miguel, ele é Miguel. Não, Budinha, tira, você não consigo cantar. Porque eu vou no tom da pessoa e é meu ouvido é terrível. Dá o tom, ele vai onde vai. E aí não é meu tom, fica disso. Eu tenho que pegar o tom. Vamos lá. Ele é Miguel, ele é Miguel. Eu sou empolgado cantando. Ele é Miguel. Aí de repente alguma coisa começa a puxar embaixo. Fala, senhor, puxando assim a casula. O que que é isso? Você toma até um susto. Aí você fala, eu sou o Miguel. Criança. Mas sua cena, né? Ele é Miguel, a criança. Ela fala, tô aqui. Então, mas é verdade, gente, como Deus é maravilhoso, né? E aqui fica um alerta, né? Eu vivi no mundo da academia, tá? Eu sei muito bem o que é isso. Teve um período da minha vida que eu usei anabolizante, né? Graças a Deus caí fora, né? Então, juízo, tá? Isso é um dos efeitos colaterais que pode dar. E, gente, não precisa nada disso, tá? Se as pessoas soubessem, né? Eu treino, né? Mas aí é menos é mais. Não me cabe julgar, me cabe saber. Glória a Deus. Tá, o Miguel tá por chegar e quando chegar aí nós vamos saber, vamos lá, legal, conta para nós, tá? Já deu tudo certo e agora, Mário, por causa do horário, não vai ser horário não, eu peguei aqui testemunho 5, não sei por quê. 5,
1: vamos lá.
3: Bom dia, padre. Que Jesus Cristo abençoe vocês. Eu tinha 3 meses na Bahia tomando aquele Rivotril. Não dormia nem tomando ele. Mas eu estou aqui em São Paulo já, na casa da minha filha, em Campinas. Mas para a honra e glória de Jesus, 8 dias amanhã que eu cheguei, não tomei remédio, não. E também eu não tomo, porque eu estou fazendo o rosário 3h40 com Frei Gilson. Então eu não tomo, e louvado seja meu Deus, estou me sentindo bem. Para a honra e glória de meu Jesus. Obrigada, Padre Marcelo. Eu te pedi oração no rosário dos arcanjos, que eu sou apaixonada, gosto demais de fazer eles. Aprendi a rezar o rosário com o Senhor há muitos anos atrás. Que Jesus te abençoe. Muito obrigado, meu Deus. O Senhor não sabe o bem que o Senhor faz. Formiguinha de Jesus, que Deus te ilumine, Padre. O Senhor, o Frei Gilson, o Padre Anderson, esses 3 sacerdotes. Louvado seja meu Deus, eu admiro muito. Que há 32 anos que o nome de Jesus nunca me desviei para a honra e glória de Jesus, porque eu sigo essas formiguinhas que é fiel a Deus, é temente a Deus. Obrigado.
0: Glória a Deus, essa é a nossa missão. Nome dela, Mário?
1: Iridan, Padre Iridan Dantas de Castro Araújo, tá em Campinas, São Paulo. Ela é da Bahia, mas tá em Campinas.
0: Tá, Deus te proteja. É, não, dá tempo ainda. Vamos pro último testemunho?
1: Último, vamos lá.
4: Bom dia, boa tarde, boa noite, Padre Marcelo Rossi, Mário Duarte, Pandinha. Venho aqui agora, por meio desse áudio, para agradecer pelas energias positivas do programa Momento de Fé. Eu estava em processo, né, para tirar a habilitação, já tinha falado com o Mário aqui. E tudo concorre para o bem daqueles que amam a Deus, né? E agora, graças a Deus, acabei de chegar lá do Detran, do exame prático, fui aprovado, não perdi nenhum ponto, e eu posso dizer com toda certeza, eu sou vitorioso pelo sangue de Jesus. Obrigado, Padre Marcelo, Pandinha, Mário, por serem esses instrumentos de Deus que nos dá tanta força diante de tantas dificuldades, né, que a gente enfrenta na nossa vida. Muito obrigado, Deus abençoe cada um de vocês. Eu sou vitorioso pelo sangue de Jesus. Já
0: deu tudo. Nome dele, Mário?
1: José Marcos Pereira dos Santos, padre de Capitão Enéas, Minas Gerais.
0: Não, e tem uma pessoa que está me acompanhando agora, nossa, mostra fortemente, eu tenho que falar, que você já foi aprovada 3 vezes. 3 vezes, tá? É pra você saber que é com você. Mário, ela sabe dirigir muito bem, tá?
1: Sim.
0: Chega na hora, Mário, dá um pânico.
1: Dá aquele nervoso.
0: Nossa, ela é coisas básicas. Então, é ela por causa do nervosismo, tá? E Jesus dizendo que você vai conseguir, tá? É, a próxima você vai, só que você vai respirar antes, você vai orar antes, não importa com o instrutor que fala assim, o padre me ensinou isso, reza. Você vai ver como você vai dirigir, como você dirige, porque na verdade você já fez tantas aulas. É, chega na hora da prova, aí na hora chega, você sabe, Deus já está agindo, e eu vou escutar esse testemunho, tá? Porque ela foi reprovada várias vezes. E vai testemunhar. Falando em vai testemunhar, hoje, Mário, eu confesso, vocês estavam acompanhando, eu estou orando para tristeza.
1: Sim.
0: Mas me deu uma sensação, tanto que o tema amanhã é traição. Eu fui impactado. Mário, mas uma coisa tão forte. Na hora não deu nem para comentar, não sei se vocês perceberam, mas deu uma sensação assim no peito, mostrando quantas pessoas que passaram por uma traição que deu uma tristeza. Sabe, eu falei, nossa, então, tanto que eu já falei, vocês, o que, que você acha, orar por traição, traição, mas vamos orar por traição, e Deus mostra no meu coração agora que ele já vai começar o tema, tá? Então, você que foi traído, e essa traição foi muito difícil, tá? Vou dar um exemplo, uma agora e vou pro intervalo. Tem uma mulher que ela casada, o homem é lindo, mas esse homem é... infelizmente fez uma traição e você descobriu. E tá tão difícil. Coragem, mulher. Vamos lá, já voltamos.
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8: Você é o espelho que reflete a imagem do Senhor.
1: É isso, gente, somos espelhos, somos imagem e semelhança de Deus, somos uma centelha de Deus, cada um de nós somos uma partícula de Deus, então creia nisso, e se nós somos uma centelha de Deus, nós temos que dar esse exemplo. O Padre sempre fala em transmitir a luz, refletir a luz, igual Moisés quando descia do monte, que vinha todo iluminado, que nós saibamos, que nós possamos estar tão íntimos de Jesus, que possamos transmitir essa iluminação, transmitir essa luz, através do nosso sorriso, através da nossa amizade, através do nosso coração, Pandinha.
7: O padre falou de traição, né, Mário? Não tem coisa pior do que você ser traído, principalmente pelas pessoas que você ama, né?
1: Sim.
7: Quando você ama alguém, aquela pessoa trai você, a gente fica arrebentado, né?
1: É verdade.
7: A tristeza quer tomar conta. Mas nós temos um exemplo, assim, muito grande, que foi Jesus, né?
1: Sim.
7: Ele sabia que ele ia ser traído, ele sabia que ele ia ser traído, hein? Mas em momento algum ele teve ódio, raiva, rancor, um sentimento que destruiria qualquer um. Então, o que eu posso falar pra você? Ah, não fique triste. É difícil, né, Mário?
1: É difícil.
7: Mas busque no Senhor
1: a força.
7: A força, a coragem que o padre fala sempre aqui.
1: Isso, quando somos fracos, ele nos faz fortes. Creia nisso e siga em frente.
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0: bem a atenção, porque vocês não podem ver, eu vou descrever, tá? Erga suas mãos para o alto. Padre, eu não posso fazer isso. Quem não pode erguer as mãos para o alto agora, vai acompanhar no Spotify depois. Mas eu preciso que você erga as suas mãos, como fez Moisés. Erga suas mãos, mãos ao alto. Isso. Senhor, assim como Moisés levantou as mãos, e quando ele erguia as mãos, ele vencia, o povo de Israel vencia. Havia momentos que o braço cansava, e aí Israel perdia. Feliz aquele que compreende o que eu estou falando. Você não vai aguentar ficar muito tempo com o braço erguido. Mas agora, aí vem a missão de Arão e Ur e a nossa missão. Interceder. Erga as mãos, isso, mais alto que você puder. Mais alto, mais alto. E faça comigo em nome do Pai, e do Filho, e do Espírito Santo. Amém. Obrigado, Senhor, porque o que eu estou fazendo agora é sobrenatural. A oração é sobrenatural. O que significa isso? Não é do mundo. A força vem do alto. Compreenda, a força vem do alto. E obrigado, Senhor, porque o Senhor toca primeiro fisicamente. Eu estou obedecendo. O Senhor tocando em muita dor de cabeça. Enxaqueca. Obrigado, Jesus. Isso aqui são sintomas físicos. Enxaqueca, dor de cabeça. Mas que tem uma causa. Eu, como médico de almas, obrigado, Senhor, porque eu sei que tem vários médicos de corpos me acompanhando. Tem vários psicólogos me acompanhando e também médicos. Tem um amigo, pelo menos psiquiatra, eu sei que está acompanhando. Obrigado, Senhor Jesus. Nós andamos num mundo tão doente e muitas enfermidades começam na mente e elas são chamadas psicossomáticas, a grande maioria das enfermidades. Quantos médicos hoje acabam dando remédio, mas a enfermidade é na cabeça, maus pensamentos e diabólicas. Padre, não esqueça, o mundo espiritual, ele é real. Mas o inimigo muitas vezes usa de pessoas, marionetes nas mãos dele, para nos atingir. Porque nesse momento eu vou na causa de muitas enfermidades: traição. Senhor, toca nessa traição, Senhor. Ei, Padre, você já foi traído? Meu Deus, muitas vezes. Muitas vezes. Quando você confia em alguém e essa pessoa, infelizmente, o que a traição faz? Te leva à decepção. Acabamos de orar muitas vezes por decepção. Estamos numa quarentena, estamos sendo isolados para sermos curados. Isolados para sermos curados. E para não contaminar os outros. Então nesse momento, Senhor, eu te peço, toca. Onde eu não posso ir, tu podes. Mais uma vez, Senhor, ainda tocando em dor de cabeça. Eu não estava com ela, Senhor, tocando. É um peso na cabeça. Pode ser também um pouquinho de pressão, pressão alta, tocando nessa sensação. Toca, Senhor. Toca e cura. Toca e cura. Mas agora coloque a mão, por favor, direita na fronte, esquerda no coração, porque esse é o coração bíblico. Lembrando, Padre, eu não posso fazer isso agora. Spotify depois. É importantíssimo que Deus está me usando agora. Eu vou mexer em feridas agora. Estou até respirando porque eu sei que é feridas, são feridas. São feridas. O Senhor mostrava uma traição. Há pouco, gente, eu não estava nem pensando nisso, mas um casal de muito tempo casados, casal lindo, mas a mulher descobriu que o marido está traindo. Padre, está tão difícil, padre, está tão difícil. Mulher, eu só digo para você, vamos orar. Não tome nenhuma decisão agora. Vamos orar. Eu sei da decepção e da dor. Mas não tome nenhuma decisão antes de acabar a quarentena. Padre, não tome nenhuma decisão. Confie no que eu estou falando. Teu casamento é lindo. Estou falando de um casal, Deus mostra, muito forte aqui. E é um sacramento lindo. Sacramento, vocês receberam o sacramento. Eu sei que você está ferida e ele ainda não tem consciência. Mas Deus vai mostrar, Deus vai agir. Meu Deus, imagina o que vai acontecer amanhã, tá? Deus já está mostrando fortemente. O que ele me faz com carinho pedir a você, não tome nenhuma decisão agora. Porque realmente é um misto de decepção, de raiva, de tantas sensações. E Deus diz, não faz isso. Pelo bem da família toda. Não tome decisão nenhuma agora. Te peço essa paciência. Sei que não é fácil. Alguns vão dizer, ah, a dor não ser, não é você que está passando. Minha filha, imagina a dor que você está passando. Eu sei que não é, não sei o que é essa dor, mas eu sei que é ser traído. Dói. Mas confie no que eu estou falando. Deus está agindo. E aqui eu me lembro muito que eu conversava com meu saudoso papai. Quando não é benção, é lição. E a lição é uma benção. Não tome nenhuma decisão como você está agora. Porque se você tomá-la, você vai se arrepender. Não é hora. Agora é hora de acalmar esse coração. Padre, como que eu vou fazer? Vamos orar. Eu repito, o que eu estou falando agora é sobrenatural. Ei, graças a Deus, quantos milagres eu vi. Sábado agora, quem acompanhou o programa, nós vimos o que Deus fez. E eu deixei até a mãe, foi coisa mais linda. Ontem, quem acompanhou o programa, até foi mostrado o batismo de fogo. O casal de São Roque. E Deus, a criancinha, queria ficar comigo depois, no final. Como Deus salvou aquelas crianças. Tudo que ela passou naquela UTI neonatal. Se tem dois lugares que, eu confesso a você que não é fácil. Eu confesso que tem um que para poder ir, gente, não é fácil. É Queimados. Padre, por que é tão difícil ir no Queimados? Porque você tem que estar com uma pessoa, porque ela foi totalmente deformada pelo fogo. Olhar para ela e conseguir enxergar o coração dela. E não demonstrar que você está impactado. Que não é fácil. Quem foi, sabe. E tem pessoas que trabalham com pessoas queimadas. Sabem o que eu estou falando. Como não é fácil. Por isso que eu oro muito pela. Eu sou médico de almas. Orem por nós. Médicos de corpos, de almas, enfermeiros, quem lida. E a UTI neonatal. São os dois lugares mais. Não que as outras UTIs não sejam, mas quem foi sabe o que eu estou falando. Você é impactado mesmo. E se você não é impactado, você é uma pedra. Por isso que muitos enfermeiros e enfermeiras não aguentam ficar na UTI. Obrigado, Senhor, porque nesse momento o Senhor vai tocando traição de amizade. Quantas famílias hoje não se falam por dinheiro. Realmente você foi traída por herança. Seu pai faleceu e a briga que vocês estão, até hoje vocês não se falam por dinheiro. E o Mário hoje fez a leitura: feliz aquele que ajunta tesouro no céu. Quando a gente junta aqui na terra, se a pessoa não tem sabedoria, o que vai acontecer? Vai ter briga. É meu, é meu, é meu. E nada é nosso. Tudo passa. Vem, Senhor, com teu poder. Onde eu não posso tocar, tu está tocando. E obrigado pela paz que vai invadindo a muitos nesse momento. Eu peço, Senhor, que essa paz, nossa, o Senhor quer, eu obedeço. Várias vezes eu expliquei isso no final de semana. Quando você é impactado por uma situação, seja ela muito feliz ou uma situação de susto, você põe a mão na cabeça, é instintivo. Você não pensa, é instinto. Sua mão vai na cabeça, ambas. Todos nós, eu passo por isso, você passa. Em algumas situações, você põe a mão na cabeça, ou você é tomado com uma atitude ou uma traição. Quando você se dá conta da traição, você põe a mão na cabeça. Põe a mão, agora, nesse momento, como você fez isso? Isso, põe a mão nesse lugar. Nessa região, os médicos chamam de lobos. Tem um lobo aí, mas cada um, não vou falar o nome. Essa é a região que precisa ser curada. Senhor, toca. Toca em toda dor que aí está. Tudo que está guardado aí. Toca, Senhor. Repito, é o teu poder. Lembrando que nós estamos numa quarentena em que, padre, eu não estou passando por traição, mas você vai descobrir coisas. Infelizmente, eu tenho que ser claro com você. Lembre-se que tem dois lemas que nós estamos fazendo: Jesus, afasta de mim tudo aquilo que me afasta de ti.
1: Jesus, afasta de mim tudo aquilo que me afasta de ti.
0: Vocês viram que há pouco tempo eu disse para a pessoa ela não fazer nada, ficar quietinha, esperar terminar a quarentena. Agora eu já estou avisando, Deus vai mostrar para vocês pessoas que, olha só a segunda lema: Jesus, afasta de mim.
2: Jesus, afasta de mim
0: todas as pessoas que me afastam de ti.
1: Todas as pessoas que me afastam de ti.
0: O Senhor vai abrir os olhos de vocês, de nós. E sim, tem pessoas que você vai ter que, algumas vai ter que se afastar. Mas padre, amá-las perdoa, vai ter que perdoar, porque se eu não perdoar, não tem céu. O perdão é para o seu próprio bem. Perdoar sempre, não tem. Padre, desejar o melhor dela, para ela, mas bem longe. Tem certas pessoas que eu quero o bem sempre, mas vai ter que ser pessoas bem longe. Você vai descobrir pessoas que, infelizmente, elas sugam, sabotam. Deus vai abrir teus olhos. Obrigado, Senhor, ao longo dessa quarentena. Depois eu vou escutar testemunhos. Mas é livramento, queridos. Deus dando livramento. Livramento. Obrigado, Senhor, que possamos compreender e fazer o bem. Compreender e fazer o bem. O Senhor quer que eu repita com vocês mais duas vezes. Aliás, três coisas importantes. Jesus, afasta de mim.
1: Jesus, afasta de mim
0: tudo aquilo que me afasta de ti.
1: Tudo aquilo que me afasta de ti.
0: Essa tristeza, Senhor, não esqueci a tristeza. O Senhor arrancando agora. Jesus, afasta de mim.
1: Jesus, afasta de mim
0: todas as pessoas que me afastam de ti.
1: Todas as pessoas que me afastam de ti.
0: Mas tudo isso na certeza que eu sou vitorioso pelo sangue de Jesus.
1: Eu sou vitorioso pelo sangue de Jesus.
3: Vitorioso pelo sangue de Jesus.
0: Prepare a água.
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0: sugestão. É água mesmo. E fotografia. Você já tá. Tem uma pessoa que eu preciso de discernimento com essa pessoa. Pega a fotografia dela.

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2: E abençoai, santificai, exorcizai, Senhor, essa ave. Lembrando amanhã, então, vamos mexer. Hoje já começou, hein? Traição. Mas é creia, estou tocando nas feridas para curá-las e transformá-las em pérolas preciosas. Guarde.

0: Se tem uma pessoa que tem uma vontade de chorar, chora. Fica pra fora. Intimidade pra eternidade. Bendita quarentena. Serão 46 dias amanhã, 12º. Isolados para sermos curados. E aí contagiando de vez. Até às 7 horas da manhã no YouTube. E aqui no Momento de Festa. Deus abençoe.
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novo e falando a esse coração que bate forte. Terça-feira, 25 de agosto de 2026, agora 9:05, horário de Brasília. Tá começando mais um programa aqui na nossa rádio. E olha, que bom estar com você mais uma vez. Hoje é terça-feira. A semana já começou pra valer. Que bom estar com você mais uma vez. Hoje é terça-feira. A semana já começou pra...

0: Comigo ele na parte técnica, Jesus. Bom dia, Jesus.
1: Bom dia.
0: Na mesa de som. Quem e no telefone tá a Maria, nossa secretária. Bom dia, Maria.
2: Bom dia, galera.
0: E também a minha esposa Petrina tá aqui também. Bom dia, querida.
3: Bom dia, meu querido esposo. E bom dia, queridos ouvintes da Rádio Barroso Mix.

0: você um dia feliz.
1: Oh, happy day.
0: Antes de qualquer coisa, agradeça a Deus por mais esse dia. A gente não sabe o que vai acontecer daqui até o fim da tarde, mas uma coisa a gente sabe, né? Que Deus já tá na frente. Maria também passa na frente. Então, não comece o dia preocupado com aquilo que ainda nem aconteceu, não, hein? Coloque a sua vida nas mãos de Deus, entregue sua família, seu trabalho, seus planos, tudo, até aquilo que está tirando o seu sono, tá bom? Deus te abençoe muito nessa terça-feira, que Nossa Senhora passe na frente de tudo aquilo que você não consegue resolver e que Jesus abençoe cada passo seu nesse dia. Um bom dia para você, para sua família, para todos que estão ouvindo a nossa rádio. Que seja um dia de paz, de alegria, de muita fé. Amém!
2: Amém!
0: Aumenta então o volume do rádio. Avisa para todo mundo. Nós estamos chegando!

0: Glória a Deus por isso.
1: Obrigado.
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1: Olha a hora, agora 9:14. Bom dia!

você que é o Dom Pozo da Bafoso Mix. Aleluia! Teve ainda também Preto no Branco, Eu Te Agradeço, participação de Israel Salazar. E ainda Davi Sassi com Simone Mendes, Deus de Promessas, abrindo aí a sequência desse programa de terça-feira, 25 de agosto, 9 horas e 23 minutos. Obrigado pela sintonia, pela companhia. Você tá na melhor manhã do rádio. 10 horas tem Padre Reginaldo Manzotti com o programa Experiência de Deus. 11 horas tem também Reflexão do Evangelho comigo. Tem Estudo Bíblico, Terço Mariano e meio-dia e meio, a Santa Missa. Continue ligado aqui na programação.

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2: Agora quero testar seu conhecimento sobre a Bíblia. Vai começar o Super Quiz! Pergunta do Evangelho de hoje, hein? Evangelho de Mateus, capítulo 23, versículo 23 ao 26. Atenção para a pergunta. Já leu o Evangelho hoje? Tá lá no nosso site, viu? A liturgia completa, radiocatolica.com.br. Hoje no Evangelho, Jesus, ele usa uma imagem bem forte para mostrar como os fariseus cuidavam de detalhes pequenos da lei e esqueciam o que era mais importante. Qual foi essa imagem que Jesus usou hoje no Evangelho? Alternativa A, que os fariseus construíam templos bonitos por fora, mas vazios por dentro. Alternativa B, que os fariseus guardavam o pão de cada dia, mas esqueciam de repartir com os pobres. Ou alternativa C, que os fariseus coavam um mosquito, mas engoliam um camelo. Qual é a resposta correta?
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2: Repetindo o telefone para você participar, 32, código de área. Estamos no interior de Minas Gerais, né? 32 é o código. E o número é o 999-77-4486. Quero mandar abraços, começando aqui pela Jaqueline Neri, em Batalha, Alagoas. Quero mandar abraço também para Rosânia, minha amiga lá em Belo Horizonte. Deus abençoe seu dia, Rosânia. Um abraço a todo mundo aí do restaurante da Lu. Um abraço para Ivone, gostei aqui da imagem, viu, Ivone? Que ela mandou para mim, na verdade, um vídeo, né? Gostei muito, viu, Ivone? Deus abençoe você e toda a família. Família Massaroto. Quero mandar um abraço também pro Nelson, lá em Campina Grande, estado da Paraíba. Quero saudar aqui minha amiga querida, a Roseli, que disse para nós que tem aniversariante lá hoje, né? Rafael, hoje quero parabenizar meu compadre, meu cunhado, o Valtian. Que Deus abençoe ele. Parabéns, Valtian. Vamos cantar um parabéns para você daqui a pouco. A Roseli Maciel, lá de Palestina, que mandou sua mensagem para nós. Palestina fica em Alagoas. Quem mais está fazendo aniversário hoje aí? Diga para mim, para a gente cantar um parabéns bem bonito, tá bom? Um abraço também. Ah, quem também está parabenizando o Valtian é a Roseilda. A Roseilda também mandou mensagem para mim avisando. Deus abençoe, Roseilda, toda a família. Família toda ligada na Barroso Mix. A Socorro Ferreira e Teresina Piauí, bom dia. Quero ainda mandar um grande abraço para Zélia, sempre ouvindo nosso programa lá em São Benedito, no Ceará. A Tânia também, sempre ligadinha na cidade de Tabuleiro. Deus abençoe, minha amiga. O Silvinho Barbacena também tá com o radinho ligado. Bom dia, Silvinho. Quero mandar abraço também para Maria de Fátima de Sena. Ela mandou um áudio. Será que é as crianças? Deixa eu ouvir. Talvez é as crianças. Bom dia.
5: Eu tô na luta desde cedo, Rafael.
2: É a Maria mesmo. É a Maria que tá falando. Bom dia, amiga.
5: Eu tô na luta desde cedo, Rafael. É uma luta que não acaba nunca. Mas tô feliz, graças a Deus. Só em ouvir os louvores dessa rádio, as orações dessa rádio, a voz de você, sua, a voz de Petrina, já me enche o meu coração de felicidade. Porque vocês só falam de Jesus, só falam de Deus, só falam das coisas boas de Deus. E eu amo ouvir as coisas de Deus.
2: Que bom, minha amiga. Fico feliz demais com sua mensagem. Maria de Fátima de Sena, lá do Rio de Janeiro. Tem um outro áudio aqui que ela mandou em seguida? Será que é as crianças agora? Alô, bom dia.
5: A minha filhada tá fazendo aniversário hoje. É, Paulinha. Tá fazendo. Ela pode até nem estar escutando, porque ela tá no trabalho, mas eu escuto por ela, tá bom? Manda um feliz aniversário pra minha filhada Paulinha.
2: Alô, Paulinha! Tá fazendo aniversário. Será que ela tá ouvindo, Maria? Tomara que sim, né? Parabéns, Paulinha!
4: Parabéns pra você!
2: Mais um aniversariante hoje, dia 25 de agosto. Quero mandar um abraço também, vamos ver quem mais. Alô, bom dia.
6: Bom dia, Rafael, tudo bem? Como é que você tá e a família? É a alternativa C.
2: Será que é a alternativa C, Marilene? Graças a Deus, tá tudo bem aqui comigo. Um abraço, minha amiga, obrigado pelo radinho ligado, pela sintonia. Edenilma lá em Salvador também tá ligada, a Márcia também, o Ailson. Tá todo mundo ouvindo.
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2: E a resposta realmente é a letra C, meus irmãos. Jesus usa uma imagem bem forte para mostrar como os fariseus cuidavam de detalhes pequenos da lei e esqueciam o que era mais importante. E a imagem que Jesus usa é a da letra C. Os fariseus, eles coavam o mosquito, mas engoliam o camelo, disse Jesus. Então, em outras palavras, os fariseus, eles eram tão certinhos que separavam até o dízimo da hortelã, né, plantinhas de tempero, mas deixavam de lado o que Deus realmente pedia, que era justiça, que era misericórdia, que era fidelidade. Então Jesus usa uma imagem bem forte para mostrar isso. Vejam, eles coavam a bebida para não engolir o mosquito, mas nem percebiam que estavam engolindo um camelo inteiro. Ou seja, meus irmãos, para você que não entendeu, né, eles se prendiam nos detalhes pequenos e esqueciam o essencial. Então, parabéns para você que disse letra C.

um sucesso atrás do outro. Chegando agora, Roberto Carlos. 9:36.

bela música, bela canção. Banda Dom, Fiat, faça-se. Teve ainda Roberto Carlos também cantando uma belíssima canção, Nada Me Separa Desse Amor. E Padre Marcelo Rossi, Eu Creio Nas Promessas de Deus, abriu a sequência. Só música boa toca aqui na Barroso Mix. E agora, vamos dar uma pausa nas canções e quero convidar você para rezar com a gente. Chegamos hoje ao último dia da novena Maria Passa na Frente. É o último dia, hein? Nono dia. E hoje nós queremos rezar por todas as necessidades. Por você que está passando aí por um problema. Por você que está enfrentando uma dificuldade. Para quem está preocupado com a saúde, com o trabalho, com a família, com os filhos. Enfim, por tudo aquilo que você carrega no coração. Talvez você nem tenha conseguido, né, contar para ninguém o que está vivendo. Mas eu sei que Nossa Senhora conhece o seu coração e sabe exatamente do que você precisa. Então, por isso, quero fazer um convite especial. Venha rezar conosco aqui na rádio. O último dia da novena Maria Passa na Frente. Mande para mim as intenções. Participe. Telefone 329-9977-4486.

0: agora chegou o momento. Vamos cantar os parabéns pra quem tá fazendo aniversário hoje.
1: A hora de apagar a velinha. Vamos cantar aquela musiquinha.
0: Começando com a Paulinha, que é afilhada da Maria de Fátima de Sena, lá do Rio de Janeiro. Parabéns, Paulinha, tudo de bom pra você. Felicidades, quero parabenizar todo mundo que tá fazendo aniversário, hein? Vamos ver quem mais mandou mensagem pra mim. Tem mais, né? Vejo aqui também aniversário do Donizete. Donizete tá fazendo aniversário hoje também. O Venâncio. Parabéns, Venâncio. O Iago Reis. O Lucas Moreira. A Paula Coimbra. A Janaína Silva. O Pedro Moraes. Nájila Rodrigues, parabéns, Nájila, tá fazendo hoje 33 anos, né? Que bênção! Parabéns então pra você que tá fazendo aniversário hoje. Tudo de bom mesmo, muita saúde, muita paz, muita felicidade. Tem também o Valtian, ele que é compadre, cunhado da nossa amiga lá de Palestina, né? A Roseli. Parabéns para o Valtian. A Roseli que mandou mensagem para mim. E também, além da Roseli, outra pessoa lá da família também parabenizou, né? A nossa... O Valtian. Foi a Roseli, né? Deixa eu ver quem foi aqui. A Roseli e também a Roseilda, parabenizando o Valtian. Deus abençoe, tudo de bom.

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1: Bom dia, Petrina!
2: Bom dia, meu amor, Rafael, e bom dia, caros ouvintes da Rádio Barroso Mix.
1: E, Petrina, muita gente, muitos ouvintes pediram, né, pra você repetir a oração de ontem, aquela oração de cura e recuperação. Então faça ela novamente, atendendo aos pedidos dos nossos ouvintes.
2: Oração por cura e recuperação. Senhor Deus, grande médico e fonte de toda cura, venho perante Ti em busca de restauração da saúde, para mim ou para alguém querido que sofre de doença. Em Tua misericórdia, peço que estendas Tua mão curativa e trazes alívio e recuperação. Dá-nos a força para enfrentar os desafios da doença e a paciência para suportar o processo de recuperação. Que cada dia traga progresso e melhoria, e que não percamos a esperança, mesmo nos momentos de dor ou desânimo. Senhor, peço também que guies as mãos e as mentes dos médicos, enfermeiros e todos os profissionais de saúde que estão envolvidos no tratamento. Que suas ações sejam instrumentos de Tua cura e que tenham sabedoria e compaixão em cada decisão. Conforta o coração daqueles que estão doentes e de suas famílias, proporcionando a paz que só pode vir de Ti. Que eles encontrem em Tua presença um refúgio seguro, onde podem descansar suas preocupações e renovar suas forças. Senhor, restaura não apenas o corpo, mas também o espírito. Que essa experiência de doença possa trazer lições de vida, fortalecendo a fé e o caráter, e aproximando todos ainda mais de Ti. Que a cura seja completa, abrangendo todas as áreas necessárias para uma vida plena e saudável. Agradeço-te, Pai, pela Tua compaixão e pelo Teu cuidado constante. Confiamos em Tua vontade e em Tua capacidade de curar, sabendo que em tudo buscas o nosso bem. Com fé e gratidão, colocamos nossa saúde em Tuas mãos, esperançosos pela cura que virá. Amém.
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0: Chegamos hoje ao último dia da novena, né? Quero pedir que Maria passe na frente da nossa conexão da internet, né? Porque ontem você viu o que aconteceu aqui na rádio, né, meus irmãos? Bem na hora da novena, a internet caiu. E aí, o que acontece quando a internet da rádio cai? A rádio entra aqui no, digamos, num período assim, automático, né? Tipo uma emergência, e aí corta, né, o que tá tocando e toca uma música qualquer ou uma propaganda. Então foi isso que aconteceu na nossa novena ontem, né? A internet nossa aqui, ela caiu bem na hora da novena. Por isso você não conseguiu ouvir ela completa, a oração. Mas hoje, se Deus quiser, vai dar tudo certinho. Tô vendo aqui que a internet tá funcionando perfeitamente. Então vou abrir aqui agora o WhatsApp e quero ver quem é que tá participando do nosso programa. Começando com a Gina, da cidade de Jaciara, Mato Grosso. Bom dia, Gina.
1: Bom dia, Rafael Henrique. A paz de Jesus, ao amor de Maria. Coloquem minha família em oração. Você ora para mim e que eu oro para sua.
0: Combinado. Combinado, Gina. Você ora pela minha e eu rezo pela sua também. Grande abraço, Gina. Ivanilza, lá de Canaã dos Carajás. Quero ler a mensagem dela agora. Bom dia, Rafael. Uma terça-feira abençoada para vocês da rádio. Peço oração pela minha família, pela minha nora, que está com problemas de saúde, que Maria passe na frente dela e de todas as famílias. E peço oração também para meus filhos, Lucas e Alisson, e meus netos, Ludmila, João Lucas e Maria Alice, e também a Manuela. Deus abençoe, Vanilson, e toda a família, estaremos em oração. Salete Mendes está digitando ali ainda, vou esperar a Salete terminar ali de escrever. Deixa eu ver mais uma mensagem aqui. Temos um ouvinte que não quer falar o seu nome, pediu anonimato. Perfeitamente, minha amiga, com certeza, né? Quem quiser pedir oração, não quiser falar o nome, não quiser se identificar, é só fazer como essa minha amiga aqui, ó. Vou ler a mensagem dela. Rafael, por favor, não fala meu nome. Meu pedido de oração é por uma pessoa que se encontra desempregado novamente, o pai dos meus filhos. Eu estou numa situação muito difícil financeiramente. Desde o mês passado, minhas despesas estão aumentando. Estou passando por umas tribulações com meu filho também, na escola. Me ajuda nas orações. Eu estou desanimada, desacreditada. Que Deus ore por mim, não me abandone. Tenho prestações altas, principalmente do meu apartamento. Reza por mim. Deus abençoe. Filha de Deus aí de algum lugar do Brasil, que pediu pra gente não dizer o nome dela, pedindo oração para que abra uma porta de um emprego. Vamos rezar, minha amiga. Deus abençoe muito, viu? Vamos colocar você nas orações e toda a sua família. Vamos ver mais mensagens? Deixa eu ver aqui quem está se identificando. A Luciana agora. Agora quem mandou mensagem, uma outra mensagem chegou para mim. Agora é a Luciana, que também está participando. A Luciana da cidade agora de Rodeiro. Deus abençoe, Luciana. Um abraço para você. Vamos ver agora. Ah, a Salete acabou de escrever aqui. Ela pede oração pela família. Ok, minha amiga. Vamos ouvir áudios. Eleni Ferreira, de Lavras. Bom dia.
2: Bom dia, Rafael.
0: Tudo bem, amiga?
2: Aqui também, graças a Deus,
0: Graças a Deus.
2: Oh, Rafael, qual é o nome do meu pai? Zé Domingos Ferreira. Na hora da oração, da Maria passa na frente. Ele está com um probleminha de saúde, né? E Nossa Senhora ajudar.
0: Ok, Eleni, vamos rezar pelo seu pai, minha amiga. Rezando pela saúde dele. Deus abençoe, viu? Quem agora participa? Edilene, lá de Princesa Isabel. Pedindo também oração para todas as pessoas que estão doentes. Agora quero ler aqui a mensagem da Gardênia. Rafael, peço oração pela minha família. Que Deus possa abençoar minha família. Maria, passe na frente. Estou passando por uma dificuldade para lidar com minha filha na fase da juventude. Ok, Gardênia, vamos rezar, colocar nas orações. Maria passe na frente, né? Deus abençoe muito. Mais ouvintes? Tem alguém na linha? Quero ouvir áudios. Alô, bom dia.
3: Oi, bom dia, Rafael Henrique.
0: Rosimeire, né? Lá de Guaíra. Bom dia, amiga.
3: Tudo bem?
0: Tudo
3: que
0: bem.
3: É Rosimeire de Guaíra. Quero pedir oração pro meu marido, Cláudio, que no momento está desempregado. Está trabalhando, mas não está registrado. E pro meu filho Jonathan também, que precisa de um serviço registrado. E pro meu filho Michael, que está registrado, graças a Deus, trabalhando. Deus dá bastante saúde para ele. Meu neto Felipe, Vitor e Vitória. Que Jesus, Maria e José cuide da minha família, da sua, de todos os que estão ouvindo a Rádio Barroso.
0: Amém, Rosimeire. Muito obrigado pela sua mensagem, pela sua audiência. Ela que nos ouve lá de Guaíra, estado de São Paulo. Rezando também pela Geisiana. Tudo bem, Geise? A Geisiana lá de Buíque, Pernambuco. Ela pede oração. Rafael, eu queria que você rezasse por mim, por minha família também. Que me ajude. Meus vizinhos estão me difamando. Reze por mim e por toda a minha família. Vamos rezar, Geisiana. Vamos rezar por você, por toda a sua família, viu, amiga? Por sua intenção. Grande abraço, Geise. Ainda colocando nas orações também a Vera. Bom dia, Vera. Pedindo orações para os familiares. A Socorro Ferreira pede oração pela família. A Sueli de Rondonópolis também está ouvindo o programa. A Silvana em Itaim Paulista pede oração pela família, pelos filhos, pelo neto, o netinho Luiz Gustavo. Veja que ainda tem mais. São esses. Ah, Josileide, lá em Linda, França. Também rezando por ela. Deus abençoe, Josileide. Vamos lá então, meus irmãos. Último dia da novena. Maria, passa na frente de todas as necessidades. E depois da novena, você vai ficar com o padre Reginaldo Manzotti. E 11 horas, eu estarei de volta, se Deus quiser, com a segunda parte do programa de hoje, tá bom? Fique agora com a novena.
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5: Maria, passa na frente e vai abrindo estradas e caminhos, abrindo portas e portões, abrindo casas e corações. A mãe indo na frente, os filhos estão protegidos e seguem seus passos. Ela leva todos os filhos sob sua proteção. Maria, passa na frente e resolve aquilo que somos incapazes de resolver. Mãe, cuida de tudo que não está ao nosso alcance. Tu tens poderes para isso. Vai, mãe, vai acalmando, serenando e amansando os corações. Vai acabando com o ódio, rancores, mágoas e maldições. Vai terminando com dificuldades, tristezas e tentações. Vai tirando os teus filhos das perdições. Maria, passa na frente e cuida de todos os detalhes. Cuida, ajuda e proteja a todos os teus filhos. Maria, tu és a mãe e também a porteira. Vai abrindo o coração das pessoas e as portas nos caminhos. Maria, eu te peço, passa na frente e vai conduzindo, levando, ajudando e curando os filhos que precisam de ti. Ninguém pode dizer que foi decepcionado por ti depois de ter chamado ou invocado. Só tu, com o poder de teu filho, pode resolver as coisas difíceis e impossíveis. Nossa Senhora, faço essa oração pedindo a tua proteção. Ave Maria, cheia de graça, o Senhor é convosco. Bendita sois vós entre as mulheres, e bendito é o fruto do vosso ventre, Jesus. Santa Maria, Mãe de Deus, rogai por nós, pecadores, agora e na hora de nossa morte. Amém. você orou comigo nesta manhã, pegue seu copo com água e seja abençoado.
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0: pois meu amor
1: 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Louvado seja nosso Senhor Jesus Cristo, para sempre seja louvado. Queridos irmãos e irmãs, hoje é terça-feira, Jesus das Santas Chagas. E vamos juntos rezar, pedir, suplicar. Eu ofereço este programa e rezo na intenção de todos os líderes, mensageiros das capelinhas de Jesus das Santas Chagas. Todos aqueles que rezam o terço das Santas Chagas. E por todos os que recebem as capelinhas nas suas casas. Terça-feira das Santas Chagas. Filhos queridos, povo amado de Deus, nós estamos em pleno quinto dia da novena, Santa Mônica, Santo Agostinho, rogai por nós. Santa Mônica, Santo Agostinho, rogai por nós. Saúdo a você a partir da Rádio Evangelizar, de onde tudo começa, as rádios irmãs, cujos nomes cito neste momento. Saúdo a você pela TV Evangelizar, sinal digital em todo o país, em várias cidades, canal aberto, pelo YouTube Padre Manzotti Oficial. Isto mesmo, YouTube Padre Manzotti Oficial, pelo aplicativo da Associação Evangelizar é Preciso e todas as plataformas digitais. Estamos no meio da Associação Evangelizar é Preciso e todas as plataformas digitais.

0: o dízimo da hortelã, da erva doce e do cominho, e deixais de lado os ensinamentos mais importantes da lei, como a justiça, a misericórdia e a fidelidade. Vós deveis praticar isso, sem contudo deixar aquilo. Guiais cegos. Vós filtrais um mosquito, mas engolis um camelo. Ai de vós, mestres da lei e fariseus hipócritas. Vós limpais o copo e o prato por fora, mas por dentro estáis cheios de roubo e de cobiça. Fariseu cego, limpa primeiro o copo por dentro, para que também por fora fique limpo. Senhor, a palavra de Deus, ela é atual para os dias de hoje, não só dirigida aos fariseus, mas a todos nós. Começamos pedindo, Senhor, livra-nos da hipocrisia. Livra-nos, Senhor, do fingimento. Senhor, que tenhamos consciência da importância do dízimo, inclusive que é um dos mandamentos da lei da igreja, pagar o dízimo conforme o costume. Que isso seja levado a sério, Senhor. Mas, principalmente, não esqueçamos dos valores como justiça, misericórdia e, acima de tudo, fidelidade. Então, fazei-nos pessoas justas, misericordiosas e fiéis à tua palavra. Senhor, nós somos também os destinatários desta palavra.
1: Posso descansar.
0: Por isso, dai-nos a graça de limparmos o copo por dentro, limparmos o nosso interior e não ficarmos preocupados com o externo. Ó Senhor das Santas Chagas, hoje nós lembramos, Senhor, que a misericórdia divina nos vem pelas tuas 5 chagas. Portanto, pedimos, Senhor, que sejamos lavados, purificados, santificados. Querido Deus e Senhor, que de fato esta leitura do Evangelho seja internalizada por nós. Afaste de nós toda inclinação para o roubo, para a cobiça. Tira-nos, Senhor, a cegueira, que o teu Evangelho também fala, é limpar o copo por dentro. Santas Chagas de Jesus, nós queremos rezar e suplicar também por aqueles que se confiam às nossas orações, as pessoas que estão adoentadas nos hospitais, nas UTIs. Nós te pedimos, Jesus das Santas Chagas, por aqueles que estão acamados nos lares. Senhor Deus, de infinita bondade e misericórdia, olhai por aqueles que estão desempregados e passando por uma crise financeira. Pessoas que estão com problema dentro do matrimônio. Deus de misericórdia, Deus de bondade, pelas santas chagas de vosso Filho Jesus Cristo, nosso Senhor e Mestre, curai as feridas. Vai, canta comigo, chagas abertas, ó coração ferido. Sangue de Cristo, que está entre nós e o perigo, e hoje o perigo se manifesta na hipocrisia, o perigo se manifesta na doença.

0: O perigo se manifesta de tantas formas, Senhor. Onde o perigo se manifesta na tua vida hoje, então saiba que Jesus está entre nós e o perigo. Então acredite, rezando, suplicando, eterno Pai, eu vos ofereço as santas chagas de nosso Senhor Jesus Cristo para curar, libertar, purificar o nosso interior, para curar, santificar, purificar o nosso interior. A palavra hoje é muito forte. Limpar por dentro. Que o Senhor nos dê esta graça. É terça-feira das Santas Chagas. Chame seu amigo, chame sua amiga. Não quebre a novena de Santo Agostinho, Santa Mônica. Rogai por nós. Faça agora no intervalo. Que tal você se tornar um mensageiro, uma mensageira da Capelinha de Jesus das Santas Chagas? Ligue agora. Fale com os nossos atendentes. Diga, eu quero ser um mensageiro, uma mensageira da Capelinha. 0800-410-6060. Ou mande um WhatsApp. 41-3221-6060. Eu volto já.
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0: É lindo voltar com essas imagens, né? Imagens do encontro das capelinhas que aconteceu no Santuário de Nossa Senhora de Guadalupe, sempre um momento muito forte na festa das Santas Chagas. Por isso, eu quero dizer para você, torne-se um líder mensageiro da Capelinha de Jesus das Santas Chagas. Repito, torne-se. Enquanto eu vou falando aqui, ligue. Olha, se você recebeu uma graça de Jesus das Santas Chagas, é um motivo a mais para você retribuir a Jesus, tornando-se um líder mensageiro, porque você já recebeu a graça. Imagina quantas pessoas poderão receber a graça, porque você é um líder. Quantas famílias vão receber a capelinha? Vai lá, 0800 410 6060 41 3221 6060. Antes de atender a filha de Deus, hoje, gente, hoje, pessoal dos Estados Unidos, hoje, nosso último encontro nos Estados Unidos, Orlando, Flórida. 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Filhos queridos, torne-se um mensageiro. E posso dizer que nos Estados Unidos, quanto bem tem feito a Capelinha de Jesus das Santas Chagas na casa dos brasileiros, cabo-verdianos, portugueses. Deus seja louvado. Filha de Deus, que a paz de Jesus esteja com você, filha.
1: Amém.
0: Deus abençoe. De onde você fala, filha de Deus?
1: De Recife.
0: Então, filha de Deus de Recife, Pernambuco, como é que você me acompanha aí?
1: É, pela Rádio Recife.
0: Tá certo. Temos também canal aberto, TV Evangelizar 47.1. Diga lá, filha de Deus.
1: Padre, eu lhe acompanho desde 2021.
0: Tá.
1: Foi quando, 19/3/2021, iniciamos o Cinto de São José, que fizemos durante 7 meses.
0: Certo.
1: E eu orei e pedi restauração do meu casamento durante 7 meses.
0: Certo.
1: Fiz o cinto, entreguei ao meu esposo, ele até hoje usa no carro dele, fiz pra mim também. E hoje estou numa situação parecida, né? Só que agora ele encontrou uma pessoa e está se relacionando com uma pessoa e está querendo terminar o nosso casamento. Somos casados na igreja, né? Temos 2 filhas adotivas.
0: Tá.
1: E eu não queria terminar. Eu queria restaurar. Eu conversei com ele, tivemos conversa civilizada, né? Falei pra ele que eu perdoaria, mas ele tá determinado, né?
0: Entendi.
1: Mas que pra Deus, na minha visão, nada é impossível.
0: Compreendo. Filha, então deixa eu ver se entendi. Você até marcou dia 19/2021. Vocês tiveram uma crise no matrimônio, foi isso?
1: Sim.
0: E aí, com oração, louvado seja Deus, vocês conseguiram se emendar, conseguiram se entender, mas agora ele está decidido na separação.
1: Assim, devido às circunstâncias, a gente se afastou um pouco, então. Ele trabalha viajando. Assim, eu não queria ser uma pessoa possessiva, então tudo que ele falava pra mim, eu concordava, acreditava, né? E, enfim, o que ele quer agora, nesse momento, é o término.
0: Filha, infelizmente, você há de convir que não depende muito de você agora. Ele quer separar. E às vezes, filha, a pessoa tá, eu diria, apaixonite aguda. Às vezes tá iludido. Iludido, é verdade.
1: Sim.
0: E não vai ter como segurar se ele não quer. Claro que eu acredito no Deus do impossível. Acredito no Deus que tudo pode. Só que ele está determinado, se usou a palavra.
1: Sim.
0: E às vezes, filha, querer manter uma situação dessa é um sofrimento para você muito grande.
1: Uhum.
0: Às vezes, é preciso deixar ir.
1: Então, eu não tô pedindo para ele ficar exatamente. Ele vem aqui na nossa casa, o resto deles ainda tá aqui, ele não saiu definitivamente.
0: Certo.
1: Ele diz que vem buscar as coisas, mas não vem. Vem, conversa, né? É, tem um cuidado, diz que não vai me deixar desamparada, nem a mim, nem as nossas filhas.
0: Isso não é uma questão de bondade, isso é uma questão de... É uma questão de lei. Não, não, isso não faz dele uma pessoa bondosa, não. Eu, cuidar dos filhos, desculpe falar assim, mas é que às vezes a gente quer romanciar uma situação que não é romântico. É obrigação de pai.
1: É, não, é porque assim, eu não trabalho, entendeu?
0: Entendi.
1: Desde o tempo que a gente se conheceu, ele pediu para que eu não trabalhasse, ficasse em casa.
0: Quantos anos tem seus filhos?
1: Hoje, minha filha, são duas, 15 e 17.
0: Então, filha, você vai voltar a trabalhar, você não vai mostrar fraqueza. Você vai voltar a trabalhar, a ter a sua autonomia, não vai ficar em casa chorando, se escabelando e se martirizando. Às vezes, é preciso deixar ir para a pessoa se dar conta do que perdeu. Entendeu?
1: Sim, entendi.
0: Claro que você pode pedir a restauração, mas às vezes agora precisa estragar para consertar.
1: Uhum.
0: Quer, vamos rezar juntos? Eu comungo da tua dor. É terrível, né? O que você está sentindo é terrível, não é?
1: É, eu tô... Tudo lembra a nossa vida.
0: Claro.
1: O meu nome é o nome dele. O meu... Minhas senhas são as senhas dele.
0: Então,
1: tudo faz parte.
0: Então reza comigo agora, Senhor Jesus.
1: Senhor Jesus,
0: eu não quero a separação.
1: Eu não quero separação.
0: Peço por misericórdia.
1: Peço por misericórdia.
0: Pela tua infinita bondade.
1: Pela tua infinita bondade.
0: Restaure meu matrimônio.
1: Restaure meu matrimônio.
0: Mas, Senhor.
1: Mas, Senhor.
0: Não depende só de mim.
1: Não depende só de mim.
0: Eu peço forças.
1: Eu peço forças.
0: Peço discernimento.
1: Peço discernimento.
0: Peço sabedoria.
1: Peço sabedoria.
0: Para saber bem conduzir.
1: Para saber bem conduzir.
0: Não me desampare, Senhor.
1: Não me desampare.
0: Não é o que eu quero.
1: Não é o que eu quero.
0: Mas com tua graça.
1: Mas com a tua graça.
0: Eu me levanto.
1: Eu me levanto.
0: Na busca da felicidade.
1: Na busca da felicidade.
0: Amém.
1: Amém.
0: Filha, você entendeu? Eu não estou querendo que você se separe, mas não depende de você.
1: Entendi.
0: Só que você não vai, promete pra mim que você não vai ficar num quarto escuro, você não vai ficar dentro de casa, você vai reagir.
1: Prometo.
0: Vai arrumar um emprego.
1: Sim.
0: Vai, porque cabeça vazia fica martirizando, oficina do diabo, você vai arrumar afazeres. E de repente lá na frente ele vai olhar pra trás, só que eu não sei se quando ele se arrepender, se você estará exposta a sofrer de novo.
1: Sim.
0: Lute pela tua felicidade, filha. Lute, você merece ser feliz. Que Deus a abençoe, que Deus a conforte. E hoje, de modo particular, Jesus das Santas Chagas. Amém. Filhos queridos, eu falei com a filha de Deus e sinto peso, a dor, sentimentos horríveis. Levarei no altar do Senhor de Recife. Temos a TV Evangelizar 47.1, Rádio Recife FM, tem a Olinda FM. Arcebispo Dom Paulo Jackson Nóbrega de Souza, da Arquidiocese de Olinda e Recife, eu volto com a leitura orante, volte comigo.
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0: Nós vamos para a leitura orante, mas antes eu quero dizer que estamos na última etapa, na quinta, da campanha de Jesus das Santas Chagas. 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Vamos à leitura orante da Palavra de Deus? Bíblia aberta, cartilha de oração. Nós ficamos em um versículo, e que forte, hein? Me permita voltar nele para seguir. 2 Coríntios capítulo 7. Eu achei muito forte, não sei você, perdeu? Vai lá no YouTube, Padre Manzotti, e tem lá a leitura orante de ontem. Meus queridos amigos, todas essas promessas são para nós. Por isso, primeiro, foi ontem, mas eu vou continuar. Purifiquemos a nós mesmos. Tudo a ver com o evangelho de hoje, né? Limpar o copo por dentro. Purifiquemos de tudo que torna impuro o nosso corpo. Bem dentro do evangelho. A nossa alma. E temendo a Deus, vivamos uma vida completamente dedicada a Ele. Versículo 2. Gente, Paulo me surpreende demais. E eu vou fazer dele a minha frase hoje. Versículo 2. Fala logo, padre. Deem um lugar para nós no coração de vocês. Posso lhe pedir isso? Dê um lugar para mim no teu coração. O que que o senhor quer, padre? Sinceramente, reze por mim. É uma forma de você me ter no coração. Mas eu vou dizer mais. Dê um lugar para a obra evangelizar. É preciso no seu coração. É só assim, gente. Quando chega o final do mês, ou todos os dias, na verdade, né? Não é só o final do mês, é que a gente se depara com a realidade. Que vivemos de doações. Que vivemos do voluntariado. Que vivemos do seu sim. Nós não temos como pagar conta de luz. Nós não temos recursos próprios para pagar o sinal da parabólica digital. para mandar via satélite. Eu tenho os números aqui, me permite, só de rádio, 1653. Tem ainda de expansão as TVs irmãs, as capitais. Então, eu vejo Paulo dizer assim, de uma forma tão carinhosa, que eu faço minhas palavras dele: deem um lugar para a obra evangelizar no coração de vocês. Gente, anote isso. Será um slogan numa próxima campanha. Nós não prejudicamos ninguém. Não causamos a desgraça de ninguém. E não procuramos tirar vantagem de ninguém. Não digo isso para condenar vocês, pois, como eu disse antes, vocês são tão amados por nós que estamos sempre juntos, tanto para morrer como para viver. Versículo 4. Olha que Paulo escreve. Veja se não é uma delicadeza, um carinho. Tenho muita confiança em vocês e me orgulho de vocês. No meio de todas as nossas aflições, eu continuo muito animado e cheio de alegria. Eu fico nesses textos hoje. Senhor, que tenhamos essa consciência que somos o único povo de Deus e que um sustenta o outro. Que no meio das aflições da vida, e elas vêm, nós possamos nos amparar uns aos outros. Que a palavra amor possa nos sustentar. Eu digo a você que está me ouvindo agora, nós estamos juntos, viu? Tanto para morrer quanto para viver. E no meio das aflições, também estamos juntos em oração. E é a oração que nos sustenta. É a oração que nos levanta. É a oração que nos dá vigor. É a oração que nos traz alegria. Senhor, Senhor das santas chagas, que aquele que estiver abatido hoje se levante com fé. Jesus das santas chagas, dolorosas e gloriosas, que aquele que está em meio à aflição se sinta animado e cheio de alegria em ti, Senhor. Mesmo que o mundo nos faz chorar, Deus nos quer sorrindo. Mesmo que o mundo está te fazendo sofrer, Cristo te segura nas mãos. Sim, Senhor Jesus. Obrigado por esta palavra de consolação hoje. E você sabe, às vezes a palavra é desafio, às vezes a palavra cobra, mas às vezes a palavra consola. E hoje, 2 Coríntios, capítulo 7, de 2 a 4. Foi uma palavra de consolação. Inclusive, eu pergunto: consolou a você? A mim, consolou. Como essa palavra de Deus chegou até você hoje? Queria tanto que você partilhasse. E a melhor forma é você gravar um áudio para mim agora. O sacristão vai pegar e na hora certa a gente vai soltar. 41-3221-6060. Foi uma palavra de consolação? Eu volto já.
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0: Querido filho e filha, voltou e eu ainda tô tirando essa foto. E eu vou colocar, tô mandando pra equipe, eles me ajudam, e vou colocar no Instagram. E o apelo hoje é assim: você sentiu esta palavra como uma palavra de consolação? Onde você sentiu esse consolo de Deus? Eu falei para vocês, para mim foi. Mas eu queria que no Instagram você colocasse: olha, senti a consolação, senti nisso, senti um carinho de Deus. Porque às vezes a palavra de Deus é chibatada. É verdade. É chibatada para tudo que é lá. Mas hoje eu me senti tanta consolação, não sei se porque meu coração tá... Meu Deus, não tá fácil não. Mas eu senti um consolo, um carinho de Deus. Você partilha comigo lá? Eu vou ficar curioso, hein? Vou ficar curioso da sua partilha no Instagram. Gente, eu falava da Capelinha de Jesus das Santas Chagas. Então hoje, como toda terça-feira, eu gosto de falar das fotos que mandam. 419-8791-2787. E as fotos chegaram, por exemplo, da Cosma Luana Matias Batista. Meu grande abraço, olha que menino mais lindo, menininha mais linda, gente. Lá de Severiano Melo, Rio Grande do Norte, um abraço. Aline Peruso Bortoluzzi, Lucas do Rio Verde, Mato Grosso. Deve ser parente de Dom Peruso. Aline Peruso Bortoluzzi, Lucas do Rio Verde, Mato Grosso, meu grande abraço. Nilda Silveira Rocha, Governador Valadares, Minas Gerais, povo querido mineiro. Maria de Lourdes Pissoli Gonçalves, de Tapira, Paraná. Olha ali, meu abraço a Tapira, perto da minha cidade natal, Paraíso do Norte. Maria Luísa de Souza Silva, Buriti dos Lopes, Piauí, meu abraço ao sacerdote. Até o caramelo tá ali, né? É. O cachorro, gente, brincadeira. Louvado seja Deus, toda a criação louva a Deus. Monique Mendonça Gomes, de Anápolis, Goiás, muito obrigado por ter mandado a foto. Delma Ferreira, Cachoeiro do Itapemirim, Espírito Santo, Deus abençoe a vocês. Andressa Sagim, Ervaldo Oeste, Santa Catarina. Claudete Aparecida de Oliveira, de Tabira, Minas Gerais, um grande abraço, povo mineiro. Robertson da Silva Campanha, Gabriel Monteiro, São Paulo, obrigado, Robertson. Mande a sua foto, 419-8791-2787. Cláudia, que a paz de Jesus esteja com você.
1: Amém, a sua bênção, Padre.
0: De onde você fala, Cláudia?
1: Eu falo do interior do Rio de Janeiro, de Itaperuna.
0: Itaperuna, e como que você me acompanha lá?
1: Eu acompanho pela internet, pelo YouTube.
0: Tá certo.
1: Realizar.
0: Filha, você estava escutando a palavra de Deus?
1: Sim, Padre.
0: Não foi um conforto?
1: Nossa, como foi da mais pra mim hoje.
0: Pra mim também foi um balso hoje, que meu coração tá angustiado, filho.
1: O meu também.
0: Então, tamo juntos, vamos lá, fala, minha querida.
1: Padre, eu quero pedir oração ao Senhor por mim, porque eu venho com tratamento de câncer. Já falei com o Senhor em maio, dia 29 de maio desse ano.
0: Tá.
1: Eu tava recente operada.
0: E como é que você tá hoje?
1: Padre, hoje eu tô muito mal, peço perdão, Senhor, porque eu pensei até em tirar minha vida.
0: Ô, filha, não deixa o inimigo semear isso, não.
1: Não sei, Padre, mas é muito, tá muito doloroso, Padre, eu não consegui fazer o tratamento de rádio, eu queimei tudo, tô com meu pescoço.
0: Entendi.
1: Aonde foi tirar aquele câncer de mama, retirei a mama toda queimada com a rádio.
0: Entendi.
1: Tá muito doloroso, doendo muito, tô sofrendo muito, Padre.
0: Eu acredito. Nós já vamos rezar juntos para Deus aliviar essa dor. Mas você tem pessoas próximas que estão te ajudando?
1: Tem. Eu tenho, sim, em outra parte, né? Que eu só tenho meu marido e tenho a minha filha, mas minha filha é muito distante, tem duas bebês pequenas, de dois
0: Entendi.
1: Anos.
0: Mas teu marido tá junto.
1: Tá, e tá sempre comigo.
0: Como é o nome do marido?
1: Jadenilson.
0: Jadenilson. Filha, o que eu sinto no coração é rezar por você agora, vamos?
1: Vamos, mas antes eu também quero pedir oração pela minha mãe. Minha mãe tem 73 anos, é acamada, não ando, não falo.
0: O nome dela?
1: É dependente. E eu sou a única filha aqui em Itaperuna, sabe? E as pessoas me cobram muito, falam que eu como filha, a obrigação de cuidar dela sou eu. Mas só que hoje eu preciso de uma pessoa para cuidar de
0: Entendi.
1: Mim. Eu não tenho condição de cuidar de uma pessoa acamada.
0: Entendi.
1: Infelizmente as pessoas não entendem isso.
0: Filha,
1: aí eu faço, mais ainda.
0: Faça o que você pode, filha. Como você, Deus sabe, o mais importante é a tua consciência e Deus. Você
1: eu vou
0: mesmo.
1: Lá, eu não deixo de dar apoio, eu vou lá, faço o que eu posso, mas infelizmente eu não posso pegar esse compromisso de cuidar dela.
0: Entendi, mas ela não está desamparada.
1: Isso me deixa mais mal ainda.
0: Vou perguntar de novo, mas ela não está desamparada.
1: Com certeza.
0: Ela tem alguém que cuida dela?
1: Tem, a gente paga uma cuidadora.
0: Entendi.
1: Eu tenho dois irmãos, mas mora fora daqui da cidade, mora longe. É só eu. Eu não posso estar lá todo dia. E a cobrança em cima de mim é muito padre.
0: Vamos rezar, filhos. Senhor Deus, repete comigo.
1: Senhor Deus.
0: Eu coloco a minha dor.
1: Eu coloco a minha dor.
0: E a minha mãe.
1: E a minha mãe.
0: Peço, Jesus.
1: Peço, Jesus.
0: Tirai essa dor.
1: Tirai essa dor.
0: Aliviai esse sofrimento.
1: Aliviai esse sofrimento.
0: Senhor Jesus.
1: Senhor Jesus.
0: Ajudai-me a ter a cura.
1: Ajudai-me a obter a cura.
0: Que uma gota do seu preciosíssimo sangue.
1: Que uma gota do teu preciosíssimo sangue.
0: Cure as células cancerígenas.
1: Cure as células cancerígenas.
0: Conforte também a minha mãe.
1: Conforte-me também a minha mãe.
0: Amém.
1: Amém.
0: Que Deus a abençoe e a proteja. E rezo, Senhor, por essa tua filha Cláudia. E rezando por ela, rezo por todos os doentes. Por aqueles que não estão conseguindo fazer nem o que foi prescrito. Que a quimioterapia, a radioterapia não tem surtido efeito. Nós te pedimos, Senhor, por aqueles que estão se sentindo abandonados, cansados de sofrer. Senhor, estende a tua mão e cura. Jesus, estende a tua mão e toca. Estende a tua mão e fortaleça. Estende a tua mão e restaura a saúde do corpo e da alma. Estende a tua mão, Senhor, e faça com que o ânimo volte à vida. Que a pessoa tenha vontade de viver. Estenda a tua mão e afaste para longe os pensamentos de derrotismo, desejo de morte. Não é de morrer, é parar de sofrer. Então pare, Senhor, o sofrimento. E também pessoas que estão se sentindo impotentes de ajudar aos outros, como a Cláudia, de auxiliar a mãe. Senhor Deus, obrigado. Porque eu sei que estás agindo agora. E não é só a Cláudia, mas são várias e várias pessoas que se identificam com ela, que hoje estão sem forças para agir. Dai vigor, dai força, dai ânimo, dai vigor, dai força, dai ânimo, Senhor. Eu falei com a Cláudia de Itaperuna, Rio de Janeiro, acompanha pelo YouTube, aplicativo Dom Roberto Francisco Ferreira Paz, da Diocese de Campos. Eu volto já e volto com a novena. Volte comigo.

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Gente, eu tenho muita coisa para dizer. Inclusive, hoje tem catequese, tá? Hoje é terça-feira, então às 5 horas da tarde tem catequese. Mas eu quero primeiro dizer Barretos, aniversário da cidade de Barretos, São Paulo, onde nós temos a TV Evangelizar, canal 16.1, está completando 172 anos. Também parabéns Chapecó, Santa Catarina, completando 109 anos, onde temos a TV Evangelizar 26.1. E aniversário da rádio Pioneira FM de Pinhão, Paraná. Mais uma vez, hoje, último dia de evento em Orlando, Flórida. Convido a todos a estarem presentes, ainda vagas, na Basílica do Santuário Nacional de Nossa Senhora Rainha, às 7 horas da noite. Pessoal de Orlando e região, ainda dá tempo. 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Não é o livro em si, é toda uma espiritualidade. Dai-me, Senhor, uma fé inabalável. Quero lembrar que dia 21 a 27 de setembro, nós temos a festa de Jesus das Santas Chagas. Quero enfatizar sendo hoje falando das Santas Chagas e das capelinhas. Gente, lembro que o evangelizar é preciso. Fortaleza está com data marcada, dia 31 de outubro. As camisetas já estão disponíveis em todas as lojas Casa Pio de Fortaleza. Quando você adquire uma camiseta oficial, você está ajudando o evento a acontecer. Então, adquira a camiseta. E o tema deste ano, inabalável, Fortaleza, com fé a tempestade vai passar. Ainda quero só dar um recadinho. Não esqueça da ação, ajude a pintar a casa da mãe, por favor. Livro casadamãe.com.br. Faça a sua doação. Curitiba, região metropolitana, mas você do Brasil, do mundo inteiro, faça a sua doação. Você pode fazer pelo QR Code, pode fazer através do CNPJ que está no seu visor, 766-648-500-004355. Filhos amados, e hoje, você está vendo ali os nomes, né? Muita gente fazendo a doação no livro da Casa da Mãe. Esse livro que vai ficar no santuário e um outro eu levarei. O ano que vem, só não sei a data ainda, meu Deus. Mas levarei. Palavra dada vai ser palavra cumprida. No Santuário Oficial de Guadalupe, no México. Sobre a catequese, hoje o tema é um tanto questionador. Purificar a fé. Acho que tem tudo a ver, né? Tem tudo a ver com o Evangelho, tudo a ver com a palavra. Purificar a fé. A necessidade de purificar a fé. E não esquece, daqui a pouco vai estar no Instagram. Você sentiu a palavra como consoladora? Eu senti. Queria muito saber a tua experiência com a palavra de Deus hoje, a leitura orante. Vamos lá? Santa Mônica, Santo Agostinho, rogai por nós. Santa Mônica, Santo Agostinho, rogai por nós. Santa Mônica, Santo Agostinho, rogai por nós. Santa Mônica, Santo Agostinho, levai-nos, levai-me a uma verdadeira conversão. Ó Santa Mônica, que pela oração e pelas lágrimas alcançaste de Deus a conversão do vosso filho e do vosso marido. Olhai para o meu coração amargurado. Eu rezo agora por esta pessoa que tantos dissabores e sofrimentos causam meu coração e toda a família. Diga, Santa Mônica, que vossas orações se juntem às minhas para comover o bom Deus, a fim de que Ele, Deus vivo e verdadeiro, faça com que esta pessoa por quem rezo possa voltar ao bom caminho. Santa Mônica, fazei com que o Pai do Céu chame de volta à casa paterna este filho pródigo. Dai-me esta alegria, que
e serei para sempre agradecido. Oremos. Ó Deus, consolador dos aflitos, saúde dos que vós esperam, que aceitaste misericordiosamente as piedosas lágrimas da bem-aventurada mãe Mônica, pela conversão do filho Agostinho e do marido Patrício, concedei-nos pela vossa intercessão que choremos os nossos pecados e encontremos a indulgência de vossa graça, por nosso Senhor Jesus Cristo, vosso Filho, na unidade do Espírito Santo. Amém. Santo Agostinho, rogai por nós. Santa Mônica, rogai por nós. E hoje, você percebeu, apesar da palavra ser consoladora, eu quero pedir uma bênção muito especial às duas pessoas que eu atendi. A filha de Deus de Recife, você percebia um sofrimento, uma dor de uma separação. Depois, a Cláudia de Itaperuna, que o organismo não está reagindo ao tratamento. Então que a bênção de Deus, por intercessão de Nossa Senhora do Carmo, São Pio de Pietreutina, pelos méritos das Santas Chagas, abençoe os remédios, a água, a roupa dos enfermos, as fotos de família. E conforte, Senhor. Console, Senhor. Dá vigor, Senhor. Em nome do Pai, do Filho e do Espírito Santo. E eu vou me despedir com um terço das Santas Chagas. Se você já reza, seu reconhecerá. Se não, ele está ali no YouTube Padre Manzotti, o clipe, para você aprender a rezar. Evangelizar é preciso.

0: esta dezena, por todos os jovens que estão nos acompanhando e por vocês, jovens, para que vocês sigam o caminho.
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0: sou eu, ao vivo! E falando a esse coração que bate forte! 11 horas e 3 minutos, horário de Brasília! Agora vamos continuar com o programa Bom Dia, Galera! Chegando à segunda parte, trazendo para você reflexão do Evangelho, estudo bíblico! Tem também nosso maravilhoso Terço Mariano! E música católica de qualidade! Bom dia! Bom dia pra você do outro lado do radinho! Você no trabalho, você no trânsito, você que tá na academia, você em casa! Bom dia pra todo mundo!
1: Bom dia!
0: Eu sou Rafael Henrique, catequista, e agora quero saudar todos os nossos ouvintes, agradecer a você pela sintonia, desejar a você um ótimo dia, com muita saúde, com muita notícia boa no dia de hoje, muitas bênçãos de Deus. Deus abençoe grandemente a sua vida, que você tenha o melhor dia da sua vida. Vamos que vamos aqui na melhor manhã do rádio. Olha, eu não tô sozinho não, também aqui comigo nos nossos estúdios, meu amigo Jesus. Bom dia, Jesus!
2: Bom dia!
0: Bom dia, Maria, nossa secretária!
3: Bom dia, galera!
0: Bom dia, Petrina, minha esposa linda!
4: Bom dia, meu querido esposo, e bom dia, queridos ouvintes da Rádio Barroso Mix.
0: Aumenta aí o volume do rádio, avisa pra todo mundo, porque nós estamos de volta!

0: que está no ar.
1: E não perca o evangelho de hoje, hein? O evangelho de hoje incomoda. É uma daquelas passagens que a gente prefere não aplicar para si mesmo. Mas fica até o final. Daqui a pouquinho eu trago para você essa passagem bíblica de hoje. Para começar, cantores de Deus.

0: Brado! Navarroso Mix e o Medley! Mariano! Teve ainda também Cantores de Deus, Segura na Mão de Deus.
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0: É, e agora 11:14.

0: É, meus irmãos, é hora do Evangelho do dia. Abra aí a sua Bíblia. Abra a Bíblia. Hoje o Evangelho está em Mateus 23, 23, 26. E eu tô vendo aqui a audiência já aumentando. Nossos ouvintes aguardando, ligando a rádio para ouvir o Evangelho, hein? Que bênção! Quero mandar um abraço para Josélia. Alô, Josélia, bom dia!
1: Olá, Rafael Henrique, bom dia! Ai, na parte da manhã hoje não deu para ouvir. Hoje é terça-feira, então hoje não tem como. Todas as terças eu tenho um compromisso. Aí, mas agora cheguei para ouvir o Evangelho. Tô aqui, firme ouvindo. Bom dia para você. Coloca aí no seu santo terço a minha família, meus filhos, meu esposo, meus amigos. E obrigada, meu Deus, por essa rádio maravilhosa. Um abraço, meu Henrique.
0: Um abraço, minha amiga Josélia.
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Mateus 27, 23, ou melhor, Mateus capítulo 23, o versículo também é o 23 e vai até o 26. O Senhor esteja convosco. Ele está no meio de nós. Proclamação do Evangelho de Jesus Cristo segundo Mateus. Glória a vós, Senhor. Naquele tempo, disse Jesus: Ai de vós, mestres da lei e fariseus hipócritas! Vós pagais o dízimo da hortelã, da erva doce, do cominho, e deixais de lado os ensinamentos mais importantes da lei, como a justiça, a misericórdia e a fidelidade. Vós deveríeis praticar isto, sem contudo deixar aquilo. Guias cegos, vós filtrais o mosquito, mas engolis o camelo. Ai de vós, mestres da lei, fariseus hipócritas! Vós limpais o copo e o prato por fora, mas por dentro estáis cheios de roubo e de cobiça. Fariseu cego, limpa primeiro o copo por dentro, para que também por fora fique limpo. Palavra da salvação. Glória a vós, Senhor. Meus irmãos e minhas irmãs, que bom ter você aqui comigo de novo. Não importa onde você está agora, ou você está no trânsito, ou você que está na cozinha, você que está no meio da faxina, ou ainda está deitado, né, sem vontade de levantar. Deus sabe onde você está e sabe também o que você carrega hoje. Mesmo o que você não conta para ninguém, Ele sabe. Talvez você esteja aí cansado de parecer bem o tempo todo, de sorrir quando não tem vontade, de responder que está tudo bem quando na verdade não está. Esse evangelho é para você. É para você. Primeiro vamos entender onde Jesus está. Jesus está onde? Está em Jerusalém. São os últimos dias antes da Páscoa, antes de tudo se cumprir. Ele está dentro do templo e ele fala bem na frente de todo mundo. Do outro lado estão os mestres da lei e também os fariseus. Quem são os mestres da lei, Rafael? Quem são os fariseus? Deixa eu te explicar rapidinho. Os fariseus não eram gente que era afastada da religião. Era o contrário. Eram os mais religiosos de todos. Seguiam a lei de Deus com um cuidado enorme. Rezavam várias vezes por dia. Jejuavam também com muita frequência. Pagavam o dízimo até no detalhe mais pequeno. O povo via os fariseus como um exemplo de santidade, como quem realmente vivia ali perto de Deus. Já os mestres da lei eram quem? Eram os estudiosos. Eles sabiam as escrituras de cor, passavam a vida inteira estudando a lei para explicar para o povo o que Deus queria em cada detalhe. Hoje seria como imaginar os padres, né, mais dedicados aí que você conhece, os catequistas mais estudados, aquela pessoa da sua paróquia que todo mundo respeita, né, porque vive a fé à risca, se fosse levar para o dia de hoje. Então, esses são os mestres da lei, os fariseus. Então, guarda bem essa informação, porque ela muda tudo o que vem depois.
Jesus não está falando com pecadores públicos, não está falando com gente afastada da fé. Ele está falando com quem todo mundo apontava como um exemplo a ser seguido. É exatamente por isso que a mensagem de hoje é pesada. Vejam bem, se os mais religiosos podem cair nisso, qualquer um pode, né? Você pode, eu também posso, todos podemos. E Jesus, meus irmãos, ele que sempre foi muito paciente, nesse momento ele fala firme. Esse trecho faz parte de um discurso mais longo, onde Jesus repete 7 vezes a mesma expressão. Qual é a expressão que Jesus repete muitas vezes nesse discurso? Ai de vós, né? Ele fala 7 vezes ai de vós nesse discurso. É como se fosse um profeta do Antigo Testamento que está denunciando o que via de errado, com coragem, na cara de quem tinha poder. Agora vamos entender o que Jesus diz então. Primeiro ele fala que esses líderes eram cuidadosos demais com uma coisa pequena. Separavam para Deus até a hortelã, a erva doce, o comim. Eram só temperos de horta, coisa mínima. Eles contavam cada folha para ter certeza de que estavam em dia com Deus. Só que, enquanto faziam isso, eles esqueciam do que pesava de verdade, o que era mais importante. Jesus chama isso de justiça, de misericórdia e de fidelidade. Eles esqueciam disso. O que é justiça, Rafael? Justiça, meus irmãos, é tratar as pessoas do jeito certo, sem enganar ninguém. Eles não faziam isso. Misericórdia, Rafael. O que é ter misericórdia? É ter compaixão, né, de quem está caído. É estender a mão sem cobrar nada em troca. Os fariseus também não faziam isso. E fidelidade? O que é fidelidade, hein? Fidelidade é cumprir a palavra que você deu. É não trair a confiança de quem confia em você. Isso eles também não faziam. Eles falavam as palavras, eles pregavam, mas não faziam o que pregavam. Esse era o problema dos fariseus e dos mestres da lei. Ora, Jesus não está dizendo que separar o dízimo era errado, não é isso, né? Ele mesmo disse que eles deveriam fazer uma coisa, né, sem deixar de fazer a outra. O problema não era cuidar do pequeno, era esquecer do essencial. Deus não deu a lei só para ter regrinhas cumpridas. Deus deu a lei para ensinar o povo a amar direito. Dá para cumprir cada regra e mesmo assim errar o alvo inteiro. É, você que está cozinhando feijão aí nesse momento, vamos fazer uma comparação. É como se você contasse aí os grãozinhos do sal, né, de tempero. Ficasse tão preocupado ali com o sal, contasse os grãozinhos e deixar o feijão queimar inteiro no fogo. É a mesma coisa. Pensa aí em como isso aparece aí na sua vida. Um exemplo mais prático, você pode rezar o terço todo dia, mas e se você for curto com a paciência dentro de casa? Não adianta, né? Ou então você pode nunca faltar à missa, mas o que adianta, por exemplo, você nunca faltar à missa, mas você não pagar direito quem trabalha para você? Ou então você pode seguir cada regra da igreja, mas guardar uma mágoa antiga que você nunca solta? Você pode conhecer cada oração de cor, todas as novenas de cor,
Pode rezar a quaresma de São Miguel, mas não adianta nada se você fazer isso, mas você falar mal de quem não está por perto, você falar mal das pessoas por trás. Bom, vamos voltar ao Evangelho. Agora Jesus usa uma imagem forte. Ele chama esses líderes de guia cego. Guia cego é aquele que deveria mostrar o caminho, mas não enxerga nem o próprio passo. Ou seja, se ele guia todo mundo, se ele guia, todo mundo cai no buraco. Jesus diz que eles coam a água para tirar até o mosquito e depois engolem um camelo inteiro sem perceber. Naquela época, coar a água antes de beber era um hábito comum, para não engolir sem querer um inseto impuro. Então Jesus pega esse costume que todo mundo conhecia e ele exagera ali de propósito, né? Vejam, ele diz que eles cuidavam tanto do bichinho pequeno que nem percebiam um camelo enorme descendo goela abaixo. É realmente uma imagem aqui exagerada de propósito. Jesus quer que a gente veja o absurdo. A gente também faz isso. A gente repara no erro pequeno do outro e não vê o problema grande escondido dentro da gente. Por exemplo, um orgulho que você não admite para ninguém, ou uma mentira que você repete tantas vezes que já até parece que é verdade. Ou então pode ser um jeito de tratar quem mora com você, que virou tão normal que você nem repara mais que está machucando a pessoa com esse jeito de você tratar ela. Então fica essa pergunta hoje para você refletir. Existe aí alguma coisa em você que você trata como pequena, mas que pesa muito? Pense sobre isso. Meus irmãos, Jesus não te chamou para julgar a vida dos outros, não. Ele te chamou para olhar para dentro primeiro. E o mais bonito, ele já conhece o camelo que você carrega. E mesmo assim, ele continua esperando você de braços abertos. Tem mais uma imagem que Jesus usa hoje no Evangelho, né? E essa dói um pouco. Jesus fala de um copo. Limpo por fora, bonito, né, para mostrar, mas sujo por dentro. Cheio de coisa errada que ninguém vê. Os fariseus, eles tinham muitas regras bem rígidas sobre lavar cada copo e cada prato, né, antes de usar. Era parte ali da rotina religiosa deles. Era motivo de orgulho para eles. Jesus então pega exatamente essa imagem que eles conheciam tão bem e vira ela do avesso. Hoje isso aparece assim. A gente cuida da imagem que mostra para os outros, né? Por exemplo, a rede social aí bonita, o sorriso de domingo lá na porta da igreja. Mas no silêncio do seu quarto, quando ninguém está olhando, será que seu coração está do mesmo jeito que você mostra? Fica para você refletir também. Mas vejam, meus irmãos, Jesus não fica só apontando o problema, não. Ele também dá o caminho, né? Ele explica como resolver. Ele diz: limpa primeiro o que está por dentro, que o de fora Deus mesmo cuida de deixar bonito. Jesus não olha para a sua aparência, ele olha para o seu coração. E ele ama o que encontra lá, mesmo com toda a sujeira que só ele conhece.
Então, meus irmãos, não importa se você é pedreiro, aquele pedreiro que já saiu de casa antes do sol nascer, ou se você é a mãe que ainda nem tomou um café direito, ou você que é aposentado. É para todo mundo, meus irmãos, o Evangelho. Sem exceção. Então hoje, antes de dormir, pensa aí em alguma pessoa. Pode ser seu marido, sua esposa, um filho, um colega de trabalho, alguém aí que você guarda mágoa, ou alguém que você magoou. Hoje, peça perdão, perdoe de coração, mande uma mensagem, um abraço. Ainda hoje, agora vamos rezar juntos. Senhor, perdoai a gente pelas vezes que cuidamos só da aparência e esquecemos do que importa de verdade. Perdoa, Senhor, quando julgamos o defeito pequeno do outro e escondemos o nosso maior. Vós conheceis cada canto escondido do nosso coração. Então limpa o que está sujo aqui dentro, agora. Tira o rancor, Senhor. Tira o orgulho. Tirai a mágoa. Ó, Senhor, tô vendo aqui as mensagens no WhatsApp. Pessoas desempregadas, Senhor. Dai força para quem está sem emprego. Vejo aqui também pedidos de oração pela saúde. Dai saúde, Senhor, para quem está doente em casa. Vejo mensagens aqui dos ouvintes que não tem paz, Senhor. Dai paz para quem não consegue dormir de tanta preocupação. Ensinai a gente a amar de verdade. Por dentro, não só por fora. Em nome de Jesus. Amém.

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1: Eu não sei se você lembra do dia que Jesus te chamou. Se ele te chamou é porque ele te ama. Deixa eu te falar uma coisa muito importante. Se ele te chamou é porque ele quer te ver feliz. 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E por isso ele te chamou, porque só tem esta forma de você ser feliz. Siga Jesus e o mínimo que você vai ser

quando você começa a seguir Jesus, você vai descobrindo uma realidade: que a vida não se torna fácil. Não é porque eu estou seguindo Jesus que agora tudo vai ficar mais fácil. Tem gente que acha que é assim: agora eu comecei a rezar, minha vida vai ficar mais fácil. Ah, deixa eu te falar. Talvez a sua vida fique mais difícil. Sabe por quê? Porque o caminho de Jesus é a porta estreita. O caminho de Jesus é a cruz. Mas se você seguir Jesus,

você tá entendendo isso? Todo dia, ele quer de você uma resposta. Ele tá chamando você para segui-lo. E ele não brinca com

0: Vai ser difícil? Vai. Mas um dia você vai entender que valeu a pena. Um dia você vai entender que valeu a pena. Um dia. Amém.
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já de volta, agora 11h44, bom dia! E vamos pro nosso estudo bíblico, reta final do Antigo Testamento. Hoje vamos estudar o livro do profeta Ageu.

1º de setembro nós iremos começar o Novo Testamento. Evangelho de Mateus, meus irmãos. Já vou te adiantar que vai ser um estudo bem mais completo. Vamos ler capítulo por capítulo, entender tudo, sem correria. Semana que vem, terça-feira que vem, vamos começar o Novo Testamento. Já estamos aí há mais de ano no Antigo Testamento, começamos lá em Gênesis. Hoje vamos estudar o profeta Ageu, o livro do profeta Ageu. Amanhã, quarta, quinta e sexta, vamos estudar Zacarias, hein? Zacarias, um livro um pouco maior. Então, quarta, quinta e sexta, vamos estudar Zacarias. E segunda-feira, Malaquias. E na terça, a gente começa, então, o Novo Testamento.

0: hoje, então, vamos estudar Ageu. A paz de Jesus esteja com você. Eu sou Rafael Henrique, catequista. Você tá na Barroso Mix e tá no nosso estudo bíblico completo. Hoje, vamos finalizar, então, mais um livro com... Com um estudo em apenas um dia, né? O livro de Ageu tem quantos capítulos? Deixa eu ver aqui. São dois, né? Dois capítulos. Livro de Ageu. Então dá pra gente estudar tudo hoje. Não é mesmo, meus irmãos? Então sejam todos bem-vindos ao Estudo Bíblico da Rádio Barroso Mix.
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0: Atenção para o resumo rápido do livro de hoje. Guarda isso. O povo tinha voltado do exílio. E a primeira coisa que eles fizeram foi cuidar da própria casa. Deixando a casa de Deus, que era o templo, largada havia 16 anos. Então, o templo estava cheio de mato, estava lá esquecido. Um monte de pedra que ninguém mais olhava direito. Então Ageu foi mandado para repreender essa prioridade errada. E o mais incrível é que dessa vez, ao contrário de quase todos os profetas que a gente já estudamos, o povo, meus irmãos, escutou na hora e voltou a trabalhar sem enrolação, sem resistência. Então, a primeira curiosidade sobre esse livro é que Ageu é o profeta mais precisamente datado de toda a Bíblia. Porque no primeiro versículo aqui já traz o dia exato. Está dizendo aqui, ó, no ano segundo do rei Dário, no sexto mês, no primeiro dia do mês, está escrito aqui no livro dele. Quase nenhum outro livro profético carrega esse tipo de precisão ali, de calendário. Então, isso aconteceu, sabe quando? No ano de 520 a.C., exatamente neste ano. Na mesma época de Zacarias, que vamos estudar amanhã. Então vamos abrir a Bíblia, capítulo 1. Deus pergunta, através de Ageu, mirando direto no governador Zorobabel e no sacerdote Josué, os dois líderes máximos daquele povo naquele momento. Então vamos ver o que Deus disse através de Ageu. Ainda... não é ainda chegado o tempo. O tempo desse edificar a casa do Senhor? Porventura, é para vós tempo de habitardes nas vossas casas forradas? E esta casa há de ficar deserta? Repara na palavra forradas, né? Então é casa com acabamento fino, com painel de madeira nas paredes, com conforto de sobra. Eles estavam preocupados lá com as suas casas e o templo continuava lá, como eu disse, cheio de mato, cheio de pedra, exposto ao tempo, sem telhado decente. Estava lá esquecido havia quase duas décadas inteiras. Então Deus mostra as consequências dessa prioridade errada. e elas são bem concretas. Coisas que qualquer trabalhador daquele tempo sentia no bolso. Então vou ler para você o que diz a Bíblia aqui, ó. Semeastes muito e recolhestes pouco. Comeis, mas não vos fartais. Bebeis, mas não vos saciais. Vestivos, mas ninguém se aquece. E o que recebe salário, recebe-o num saco furado. Então, vamos imaginar aqui, meus irmãos, esse retrato. Gente trabalhando duro, né? Plantando, colhendo. E mesmo assim, nunca sobrando o suficiente. Como se o dinheiro escorregasse ali por um buraco invisível no próprio bolso, sem ninguém entender por quê. Trabalhar o mês inteiro e no final do mês parece que não sobrou nada. Sempre faltava um pouco para fechar as contas. O que Deus está fazendo aqui é que Ele estava mostrando que quando a prioridade fica errada lá na raiz, o esforço todo em cima dela nunca rende o que devia render, por mais suor que se derrame. E vem aqui uma coisa que eu preciso destacar, porque também é uma coisa rara entre os profetas que a gente já estudou até aqui. Depois desse aviso, o texto conta o seguinte: Zorobabel e Josué e todo o resto do povo obedeceram à voz do Senhor, seu Deus, e as palavras do profeta Ageu, como o Senhor, seu Deus, o tinha enviado, e temeu o povo diante do Senhor. Vejam, meus irmãos, sem discussão nenhuma, sem resistência nenhuma, sem 40 dias de prazo, igual Nínive precisou, sem promessa esquecida assim que a crise passasse. Só 23 dias depois do primeiro aviso, o povo já estava de volta na obra. E está escrito assim: e vieram e fizeram a obra na casa do Senhor dos Exércitos, seu Deus. Então você percebe como isso é diferente de tudo que a gente já viu nesses estudos anteriores, nessas semanas aí de profetas? Vejam que vários foram ignorados, né? Amós foi ignorado, Miqueias foi ignorado, Sofonias, que a gente viu ontem, ele denunciou o líder atrás de líder, né? Sem resposta nenhuma. E aqui, pela primeira vez, numa boa parte dessa nossa caminhada, o aviso funciona na hora, sem enrolação, sem desculpa, sem esperar o profeta repetir 3 vezes. Esse é o capítulo 1. Vamos agora para o capítulo final, o capítulo 2, que começa 1 mês depois, com um problema novo. Agora tem um novo problema, que é o desânimo. Os mais velhos, que ainda lembravam do templo antigo, né, que foi construído por quem? Quem construiu o templo antigo foi quem? Foi Salomão, né? Cheio de ouro, de detalhe rico em cada canto. Era um dos edifícios mais admirados de toda a região naquela época. Eles olhavam para o novo, meus irmãos, né? Mais simples, mais pobre, feito com o pouco recurso que sobrava depois do exílio. E ficaram desanimados porque eles choravam de tristeza quando comparava os dois. Ficavam decepcionados. Antes era mais bonito, eles diziam. E Deus então responde com carinho, sem repreender essa tristeza, só acolhendo, só animando eles. E diz o seguinte: quem ficou entre vós que viu esta casa na sua primeira glória? E como a vedes agora? Não é esta como nada em vossos olhos? Esforça-te, porque eu sou convosco, diz o Senhor dos Exércitos. O meu espírito permanecerá no meio de vós, então não temais. Então vejam, meus irmãos, repara que Deus não nega, né, a pobreza visível ali no novo templo. Ele só promete que a pobreza material não é o que vai definir a glória final daquele lugar. E então vem a promessa. Vou ler para você. A glória desta última casa será maior do que a da primeira, diz o Senhor dos Exércitos, e nesse lugar darei a paz. Olha que lindo, meus irmãos. Pensa bem nisso. Como um templo menor, né? Mais pobre, sem ouro. Como isso podia ter glória maior que o primeiro? A resposta não estava na arquitetura. Não estava no metal precioso. Estava em quem um dia ia atravessar aquela porta. Foi exatamente nesse templo, reconstruído mais tarde, ampliado, que foi embelezado pelo rei Herodes, que um casal humilde levou um bebê recém-nascido para ser apresentado 40 dias depois do nascimento, do jeito que a lei mandava. E um velho chamado Simeão, que esperava havia anos por essa hora, pegou aquele menino no colo e reconheceu ali mesmo, debaixo daquelas mesmas colunas construídas com esforço, ele reconheceu o Salvador do mundo. Foi nesse mesmo templo que Jesus, ainda garoto, ficou ali discutindo também com os mestres da lei, impressionando todo mundo com a sabedoria dele quando ele tinha 12 anos. Foi nesse mesmo templo que Jesus, adulto, ensinou, curou, expulsou os vendedores, virando a mesa, né? Gritando que aquela era a casa de oração. Então vejam que a glória maior nunca foi de pedra, foi de presença. E assim termina o livro. O capítulo termina com uma palavra especial para Zorobabel. Está dizendo aqui: eu te tomarei, ó Zorobabel, e te porei com um anel de selar, porque te escolhi, diz o Senhor dos Exércitos. E você sabia que esse mesmo Zorobabel aparece séculos depois? Ele está listado, né, na genealogia de Jesus. Depois você abre lá o Evangelho de Mateus, tanto de Mateus quanto de Lucas, e você vai ver ele lá na genealogia. Amanhã a gente vai estudar o profeta. Qual é amanhã mesmo, o profeta de amanhã? Amanhã vamos estudar Zacarias. Até amanhã.
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0: Meus irmãos, os ponteiros apontam para o infinito, meio-dia em ponto. Salve Maria!

Maria Santíssima, que em vossa imagem milagrosa de Aparecida espalhais inúmeros benefícios sobre o Brasil. Eu, embora indigno de pertencer ao número dos vossos servos, mas desejando participar dos benefícios da vossa misericórdia, prostrado a vossos pés, consagro-vos o entendimento, para que sempre pense no amor que mereceis. Consagro-vos a língua, para que sempre vos louve e propague a vossa devoção. Consagro-vos o coração, para que depois de Deus vos ame sobre todas as coisas. Recebei-nos, ó Rainha incomparável, no ditoso número dos vossos servos. Acolhei-nos debaixo da vossa proteção. Socorrei-nos em nossas necessidades espirituais e temporais, e sobretudo na hora da nossa morte. Abençoai-nos, ó Mãe Celestial, e com vossa poderosa intercessão, fortalecei-nos em nossa fraqueza, a fim de que, servindo-vos fielmente nesta vida, possamos louvar-vos, amar-vos e render-vos graças no céu. Por toda a eternidade, assim seja.

0: pela intercessão de Nossa Senhora Aparecida, Rainha e Padroeira do Brasil, a bênção de Deus Onipotente, Pai, Filho e Espírito Santo, desça sobre vós e permaneça sempre. Amém.
1: Pelo sinal da Santa Cruz, livrai-nos Deus nosso Senhor dos nossos inimigos. Em nome do Pai, do Filho e do Espírito Santo. Amém. Oferecimento. Divino Jesus, nós vos oferecemos este terço que vamos rezar, contemplando os mistérios de nossa redenção. Concedei-nos pela intercessão de Maria, vossa Mãe Santíssima, a quem nos dirigimos as virtudes necessárias para bem rezá-lo e a graça de ganhar as indulgências anexas a esta santa devoção.
2: Creio em Deus Pai Todo-Poderoso, Criador do céu e da terra, e em Jesus Cristo, seu único Filho, nosso Senhor, que foi concebido pelo poder do Espírito Santo, nasceu da Virgem Maria, padeceu sob Pôncio Pilatos, foi crucificado, morto e sepultado, desceu à mansão dos mortos, ressuscitou ao terceiro dia, subiu aos céus, está sentada

0: eterna. Amém.
1: Pai nosso que estais no céu, santificado seja o vosso nome, venha a nós o vosso reino, seja feita a vossa vontade, assim na terra como no céu.
2: O pão nosso de cada dia nos dai hoje, perdoai as nossas ofensas, assim como nós perdoamos a quem nos tem ofendido. E não nos deixeis cair em tentação, mas livrai-nos do mal. Amém.
1: Ave Maria, cheia de graça, o Senhor é convosco. Bendita sois vós entre as mulheres, e bendito é o fruto do vosso ventre, Jesus.
2: Santa Maria, Mãe de Deus, rogai por nós, pecadores, agora e na hora de nossa morte. Amém.
1: Ave Maria, cheia de graça, o Senhor é convosco. Bendita sois vós entre as mulheres, e bendito é o fruto do vosso ventre, Jesus.
2: Santa Maria, Mãe de Deus, rogai por nós, pecadores, agora e na hora de nossa morte. Amém.
1: Ave Maria, cheia de graça, o Senhor é convosco. Bendita sois vós entre as mulheres, e bendito é o fruto do vosso ventre, Jesus.
2: Santa Maria, Mãe de Deus, rogai por nós, pecadores, agora e na hora de nossa morte. Amém.
1: Glória ao Pai, ao Filho e ao Espírito Santo.
2: Como era no princípio, agora é sempre. Amém.
1: Ó Maria concebida sem pecado,
2: rogai por nós que recorremos a vós.
1: Ó meu Jesus,
3: perdoai-nos, livrai-nos do fogo do inferno, levai as almas todas para o céu e socorrei principalmente as que mais precisarem.
1: No primeiro mistério, contemplamos a agonia de nosso Senhor Jesus Cristo no Horto das Oliveiras. Jesus sofre extrema agonia que o faz suar sangue. Unânimos a dor de nosso Senhor para socorrer também aqueles que sofrem. Pai nosso que estais no céu, santificado seja o vosso nome. Venha a nós o vosso reino, seja feita a vossa vontade, assim na terra como no céu.
2: O pão nosso de cada dia nos dai hoje, perdoai as nossas ofensas, assim como nós perdoamos a quem nos tem ofendido. E não nos deixeis cair em tentação, mas livrai-nos do mal. Amém.
1: Ave Maria, cheia de graça,
2: sem ofendido. E não nos deixeis cair em tentação, mas livrai-nos do mal. Amém.
1: Ave Maria.

0: Bendito sois vós entre as mulheres, e bendito é o fruto do vosso ventre, Jesus.
1: Santa Maria, Mãe de Deus, rogai por nós, pecadores, agora e na hora de nossa morte. Amém.
0: Ave Maria, cheia de graça, o Senhor é convosco. Bendita sois vós entre as mulheres, e bendito é o fruto do vosso ventre, Jesus.
1: Santa Maria, Mãe de Deus, rogai por nós, pecadores, agora e na hora de nossa morte. Amém.
0: Ave Maria, cheia de graça, o Senhor é convosco. Bendita sois vós entre as mulheres, e bendito é o fruto do vosso ventre, Jesus.
1: Santa Maria, Mãe de Deus, rogai por nós, pecadores, agora e na hora de nossa morte. Amém.
0: Ave Maria, cheia de graça, o Senhor é convosco. Bendita sois vós entre as mulheres, e bendito é o fruto do vosso ventre, Jesus.
1: Santa Maria, Mãe de Deus, rogai por nós, pecadores, agora e na hora de nossa morte. Amém.
0: Ave Maria, cheia de graça, o Senhor é convosco. Bendita sois vós entre as mulheres, e bendito é o fruto do vosso ventre, Jesus.
1: Santa Maria, Mãe de Deus, rogai por nós, pecadores, agora e na hora de nossa morte. Amém.
0: Ave Maria, cheia de graça, o Senhor é convosco. Bendita sois vós entre as mulheres, e bendito é o fruto do vosso ventre, Jesus.
1: Santa Maria, Mãe de Deus, rogai por nós, pecadores, agora e na hora de nossa morte. Amém.
0: Ave Maria, cheia de graça, o Senhor é convosco. Bendita sois vós entre as mulheres, e bendito é o fruto do vosso ventre, Jesus.
1: Santa Maria, Mãe de Deus, rogai por nós, pecadores, agora e na hora de nossa morte. Amém.
0: Ave Maria, cheia de graça, o Senhor é convosco. Bendita sois vós entre as mulheres, e bendito é o fruto do vosso ventre, Jesus.
1: Santa Maria, Mãe de Deus, rogai por nós, pecadores, agora e na hora de nossa morte. Amém.
0: Glória ao Pai, ao Filho e ao Espírito Santo.
1: Como era no princípio, agora e sempre. Amém.
0: Ó Maria concebida sem pecado,
1: rogai por nós que recorremos a vós.
0: Ó meu Jesus,
1: perdoai-nos, livrai-nos do fogo do inferno, levai as almas todas para o céu e socorrei principalmente as que mais precisarem.
0: No segundo mistério, contemplamos a flagelação de nosso Senhor Jesus Cristo. Jesus foi atado a uma coluna, onde os soldados amarravam seus cavalos, e ali mesmo o flagelaram com chicotes que rasgavam suas costas. Que possamos aliviar as dores de nossos irmãos que são flagelados pelas suas enfermidades. Pai nosso que estais no céu, santificado seja o vosso nome. Venha a nós o vosso reino, seja feita a vossa vontade, assim na terra como no céu.
1: O pão nosso de cada dia nos dai hoje, perdoai as nossas ofensas, assim como nós perdoamos a quem nos tem ofendido. E não nos deixeis cair em tentação, mas livrai-nos do mal. Amém.
0: Ave Maria, cheia de graça, o Senhor é convosco. Bendita sois vós entre as mulheres, e bendito é o fruto do vosso ventre, Jesus.
1: Santa Maria, Mãe de Deus, rogai por nós, pecadores, agora e na hora de nossa morte. Amém.
0: Ave Maria, cheia de graça, o Senhor é convosco. Bendita sois vós entre as mulheres, e bendito é o fruto do vosso ventre, Jesus.
1: Santa Maria, Mãe de Deus, rogai por nós, pecadores, agora e na hora de nossa morte. Amém.
0: Ave Maria, cheia de graça, o Senhor é convosco. Bendita sois vós entre as mulheres, e bendito é o fruto do vosso ventre, Jesus.
1: Santa Maria, Mãe de Deus, rogai por nós, pecadores, agora e na hora de nossa morte. Amém.
0: Ave Maria, cheia de graça, o Senhor é convosco. Bendita sois vós entre as mulheres, e bendito é o fruto do vosso ventre, Jesus.
1: Santa Maria, Mãe de Deus, rogai por nós, pecadores, agora e na hora de nossa morte. Amém.
0: Ave Maria, cheia de graça, o Senhor é convosco. Bendita sois vós entre as mulheres, e bendito é o fruto do vosso ventre, Jesus.
1: Santa Maria, Mãe de Deus, rogai por nós, pecadores, agora e na hora de nossa morte. Amém.
0: Ave Maria, cheia de graça, o Senhor é convosco. Bendita sois vós entre as mulheres, e bendito é o fruto do vosso ventre, Jesus.
1: Santa Maria, Mãe de Deus, rogai por nós, pecadores, agora e na hora de nossa morte. Amém.
0: Ave Maria, cheia de graça, o Senhor é convosco. Bendita sois vós entre as mulheres, e bendito é o fruto do vosso ventre, Jesus.
1: Santa Maria, Mãe de Deus, rogai por nós, pecadores, agora e na hora de nossa morte. Amém.
0: Ave Maria, cheia de graça, o Senhor é convosco. Bendita sois vós entre as mulheres, e bendito é o fruto do vosso ventre, Jesus.
1: Santa Maria, Mãe de Deus, rogai por nós, pecadores, agora e na hora de nossa morte. Amém.
0: Ave Maria, cheia de graça, o Senhor é convosco. Bendita sois vós entre as mulheres, e bendito é o fruto do vosso ventre, Jesus.
1: Santa Maria, Mãe de Deus, rogai por nós, pecadores, agora e na hora de nossa morte. Amém.
0: Ave Maria, cheia de graça, o Senhor é convosco. Bendita sois vós entre

0: Bendito é o fruto do vosso ventre, Jesus.
1: Santa Maria, Mãe de Deus, rogai por nós, pecadores, agora e na hora de nossa morte. Amém.
0: Glória ao Pai, ao Filho e ao Espírito Santo.
1: Como era no princípio, agora e sempre. Amém.
0: Ó Maria concebida sem pecado,
1: rogai por nós que recorremos a vós.
0: Ó meu Jesus,
1: perdoai-nos, livrai-nos do fogo do inferno, levai as almas todas para o céu e socorrei principalmente as que mais precisarem.
0: No terceiro mistério, contemplamos a coroação de espinhos de nosso Senhor Jesus Cristo. Teceram uma coroa de espinhos e puseram em sua cabeça. Era uma maneira de debochar da realeza de Jesus e aumentar a sua dor. Que possamos assumir Jesus como verdadeiramente Rei em nossas vidas. Pai nosso que estais no céu, santificado seja o vosso nome. Venha a nós o vosso reino, seja feita a vossa vontade, assim na terra como no céu.
1: O pão nosso de cada dia nos dai hoje, perdoai as nossas ofensas, assim como nós perdoamos a quem nos tem ofendido. E não nos deixeis cair em tentação, mas livrai-nos do mal. Amém.
0: Ave Maria, cheia de graça, o Senhor é convosco. Bendita sois vós entre as mulheres, e bendito é o fruto do vosso ventre, Jesus.
1: Santa Maria, Mãe de Deus, rogai por nós, pecadores, agora e na hora de nossa morte. Amém.
0: Ave Maria, cheia de graça, o Senhor é convosco. Bendita sois vós entre as mulheres, e bendito é o fruto do vosso ventre, Jesus.
1: Santa Maria, Mãe de Deus, rogai por nós, pecadores, agora e na hora de nossa morte. Amém.
0: Ave Maria, cheia de graça, o Senhor é convosco. Bendita sois vós entre as mulheres, e bendito é o fruto do vosso ventre, Jesus.
1: Santa Maria, Mãe de Deus, rogai por nós, pecadores, agora e na hora de nossa morte. Amém.
0: Ave Maria, cheia de graça, o Senhor é convosco. Bendita sois vós entre as mulheres, e bendito é o fruto do vosso ventre, Jesus.
1: Santa Maria, Mãe de Deus, rogai por nós, pecadores, agora e na hora de nossa morte. Amém.
0: Ave Maria, cheia de graça, o Senhor é convosco. Bendita sois vós entre as mulheres, e bendito é o fruto do vosso ventre, Jesus.
1: Santa Maria, Mãe de Deus, rogai por nós, pecadores, agora e na hora de nossa morte. Amém.
0: Ave Maria, cheia de graça, o Senhor é convosco. Bendita sois vós entre as mulheres, e bendito é o fruto do vosso ventre, Jesus.
1: Santa Maria, Mãe de Deus, rogai por nós, pecadores, agora e na hora de nossa morte. Amém.
0: Ave Maria, cheia de graça, o Senhor é convosco. Bendita sois vós entre as mulheres, e bendito é o fruto do vosso ventre, Jesus.
1: Santa Maria, Mãe de Deus, rogai por nós, pecadores, agora e na hora de nossa morte. Amém.
0: Ave Maria, cheia de graça, o Senhor é convosco. Bendita sois vós entre as mulheres, e bendito é o fruto do vosso ventre, Jesus.
1: Santa Maria, Mãe de Deus, rogai por nós, pecadores, agora e na hora de nossa morte. Amém.
0: Ave Maria, cheia de graça, o Senhor é convosco. Bendita sois vós entre as mulheres, e bendito é o fruto do vosso ventre, Jesus.
1: Santa Maria, Mãe de Deus, rogai por nós, pecadores, agora e na hora de nossa morte. Amém.
0: Ave Maria, cheia de graça, o Senhor é convosco. Bendita sois vós entre as mulheres, e bendito é o fruto do vosso ventre, Jesus.
1: Santa Maria, Mãe de Deus, rogai por nós, pecadores, agora e na hora de nossa morte. Amém.
0: Glória ao Pai, ao Filho e ao Espírito Santo.
1: Como era no princípio, agora e sempre. Amém.
0: Ó Maria concebida sem pecado,
1: rogai por nós que recorremos a vós.
0: Ó meu Jesus,
1: perdoai-nos, livrai-nos do fogo do inferno, levai as almas todas para o céu e socorrei principalmente as que mais precisarem.
0: No quarto mistério, contemplamos a dolorosa subida do Calvário. Sobre as costas de Jesus é colocada uma pesada cruz. Sobre ela estão nossos pecados. Que possamos carregar as cruzes dos nossos irmãos e aliviar o peso de seu sofrimento. Pai nosso que estais no céu, santificado seja o vosso nome. Venha a nós o vosso reino, seja feita a vossa vontade, assim na terra como no céu.
1: O pão nosso de cada dia nos dai hoje, perdoai as nossas ofensas, assim como nós perdoamos a quem nos tem ofendido. E não nos deixeis cair em tentação, mas livrai-nos do mal. Amém.
0: Ave Maria, cheia de graça, o Senhor é convosco. Bendita sois vós entre as mulheres, e bendito é o fruto do vosso ventre, Jesus.
1: Santa Maria, Mãe de Deus, rogai por nós, pecadores, agora e na hora de nossa morte. Amém.
0: Ave Maria, cheia de graça, o Senhor é convosco. Bendita sois vós entre as mulheres, e bendito é o fruto do vosso ventre, Jesus.
1: Santa Maria, Mãe de Deus, rogai por nós, pecadores, agora e na hora de nossa morte. Amém.
0: Ave Maria, cheia de graça, o Senhor é convosco. Bendita sois vós entre as mulheres, e bendito é o fruto do vosso ventre, Jesus.
1: Santa Maria, Mãe de Deus, rogai por nós, pecadores, agora e na hora de nossa morte. Amém.
0: Ave Maria, cheia de graça, o Senhor é convosco. Bendita sois vós entre as mulheres, e bendito é o fruto do vosso ventre, Jesus.
1: Santa Maria, Mãe de Deus, rogai por nós, pecadores, agora e na hora de nossa morte. Amém.
0: Ave Maria, cheia de graça, o Senhor é convosco. Bendita sois vós entre as mulheres, e bendito é o fruto do vosso ventre, Jesus.
1: Santa Maria, Mãe de Deus, rogai por nós, pecadores, agora e na hora de nossa morte. Amém.
0: Ave Maria, cheia de graça, o Senhor é convosco. Bendita sois vós entre as mulheres, e bendito é o fruto do vosso ventre, Jesus.
1: Santa Maria, Mãe de Deus, rogai por nós, pecadores, agora e na hora de nossa morte. Amém.
0: Ave Maria, cheia de graça, o Senhor é convosco. Bendita sois vós entre as mulheres, e bendito é o fruto do vosso ventre, Jesus.
1: Santa Maria, Mãe de Deus, rogai por nós, pecadores, agora e na hora de nossa morte. Amém.
0: Ave Maria, cheia de graça, o Senhor é convosco. Bendita sois vós entre as mulheres, e bendito é o fruto do vosso ventre, Jesus.
1: Santa Maria, Mãe de Deus, rogai por nós, pecadores, agora e na hora de nossa morte. Amém.
0: Ave Maria, cheia de graça, o Senhor é convosco. Bendita sois vós entre as mulheres, e bendito é o fruto do vosso ventre, Jesus.
1: Santa Maria, Mãe de Deus, rogai por nós, pecadores, agora e na hora de nossa morte. Amém.
0: Ave Maria, cheia de graça, o Senhor é convosco. Bendita sois vós entre as mulheres, e bendito é o fruto do vosso ventre, Jesus.
1: Santa Maria, Mãe de Deus, rogai por nós, pecadores, agora e na hora de nossa morte. Amém.
0: Glória ao Pai, ao Filho e ao Espírito Santo.
1: Como era no princípio, agora e sempre. Amém.
0: Ó Maria concebida sem pecado,
1: rogai por nós que recorremos a vós.
0: Ó meu Jesus,
1: perdoai-nos, livrai-nos do fogo do inferno, levai as almas todas para o céu e socorrei principalmente as que mais precisarem.
0: No quinto mistério, contemplamos a crucificação e morte de nosso Senhor Jesus Cristo. Naquela cruz está a nossa salvação. Ao morrer, o Senhor sepultou a morte e nos resgatou do pecado. Rezemos por tantos irmãos nossos crucificados em suas dores, enfermidades e sofrimentos. Pai nosso que estais no céu, santificado seja o vosso nome. Venha a nós o vosso reino, seja feita a vossa vontade, assim na terra como no céu.
1: O pão nosso de cada dia nos dai hoje, perdoai as nossas ofensas, assim como nós perdoamos a quem nos tem ofendido. E não nos deixeis cair em tentação, mas livrai-nos do mal. Amém.
0: Ave Maria, cheia de graça, o Senhor é convosco. Bendita sois vós entre as mulheres, e bendito é o fruto do vosso ventre, Jesus.
1: Santa Maria, Mãe de Deus, rogai por nós, pecadores, agora e na hora de nossa morte. Amém.
0: Ave Maria, cheia de graça, o Senhor é convosco. Bendita sois vós entre as mulheres, e bendito é o fruto do vosso ventre, Jesus.
1: Santa Maria, Mãe de Deus, rogai por nós, pecadores, agora e na hora de nossa morte. Amém.
0: Ave Maria, cheia de graça, o Senhor é convosco. Bendita sois vós entre as mulheres, e bendito é o fruto do vosso ventre, Jesus.
1: Santa Maria, Mãe de Deus, rogai por nós, pecadores, agora e na hora de nossa morte. Amém.
0: Ave Maria, cheia de graça, o Senhor é convosco. Bendita sois vós entre as mulheres, e bendito é o fruto do vosso ventre, Jesus.
1: Santa Maria, Mãe de Deus, rogai por nós, pecadores, agora e na hora de nossa morte. Amém.
0: Ave Maria, cheia de graça, o Senhor é convosco. Bendita sois vós entre as mulheres, e bendito é o fruto do vosso ventre, Jesus.
1: Santa Maria, Mãe de Deus, rogai por nós, pecadores, agora e na hora de nossa morte. Amém.
0: Ave Maria, cheia de graça, o Senhor é convosco. Bendita sois vós entre as mulheres, e bendito é o fruto do vosso ventre, Jesus.
1: Santa Maria, Mãe de Deus, rogai por nós, pecadores, agora e na hora de nossa morte. Amém.
0: Ave Maria, cheia de graça, o Senhor é convosco. Bendita sois vós entre as mulheres, e bendito é o fruto do vosso ventre, Jesus.
1: Santa Maria, Mãe de Deus, rogai por nós, pecadores, agora e na hora de nossa morte. Amém.
0: Ave Maria, cheia de graça, o Senhor é convosco. Bendita sois vós entre as mulheres, e bendito é o fruto do vosso ventre, Jesus.
1: Santa Maria, Mãe de Deus, rogai por nós, pecadores, agora e na hora de nossa morte. Amém.
0: Ave Maria, cheia de graça, o Senhor é convosco. Bendita sois vós entre as mulheres, e bendito é o fruto do vosso ventre, Jesus.
1: Santa Maria, Mãe de Deus, rogai por nós, pecadores, agora e na hora de nossa morte. Amém.
0: Ave Maria, cheia de graça, o Senhor é convosco. Bendita sois vós entre as mulheres, e bendito é o fruto do vosso ventre, Jesus.
1: Santa Maria, Mãe de Deus, rogai por nós, pecadores, agora e na hora de nossa morte. Amém.
0: Glória ao Pai, ao Filho e ao Espírito Santo.
1: Como era no princípio, agora e sempre. Amém.
0: Ó Maria concebida sem pecado,
1: rogai por nós que recorremos a vós.
0: Ó meu Jesus, perdoai-nos, livrai-nos do fogo do inferno, levai as almas todas para o céu e socorrei principalmente as que mais precisarem. Infinitas graças vos damos, soberana Rainha, pelos benefícios que todos os dias recebemos de vossas mãos liberais. Dignai-vos, agora e sempre, tomar-nos debaixo de vosso poderoso amparo e, para mais vos obrigar, vos saudamos como a Salve Rainha.
1: Salve Rainha, Mãe de Misericórdia, vida, doçura e esperança nossa salve. A vós bradamos os degradados filhos de Eva, a vós suspiramos, gemendo e chorando nesse vale de lágrimas. Eia, pois, advogada nossa, esses vossos olhos misericordiosos a vós volvei, e depois deste desterro, mostrai-nos, Jesus, bendito fruto de vosso ventre. Ó clemente, ó piedosa, ó doce sempre Virgem Maria.
0: Rogai por nós, Santa Mãe de Deus,
1: para que sejamos dignos das promessas de Cristo. Amém. Amém.
0: Em nome do Pai, do Filho e do Espírito Santo. Amém. Amém.
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3: Queridos irmãos, no Evangelho de hoje, Jesus nos alerta sobre o perigo de uma fé que se preocupa apenas com as aparências e se esquece do que é essencial: a justiça, a misericórdia e a fidelidade. O nosso Senhor nos convida a purificar primeiro nosso coração, para que as nossas atitudes sejam verdadeiramente um reflexo daquilo que cremos. Rezando pelas mensageiras de capelinhas das Santas Chagas de Jesus e pelos doentes e enfermos, no quinto dia da novena, pedindo: Jesus das Santas Chagas, curai as feridas sentimentais, iniciemos esta celebração cantando.

0: seja nosso Senhor Jesus Cristo.
1: Para sempre seja louvado.
0: Acolhemos a você que veio para este novenário perpétuo de Jesus das Santas Chagas de forma presencial. Acolher a você que todas as terças-feiras estão aqui, aqueles que estão em casa, no trabalho, deram uma paradinha neste momento para estar conosco nesta Santa Missa, neste novenário perpétuo. E pedimos hoje, Jesus das Santas Chagas,
1: curai as feridas sentimentais.
0: Jesus das Santas Chagas,
1: curai as feridas sentimentais.
0: Jesus das Santas Chagas,
1: curai as feridas sentimentais.
0: Acolhemos também a caravana que veio do Ceará, de Igatu e Mombaçá. Onde estão vocês? Levantem as mãos. Uma salva de palmas a todos. Acolhemos o Padre Carlos, da Diocese de Igatu, do Ceará, que acompanha este grupo. Se apresente, Padre, a nós neste santuário.
2: Eu sou o Padre Roberto, Diocese de Igatu, no Ceará. Nós viemos com a caravana da Ziltu para essa passagem pelo santuário. Agradecemos a acolhida de todos vocês. Também sejam todos bem-vindos.
0: Muito bem, uma salva de palmas para o Padre Carlos, que vem de muito longe para estar conosco neste momento. Acolhemos a você que está em casa conosco nesta Eucaristia. Vai enviando sua prece, sua intenção, o seu pedido. Nós estamos com uma equipe aqui preparada para acolher a sua intenção neste telefone que aparece no seu televisor. Ligue para mim agora que vamos acolher a sua prece. 0800-410-6060, você de qualquer parte do Brasil ou do mundo. Curitiba, região metropolitana, 41-3221-6060. Ligue que temos aqui uma equipe preparada para acolher a sua prece. Não é secretária eletrônica, não são robôs. São pessoas acolhendo pessoas. Vamos invocar a Trindade Santa cantando.

0: A graça e a paz de nosso Senhor Jesus Cristo, o amor do Pai, a comunhão do Espírito Santo esteja com todos.
1: Bendito seja Deus que nos reuniu no amor de Cristo.
0: No amor de Cristo nos reunimos nessa Eucaristia para bem celebrar a nossa fé. Hoje rezar também por todos os mensageiros, mensageiras das capelinhas de Jesus das Santas Chagas, para que Deus possa inspirar, motivar todos estes. Muitas vezes ouvimos assim: padre, é só 5 casas, 10 famílias, 18 famílias, não tem importância. Você está evangelizando da mesma forma. Onde 1 ou 2 estiverem em meu nome, eu estarei no meio deles. O próprio Senhor nos ensina isso. Então seja um líder mensageiro. Seja um líder mensageiro no seu condomínio, no grupo daqueles que trabalham com você. Ligue para nós, 0800-410-6060, que vamos enviar a capelinha de Jesus das Santas Chagas na sua casa. Você vê imagens de vários mensageiros que se reúnem pelas paróquias no Brasil afora e também no mundo. Os nossos queridos mensageiros que estão no Brasil, nas comunidades dos Estados Unidos, em todas as partes do mundo. Seja você também um mensageiro da capelinha de Jesus das Santas Chagas. Exerça a sua identidade de cristão, de batizado, de evangelizador que nós somos. Rezar por tantos que neste momento estão conosco pela TV Evangelizar, rezar pelos nossos mensageiros, elevar uma prece a Deus, pedir perdão de nossas faltas cantando.

0: cheio de misericórdia, tenha compaixão de cada um de nós. Perdoe, Senhor, os nossos pecados, nos conduza à vida eterna.
1: Amém.
0: Oremos. Quais pedidos trazemos hoje a este santuário? A você que está aqui de forma presencial, a você que está pela TV Evangelizar, rezar por você. Para este mês ainda, precisamos alcançar 28% da campanha deste mês. Você que é associado, faça a sua partilha. Partilhe os seus dons com a obra Evangelizar é Preciso, 24%. Falta para alcançarmos a meta deste mês. Você agora pode fazer a sua partilha. 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Você que já é associado, seja fiel este mês. Padre, mas eu não posso fazer a mesma partilha do mês passado, mas faça, não deixe de partilhar. O pouco sempre com Deus é muito, e no pouco vamos alcançando a nossa meta deste mês vocacional. Precisamos da sua colaboração. Rezar por esses associados, lembramos de você e de todos. Fátima dos Santos, Jaboatão dos Guararapes, Pernambuco, José Santos Góes, Olho d'Água das Flores, Alagoas, Ana Paula Magre, Terra Boa, Paraná, pelo aniversário de Priscila Silva, ação de graças de aniversário, Leonina Abreu, voluntária da Pastoral da Acolhida, pedimos orações de saúde hoje por Armindo Rauen. E também rezamos pelo falecimento de René Cristóvão e por todos nós aqui presentes. Ó Deus, que unis os corações dos vossos fiéis no único desejo, concedei ao vosso povo amar o que ordenais, esperar o que prometeis, para que na instabilidade deste mundo nossos corações estejam ancorados lá onde se encontram as verdadeiras alegrias. Por nosso Senhor Jesus Cristo, vosso Filho, que é Deus, convosco vive e reina na unidade do Espírito Santo por todos os séculos dos séculos.
1: Amém. 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
2: Leitura da segunda carta de São Paulo aos Tessalonicenses. No que se refere à vinda de nosso Senhor Jesus Cristo e à nossa união com Ele, nós vos pedimos, irmãos, não deixeis tão facilmente transtornar a vossa cabeça, nem vos alarmeis por causa de alguma revelação ou carta atribuída a nós, afirmando que o dia do Senhor está próximo. Que ninguém vos engane de modo algum. Deus vos chamou para que, por meio do nosso Evangelho, alcanceis a glória de nosso Senhor Jesus Cristo. Assim, portanto, irmãos, ficai firmes e conservai firmemente as tradições que vos ensinamos, de viva voz ou por carta. Nosso Senhor Jesus Cristo e Deus nosso Pai, que nos amou em sua graça e nos proporcionou uma consolação eterna e feliz esperança, animem os vossos corações e vos confirmem em toda boa ação e palavra. Palavra do Senhor.
1: Graças a Deus. O responsório de hoje é o Salmo 95, que tem por antífona: O Senhor vem julgar nossa terra. Todos: O Senhor vem julgar nossa terra. Salmodiemos.

e exultem as florestas e as matas na presença do Senhor, pois Ele vem, porque vem para julgar a terra inteira. Governará o mundo todo com justiça e os povos julgará com lealdade.

Naquele tempo disse Jesus: Ai de vós, mestres da lei, fariseus hipócritas! Vós pagais o dízimo da hortelã, da erva doce e do cominho, e deixai de lado os ensinamentos mais importantes da lei, como a justiça, a misericórdia e a fidelidade. Vós devereis praticar isso, sem contudo deixar aquilo. Guias cegos, vós filtrais o mosquito, mas engolis o camelo. Ai de vós, mestres da lei e fariseus hipócritas! Vós limpais o copo e o prato por fora, mas por dentro estáis cheios de roubo e cobiça. Fariseu cego, limpa primeiro o copo por dentro, para que também por fora fique limpo.

0: Hoje, neste novenário ao Senhor das Santas Chagas, nós estamos com esta intenção, no quinto dia deste novenário, curai as nossas feridas sentimentais. Cristo também teve feridas sentimentais. Sim, quando ele se sentiu traído, e aqui, no alto da cruz, pregado, maltratado, insultado, flagelado, o Senhor teve as suas feridas sentimentais. Quando ele disse: Pai, afasta de mim este cálice, a humanidade do Senhor gritante neste momento de dor, onde a ferida sentimental fala mais alto. Quando o Senhor transpira sangue no Jardim das Oliveiras, a ferida sentimental está então falando mais alto. Quando o Senhor vê o rosto, a cara do traidor que é Judas, ele também deixa transparecer a ferida sentimental. Cristo se fez humano como nós, menos na nossa condição pecadora, como bem sabemos, mas aqui todas as feridas estão curadas propriamente nas suas chagas gloriosas, não mais dolorosas. E nas suas chagas gloriosas, podemos também curar as nossas feridas sentimentais. E é uma pergunta pessoal isso hoje, para mim, para aqueles que estão em casa, para você que veio aqui hoje de forma presencial: quais feridas precisam ser curadas? Mas para que a ferida seja curada, aquilo que eu digo sempre para as pessoas, é preciso mexer. Quando existe uma ferida em uma pessoa, existe ali pus, sim ou não? Existe ali o sangue pisado, sim ou não? Está aberta. É preciso abrir mais, tirar aquele sangue pisado, tirar o pus, limpar muito bem, e vai doer para fazer isso, é ou não é? Dói. Às vezes nem a tal anestesia pode colocar, por conta do estágio que a ferida se encontra. Vamos limpar assim mesmo, para que ela seja curada. Assim é a nossa alma. É preciso abrir, tirar as coisas que estão ali, o pus, o sangue pisado, a sujeira, e fechar novamente, costurar aquilo, para que não mais volte a doer, para que não mais volte a sangrar. E de forma humana, miserável que nós somos, em um dos pilares da nossa vida, que é a nossa espiritualidade, onde propriamente eu e você vamos curar essas feridas sentimentais, emocionais? Nas chagas gloriosas de nosso Senhor. É um pedido que precisamos fazer hoje. Por isso que a liturgia nos traz este discernimento, sabedoria, para alcançarmos a cura necessária dentro da nossa caminhada cristã. A primeira leitura nos mostrava algo importantíssimo, principalmente nos dias de hoje, que nós precisamos filtrar mais os nossos convívios. Paulo avisa: não percam a cabeça tão depressa por causa de qualquer boato, por conta de qualquer fuxico, por gente futriquenta, gente fofoqueira. Paulo está explicando isso. No nosso cotidiano, o que significa, padre? Este bombardeio de notícias alarmistas, fofocas dentro do trabalho, pânico nas redes sociais. Quantas vezes vem informações, fake news, e faz com que você tenha um certo pânico. Esses dias as pessoas estavam, não todos, estocando comida em casa. Falei, para que é isso? Não, porque vai vir aí não sei o que, um tempo diferente. Falei, pare com isso. Não seja tonto assim não. Acredite no Senhor e em você principalmente. Todo aquele que se deixa levar pelo comentário alheio, todo aquele que se deixa levar por informações inconvenientes, este não tem personalidade própria e sofre por antecipação, sofre por aquilo que ainda não aconteceu. A primeira leitura ensina isso hoje, que você possa filtrar, não perca a cabeça, dizia São Paulo, tão depressa, por qualquer boato que você ouve. Segundo ponto da primeira leitura, ter firmeza naquilo que realmente importa. O texto nos ensina, guardar o que aprendemos, ter um filtro, peneirar, que você possa no final do dia, aqueles que estão em casa, eu, todos nós, passar a peneira naquilo que nós temos como informação. Será que às vezes nós não estamos tendo aquele efeito esponja? Como que é isso, padre? Eu absorvo e não solto. Eu retenho informações, ouço situações que não condiz com a minha realidade, mas eu guardo. Isso não é bom, isso deixa você, deixa a mim doente. Aqui ó, na cachola, muitos estão doentes dentro da sua cachola, porque exatamente absorve tudo que tem, e aquilo que às vezes é absorvido, não é praticado e também não é verdade. Por isso que o segundo ponto desta primeira leitura nos ensina isso: guarde o que faz você aprender na prática do nosso dia a dia, o que realmente sustenta a nossa vida quando a crise chega. Todo mundo passa por uma crise na vida, sim ou não? Sim ou não, gente? Sim. Se você não passou ainda, me ensina a receita. Eu quero saber. Me procura depois da missa e fala, padre, eu não tenho crise, então me ensina, pelo amor de Deus. Eu quero saber a receita de bolo para aqueles que não passam crise na vida. Quem já passou, levanta a mão. Olha aí, todo mundo? Muito bem. Todos nós passamos por dificuldades, os padres passam, nós passamos, todo mundo tem o seu deserto. Por isso que São Paulo ensina, o que exatamente eu estou sustentando quando chegam as crises, em que nós estamos aprofundando as nossas raízes. Raízes precisam ser aprofundadas na família, no trabalho, um trabalho honesto, com pessoas honestas. Hoje, meus irmãos, somos convidados a isso. Um terceiro ponto na primeira leitura, a fé que nós temos, diz São Paulo, ela se mostra nas boas obras. Por isso que Paulo encerra dizendo que Deus nos confirma em toda boa obra e palavra Deus se faz presente? Será que nas nossas obras Deus está ali presente, ou estamos fazendo exatamente ou simplesmente por fazer? Não podemos ser assim, de jeito nenhum. Hoje, o Evangelho nos convida o nosso ser cristão. Não ser um cristão com burocracias, protocolos. Um primeiro ponto importante que vemos muito hoje, que o Santo Evangelho traz, é um perigo de santidade de vitrine, uma santidade de vitrine. Como que é isso, padre? Jesus cobra quem exatamente? Aqueles que vivem à risca os protocolos da fé, mas exatamente cai naquele ditado: faz o que eu falo e não faz o que eu faço. Muito bem, é um ditado de fariseu, é um ditado hipócrita: faz o que eu falo e não faz o que eu faço. Nós não podemos viver assim, amados, porque se assim vivemos, onde está então as palavras, os atos de compaixão e misericórdia? E a leitura do Evangelho nos convida a isso. O que Jesus dizia? O Evangelho nos ensinava: lavar o copo por dentro. Eu preciso primeiro estar limpo por dentro, para transparecer de fato alguém também limpo por fora. Em outros escritos, Jesus vai dizer: hipócritas, vocês são como sepulcros caiados. No cemitério, um belo túmulo, por fora muito mármore, granito, um túmulo bonito, um túmulo muito belo, mas dentro alguém podre, alguém que fede, alguém que cheira mal, alguém que está apodrecido. Quantas são as vezes que nós nos encontramos desta forma? E na última semana do mês, agora que estamos, do mês vocacional, rezamos pelos leigos. Ontem rezávamos muito, domingo na Santa Missa também, por todos aqueles que estão nas nossas comunidades paroquiais. No dia 28 teremos uma missa aqui no santuário por todos os nossos voluntários, em sinal de gratidão. Mas tudo que eu faço precisa ser por meio daquele ditado que o Senhor nos ensinou: o que a mão direita faz, a esquerda não precisa saber. Faça de coração simplesmente, amados. Neste contexto litúrgico, busquemos a nossa compreensão para que Deus possa fazer a ação verdadeira em nossa vida neste novenário perpétuo. Louvado seja nosso Senhor Jesus Cristo.
1: Para sempre seja louvado.
0: Elevemos ao Deus da vida as nossas preces.
2: Ao final de cada prece, rezemos: pelas santas chagas de vosso Filho Jesus, atendei-nos, Senhor.
3: Pelas santas chagas de vosso Filho Jesus, atendei-nos, Senhor.
2: Senhor, iluminai o Papa, os bispos, os padres e os diáconos, para que sejam testemunhas de uma fé verdadeira, unindo a palavra à vida, e conduza o vosso povo pelos caminhos da justiça, da misericórdia e da fidelidade, nós vos pedimos.
3: Pelas santas chagas de vosso Filho Jesus, atendei-nos, Senhor.
2: Senhor, dai sabedoria aos nossos governantes, para que não se deixem guiar pelas aparências ou pelos interesses pessoais, mas busquem sempre a justiça e o bem-estar comum, cuidando especialmente dos mais pobres, frágeis e esquecidos, nós vos pedimos.
3: Pelas santas chagas de vosso Filho Jesus, atendei-nos, Senhor.
2: Senhor, conduzi as mensageiras e mensageiros das capelinhas das santas chagas de Jesus, que levando a visita de vosso Filho Jesus a todos os lares, levam consolação, fé, esperança e força aos doentes, enfermos e aflitos e desanimados, nós vos pedimos.
3: Pelas santas chagas de vosso Filho Jesus, atendei-nos, Senhor.
0: Rezemos o novenário perpétuo ao Senhor das santas chagas.
3: Por suas santas chagas, suas chagas gloriosas, o Cristo Senhor me proteja e me guarde.
0: Senhor Jesus,
3: foste elevado na cruz para que por vossas santas chagas sejam curadas as de nossas almas. Eu vos louvo e agradeço pelo vosso ato redentor. Carregaste em vosso próprio corpo os meus pecados e de toda a humanidade. Nas vossas santas chagas coloco minhas intenções, minhas preocupações, ansiedades e angústias, minhas enfermidades físicas e psíquicas, meus sofrimentos, dores, alegrias e necessidades. Minha família, envolver, Senhor, a mim e meus familiares, protegendo-nos do mal.
0: Senhor,
3: ao mostrar vossas santas chagas gloriosas a Tomé e o mandando tocar em vosso lado aberto, o curastes da incredulidade. Eu vos peço, Senhor, permita-me refugiar em vossas santas chagas e, por mérito destes sinais de vosso amor, curai a minha falta de fé. Ó Jesus, pelos méritos de vossa paixão, morte e ressurreição, dai-me a graça de viver os frutos da nossa redenção. Amém.

0: Oremos, Deus de infinita misericórdia, por meio do vosso Filho unigênito pregado na cruz, quiseste salvar todos os homens, concedei-nos que, venerando na terra suas santas chagas, mereçamos gozar no céu o fruto redentor do seu sangue. Ele que é Deus convosco na unidade do Espírito Santo.
1: Amém.
0: Pegue a fita do seu terço e reze a intenção do dia comigo. Jesus das santas chagas,
1: curai as feridas sentimentais.
0: Jesus das santas chagas,
1: curai as feridas sentimentais.
0: Jesus das santas chagas,
1: curai as feridas sentimentais.
0: Jesus das santas chagas,
1: curai-nos e curai-nos do câncer.
0: Jesus das santas chagas,
1: protegei-nos e curai-nos do câncer.
0: Jesus das santas chagas,
1: protegei-nos e curai-nos do câncer.
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0: Orai, irmãos e irmãs, para que o nosso sacrifício seja aceito por Deus Pai Todo-Poderoso.
1: Receba o Senhor por tuas mãos este sacrifício, para a glória do seu nome, para o nosso bem e de toda a sua santa Igreja.
0: Senhor, pelo único sacrifício do vosso Filho, hoje vos pedimos um povo de adoção filial. Concedei-nos na vossa Igreja os dons da unidade e da paz, por Cristo nosso Senhor.
1: Amém.
0: O Senhor esteja convosco.
1: Ele está no meio de nós.
0: Corações ao alto.
1: O nosso coração está em Deus.
0: Demos graças ao Senhor nosso Deus.
1: É nosso dever e nossa salvação.
0: Na verdade é digno e justo nosso dever e salvação dar-vos graças sempre em todo lugar, Senhor Pai Santo, Deus Eterno e Todo-Poderoso. Por meio do vosso Filho muito amado, sois não somente o Criador do gênero humano, mas também o autor misericordioso da sua redenção. Com razão vos servem todas as criaturas, os redimidos vos prestam devido louvor, unânimes vos bendizem os vossos anjos e santos. Também nós os celebramos com alegria, dizendo a uma só voz:
1: Santo, Santo, Santo, Senhor Deus do Universo, o céu e a terra proclamam a vossa glória. Hosana nas alturas, bendito o que vem em nome do Senhor. Hosana nas alturas.
0: Na verdade, ó Pai, vós sois santo, fonte de toda a santidade. Santificai, pois, estes dons, derramando sobre eles o vosso Espírito, a fim de que se torne para nós corpo e sangue de nosso Senhor Jesus Cristo.
1: Enviai o vosso Espírito Santo.
0: Estando para ser entregue, abraçando livremente a paixão, Jesus tomou o pão, pronunciou a bênção de ação de graças, partiu, deu aos seus discípulos, dizendo: Tomai todos e comei, isto é o meu corpo, que será entregue por vós.

ceia, tomou o cálice em suas mãos, dando graças novamente. Entregou aos seus discípulos, dizendo: tomai todos e bebei. Este é o cálice do meu sangue, o sangue da nova e eterna aliança. Será derramado por vós e por todos, para a remissão dos pecados. Fazei isto em memória de mim.

0: Mistério da fé.
1: Anunciamos, Senhor, a vossa morte e proclamamos a vossa ressurreição. Vinde, Senhor Jesus.
0: Celebrando o memorial da morte e ressurreição do vosso Filho, nós oferecemos ao Pai o pão da vida, o cálice da salvação. Agradecemos porque nos tornastes dignos de estar aqui na vossa presença e vos servir.
1: Aceitai, ó Senhor, a nossa oferta.
0: Suplicantes, vos pedimos que, participando do corpo e sangue de Cristo, sejamos reunidos pelo Espírito Santo num só corpo.
1: O Espírito nos una num só corpo.
2: Da vossa Igreja, que se faz presente para o mundo inteiro, que ela cresça na caridade, em comunhão com nosso Papa Leão, com nosso Bispo, Arcebispo Dom José Antônio Peruso, nosso Bispo Auxiliar Dom Reginei,

0: nosso bispo auxiliar Dom Adenis Roberto, nosso bispo emérito Dom Pedro Fedalto, e todos os bispos do mundo inteiro, os presbíteros, os diáconos e todos os ministros do vosso povo.
1: Lembrai-vos, ó Pai, da vossa Igreja.
0: Lembrai-nos também na vossa misericórdia dos nossos irmãos e irmãs falecidos, dos quais aqui colocamos neste altar.
2: Lembramos o sétimo dia Alfredo Bergamocchi, Antônio Vieira, Azélia Standler, Cecília Esquel, Codoaldo Ribeiro, Edenilze de Jesus, Jorge Rodrigues, Matilde Dessier, Paulo Barros, Sinésio Firmino, Valderi Standel, Vitor Dias.
0: Também René, da diocese de Iguatu, no Ceará, um ano ontem de sua vida eterna. E todos que partiram desta vida, acolhei junto a vós na luz da vossa face.
1: Concedei-lhes, ó Senhor, a luz eterna.
0: Enfim, nós vos pedimos, tende piedade de todos nós. Dá-nos participar da vida eterna com a Virgem Maria, Mãe de Deus, com São José, seu esposo, com os apóstolos, todos os santos, todos que neste mundo viveram na vossa amizade, a fim de vos louvarmos e glorificarmos por Jesus Cristo, vosso Filho.
2: Por Cristo, com Cristo e em Cristo, a vós, Deus Pai Todo-Poderoso, na unidade do Espírito Santo, toda honra e toda glória, agora e para sempre.
1: Amém.
2: Rezemos a oração que o Senhor nos ensinou. Pai nosso,
1: que estais nos céus, santificado seja o vosso nome. Venha a nós o vosso reino. Seja feita a vossa vontade, assim na terra como no céu. O pão nosso de cada dia nos dai hoje. Perdoai-nos as nossas ofensas, assim como nós perdoamos a quem nos tem ofendido. E não nos deixeis cair em tentação, mas livrai-nos do mal.
2: Livrai-nos de todos os males, ó Pai, dai-nos hoje a vossa paz. Ajudados pela vossa misericórdia, sejamos sempre livres do pecado, protegidos de todos os perigos, enquanto aguardamos a feliz esperança e a vinda do nosso Salvador, Jesus Cristo.
1: Vosso é o reino, o poder e a glória para sempre.
2: Senhor Jesus Cristo, dissestes aos vossos apóstolos: vos deixo a paz, vos dou a minha paz. Não olheis, Senhor, os nossos pecados, mas a fé que anima a vossa Igreja. Dai-lhe, segundo o vosso desejo, a paz e a unidade. Vós que sois Deus com o Pai, o Espírito Santo.
1: Amém.
2: A paz do Senhor esteja sempre com todos.
1: O amor de Cristo nos uniu. Cordeiro de Deus, que tirais o pecado do mundo, tende piedade de nós. Cordeiro de Deus, que tirais o pecado do mundo, tende piedade de nós. Cordeiro de Deus, que tirais o pecado do mundo, dai-nos a paz.
2: Quem come a minha carne e bebe do meu sangue, permanece em mim e eu nele. Eis o Cordeiro de Deus, que tira o pecado do mundo.
1: Senhor, eu não sou digno de que entreis em minha morada, mas dizei uma palavra e serei salvo.
2: Corpo, sangue de Cristo, nos guarde para a vida eterna.
1: Amém. Preparemo-nos para este encontro de amor com Jesus na Sagrada Eucaristia. Cantemos.

0: graças e louvores se dêem a cada momento
1: ao Santíssimo e Diviníssimo Sacramento.
0: Glória ao Pai, ao Filho, ao Espírito Santo,
1: como era no princípio, agora e sempre. Amém.
0: Jesus, manso e humilde de coração,
1: fazei o nosso coração semelhante ao vosso.
0: Oremos. Senhor, nós os pedimos, realizai plenamente em nós a obra redentora da vossa misericórdia. Em vossa bondade, levai-nos a tão alta perfeição, reconfortados por vossa graça, em tudo possamos agradar-vos. Por Cristo nosso Senhor.
1: Amém.
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0: Vamos ficar em pé para a bênção dos objetos. Eu e o Padre faremos esta bênção. Apresente agora produtos que evangelizam, fotos da família, a água, as velas, tudo que você traz, o livro do Padre Reginaldo, para receber esta bênção. Deus eterno e todo-poderoso, fonte e origem de toda a bênção, nós os pedimos, abençoeis e santifiqueis estes objetos e imagens, feitos para recordar e honrar o vosso Filho, nosso Senhor Jesus Cristo. Concedei a todos que usarem esses sinais de fé e piedade diante das imagens, venerar e glorificar o vosso Filho por seu merecimento e intercessão, alcancem no presente a vossa graça, no futuro a glória eterna. Por Cristo nosso Senhor.
1: Amém.
0: Seja sempre bem-vindo, Padre, em nossa comunidade do nosso santuário, e a todos que vieram com o Padre também de tão longe. O Senhor esteja convosco.
1: Ele está no meio de nós.
0: Desça sobre vós a bênção do Pai, Filho, Espírito Santo.
1: Amém.
0: Vamos em paz, que o Senhor vos acompanhe.
1: Graças a Deus.

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Boa tarde, querido povo de Deus, caros ouvintes da Rádio Barroso Mix. Está começando agora mais um programa Sintonia da Fé comigo, Petrina do Carmo. Hoje, dia 25 de agosto de 2026, agora 13 horas e 27 minutos. Estamos aí começando mais uma tarde de terça-feira abençoada, com muita animação, muita alegria e, o mais importante, a sua participação. Já vai mandando mensagem aí para mim no WhatsApp, 32999774486. Já vem participar aí comigo, você sabe que o programa passa muito rápido. Já vai mandando sua mensagem, seu pedido, para eu conseguir aqui tocar sua música. Faça igual a Ivone lá em Tangará da Serra, Mato Grosso, ela não perdeu tempo e já deixou aqui sua mensagem. E ela disse assim: boa tarde, Petrina. Toca para todos nós ouvintes a música com Frei Zeca, Papai Caminhoneiro. Eu te agradeço, muito obrigada. Eu quem agradeço, Ivone, pela sua participação. Um abraço para você e toda a sua família. Obrigada pela companhia de sempre aqui no Sintonia da Fé. Então já vamos aí iniciar com muita música boa.

0: Agora quem participa com a gente é a Maria das Graças, lá de São Domingos do Prata, e ela mandou um áudio aqui pra gente. Boa tarde, Maria das Graças.
1: Boa tarde, Petrina. Aqui quem fala, Maria das Graças Botelho. Quero te pedir uma música, passar uma música para mim, de padre, de Frei Gilson. Qualquer uma dele para mim tá bom. E no mais, fica com Deus, Deus toma conta de você aí. Tchau.
0: Amém, Maria das Graças. Muito obrigada pelo carinho, pela participação. Deus toma conta de você também, toda a sua família. Um beijo para você, tá bom? E pode deixar, já vou tocar aqui uma música do Frei Gilson, como você falou que podia escolher a música. Eu vou colocar a música Redenção, tá bom? Espero que você goste.

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0: Agora que participa com a gente é a Josélia, lá de Guaíra, São Paulo. E ela também mandou um áudio aqui pra gente. Boa tarde, Josélia.
1: Oi, Petrina. Boa tarde. Tudo bem? Petrina, tô aqui ouvindo Sintonia da Fé. Toca uma música aí pra nós. Pode escolher, viu, Petrina? Tô aqui ouvindo. Um abraço, viu?
0: Abraço para você também, Josélia. Obrigada pela sua participação de sempre aqui no Sintonia da Fé. Um beijo para você e toda a sua família. Que vocês tenham uma ótima tarde, tá bom? Como você pediu para escolher uma música, eu coloquei uma aleatória aqui com Anjos de Resgate e Tua Família, tá bom? Espero que todos vocês gostem dessa canção.

Agora quem participa com a gente é a Maria de Fátima, lá do Rio de Janeiro. E ela disse: boa tarde, Petrina. Toca a música Fogo Abrasador. Obrigada, Maria de Fátima, pela sua participação, pela audiência. Que você tenha uma excelente tarde. Obrigada aí pela companhia, tá bom? Um abraço para você. Então já vou tocar aqui seu pedido. Provavelmente é com a comunidade católica Shalom, né, amigo? Vou colocar essa para você, tá? Se caso não for, você me fala depois. Agora 13 horas e 49 minutos na Barroso Mix.

0: E vamos lá com mais participações. Agora é a vez da Rosimeire, lá de Guaíra, São Paulo. E ela mandou um áudio aqui pra gente. Boa tarde, Rosimeire.
1: Boa tarde, Petrina. Aqui é a Rosimeire de Guaíra. Eu gostaria de ouvir a música do padre Reginaldo Mazotti, Fé Inabalável.
0: Obrigada, Rosimeire, pela sua participação, pela companhia, pelo seu pedido. Que você e sua família tenham uma ótima semana, tá bom? Um beijo para todos vocês aí em Guaíra. E pode deixar, já vou colocar aqui na sequência o seu pedido. A música de padre Reginaldo Mazotti, Inabalável.

0: Agora, a próxima participação é da Gilda, lá de Lavras, e ela também mandou um áudio aqui pra gente. Boa tarde, Gilda.
1: Boa tarde, Petrina. A paz de Jesus, o amor de Maria, seja com você e sua família, todos da rádio. Você pode, por favor, tocar uma música do Frei Gilson? Não tenho certeza se é Vem Me Seguir. Eu não tenho muita certeza. Muito obrigada, Deus abençoe.
0: Deus abençoe você também, Gilda, você e sua família. Obrigada pela participação, pela mensagem aqui no Sintonia da Fé. Um abraço para todos vocês aí em Lavras, tá bom? Amiga, com certeza a música que você quer ouvir é Eu Seguirei, né? Do Frei Gilson, pelo que você disse aí no áudio. Aí eu vou colocar aqui para você agora, tá bom? Agora 14 horas e 1 minuto na Barroso Mix.

Muito linda sua voz, hein, Simone? Ficou lindo, tá? Deu uma palhinha aí pra gente. Obrigada pela sua mensagem, pela sua participação. Um beijo para todos vocês aí em Aracaju. Tenho saudade dessa cidade aí quando eu fui. Nossa, cidade linda, Aracaju. Um dia ainda volto, se Deus quiser. Obrigada aí, tá? Um abraço para todos vocês. Então, amigo, acho que a música Podes Reinar, né? E eu vou colocar aqui com o Ministério de Música e Doação, tá bom? Espero aí que você goste, né, dessa versão aí dessa música linda e maravilhosa. Ah, gente, e quem não participou, corre aí que dá tempo, tá? Ainda temos muito tempo de programa, agora 14 horas e 10 minutos. Vai mandando sua mensagem aí, 32999774486. Não deixa pra última hora. Já vai mandando aí, depois da Simone não tem ninguém na fila, ó. Aproveita aí e já vai mandando o seu pedido. Não deixa pra última hora pra eu conseguir aqui tocar sua música.

Agora quem participa com a gente é a Romilda, lá de Macaé, Rio de Janeiro. E ela disse: boa tarde, Petrina. Quando puder, toca pra mim Adriana Arides, Soldado Ferido. É, pra todos vocês aí, um grande beijo, tudo de bom. Obrigada, Romilda, pela sua mensagem, pela sua participação. Que você e sua família tenham uma ótima tarde de terça-feira, tá bom? Já vou tocar aqui na sequência, que já temos alguns

0: Agora quem participa com a gente é a Cláudia, lá de Águas Lindas de Goiás. E ela disse: boa tarde, Petrina, tudo bem? Gostaria de ouvir a música Deus Está Aqui Nesse Momento. Ofereço para todos os ouvintes da rádio. Obrigada, Cláudia, pela sua mensagem, pelo seu pedido. Que você e sua família tenham uma semana abençoada e feliz, tá bom? Obrigada pela participação. Já vou tocar aqui o seu pedido, amiga. É a música com o Padre Marcelo Rossi, não é mesmo? Noites Traçoeiras. Já vou tocar aqui para você, tá bom? E agora são 14 horas e 19 minutos na Barroso Mix.
1: Ei, você que está sofrendo. Sim, você que perdeu alguém. Você que está na solidão. Você que está na depressão. Preste atenção. Sua presença é real. Entregue sua vida, problemas. Fale com Deus.

0: Agora quem vai participar com a gente é o Nelson, lá de Campina Grande, Paraíba. E ele mandou um áudio aqui pra gente. Boa tarde, Nelson.
1: Na música, meu pai Severino, com meu maraense, pra minha Caldrete e Adinato, e o Vaqueiro Martim, o poeta Ziel, e pra Temicia, e pra Carlinho, meu tio Carlinho, e Sossego, e pra Vandeleia, pra Verônica, minha amiga Verônica, e pra Bernadette, e pra Delmar, e pra Sérgio, e pra Marida Guia, e pra Caita, e pra Leninha, e pra Motinha, e pra Azelito, e pra Henrique, e pra Crauda, e pra Titena, pra Maria da Guia, e pra Pedro, e pra Suposa Basi, e pra Jailto, e pra Fabiano, professor Joca, professor Luan, professor Ricardão, e pra Nero, e pra Maísa, e pra Márcia, e pra Gabriel Cinta Beldoi, e pra Beatriz, e pra Macone, e pra Ana Paula, e pra Adriana, com meu irmão Paulo e Zezinho, e pra Diego, e pra minha mãe Laura, Maria Rauda, Zesca, e pra Júnior Cabeleiro, pra Graça de Senterra, e pra Graciana, e pra Maria do Céu, e pra Ana, pra Fabinho, e pra Wilson, meu tio Wilson, e pra Demilson.
0: Obrigada, Nelson, pela sua participação. Que você e sua família tenham uma ótima tarde terça-feira, tá bom? Obrigada aí pela participação de sempre, o Sintonia da Fé. Já vou tocar aqui, então, o seu pedido, a música Quero Louvar-te, com Roberta Isabel.

0: Agora quem participa com a gente é a Maria das Neves e ela também mandou um áudio aqui pra gente. Boa tarde, Maria das Neves.
1: Boa tarde, Pertina. Desculpa que minha língua não sei chamar bem, não. Uma boa tarde aí para todos aí, que Jesus abençoe. Eu moro aqui em Vitória de Santo Antão, sou Maria das Neves. Ô, Beth, toca aquela música para mim do padre. O que que eu sou sem Jesus? Obrigado, Betina. Fica com Deus, que Jesus te abençoe. A sua família todinha.
0: Amém, minha amiga. Muito obrigada pela sua mensagem. Muito obrigada pela sua participação aqui no Sintonia da Fé. Que você e sua família tenham uma ótima semana. Que Deus os abençoe grandemente, tá bom? Já vou tocar aqui seu pedido, é a música com o padre Alessandro Campos, tá? Muito obrigada aí. Participe mais vezes do programa. Vamos aí com essa música linda, né? O que é que eu sou sem Jesus?

Agora a nossa próxima participação é da Beth, lá de Arcos, e ela disse: boa tarde, peço oração para a empresa Alcântara e todos os funcionários. É a Beth aqui de Arcos, beijos, tô ligadinha. Obrigada, Beth, pela sua mensagem, pela sua participação. Pode deixar que a gente vai estar em oração por todos vocês aí da empresa Alcântara. Obrigada pela audiência, pela sintonia. Bom, você não escolheu música, mas eu vou colocar uma aqui com o Colo de Deus, tá? O Senhor é bom. Quem não participou ainda, corre que dá tempo, tá? Depois a Beth não tem participação. Se você quiser aproveitar, a hora é agora. 32999774486. Aproveita porque a gente ainda tem um tempinho de programa. Tô esperando a sua participação.

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1: Agora, quem participa com a gente é o Luiz II, lá de São Luís, Maranhão. E ele disse: olá, Petrina, boa tarde, tudo bem? Toca aí pra gente a música Eu e Você, da Eliana Ribeiro. Mande um alô pra minha família, esposa Margarida e meu filho Fernando Antônio. E também um alô para todos os ouvintes da Barroso. Estamos na escuta desde o período da manhã. Paz e bem a todos, forte abraço, fiquem com Deus. Fica com Deus também, Luiz. Obrigada pela sua participação, pela sua mensagem. Um forte abraço para você, para sua esposa Margarida, para o seu filho Fernando Antônio. Obrigada por estar acompanhando a rádio aí desde de manhã, né? Gratidão aí pela audiência de vocês, por estarem sintonizados na Barroso Mix. Que vocês tenham uma excelente tarde, tá bom? Um abraço a todos. Já vou tocar aqui então o seu pedido, a música Você e Eu, com Eliana Ribeiro.

Agora quem participa com a gente é a Cristina, lá de Monsenhor Isidro, e ela disse: Oi Petrina, boa tarde, queria ouvir uma música do padre Marcelo Rossi, Vitorioso pelo Sangue de Jesus, estou ouvindo a rádio desde as 7 horas, obrigada Petrina. Que coisa boa, Cristina, que bom que você está ouvindo também a rádio desde cedinho, né? Obrigada pela companhia, pela audiência, pela sua participação, né? Que você e sua família tenham uma ótima tarde de terça-feira. Já vou tocar aqui o seu pedido, a música Eu Sou Vitorioso pelo Sangue de Jesus, com Flávio Dezembro, agora na Barroso Mix.

A Raquel, lá de Salto, São Paulo, ela mandou assim: que sua tarde seja abençoada. Amém, minha amiga, que a sua tarde também seja abençoada, tranquila, feliz. Que você e sua família tenham uma ótima semana, tá bom? Obrigada por dar um alô aqui para mim, passar aqui no WhatsApp para falar com a gente, né? Muito obrigada. Eu também já vou me despedindo de vocês, pessoal, né? O programa também já está chegando ao fim. Muito obrigada a todos vocês que participaram, que ouviram o programa, que estiveram aqui presente comigo no Sintonia da Fé. Amanhã, se Deus quiser, estarei de volta, né? Após a missa de evangelizar. Eu aguardo a todos, tá bom? Um beijo com muito carinho e até amanhã, se Deus quiser. Tchau, tchau.

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2: 15 horas, em ponto.
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4: Na presença das Santas Chagas de Jesus, convido você e sua família para este momento abençoado na nossa programação. Vamos juntos colocar nas Santas Chagas de Jesus o nosso pedido de oração, a nossa intenção. Prepare o seu ambiente de oração com as fotos, as roupas de família e, de modo particular, lembrando dos enfermos. Traga os nomes por quem vamos interceder e pedir cura e libertação de todos os sofrimentos e dores.
5: Por tuas chagas, Senhor, curados.
6: Olá, queridos filhos e filhas, é terça-feira, por excelência, dia que, como obra evangelizar é preciso, rezamos o dia inteiro por todos os doentes que se recomendam às nossas orações. E você pode fazê-lo, 0 operadora 41 3221 6060, dígito 1. Portanto, por todos os que pediram nossa intercessão, rezemos o Terço das Santas Chagas. Em nome do Pai, e do Filho, e do Espírito Santo. Amém. Creio em Deus Pai Todo-Poderoso, Criador do céu e da terra, e em Jesus Cristo, seu único Filho, nosso Senhor, que foi concebido pelo poder do Espírito Santo, nasceu da Virgem Maria, padeceu sob Pôncio Pilatos, foi crucificado, morto e sepultado, desceu à mansão dos mortos, ressuscitou ao terceiro dia, subiu aos céus, está sentado à direita de Deus Pai Todo-Poderoso, de onde há de vir julgar os vivos e os mortos. Creio no Espírito Santo, na Santa Igreja Católica, na comunhão dos santos, na remissão dos pecados, na ressurreição da carne, na vida eterna. Amém. Ó Jesus, divino Redentor, tende misericórdia de nós e do mundo inteiro. Deus Santo, Deus Forte, Deus Imortal, tende piedade de nós e do mundo inteiro. Graça, misericórdia, meu Jesus, nos perigos presentes, cobri-nos com vosso preciosíssimo sangue. Pai eterno, tende misericórdia de nós, pelo sangue de Jesus Cristo, vosso Filho unigênito. Tende misericórdia de nós, vos suplicamos. Amém. Neste primeiro mistério do Terço das Santas Chagas, contemplamos a traição de Judas e prisão de Jesus. Como fruto desta dezena das Santas Chagas, vamos pedir por todos os enfermos que estão angustiados em busca de um diagnóstico certo. Rezemos. Eterno Pai, eu vos ofereço as Santas Chagas de nosso Senhor Jesus Cristo para curar as de nossas almas.
7: Meu Jesus, perdão e misericórdia.
4: Pelos méritos de vossas santas chagas.
7: Meu Jesus, perdão e misericórdia.
4: Pelos méritos de vossas santas chagas.
7: Meu Jesus, perdão e misericórdia.
4: Pelos méritos de vossas santas chagas.
7: Meu Jesus, perdão e misericórdia.
4: Pelos méritos de vossas santas chagas.
7: Meu Jesus, perdão e misericórdia.
4: Pelos méritos de vossas santas chagas.
7: Meu Jesus, perdão e misericórdia.
4: Pelos méritos de vossas santas chagas.
7: Meu Jesus, perdão e misericórdia.
4: Pelos méritos de vossas santas chagas.
7: Meu Jesus, perdão e misericórdia.
4: Pelos méritos de vossas santas chagas.
7: Meu Jesus, perdão e misericórdia.
4: Pelos méritos de vossas santas chagas.
7: Meu Jesus, perdão e misericórdia.
4: Pelos méritos de vossas santas chagas.
6: Neste segundo mistério do Terço das Santas Chagas, contemplamos a condenação de Jesus à morte. Rezemos este mistério por todos os enfermos que estão acamados, impedidos pela doença de uma vida plena. Eterno Pai, eu vos ofereço as santas chagas de nosso Senhor Jesus Cristo para curar as de nossas almas.
8: Meu Jesus, perdão e misericórdia.
4: Pelos méritos de vossas santas chagas.
8: Meu Jesus, perdão e misericórdia.
4: Pelos méritos de vossas santas chagas.
8: Meu Jesus, perdão e misericórdia.
4: Pelos méritos de vossas santas chagas.
8: Meu Jesus, perdão e misericórdia.
4: Pelos méritos de vossas santas chagas.
8: Meu Jesus, perdão e misericórdia.
4: Pelos méritos de vossas santas chagas.
8: Meu Jesus, perdão e misericórdia.
4: Pelos méritos de vossas santas chagas.
8: Meu Jesus, perdão e misericórdia.
4: Pelos méritos de vossas santas chagas.
8: Meu Jesus, perdão e misericórdia.
4: Pelos méritos de vossas santas chagas.
8: Meu Jesus, perdão e misericórdia.
4: Pelos méritos de vossas santas chagas.
8: Meu Jesus, perdão e misericórdia.
4: Pelos méritos de vossas santas chagas.
6: Neste terceiro mistério do Terço das Santas Chagas, contemplamos Jesus é pregado na cruz. Ofereçamos esta dezena do Terço das Santas Chagas por todas as pessoas que trabalham e cuidam dos doentes, que tenham paciência e muita serenidade e força. Eterno Pai, eu vos ofereço as Santas Chagas de nosso Senhor Jesus Cristo para curar as de nossas almas.
9: Meu Jesus, perdão e misericórdia.
4: Pelos méritos de vossas santas chagas.
9: Meu Jesus, perdão e misericórdia.
4: Pelos méritos de vossas santas chagas.
9: Meu Jesus, perdão e misericórdia.
4: Pelos méritos de vossas santas chagas.
9: Meu Jesus, perdão e misericórdia.
4: Pelos méritos de vossas santas chagas.
9: Meu Jesus, perdão e misericórdia.
4: Pelos méritos de vossas santas chagas.
9: Meu Jesus, perdão e misericórdia.
4: Pelos méritos de vossas santas chagas.
9: Meu Jesus, perdão e misericórdia.
4: Pelos méritos de vossas santas chagas.
9: Meu Jesus, perdão e misericórdia.
4: Pelos méritos de vossas santas chagas.
9: Meu Jesus, perdão e misericórdia.
4: Pelos méritos de vossas santas chagas.
9: Meu Jesus, perdão e misericórdia.
4: Pelos méritos de vossas santas chagas.
6: Neste quarto mistério do Terço das Santas Chagas, contemplamos, entregando-se ao Pai, Jesus morre na cruz. E vamos juntos oferecer esta oração por todos aqueles que estão fazendo tratamento invasivos, hemodiálise, quimioterapia, radioterapia e todos os outros tratamentos necessários, porém, que levam a um calvário vivo. Rezemos. Eterno Pai, eu vos ofereço as santas chagas de nosso Senhor Jesus Cristo para curar as de nossas almas.
7: Meu Jesus, perdão e misericórdia.
4: Pelos méritos de vossas santas chagas.
7: Meu Jesus, perdão e misericórdia.
4: Pelos méritos de vossas santas chagas.
7: Meu Jesus, perdão e misericórdia.
4: Pelos méritos de vossas santas chagas.
7: Meu Jesus, perdão e misericórdia.
4: Pelos méritos de vossas santas chagas.
7: Meu Jesus, perdão e misericórdia.
4: Pelos méritos de vossas santas chagas.
7: Meu Jesus, perdão e misericórdia.
4: Pelos méritos de vossas santas chagas.
7: Meu Jesus, perdão e misericórdia.
4: Pelos méritos de vossas santas chagas.
7: Meu Jesus, perdão e misericórdia.
4: Pelos méritos de vossas santas chagas.
7: Meu Jesus, perdão e misericórdia.
4: Pelos méritos de vossas santas chagas.
7: Meu Jesus, perdão e misericórdia.
4: Pelos méritos de vossas santas. Pelos méritos de vossas santas chagas.
7: Meu Jesus, perdão e misericórdia.

0: as de nossas almas.
1: Meu Jesus, perdão e misericórdia.
2: Pelos méritos de vossas santas chagas.
1: Meu Jesus, perdão e misericórdia.
2: Pelos méritos de vossas santas chagas.
1: Meu Jesus, perdão e misericórdia.
2: Pelos méritos de vossas santas chagas.
1: Meu Jesus, perdão e misericórdia.
2: Pelos méritos de vossas santas chagas.
1: Meu Jesus, perdão e misericórdia.
2: Pelos méritos de vossas santas chagas.
1: Meu Jesus, perdão e misericórdia.
2: Pelos méritos de vossas santas chagas.
1: Meu Jesus, perdão e misericórdia.
2: Pelos méritos de vossas santas chagas.
1: Meu Jesus, perdão e misericórdia.
2: Pelos méritos de vossas santas chagas.
1: Meu Jesus, perdão e misericórdia.
2: Pelos méritos de vossas santas chagas.
1: Meu Jesus, perdão e misericórdia.
2: Pelos méritos de vossas santas chagas.
0: Rezemos três vezes. Eterno Pai, eu vos ofereço as santas chagas de nosso Senhor Jesus Cristo para curar as de nossas almas. Eterno Pai, eu vos ofereço as santas chagas de nosso Senhor Jesus Cristo para curar as de nossas almas. Eterno Pai, eu vos ofereço as santas chagas de nosso Senhor Jesus Cristo para curar as de nossas almas. Amém. Queridos filhos e filhas, tendo rezado o terço das santas chagas, vamos agora fazer a oração de todos os dias, que é a novena das santas chagas de nosso Senhor Jesus Cristo. Rezemos. Por suas santas chagas, suas chagas gloriosas, o Cristo Senhor me proteja e me guarde. Senhor Jesus, foste levado na cruz para que por vossas santas chagas sejam curadas as de nossas almas. Eu vos louvo e agradeço pelo vosso ato redentor. Carregaste em vosso próprio corpo os meus pecados e de toda a humanidade. Nas vossas santas chagas, coloco minhas intenções, minhas preocupações, ansiedades e angústias, minhas enfermidades físicas e psíquicas, meus sofrimentos, dores, alegrias e necessidades. Em vossas santas chagas, Senhor, coloco minha família. Envolvei, Senhor, a mim e meus familiares, protegendo-nos do mal. Coloque a sua intenção. Senhor, ao mostrar vossas santas chagas gloriosas a Tomé e o mandando tocar em vosso lado aberto, o curaste da incredulidade. Eu vos peço, Senhor, permita-me refugiar em vossas santas chagas e, por mérito desses sinais de vosso amor, curai a minha falta de fé. Ó Jesus, pelos méritos de vossa paixão, morte e ressurreição, dai-me a graça de viver os frutos da nossa redenção. Amém.

0: queridos filhos e filhas, o intervalo foi rápido, nós estamos aqui na Hora da Misericórdia. Ei,
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0: Nós agradecemos, mas mais um pouco, por favor. Precisamos da sua colaboração. Escute esse testemunho, dá tempo. Vai lá, sacristão.
1: Oi, padre.
0: Oi.
1: Aqui é Suelen, do estado do Pará.
0: Pois
1: após
0: não.
1: O milagre da cura do alcoolismo, no ano de 2019, o grande sonho era a chegada de um bebê. Naquele ano, o senhor estava determinado a rezar por mulheres que gostariam de ter o dom da gravidez. E de novena em novena, lá fomos nós. Em novembro de 2021, veio a graça. Meu filho vai fazer 4 anos. Toca o sino, sacristão. São José rogou.
0: São José providenciou.
1: Obrigado, padre.
0: Amém.
1: Muito obrigado por tudo.
0: Lá, Suelen do Pará. Bíblia aberta, cartilha de oração.

Senhor esteja convosco. Ele está no meio de nós. Proclamação do Evangelho de Jesus Cristo segundo São Mateus. Glória a vós, Senhor. Ai de vós, escribas e fariseus, hipócritas. Pagais o dízimo da hortelã, do endro e do cominho, e desprezais os preceitos mais importantes da lei: a justiça, a misericórdia, a fidelidade. Eis o que era preciso praticar em primeiro lugar, sem contudo deixar o restante. Guiais cegos, filtrais um mosquito e engolis um camelo. Ai de vós, escribas e fariseus, limpais por fora o copo e o prato, e por dentro estáis cheios de roubo e de intemperança. Fariseu cego, limpai primeiro o interior do copo e do prato, para que também o que está fora fique limpo. Palavra da salvação, glória a vós, Senhor. Misericórdia de Deus. Jesus pegou pesado, hein? Vamos lá. Presta atenção. Ei, faz favor de desligar a televisão. Faz favor de escutar o que Deus está dando hoje. Uma lavada, está passando um pito em nós que você não imagina. Em nós, eu me incluo. Não que Jesus não diga que não seja importante pagar o dízimo na sua paróquia. Sim, é importante. Tanto diz, é preciso praticar isso sem, no entanto, deixar aquilo, que quer dizer o dízimo. Mas existem três coisas que Jesus coloca como mais importante do que tudo: a prática da justiça, a prática da misericórdia e a prática da fidelidade. Padre, onde o senhor está lendo isso? Gente, é Mateus 23, 23, 26. Você pode encontrar, é bom grifar na tua Bíblia. Três coisas Jesus coloca como prioritária: a prática da justiça, a prática da misericórdia e da fidelidade. E olha que, em vista disso, Jesus chama cambada de hipócrita. Será que eu estou no meio, Senhor? Faça essa mesma pergunta a você que está do outro lado. Será que Jesus não está me chamando de hipócrita? Porque Jesus diz: ficam cuidando para não comer mosca, mas acabam comendo um camelo. Aqui, ó. Filtrais um mosquito, mas engolis um camelo. Ficam preocupados em limpar o copo por fora, e na hora que você vai tomar um suco, percebe que a sujeira está dentro. Somos nós. Nós que às vezes ficamos com tanto asseio por fora, com gel álcool para não pegar nada, lavando a mão 10, tem que fazer. Mas será que a verdadeira limpeza não é por dentro? Hoje é terça-feira. Nesse espírito de Santa Mônica, de Santo Agostinho, semana inteira tem algo que está me tocando nesse assunto. Percebe como os evangelhos dão cada lambada na gente? Necessidade da conversão. E aí o Padre Zezinho, nosso ícone da música, já cantou: filosofia não me deu felicidade.

0: feliz.
1: É, presta atenção.
0: Minha casa é a casa do Senhor.
1: Tá escutando? Minha casa, a tua casa, é a casa do Senhor.
0: Minha casa é a casa do Senhor.
1: Esse homem é muito iluminado, né? Eu admiro demais, Padre Zezinho.
0: É a casa do Senhor.
1: Senhor,
0: eu me afastei porque eu pensei ser meu direito.
1: A tua palavra hoje nos questiona. A tua palavra hoje nos desafia. Pela vossa misericórdia, que quando terminar esse programa eu não volte a viver do jeito que eu vivia. Me dê forças para mudar, forças para ser diferente. Abençoai, Senhor, os doentes. Hoje é terça-feira. Abençoai, Senhor, os que estão nos hospitais. Como diz um filho lá de Fortaleza, que acompanha o terço das Santas Chagas, como tem vindo testemunho de Joinville, tem vindo testemunho de Minas Gerais, pessoas que acompanham nos hospitais, nos postos de saúde. Abençoai, santificai, em nome do Pai, do Filho e do Espírito Santo. Amém.

0: 15h23.
1: Boa tarde!
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4: Você já se sentiu encurralado no meio de vários problemas ao mesmo tempo e o pior, sem saída? Eu te falo isso de um lugar muito especial. Eu estou no Monte Gargano, na gruta onde o próprio São Miguel apareceu e tocou a terra. E é daqui que eu quero te dizer. Nessa dificuldade que você está vivendo, existe alguém que se coloca no meio. Você vai entender. Seja bem-vindo ao 9º dia da quaresma de São Miguel. E você que chegou agora, caminhe conosco a partir de agora. Você viverá coisas incríveis. Deus quer abençoar cada vez mais a sua vida. Hoje nós abrimos uma nova etapa, o combate espiritual. E começamos com uma das cenas mais dramáticas de toda a Escritura. Abra a sua Bíblia, Êxodo capítulo 14, no versículo 19. Então o anjo de Deus, que andava à frente das tropas de Israel, tomou posição atrás deles. Imagine a cena. O povo de Israel acaba de sair da escravidão, mas de repente olha para trás e vê o quê? O exército inimigo avançando. Cavalos, carros de guerra, toda a força do Egito e à frente o Mar Vermelho, fechado e intransponível. Ou seja, estão sem saída humana nenhuma. É exatamente aí que a Bíblia nos mostra o anjo. Repare bem no que ele faz. O anjo de Deus, que até então ia à frente do povo, abrindo caminho, levanta-se e muda de posição. Ele vai para a retaguarda. Ele se coloca exatamente entre o exército inimigo e o povo de Deus. Perceba a grandeza disso? O anjo não recua para um canto seguro. Ele faz o contrário. Ele vai para o ponto mais perigoso. Ele vai para onde o perigo vem, onde o povo precisa de proteção. Ou seja, ele se torna um muro vivo entre perseguidor e perseguido. Uma verdadeira fortaleza para o povo de Deus. A Bíblia diz algo belíssimo. Aquela mesma presença era escuridão para os egípcios e era luz para Israel. O mesmo anjo, ao mesmo tempo, é defesa contra o mal e claridade para os filhos de Deus. Olha o detalhe que muda tudo. O anjo se interpõe enquanto o mar ainda está fechado. A salvação ainda não veio. O caminho ainda não se abriu. Mas a proteção já está posta. Antes do milagre, já existe alguém entre você e aquilo que te persegue. Esse é o coração da nossa quaresma. Os anjos de Deus são enviados para se colocar no meio, entre você e aquilo que hoje te ameaça. É esse o serviço do seu anjo da guarda. Não esperar do lado de fora do perigo, não, mas postar-se exatamente entre você e ele. Para isso, claro, você precisa invocá-lo. Você pode não ver o mar se abrir hoje, mas o anjo já está em posição. Quantas vezes algo que vinha contra você simplesmente parou, perdeu força, não chegou. Você não viu o muro, mas ele estava lá. E o propósito de hoje é: pense naquilo que parece estar te perseguindo agora. Uma preocupação, um medo, uma ameaça que vem por trás, e faça este ato de confiança. Reze ao seu anjo da guarda com essas palavras: Santo anjo do Senhor, coloca-te entre mim e aquilo que me faz mal. Eu confio que tu estás em posição. E siga o seu dia em paz, mesmo que o mar ainda não tenha se aberto. E amanhã, no 10º dia da quaresma de São Miguel, você verá um homem que caminhava cego para o perigo sem perceber, até que o anjo se pôs no meio do caminho para detê-lo. A história de Balaão vai lhe mostrar que, às vezes, o obstáculo que você reclama é o próprio anjo de Deus protegendo você. Daqui, do Monte Gargano, eu peço a São Miguel que se ponha entre você e todo o mal. Agora, juntos, rezemos as orações próprias da quaresma de São Miguel.
5: Em nome do Pai, do Filho e do Espírito Santo. Amém. São Miguel Arcanjo, defendei-nos no combate. Seja o nosso refúgio contra as maldades e as ciladas do demônio. Ordene-lhe Deus, instantemente o pedimos. E vós, príncipe da milícia celeste, pela virtude divina, precipitai no inferno a Satanás e a todos os espíritos malignos que vagueiam no mundo para a perdição das almas. Ladainha de São Miguel Arcanjo. Senhor, tende piedade de nós. Jesus Cristo, tende piedade de nós. Senhor, tende piedade de nós. Jesus Cristo, ouvi-nos. Jesus Cristo, atendei-nos. Pai Celeste, que sois Deus, tende piedade de nós. Filho Redentor do mundo, que sois Deus, tende piedade de nós. Espírito Santo, que sois Deus, tende piedade de nós. Trindade Santa, que sois um único Deus, tende piedade de nós. Santa Maria, Rainha dos Anjos, rogai por nós. São Miguel, rogai por nós. São Miguel, cheio da graça de Deus, rogai por nós. São Miguel, perfeito adorador do Verbo Divino, rogai por nós. São Miguel, coroado de honra e glória, rogai por nós. São Miguel, poderosíssimo príncipe dos exércitos do Senhor, rogai por nós. São Miguel, porta-estandarte da Santíssima Trindade, rogai por nós. São Miguel, guardião do paraíso, rogai por nós. São Miguel, guia e consolador do povo israelita, rogai por nós. São Miguel, esplendor e fortaleza da Igreja militante, rogai por nós. São Miguel, honra e alegria da Igreja triunfante, rogai por nós. São Miguel, luz dos anjos, rogai por nós. São Miguel, baluarte dos cristãos, rogai por nós. São Miguel, força daqueles que combatem pelo estandarte da cruz, rogai por nós. São Miguel, luz e confiança das almas no último momento da vida, rogai por nós. São Miguel, socorro muito certo, rogai por nós. São Miguel, nosso auxílio em todas as adversidades, rogai por nós. São Miguel, arauto da sentença eterna, rogai por nós. São Miguel, consolador das almas que estão no purgatório, rogai por nós. São Miguel, a quem o Senhor incumbiu de receber as almas depois da morte, rogai por nós. São Miguel, nosso príncipe, rogai por nós. São Miguel, nosso advogado, rogai por nós. Cordeiro de Deus, que tirais o pecado do mundo, perdoai-nos, Senhor. Cordeiro de Deus, que tirais o pecado do mundo, ouvi-nos, Senhor. Cordeiro de Deus, que tirais o pecado do mundo, tende piedade de nós. Cristo, ouvi-nos. Cristo, atendei-nos. Rogai por nós, ó glorioso São Miguel, príncipe da Igreja de Jesus Cristo, para que sejamos dignos de suas promessas. Oremos. Senhor Jesus Cristo, santificai-nos por vossa bênção sempre nova e concedei-nos pela intercessão de São Miguel essa sabedoria que nos ensina a juntar as riquezas no céu e trocar os bens do tempo pela eternidade. Vós que viveis e reinais pelos séculos dos séculos. Amém. Consagração a São Miguel Arcanjo. Gloriosíssimo príncipe das hierarquias angélicas, valente arauto do Deus Altíssimo, zeloso campeão da glória do Senhor, terror dos anjos rebeldes, amor e delícia dos anjos fiéis, meu diletíssimo arcanjo São Miguel, desejando pertencer ao número de vossos devotos e servos, hoje eu me ofereço a vós, dou-me e consagro-me a vós. Coloco a minha pessoa, a minha família, os meus bens, sob a vossa potentíssima proteção. É muito pouca coisa a oferta que vos faço, sendo eu um miserável pecador, mas não duvido de que vós querereis aumentar o fervor no meu coração e proteger aquele que a vós recorre. Recordai aquele que hoje se coloca sob o vosso patrocínio e de hoje em diante protegei-me, assisti-me em todas as dificuldades da minha existência terrena, alcançai-me o perdão dos meus muitos e graves pecados, a graça de amar de todo o coração o meu Deus, o meu doce Salvador Jesus e a minha doce Mãe Maria. Impetrai-me os auxílios necessários para obter a coroa da glória. Defendei a minha alma contra todos os seus inimigos, e quando chegar a hora de deixar este mundo, vinde então, Príncipe Gloriosíssimo, assisti-me na luta final e que o vosso gládio potente afaste para longe, para os abismos da morte e do inferno, o anjo apóstata e soberbo que derrotastes em combate no céu. Amém.
1: Hoje eu quero rezar com você, que viveu uma vida de erro e de pecado no passado e tem dificuldade de acolher o perdão de Deus. Aqui, na gruta de São Miguel Arcanjo do Monte Gargano, o próprio arcanjo disse que seria um lugar de misericórdia, onde a gruta se abrisse, lá os pecados seriam perdoados. Lembra que Deus é Pai e misericordioso. Você se confessa e depois do perdão do sacerdote você está completamente perdoado. E hoje eu quero com essa bênção alcançar o seu coração para que você reconheça essa grande graça do perdão, não tenha vergonha da misericórdia de Deus e caminhe firme nos passos do Senhor. Que Deus te abençoe, proteja e guarde, em nome do Pai e do Filho e do Espírito Santo. Amém.
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9: Fala, meus irmãos, um ótimo dia cheio de coisa boa pra você, cheio das bênçãos do Senhor na tua vida. Entenda que há sim lutas, mas há um Deus muito maior que qualquer luta. Tá no ar então a edição de hoje do Bible Quiz e vamos testar os seus conhecimentos bíblicos por aqui. A nossa pergunta de hoje tá chegando. Enoque viveu quantos anos antes de ser transladado ao céu? Você sabe? Enoque viveu quantos anos antes de ser transladado ao céu? Alternativa A, 365 anos. Letra B, 965 anos. Ou letra C, 900 anos. E aí, você sabe essa? Enoque viveu quantos anos antes de ser transladado ao céu? Alternativa A, 365 anos. Alternativa B, 965 anos. Ou alternativa C, 900 anos. Qual dessas três é a correta? Você sabe? Manda tua resposta pra cá.
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9: De volta aqui no nosso Bible Quiz e vamos saber se você acertou a nossa pergunta de hoje. É, a gente volta com a resposta da mesma. Hoje a gente queria saber o seguinte: Enoque viveu quantos anos antes de ser transladado ao céu? Alternativa A, 365 anos. Alternativa B, 965 anos. Ou alternativa C, 900 anos. A resposta correta para essa pergunta é a letra A, 365 anos. Você encontra isso em Gênesis capítulo 21, versículos do 21 ao 24. Parabéns a você que acertou essa pergunta, viu? É, o nosso Bible Quiz de hoje já tá acabando, mas em breve mesmo tem mais uma edição para você.
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2: 15 horas e 40 minutos.
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4: Muito bem, queridos de Deus, estamos chegando com nossa Unção Católica nessa terça-feira. Que bom saber que você está aí com a gente. A gente vai chegando para te encontrar aqui, esperando que você esteja bem, que você esteja abençoado. Se você está triste, um pouquinho amargurado, opa, bora deixar aí isso sair, hein? Deixa e bota isso para fora. Hoje é dia de libertação, de vida nova para você. É dia de saúde, é dia de esperança renovada. E a gente vai seguindo, trazendo para abençoar ainda mais esse programa. Na abertura do programa de hoje, dessa terça-feira, aquele momento especial, que é o nosso Canta Padre Zezinho. E a música que vem chegando pra gente conferir nesse programa, Irmão Jesus.
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1: Muito bem, muito bem. Olha o nosso programa Unção Católica por aqui, hein? Trazendo músicas para elevar a nossa alma. E que bom saber que você tá aí com a gente, pertinho, celebrando o amor de Deus e também compartilhando fraternidade ao próximo. E olha, tá chegando rápido intervalo, daqui a pouquinho tem mais. Fica por aí.
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4: Olá, meu amigo, minha amiga. Começa agora o Minuto da Oração. O programa feito para interceder por você, pela sua família e por todos aqueles que desejam estar na presença de Deus. Hoje eu me dirijo a você, mulher, que está passando pelo sentimento de rejeição. Você que não se sente amada e valorizada, e que talvez esteja sofrendo calada. Talvez você pense que até Deus te abandonou. Mas saiba que Deus conhece cada detalhe da sua vida. Ele vê a dor que essa ferida tão profunda está lhe causando. E Ele tem uma promessa de conforto e alegria abundante para você. Não se entregue à tristeza e solidão. Confie no Senhor e Ele cuidará de você. Feche os seus olhos. Eu quero orar por você. Senhor Deus Pai, Criador de todas as coisas, que conhece cada mulher em seu íntimo e vê a dor e o momento de angústia que está passando. Senhor, que nesse momento o seu grande amor possa preencher totalmente o coração dela. Que ela se sinta completamente amada por Ti que a criou e que até aqui a sustentou. Que nesse coração não sobre nenhum espaço para o sofrimento, dor e aflição. E principalmente, que ela sinta a Sua presença e tenha certeza que jamais a deixará nem a desamparará. Que o Teu plano de amor e misericórdia se cumpra na vida dessa Tua filha. É o que peço em nome de Jesus Cristo, o Senhor e restaurador de todas as coisas. Amém. Que a paz do Senhor e o amor de nosso Deus esteja sempre com você.
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8: O filho pródigo larga o pai para estar no mundo. Acaba no chiqueiro. Por causa do chiqueiro, ele volta ao pai. Não é assim a história? O que nós temos assistido? A mídia tem bombardeado que estar na casa do pai é estranho, que estar na casa do pai é errado, que estar na casa do pai é um fanatismo. O bom é estar no chiqueiro, o bom é estar na lavagem, o bom é você olhar e não sabe se é porco ou se é gente, e não pode falar nada, e você falar de processo. Vocês estão entendendo qual é a lógica aqui? Não é falar dos de lá ou os de cá, é para você pensar onde você está nessa bagunça toda. Porque se você não sabe aonde você está, você começa a não saber quem você é. E quando você esquecer quem você é, alguém vai fazer de você o que a pessoa quiser. Se todo mundo está bebendo, eu também bebo. Se todo mundo está traindo, eu também traio. Se todo mundo está na pornografia, vamos juntos. Eu não quero ser um membro de um povo especial. Eu quero ser igual a todo mundo. Quando a gente diz Senhor, Jesus Cristo é o rei do universo, não é um homem de coroa, de barco. Não, não é isso. É Senhor da vida e da morte. Deus libertou aquele povo da morte para que eles tivessem vida, nós não queremos esse rei, nós queremos um outro rei. Por quê? Porque nós queremos ser igual a todo mundo. Você sabe o caminho certo.
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4: 16 horas e 2 minutos.

aí, todo o povo de Deus. Convoca aí toda a sua família, os amigos, seus colegas de trabalho. A gente está de volta com o nosso programa e bora lá trazer mais uma sequência. A banda Vida Reluz, Deus Quero Louvar-te.

0: preparado? Então, vai chegar um rápido intervalo. Logo depois a gente volta com mais uma sequência super especial. Fica por aí.
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4: O tema de hoje é a oração pelos missionários e pela propagação da palavra de Deus. Você tem ajudado financeiramente as missões? Com certeza, isso é muito importante. Porém, além dos recursos financeiros, a obra de Deus depende de muita oração. Em suas viagens, os missionários enfrentam situações tensas e muitas vezes resistência por parte da comunidade local. Os desafios e dificuldades são enormes. Eles precisam da nossa oração para que se mantenham fortes. Há diversas passagens na Bíblia, citando a importância desse ato. Primeiramente, abra a sua Bíblia em 2 Tessalonicenses, capítulo 3, versículo 1. Finalmente, irmãos, orai por nós, para que a palavra do Senhor se propague e seja glorificada, como também está acontecendo entre vós. Agora em Romanos, capítulo 15, versículo 30. Recomendo-lhes, irmãos, por nosso Senhor Jesus Cristo e pelo amor do Espírito, que se unam a mim em minha luta, orando a Deus em meu favor. E por fim, 2 Coríntios capítulo 1, versículo 10 e 11. Ele continuará nos livrando, enquanto vocês nos ajudam com as suas orações. Assim muitos darão graças por nossa causa, pelo favor a nós concedido em resposta às orações de muitos. Orar por missões é orar para que a palavra de Deus chegue a todos os povos. A obra missionária cria oportunidade para que milhares de pessoas de todo o mundo conheçam o Senhor nosso Deus, nosso Salvador. Oremos para que, através deles, vidas sejam transformadas. Que o Senhor nosso Deus proteja você, sua família e todos os missionários que estão em campo, fazendo a obra do Senhor.
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7: Não sei se você compreende o preço que o próprio Deus paga disso, em respeitar a nossa livre decisão. Deus paga, eu diria, com lágrimas de pai. Jesus, o bom pastor, se empenha em nos conquistar no amor. A Virgem Maria, nas aparições, o nosso anjo da guarda, a intercessão da igreja, o tesouro espiritual da igreja, tudo vem para que na nossa liberdade inviolável nós tendamos a Deus.
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0: Muito bem, queridos, que graça poder estar com você, chegando por aqui mais uma sequência. Estamos de volta e a gente vai abrindo essa sequência agora com uma playlist maravilhosa, abençoada. A gente traz essa canção linda do Tony Allison, Sustenta o Fogo.
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0: Maria, para fechar muito bem esse programa de hoje. Obrigado a você que ficou com a gente até agora, no finalzinho. A gente volta na próxima edição, hein? Um beijo no seu coração, fica com Deus. Saúde, paz, Deus no coração. O resto a gente corre atrás. Tchau, tchau.
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3: Voltamos já. 16 horas e 40 minutos.
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6: Paz e bem a todos os ouvintes que estão em sintonia conosco neste dia. Hoje meditemos como Salmo, Deuteronômio, capítulo 32. Sou eu que tiro a vida, sou eu quem faz viver. Pensei, vou espalhá-los pela terra, farei cessar sua memória inteiramente, mas receava a reação dos inimigos, a má interpretação dos adversários. Sou eu que tiro a vida, sou eu quem faz viver. Eles diriam, nossa mão prevaleceu, não foi o Senhor Deus que isto fez, porque meu povo é gente sem juízo, é gente que não tem discernimento. Sou eu que tiro a vida, sou eu quem faz viver. Como pode um homem só perseguir mil? Como dois podem fazer fugir 10 mil? Não é porque sua rocha os vendeu, não é porque o Senhor os entregou? Sou eu que tiro a vida, sou eu quem faz viver. Já vem o dia em que serão arruinados, e o seu destino se apressa em chegar, porque o Senhor fará justiça ao seu povo e salvará todos aqueles que o servem. Sou eu que tiro a vida, sou eu quem faz viver.
7: Sou eu quem tira a vida, sou eu quem faz viver. Nós vimos que a obra de Deus foi colocada dentro do universo por seu desejo, por sua vontade, quando nos chamou à existência. E Deus tem o cuidado sobre a vida de toda a sua criatura, entre ela o ser humano. Por isso cabe a nós nos sentirmos criaturas e vivermos conforme a vontade de Deus, fazendo o bem, construindo a justiça e o direito, fazendo com que todos tenham o respeito e a dignidade necessária, e nos tornarmos assim pessoas sensíveis aos problemas do mundo, para que a nossa vida também seja prolongada pela graça, pelo amor de Deus e pela sua misericórdia, porque enquanto nós servirmos a Deus, Deus nos abençoará e nos conduzirá nessa caminhada. Quando formos inúteis, Ele certamente nos tirará para que nós possamos descansar entre os antepassados. Pensemos em tudo isso enquanto lhes digo, até amanhã, se Deus quiser. Amém.
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4: Muito bem, chegando com mais uma edição do Conexão Católica nessa terça-feira, véspera de meio da semana. E aí, tudo certinho? Tudo belezura? A partir de agora, mais uma edição desse programa para abençoar ainda mais a sua vida. Você de perto, de longe, em casa, no trabalho, viajando, que bom saber que você tá aí com a gente nessa terça-feira. Vamos trazendo aquele nosso encontro abençoado, hein? Pra você que tá aí, tá chegando agora, opa, seja bem-vindo. Bora lá pra mais um Conexão Católica, trazendo o som da Aline Barros, Redenção.
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2: E vamos marcando gerações com esse programa abençoado, com palavras edificantes. Você que tá aí com a gente, que bom saber que você tá conferindo esse programa juntinho aqui com Conexão Católica. E bora lá, tá chegando rápido intervalo, daqui a pouco tem mais.
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6: 17:07.
7: 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Assim diz a palavra do Criador. Salmos capítulo 119, versículo 50. Isto é a minha consolação na minha aflição, porque a tua palavra me vivificou. Uma das maneiras de encontrar consolo durante um momento de aflição é por meio das Sagradas Escrituras, pois por meio dela queremos obter esperança contra as adversidades que estão nos cercando. As palavras divinas irão nos vivificar, como a própria Escritura diz. E assim, o alívio em nossa alma surge, tirando toda a preocupação e a tristeza causada pela aflição.
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Olá amigo, olá amiga ouvinte, estamos juntos para mais um momento. É a reflexão Despertai para o Amor, eu sou o Padre Ezequiel, desejo muita paz. Hoje eu quero falar sobre o pensamento como aquele que constrói a realidade. Nós sempre mais nos damos conta de que aquilo que pensamos é também aquilo que nós vamos construindo. Dar-se conta dos pensamentos mais fortes que nós temos diariamente, daquilo que passa na nossa mente, daquilo que nós visualizamos pensando nos nossos sonhos, pensando na nossa família, pensando no nosso trabalho, pensando naquilo que nós queremos, aquilo que visualizamos, de alguma forma, é aquilo que nós vamos construir. Porque ali, no pensamento, está uma carga de energia muito grande, que atrai e que faz. No pensamento está uma carga de energia muito grande,

0: que o pensamento constrói a sua realidade. Isso é tão importante perceber por quê? Porque quando nós temos muitos pensamentos negativos, pensamentos de medo, pensamentos de limitação, pensamentos restritivos, isso eu não consigo, isso eu não sou capaz, eu tenho medo que aconteça aquilo lá, que eu perca o emprego, eu tenho medo que a nossa empresa não vá bem. Bom, o medo também constrói a realidade. Por isso, se você pensa coisas e situações de medo, provavelmente você vai experienciar aquilo que você pensa em relação ao medo. As pessoas precisam se dar conta disso para aos poucos ir transformando os seus pensamentos. Claro, nós pensamos milhares de pensamentos diariamente. Só que sobre os assuntos principais, sobre os pontos da vida que são a família, os relacionamentos, a afetividade, o trabalho, a saúde, mais ou menos são aqueles pensamentos que nós sempre pensamos. A pessoa não pensa uma coisa de família hoje e amanhã já está toda mudada. Não, aquilo que ela pensa de família, ela pensa praticamente sempre. Por isso que é importante perceber o que se pensa e pensar coisas positivas, porque o pensamento cria a realidade. Tudo começa no pensamento. O pensamento tem potencial de criar a tua obra. Por isso, caro ouvinte, a partir dessa reflexão, perceba o que você tem pensado, porque aquilo que você tem pensado é aquilo que constrói a tua realidade. Observa para ver se não é assim mesmo. Eu desejo a você muita paz, muita luz, pensamentos positivos e saudáveis. Eu queria te convidar a inscrever-se no nosso canal no YouTube, Padre Ezequiel, e também seguir nas redes sociais, Instagram e Facebook. Um grande abraço, Deus te abençoe com a generosidade do seu amor, em nome do Pai, do Filho e do Espírito Santo. Amém.
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4: Muito bem, estamos de volta. Pode convocar, chamar todo mundo para conferir esse programa abençoado. Você aí que está curtindo essa programação, a gente segue aqui com a melhor playlist musical do mundo cristão e a gente já começa essa sequência trazendo o som do Davidson Silva. Tomé!
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1: E vamos com a nossa programação maravilhosa, abençoadora, mais uma sequência pra conta, chegando rápido intervalo, daqui a pouquinho tem mais, fica por aí.
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3: 17 horas e 31 minutos.
4: 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Para encontrar o equilíbrio que sua mente precisa, às vezes é necessário pendurar a alma no varal e deixar que as coisas ruins evaporem. 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
2: Amados irmãos, amadas irmãs, iniciamos o programa Fé Católica e a nossa catequese sobre a realidade humana da dor e do sofrimento. Não existe lugar neste mundo que não seja visitado pela dor. A vida segue e seguirá sendo luta sobre a terra, como afirma Jó. Uma luta exige sempre esforço e sacrifício. Sejamos quem for, estejamos onde estiver, ou façamos o que fizer, a dor, a enfermidade, a morte, inevitavelmente nos encontrará. Nada nem ninguém nos livrará de sofrer, padecer enfermidades e morrer. É o ciclo da vida: nascer, crescer, multiplicar e morrer. Contudo, nós podemos, como pessoa humana, animal racional, trocar a interpretação da dor e do sofrimento e assumir a vida com suas bênçãos, enfermidades e a morte. A salvação que Deus nos oferece é obra de sua misericórdia. Não há ação humana, por melhor que seja, que nos faça merecer tão grande dom. Por pura graça, Deus nos atrai para nos unir a si. Muitas pessoas consideram que a dor é um castigo. Não são poucos os cristãos com essa mesma ideia, de um Deus castigador para quem a dor é um meio de castigar os maus. Entretanto, a questão surge quando os bons e os inocentes são os que sofrem. É possível, então, que Deus castigue também o inocente? E, por outro lado, impressiona constatar o aparente triunfo dos maus e pecadores frente às desgraças dos pobres e justos. O crente deve mergulhar mais nas vivências espirituais sobre essas realidades. E, embora esteja com atribulações e em noites escuras de dor e sofrimento, a confiança na onipresença de um Deus amor, bom e misericordioso, que os conforta e alivia. O livro de Jó é um grande e bonito texto literário para demonstrar que o sofrimento não é um castigo de Deus, que a dor também pode chegar aos justos. Uma mesma sorte toca a todos, ao inocente e ao culpado, ao justo e ao pecador. Todos sabemos e acreditamos que Jesus, o filho predileto do Pai, é o homem das dores por excelência, e que sua amada mãe, a que não teve manchas nem culpa, participou intensamente das dores atrozes que seu filho, o justo, passou no Calvário. Ele nos ensina que as desgraças não são castigos de Deus, tampouco são consequências de nossas faltas. Acontece o que for, nossa confiança deve repousar no Pai do Céu, que cuida amorosamente dos bons e dos maus. Meu abraço, amigo, a minha bênção, fiquem com Deus e até o próximo programa.
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4: Estamos de volta, que bom! Vamos celebrando vida, amor de Deus, aqui no nosso programa Conexão Católica de hoje. Para abrir mais uma sequência, tem o som do Diego Fernandes, Converte-me, Senhor.
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2: Para erguer um altar de louvor e adoração a Ti, eis aqui corações contritos e quebrantados diante de Ti. A Ti seja a honra, a glória e todo o louvor.

merecedor de toda a glória. Dele, por ele, para ele são todas as coisas. 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
2: Com certeza, esse programa vai marcando gerações. Depois dessa sequência linda, abençoada, eu tenho certeza, convicção disso. Obrigado mais uma vez pela companhia, um forte abraço pra você. O programa de hoje acabou, a gente vai, mas a gente volta na próxima edição. Beijo no coração, obrigado, aquele forte abraço. Saúde, paz, Deus no coração, o resto a gente corre atrás. Tchau, tchau.
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2: Rádio Barroso Mix informa a hora certa.
3: 18 horas, a hora da Ave Maria.
4: Elevemos nosso pensamento a Deus e oremos. Louvemos ao Senhor. Louvemos ao Senhor desde os céus, louvai-o nas alturas, louvai-o todos os seus anjos, louvai-o todos os seus exércitos, louvai-o sol e lua, todas as estrelas luzentes, as águas que estão sob os céus, louvemos o nome do Senhor. Ave Maria, cheia de graça, o Senhor é convosco. Bendita sois entre as mulheres. Bendito é o fruto de vosso ventre.

0: O anjo do Senhor anunciou a Maria, e ela concebeu do Espírito Santo. Ave Maria, cheia de graça, o Senhor é convosco. Bendita sois vós entre as mulheres, e bendito é o fruto do vosso ventre, Jesus. Santa Maria, Mãe de Deus, rogai por nós, pecadores, agora e na hora de nossa morte. Amém. Eis aqui a serva do Senhor, faça-se em mim segundo a vossa palavra. Ave Maria, cheia de graça, o Senhor é convosco. Bendita sois vós entre as mulheres, e bendito é o fruto do vosso ventre, Jesus. Santa Maria, Mãe de Deus, rogai por nós, pecadores, agora e na hora de nossa morte. Amém. E o Verbo divino se fez carne e habitou entre nós. Ave Maria, cheia de graça, o Senhor é convosco. Bendita sois vós entre as mulheres, e bendito é o fruto do vosso ventre, Jesus. Santa Maria, Mãe de Deus, rogai por nós, pecadores, agora e na hora de nossa morte. Amém. Rogai por nós, Santa Mãe de Deus, para que sejamos dignos das promessas de Cristo. Oremos. Infundi, Senhor, como vos pedimos, a vossa graça em nossas almas, para que nós, que pela anunciação do anjo, vimos ao conhecimento da encarnação de Jesus Cristo, vosso Filho, por sua paixão e morte, sejamos conduzidos à glória da ressurreição, pelo mesmo Cristo, Senhor nosso. Amém.
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2: 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Olá, queridos ouvintes. 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E avanço um pouco mais aqui no intervalo para fazer um apelo a você. 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É um Brasil a ser evangelizado nesta terça-feira. 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
4: Vamos, Jesus,
2: fazer. Boa tarde, amado povo de Deus. Família Evangelizar é Preciso, de tantas partes do Brasil, você que já habituou a rezar comigo todos os dias. Hoje, terça-feira, sempre lembrando dos nossos irmãos doentinhos, nossas irmãs, pedindo a Deus Nosso Senhor as graças necessárias. Vamos juntos fazer o sinal da cruz e rezar. Em nome do Pai, do Filho e do Espírito Santo. Amém. Senhor Jesus, que nos chama a ser sal da terra e luz do mundo. Senhor Jesus, sacerdote eterno, que disseste: pedi ao Senhor da messe que mande operários para a messe. No final desta tarde, peço, Senhor, desperta para o mundo homens e mulheres comprometidos com o Teu reino. Nesta tarde, peço, Senhor, que haja crianças, jovens, adultos e idosos dispostos a ser sal da terra e luz do mundo. Amado Jesus, peço-te a graça de compreender a minha missão nesta vida. Sei que não nasci por acaso. Sei que tens uma missão para mim no meu trabalho e na minha família. Revela-me, Senhor, o que queres de mim. Ajuda-me, Senhor, a fazer a opção certa. Neste mês vocacional, ajude-me, Senhor, a compreender a minha missão. Ó Deus, por intercessão de Santa Mônica, que pela oração e pelas lágrimas alcançou de Deus a conversão do filho e do marido, ajudai que, como fruto desta oração, minha família se converta para Deus. Senhor, peço pela minha própria conversão, por intercessão de Santa Mônica e Santo Agostinho, que eu saiba, diante do caminho largo e fácil da injustiça, da mentira e da desonestidade, optar pelo caminho estreito da retidão da verdade que liberta e da dignidade que promove a todos. A tarde chega, Senhor, e quero pedir com fé, se em algum momento da minha vida eu me perder, tenha misericórdia, Senhor. Toma-me pela mão e conduze-me para teu rebanho. Ajuda-me a seguir os teus passos e que eu, Senhor, jamais me afaste de ti. Senhor, se minha alma ainda não encontrou a paz que, como Santo Agostinho, eu encontre a paz em ti, dá-me a graça de viver cada minuto e cada hora em tua presença. Faz-me ser sal da terra e luz do mundo. Nossa Senhora, modelo de vocacionada, nos ajude. Ave Maria, cheia de graça, o Senhor é convosco. Bendita sois vós entre as mulheres e bendito é o fruto do vosso ventre, Jesus. Santa Maria, Mãe de Deus, rogai por nós, pecadores, agora e na hora de nossa morte. Amém. O Senhor esteja convosco, Ele está no meio de nós. Que a bênção de Deus recaia sobre a água, a roupa dos enfermos, as fotos de família e sobre você. Em nome do Pai, do Filho e do Espírito Santo. Amém. Sal da terra, luz do mundo. Boa noite a todos.
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2: Divino Jesus, nós vos oferecemos esse terço que vamos rezar, meditando nos mistérios da nossa redenção. Concedei-nos, por intercessão da Virgem Maria, Mãe de Deus e Nossa Mãe, as virtudes que nos são necessárias para bem rezá-lo e a graça de ganharmos as indulgências desta santa devoção. Oferecemo-lo particularmente em desagravo dos pecados cometidos contra o Sagrado Coração de Jesus e Imaculado Coração de Maria, pela paz do mundo, pela conversão dos pecadores, pelas almas do purgatório, pelas intenções do Santo Padre, pelo aumento e santificação do clero, pelos nossos vigários, pela santificação das famílias, pelas missões, pelos doentes, pelos agonizantes, por aqueles que pediram nossas orações e por todas as nossas intenções particulares e pelo Brasil. Creio em Deus Pai Todo-Poderoso, Criador do céu e da terra, em Jesus Cristo, seu único Filho, nosso Senhor, que foi concebido pelo poder do Espírito Santo, nasceu da Virgem Maria, padeceu sob Pôncio Pilatos, foi crucificado, morto e sepultado, desceu à mansão dos mortos, ressuscitou ao terceiro dia, subiu aos céus, está sentado à direita de Deus Pai Todo-Poderoso, donde há de vir julgar os vivos e os mortos. Creio no Espírito Santo, na Santa Igreja Católica, na comunhão dos santos, vir julgar os vivos e os mortos. Creio no Espírito Santo, na Santa Igreja Católica,

convosco. Bendita sois vós entre as mulheres e bendito é o fruto do vosso ventre, Jesus. Santa Maria, Mãe de Deus, rogai por nós, pecadores, agora e na hora de nossa morte. Amém. Ave Maria, cheia de graça, o Senhor é convosco. Bendita sois vós entre as mulheres e bendito é o fruto do vosso ventre, Jesus. Santa Maria, Mãe de Deus, rogai por nós, pecadores, agora e na hora de nossa morte. Amém. Ave Maria, cheia de graça, o Senhor é convosco. Bendita sois vós entre as mulheres e bendito é o fruto do vosso ventre, Jesus. Santa Maria, Mãe de Deus, rogai por nós, pecadores, agora e na hora de nossa morte.

0: Senhor.
1: Pai nosso que estais no céu, santificado seja o vosso nome. Venha a nós o vosso reino, seja feita a vossa vontade, assim na terra como no céu.
2: O pão nosso de cada dia nos dai hoje, perdoai as nossas ofensas, assim como nós perdoamos a quem nos tem ofendido. E não nos deixeis cair em tentação, mas livrai-nos do mal. Amém.
1: Ave Maria, cheia de graça, o Senhor é convosco. Bendita sois vós entre as mulheres, e bendito é o fruto do vosso ventre, Jesus.
2: Santa Maria, Mãe de Deus, rogai por nós, pecadores, agora e na hora de nossa morte. Amém.
1: Ave Maria, cheia de graça, o Senhor é convosco. Bendita sois vós entre as mulheres, e bendito é o fruto do vosso ventre, Jesus.
2: Santa Maria, Mãe de Deus, rogai por nós, pecadores, agora e na hora de nossa morte. Amém.
1: Ave Maria, cheia de graça, o Senhor é convosco. Bendita sois vós entre as mulheres, e bendito é o fruto do vosso ventre, Jesus.
2: Santa Maria, Mãe de Deus, rogai por nós, pecadores, agora e na hora de nossa morte. Amém.
1: Ave Maria, cheia de graça, o Senhor é convosco. Bendita sois vós entre as mulheres, e bendito é o fruto do vosso ventre, Jesus.
2: Santa Maria, Mãe de Deus, rogai por nós, pecadores, agora e na hora de nossa morte. Amém.
1: Ave Maria, cheia de graça, o Senhor é convosco. Bendita sois vós entre as mulheres, e bendito é o fruto do vosso ventre, Jesus.
2: Santa Maria, Mãe de Deus, rogai por nós, pecadores, agora e na hora de nossa morte. Amém.
1: Ave Maria, cheia de graça, o Senhor é convosco. Bendita sois vós entre as mulheres, e bendito é o fruto do vosso ventre, Jesus.
2: Santa Maria, Mãe de Deus, rogai por nós, pecadores, agora e na hora de nossa morte. Amém.
1: Ave Maria, cheia de graça, o Senhor é convosco. Bendita sois vós entre as mulheres, e bendito é o fruto do vosso ventre, Jesus.
2: Santa Maria, Mãe de Deus, rogai por nós, pecadores, agora e na hora de nossa morte. Amém.
1: Ave Maria, cheia de graça, o Senhor é convosco. Bendita sois vós entre as mulheres, e bendito é o fruto do vosso ventre, Jesus.
2: Santa Maria, Mãe de Deus, rogai por nós, pecadores, agora e na hora de nossa morte. Amém.
1: Ave Maria, cheia de graça, o Senhor é convosco. Bendita sois vós entre as mulheres, e bendito é o fruto do vosso ventre, Jesus.
2: Santa Maria, Mãe de Deus, rogai por nós, pecadores, agora e na hora de nossa morte. Amém.
1: Ave Maria, cheia de graça, o Senhor é convosco. Bendita sois vós entre as mulheres, e bendito é o fruto do vosso ventre, Jesus.
2: Santa Maria, Mãe de Deus, rogai por nós, pecadores, agora e na hora de nossa morte. Amém. Glória.

0: Pai nosso que estais no céu, santificado seja o vosso nome. Venha a nós o vosso reino, seja feita a vossa vontade, assim na terra como no céu.
1: O pão nosso de cada dia nos dai hoje. Perdoai as nossas ofensas, assim como nós perdoamos a quem nos tem ofendido. E não nos deixeis cair em tentação, mas livrai-nos do mal. Amém.
0: Ave Maria, cheia de graça, o Senhor é convosco. Bendita sois vós entre as mulheres, e bendito é o fruto do vosso ventre, Jesus.
1: Santa Maria, Mãe de Deus, rogai por nós, pecadores, agora e na hora de nossa morte. Amém.
0: Ave Maria, cheia de graça, o Senhor é convosco. Bendita sois vós entre as mulheres, e bendito é o fruto do vosso ventre, Jesus.
1: Santa Maria, Mãe de Deus, rogai por nós, pecadores, agora e na hora de nossa morte. Amém.
0: Ave Maria, cheia de graça, o Senhor é convosco. Bendita sois vós entre as mulheres, e bendito é o fruto do vosso ventre, Jesus.
1: Santa Maria, Mãe de Deus, rogai por nós, pecadores, agora e na hora de nossa morte. Amém.
0: Ave Maria, cheia de graça, o Senhor é convosco. Bendita sois vós entre as mulheres, e bendito é o fruto do vosso ventre, Jesus.
1: Santa Maria, Mãe de Deus, rogai por nós, pecadores, agora e na hora de nossa morte. Amém.
0: Ave Maria, cheia de graça, o Senhor é convosco. Bendita sois vós entre as mulheres, e bendito é o fruto do vosso ventre, Jesus.
1: Santa Maria, Mãe de Deus, rogai por nós, pecadores, agora e na hora de nossa morte. Amém.
0: Ave Maria, cheia de graça, o Senhor é convosco. Bendita sois vós entre as mulheres, e bendito é o fruto do vosso ventre, Jesus.
1: Santa Maria, Mãe de Deus, rogai por nós, pecadores, agora e na hora de nossa morte. Amém.
0: Ave Maria, cheia de graça, o Senhor é convosco. Bendita sois vós entre as mulheres, e bendito é o fruto do vosso ventre, Jesus.
1: Santa Maria, Mãe de Deus, rogai por nós, pecadores, agora e na hora de nossa morte. Amém.
0: Ave Maria, cheia de graça, o Senhor é convosco. Bendita sois vós entre as mulheres, e bendito é o fruto do vosso ventre, Jesus.
1: Santa Maria, Mãe de Deus, rogai por nós, pecadores, agora e na hora de nossa morte. Amém.
0: Ave Maria, cheia de graça, o Senhor é convosco. Bendita sois vós entre as mulheres, e bendito é o fruto do vosso ventre, Jesus.
1: Santa Maria, Mãe de Deus, rogai por nós, pecadores, agora e na hora de nossa morte. Amém.
0: Ave Maria, cheia de graça, o Senhor é convosco. Bendita sois vós entre as mulheres, e bendito é o fruto do vosso ventre, Jesus.
1: Santa Maria, Mãe de Deus, rogai por nós, pecadores, agora e na hora de nossa morte. Amém.

0: Pai nosso que estais no céu, santificado seja o vosso nome. Venha a nós o vosso reino, seja feita a vossa vontade, assim na terra como no céu.
1: O pão nosso de cada dia nos dai hoje. Perdoai as nossas ofensas, assim como nós perdoamos a quem nos tem ofendido. E não nos deixeis cair em tentação, mas livrai-nos do mal. Amém.
0: Ave Maria, cheia de graça, o Senhor é convosco. Bendita sois vós entre as mulheres, e bendito é o fruto do vosso ventre, Jesus.
1: Santa Maria, Mãe de Deus, rogai por nós, pecadores, agora e na hora de nossa morte. Amém.
0: Ave Maria, cheia de graça, o Senhor é convosco. Bendita sois vós entre as mulheres, e bendito é o fruto do vosso ventre, Jesus.
1: Santa Maria, Mãe de Deus, rogai por nós, pecadores, agora e na hora de nossa morte. Amém.
0: Ave Maria, cheia de graça, o Senhor é convosco. Bendita sois vós entre as mulheres, e bendito é o fruto do vosso ventre, Jesus.
1: Santa Maria, Mãe de Deus, rogai por nós, pecadores, agora e na hora de nossa morte. Amém.
0: Ave Maria, cheia de graça, o Senhor é convosco. Bendita sois vós entre as mulheres, e bendito é o fruto do vosso ventre, Jesus.
1: Santa Maria, Mãe de Deus, rogai por nós, pecadores, agora e na hora de nossa morte. Amém.
0: Ave Maria, cheia de graça, o Senhor é convosco. Bendita sois vós entre as mulheres, e bendito é o fruto do vosso ventre, Jesus.
1: Santa Maria, Mãe de Deus, rogai por nós, pecadores, agora e na hora de nossa morte. Amém.
0: Ave Maria, cheia de graça, o Senhor é convosco. Bendita sois vós entre as mulheres, e bendito é o fruto do vosso ventre, Jesus.
1: Santa Maria, Mãe de Deus, rogai por nós, pecadores, agora e na hora de nossa morte. Amém.
0: Ave Maria, cheia de graça, o Senhor é convosco. Bendita sois vós entre as mulheres, e bendito é o fruto do vosso ventre, Jesus.
1: Santa Maria, Mãe de Deus, rogai por nós, pecadores, agora e na hora de nossa morte. Amém.
0: Ave Maria, cheia de graça, o Senhor é convosco. Bendita sois vós entre as mulheres, e bendito é o fruto do vosso ventre, Jesus.
1: Santa Maria, Mãe de Deus, rogai por nós, pecadores, agora e na hora de nossa morte. Amém.
0: Ave Maria, cheia de graça, o Senhor é convosco. Bendita sois vós entre as mulheres, e bendito é o fruto do vosso ventre, Jesus.
1: Santa Maria, Mãe de Deus, rogai por nós, pecadores, agora e na hora de nossa morte. Amém.
0: Ave Maria, cheia de graça, o Senhor é convosco. Bendita sois vós entre as mulheres, e bendito é o fruto do vosso ventre, Jesus.
1: Santa Maria, Mãe de Deus, rogai por nós, pecadores, agora e na hora de nossa morte. Amém.

0: Jesus. Pai nosso que estais no céu, santificado seja o vosso nome. Venha a nós o vosso reino, seja feita a vossa vontade, assim na terra como no céu.
1: O pão nosso de cada dia nos dai hoje. Perdoai as nossas ofensas, assim como nós perdoamos a quem nos tem ofendido. E não nos deixeis cair em tentação, mas livrai-nos do mal. Amém.
0: Ave Maria, cheia de graça, o Senhor é convosco. Bendita sois vós entre as mulheres, e bendito é o fruto do vosso ventre, Jesus.
1: Santa Maria, Mãe de Deus, rogai por nós, pecadores, agora e na hora de nossa morte. Amém.
0: Ave Maria, cheia de graça, o Senhor é convosco. Bendita sois vós entre as mulheres, e bendito é o fruto do vosso ventre, Jesus.
1: Santa Maria, Mãe de Deus, rogai por nós, pecadores, agora e na hora de nossa morte. Amém.
0: Ave Maria, cheia de graça, o Senhor é convosco. Bendita sois vós entre as mulheres, e bendito é o fruto do vosso ventre, Jesus.
1: Santa Maria, Mãe de Deus, rogai por nós, pecadores, agora e na hora de nossa morte. Amém.
0: Ave Maria, cheia de graça, o Senhor é convosco. Bendita sois vós entre as mulheres, e bendito é o fruto do vosso ventre, Jesus.
1: Santa Maria, Mãe de Deus, rogai por nós, pecadores, agora e na hora de nossa morte. Amém.
0: Ave Maria, cheia de graça, o Senhor é convosco. Bendita sois vós entre as mulheres, e bendito é o fruto do vosso ventre, Jesus.
1: Santa Maria, Mãe de Deus, rogai por nós, pecadores, agora e na hora de nossa morte. Amém.
0: Ave Maria, cheia de graça, o Senhor é convosco. Bendita sois vós entre as mulheres, e bendito é o fruto do vosso ventre, Jesus.
1: Santa Maria, Mãe de Deus, rogai por nós, pecadores, agora e na hora de nossa morte. Amém.
0: Ave Maria, cheia de graça, o Senhor é convosco. Bendita sois vós entre as mulheres, e bendito é o fruto do vosso ventre, Jesus.
1: Santa Maria, Mãe de Deus, rogai por nós, pecadores, agora e na hora de nossa morte. Amém.
0: Ave Maria, cheia de graça, o Senhor é convosco. Bendita sois vós entre as mulheres, e bendito é o fruto do vosso ventre, Jesus.
1: Santa Maria, Mãe de Deus, rogai por nós, pecadores, agora e na hora de nossa morte. Amém.
0: Ave Maria, cheia de graça, o Senhor é convosco. Bendita sois vós entre as mulheres, e bendito é o fruto do vosso ventre, Jesus.
1: Santa Maria, Mãe de Deus, rogai por nós, pecadores, agora e na hora de nossa morte. Amém.
0: Ave Maria, cheia de graça, o Senhor é convosco. Bendita sois vós entre as mulheres, e bendito é o fruto do vosso ventre, Jesus.
1: Santa Maria, Mãe de Deus, rogai por nós, pecadores, agora e na hora de nossa morte. Amém.

0: Pai nosso que estais no céu, santificado seja o vosso nome. Venha a nós o vosso reino, seja feita a vossa vontade, assim na terra como no céu.
1: O pão nosso de cada dia nos dai hoje. Perdoai as nossas ofensas, assim nós perdoamos a quem nos tem ofendido. E não nos deixeis cair em tentação, mas livrai-nos do mal. Amém.
0: Ave Maria, cheia de graça, o Senhor é convosco. Bendita sois vós entre as mulheres e bendito é o fruto do vosso ventre, Jesus.
1: Santa Maria, Mãe de Deus, rogai por nós, pecadores, agora e na hora de nossa morte. Amém.
0: Ave Maria, cheia de graça, o Senhor é convosco. Bendita sois vós entre as mulheres e bendito é o fruto do vosso ventre, Jesus.
1: Santa Maria, Mãe de Deus, rogai por nós, pecadores, agora e na hora de nossa morte. Amém.
0: Ave Maria, cheia de graça, o Senhor é convosco. Bendita sois vós entre as mulheres e bendito é o fruto do vosso ventre, Jesus.
1: Santa Maria, Mãe de Deus, rogai por nós, pecadores, agora e na hora de nossa morte. Amém.
0: Ave Maria, cheia de graça, o Senhor é convosco. Bendita sois vós entre as mulheres e bendito é o fruto do vosso ventre, Jesus.
1: Santa Maria, Mãe de Deus, rogai por nós, pecadores, agora e na hora de nossa morte. Amém.
0: Ave Maria, cheia de graça, o Senhor é convosco. Bendita sois vós entre as mulheres e bendito é o fruto do vosso ventre, Jesus.
1: Santa Maria, Mãe de Deus, rogai por nós, pecadores, agora e na hora de nossa morte. Amém.
0: Ave Maria, cheia de graça, o Senhor é convosco. Bendita sois vós entre as mulheres e bendito é o fruto do vosso ventre, Jesus.
1: Santa Maria, Mãe de Deus, rogai por nós, pecadores, agora e na hora de nossa morte. Amém.
0: Ave Maria, cheia de graça, o Senhor é convosco. Bendita sois vós entre as mulheres e bendito é o fruto do vosso ventre, Jesus.
1: Santa Maria, Mãe de Deus, rogai por nós, pecadores, agora e na hora de nossa morte. Amém.
0: Ave Maria, cheia de graça, o Senhor é convosco. Bendita sois vós entre as mulheres e bendito é o fruto do vosso ventre, Jesus.
1: Santa Maria, Mãe de Deus, rogai por nós, pecadores, agora e na hora de nossa morte. Amém.
0: Ave Maria, cheia de graça, o Senhor é convosco. Bendita sois vós entre as mulheres e bendito é o fruto do vosso ventre, Jesus.
1: Santa Maria, Mãe de Deus, rogai por nós, pecadores, agora e na hora de nossa morte. Amém.
0: Ave Maria, cheia de graça, o Senhor é convosco. Bendita sois vós entre as mulheres e bendito é o fruto do vosso ventre, Jesus.
1: Santa Maria, Mãe de Deus, rogai por nós, pecadores, agora e na hora de nossa morte. Amém.

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1: Olá, paz de Cristo. Seja bem-vindo você que sintoniza conosco. Estamos unidos para rezarmos o ofício da Imaculada Conceição, para entoarmos louvores à Nossa Senhora. Nossa Senhora, aquela que intercede por nós, aquela que é a nossa advogada. E convido você agora a colocar a intenção do seu coração, seu pedido, sua prece. Eu convido você agora a colocar todas as suas aflições, todos os seus medos, todas as suas inseguranças no coração de Jesus, para que Nossa Senhora possa interceder. Diz a frase: peça à mãe que o filho atende. Nós vamos rogar agora pelas mãos de Nossa Senhora. Iniciemos em nome do Pai, do Filho e do Espírito.

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1: 19 horas e 1 minuto.

0: Olá, querido povo de Deus. Quero saudar e acolher todas as rádios que conosco estarão na Santa Missa de hoje.
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2: O Evangelho de hoje, Jesus nos alerta sobre o perigo de uma fé que se preocupa apenas com as aparências e se esquece do que é essencial: a justiça, a misericórdia e a fidelidade. O nosso Senhor nos convida a purificar primeiro nosso coração, para que as nossas atitudes sejam verdadeiramente um reflexo daquilo que cremos. Rezando pelas mensageiras de capelinhas das Santas Chagas de Jesus e pelos doentes e enfermos, no quinto dia da novena, pedindo: Jesus das Santas Chagas, curai as feridas sentimentais, iniciemos esta celebração cantando.

0: Seja nosso Senhor Jesus Cristo.
1: Para sempre seja louvado.
0: Acolhemos a você que veio para este novenário perpétuo de Jesus das Santas Chagas de forma presencial. Acolher a você que todas as terças-feiras estão aqui, aqueles que estão em casa, no trabalho, deram uma paradinha neste momento para estar conosco nesta Santa Missa, neste novenário perpétuo. E pedimos hoje, Jesus das Santas Chagas,
1: curai as feridas sentimentais.
0: Jesus das Santas Chagas,
1: curai as feridas sentimentais.
0: Jesus das Santas Chagas,
1: curai as feridas sentimentais.
0: Acolhemos também a caravana que veio do Ceará, de Igatu e Mombaçá. Onde estão vocês? Levantem as mãos. Uma salva de palmas a todos. Acolhemos o Padre Carlos, da Diocese de Igatu, do Ceará, que acompanha este grupo. Se apresente, Padre, a nós neste santuário.
2: Eu sou o Padre Roberto, Diocese de Igatu, no Ceará. Nós viemos com a caravana da Ziltu para essa passagem pelo santuário. Agradecemos a acolhida de todos vocês. Também sejam todos bem-vindos.
0: Muito bem, uma salva de palmas para o Padre Carlos, que vem de muito longe para estar conosco neste momento. Acolhemos a você que está em casa conosco nesta Eucaristia. Vai enviando sua prece, sua intenção, o seu pedido. Nós estamos com uma equipe aqui preparada para acolher a sua intenção neste telefone que aparece no seu televisor. Ligue para mim agora que vamos acolher a sua prece. 0800-410-6060, você de qualquer parte do Brasil ou do mundo. Curitiba, região metropolitana, 41-3221-6060. Ligue que temos aqui uma equipe preparada para acolher a sua prece. Não é secretária eletrônica, não são robôs. São pessoas acolhendo pessoas. Vamos invocar a

0: A graça e a paz de nosso Senhor Jesus Cristo, o amor do Pai, a comunhão do Espírito Santo, esteja com todos.
1: Bendito seja Deus que nos reuniu no amor de Cristo.
0: No amor de Cristo nos reunimos nessa Eucaristia para bem celebrar a nossa fé. Hoje rezar também por todos os mensageiros, mensageiras das capelinhas de Jesus das Santas Chagas, para que Deus possa inspirar, motivar todos estes. Muitas vezes ouvimos assim: padre, é só 5 casas, 10 famílias, 18 famílias, não tem importância. Você está evangelizando da mesma forma. Onde 1 ou 2 estiverem em meu nome, eu estarei no meio deles. O próprio Senhor nos ensina isso. Então seja um líder mensageiro. Seja um líder mensageiro no seu condomínio, no grupo daqueles que trabalham com você. Ligue para nós, 0800-410-6060, que vamos enviar a capelinha de Jesus das Santas Chagas na sua casa. Você vê imagens de vários mensageiros que se reúnem pelas paróquias no Brasil afora e também no mundo. Os nossos queridos mensageiros que estão no Brasil, nas comunidades dos Estados Unidos, em todas as partes do mundo. Seja você também um mensageiro da Capelinha de Jesus das Santas Chagas. Exerça a sua identidade de cristão, de batizado, de evangelizador que nós somos. Rezar por tantos que neste momento estão conosco pela TV Evangelizar, rezar pelos nossos mensageiros, elevar uma prece a Deus, pedir perdão de nossas faltas cantando.

0: Deus, cheio de misericórdia, tenha compaixão de cada um de nós. Perdoe, Senhor, os nossos pecados, nos conduza à vida eterna.
1: Amém.
0: Oremos. Quais pedidos trazemos hoje a este santuário? A você que está aqui de forma presencial, a você que está pela TV Evangelizar, rezar por você. 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

Vamos lá pra cima, vai. Ali. Essa é a verdade na tua vida, meu irmão. Tudo é do Pai. Bem mais forte. Glória a Deus.

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Deus está com você nessa hora. O Senhor é aquele que nos sonda. O Senhor é aquele que nunca nos abandona. O Senhor é aquele que nunca sai do teu lado. Nunca, nunca. Ele te sonda. Ele nunca te deixa. Ele te conhece. Ele te conhece. Canta comigo. 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

0: Obrigado, Padre Léo. Espere por nós no céu. Não dá mais para voltar. O barco já está em alto mar. Intercede por nós. Contamos com você, Padre Léo.
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1: Esse nosso Deus maravilhoso
0: nos segura, nos ampara. 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
1: É preciso orar pelos seus filhos. No Evangelho nós encontramos pais e mães que intercedem pelos seus filhos, que alcançam de Jesus as graças de cura, de libertação, de conversão. Quando nós estamos pedindo ao Senhor a conversão daqueles que nós amamos, o nosso olhar precisa estar fixo em Jesus. Se você tira o olhar de Jesus e começa a olhar para as dificuldades, para as quedas dessa pessoa querida e amada, você se desestabiliza. Muitas vezes desanima, porque parece que não existe um avanço, parece que as coisas não estão acontecendo. Então, primeira coisa, primeiro conselho é manter o olhar fixo em Jesus. Acreditar na cura, acreditar na conversão por causa de Jesus. A misericórdia de Deus é maior do que as nossas misérias. E o Evangelho de hoje, inclusive, vai nos convidar a essa reflexão. Eu quero hoje suplicar a intercessão de Santa Mônica, pedindo a conversão do seu filho, pedindo a conversão das pessoas que nós amamos, que por intercessão dela nós possamos perseverar em oração. E assim como ela, nós celebraremos esta vitória. É a seu respeito que vai dizer então Santo Ambrósio. E diz isso para a própria Santa Mônica: é impossível que se perca um filho de tantas lágrimas. É impossível que Deus deixe perecer um filho de tantas lágrimas. Vamos ao Evangelho. Em nome do Pai, e do Filho, e do Espírito Santo. Amém. O Evangelho segundo São Mateus, capítulo 23, versículos do 23 ao 26. Naquele tempo disse Jesus: ai de vós, mestres da lei e fariseus hipócritas, vós pagais o dízimo da hortelã, da erva doce e do cominho, e deixais de lado os ensinamentos mais importantes da lei, como a justiça, a misericórdia e a fidelidade. Vós deveríeis praticar isto, sem contudo deixar aquilo. Guias cegos, vós filtrais o mosquito, mas engolis o camelo. Ai de vós, mestres da lei, fariseus hipócritas, vós limpais o copo e o prato por fora, mas por dentro estáis cheios de roubo e cobiça. Fariseu cego, limpa primeiro o copo por dentro para que também por fora fique limpo. Palavra da salvação, glória a vós, Senhor. A exortação de Jesus hoje é um verdadeiro chamado a olharmos para dentro de nós, para o nosso coração. Chega. Chega de ficarmos na aparência. Aqui, de maneira particular, Jesus está exortando sobre a observância da exterioridade do rito. Esses homens observam, até observam o rito, mas eles estão no exterior, o coração deles está distante de Deus. E Jesus está dizendo: não é para deixar isto. É importante sim cumprir o rito, é importante observar. Contudo, não podemos abandonar a misericórdia, não podemos abandonar o essencial. A maior vitória, vai dizer Santo Inácio de Loyola, é aquela vitória que o homem alcança sobre si mesmo. Provérbios também vai nos dizer isso. Vale muito mais o homem que domina o coração. Vale muito mais o autodomínio do que conquistar uma cidade inteira. A vitória começa exatamente aí. A vitória começa sobre si mesmo. Dominar os impulsos, refrear as más paixões, mortificar os sentidos. Nós queremos a graça, mas abrimos mãos do esforço pessoal. Acontece que nós não somos protestantes. Nós somos cristãos católicos e entendemos que é essa a verdade, é a graça de Deus que realiza, mas existe um querer, existe um esforço da minha parte, existe um colaborar com a graça, como diz São Paulo. E aqui está: vence-te a ti mesmo. Essa é a maior vitória. Quando você está suplicando ao Senhor a graça da conversão deste filho, da conversão desta pessoa querida e amada, você está suplicando isso. Que ao encontrar-se com o Senhor, ele e ela possa crescer em virtude. A santidade é a virtude vivida de maneira heróica, e para isso precisamos vencer a nós mesmos. O primeiro passo é com certeza o encontro com Jesus. Por vezes nós erramos exatamente aqui. Nós queremos a conversão daquela pessoa, ou seja, uma mudança, uma metanoia, mas não compreendemos que isso só acontece a partir de um encontro com o amor. Essa conversão, ela acontece a partir de um encontro com o amor. E o amor tem um rosto, o amor tem nome, o amor é uma pessoa, o amor é Jesus. Deus é amor. Santa Maria Madalena tem uma vida completamente transformada, Zaqueu tem uma vida transformada. E nós poderíamos aqui citar tantos outros cujas vidas são transformadas a partir de um encontro com Jesus. São Pedro, São Paulo, André, Tiago, cada um dos apóstolos. A transformação vem a partir do encontro com Jesus. É por Deus, é para Deus. E a palavra vai dizer que quando buscamos o Senhor em primeiro lugar, a sua justiça, tudo mais nos é acrescentado. As curas acontecem, as libertações acontecem, a restauração acontece por causa de Deus. Por causa de Deus. Eu quero que esse menino, esse filho vá nesse encontro, nesse grupo de oração, para ver se ele fica mais quieto, para ver se ele se acalma, para ver se ele para de ser tão agressivo em casa. Não. Eu quero que esse filho faça a experiência concreta com Deus, porque eu quero que ele seja salvo. E tudo isso que você colocou aqui virá como acréscimo. Mas o ponto central é o encontro com Cristo. Esse é isso que é decisivo, é isso que muda a vida. É isso que transforma, é o encontro com Cristo. Vamos rezar juntos esta oração. A oração a Santa Mônica, pedindo pela conversão deste filho. E eu quero aqui abranger, pedindo pela conversão daqueles que nós amamos. E que Santa Mônica alcance, sobretudo, a sua conversão. A conversão do teu coração. Rezemos juntos assim. Ó Santa Mônica, que pela oração e pelas lágrimas alcançastes de Deus a conversão do teu filho. Olhai para o meu coração amargurado pelo comportamento do meu filho. Que vossas orações se juntem com as minhas para comover o bom Deus, a fim de que ele faça o meu filho retornar ao bom caminho. Santa Mônica, fazei que o Pai do céu chame de volta à casa paterna o filho pródigo. Dai-me esta alegria. Eu serei sempre agradecido, agradecida. Santo Agostinho, rogai por nós. Santa Mônica, atendei-me. Amém. Aqui quero pedir a intercessão de Santa Mônica também por todas as mães que rezam, que intercedem hoje pelos seus filhos. Compartilhe esta palavra. Compartilhe esta palavra hoje com tantos, tantos que intercedem aí pelos seus, para que sejam reanimados, para que sejam fortalecidos e para que, a exemplo de Santa Mônica, perseverem em oração. A esperança colocada em Deus, ela não decepciona, vai dizer o apóstolo São Paulo. Eu sei em quem eu coloquei a minha fé, eu sei em quem eu coloquei a minha esperança. Eu sei que eu não serei decepcionado, eu não serei decepcionada. Deus abençoe você, o seu dia, a sua família, até amanhã, no seu encontro diário com Deus.

0: 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Que este tempo fortaleça o seu coração e abra caminho para a graça de Deus.
1: Você já se sentiu encurralado no meio de vários problemas ao mesmo tempo e o pior, sem saída? Eu te falo isso de um lugar muito especial. Eu estou no Monte Gargano, na gruta onde o próprio São Miguel apareceu e tocou a terra. E é daqui que eu quero te dizer. Nessa dificuldade que você está vivendo, existe alguém que se coloca no meio. Você vai entender. Seja bem-vindo ao 9º dia da quaresma de São Miguel. E você que chegou agora, caminhe conosco a partir de agora. Você viverá coisas incríveis. Deus quer abençoar cada vez mais a sua vida. Hoje nós abrimos uma nova etapa, o combate espiritual. E começamos com uma das cenas mais dramáticas de toda a Escritura. Abra a sua Bíblia, Êxodo, capítulo 14, no versículo 19. Então o anjo de Deus, que andava à frente das tropas de Israel, tomou posição atrás deles. Imagine a cena. O povo de Israel acaba de sair da escravidão. Mas de repente olha para trás e vê o quê? O exército inimigo avançando. Cavalos, carros de guerra, toda a força do Egito e à frente o Mar Vermelho, fechado e intransponível. Ou seja, estão sem saída humana nenhuma. É exatamente aí que a Bíblia nos mostra o anjo. Repare bem no que ele faz. O anjo de Deus, que até então ia à frente do povo, abrindo caminho, levanta-se e muda de posição. Ele vai para a retaguarda. Ele se coloca exatamente entre o exército inimigo e o povo de Deus. Perceba a grandeza disso? O anjo não recua para um canto seguro. Ele faz o